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1: Capítulo 39 de Gênesis, versículo de número 19. Olha o que diz essa palavra. Na versão NAA, Nova Almeida Atualizada, o texto ficou assim: quando o dono ouviu as palavras de sua mulher, que lhe disse: foi assim que o seu escravo me tratou. Ele ficou irado, e o dono de José o tomou e o lançou na prisão, no lugar onde os presos do rei estavam encarcerados. Ali José ficou na prisão. O Senhor, porém, estava com José e foi bondoso com ele e fez com que ele encontrasse favor aos olhos do carcereiro. Essa passagem, ela é muito, muito pesada, muito forte. Na leitura, eu destaquei algumas coisas e se você está atento, você prestou atenção. O texto começa dizendo assim: quando o dono, essa expressão dono é pesada demais, porque o texto aqui vai nos mostrar que José, um garoto, um jovem, um adolescente de 17 anos, que tem pai, que tem mãe, que tem família, ele agora virou um objeto, ele virou uma propriedade. Esse texto é muito pesado. O texto está dizendo que aquele garoto agora tem dono. Tem dono. E o dono dele é um estrangeiro. O dono dele é um oficial egípcio. O dono. E essa palavra vai ser repetida novamente. E o texto diz que o dono de José, ele ouviu as palavras de sua mulher. Se você conhece esse texto, e eu quero crer que você o conheça, a mulher desse dono, né, aspas, dono, é uma mulher indigna. É uma mulher indigna. Eu vou chamá-la de uma mulher pecadora, abominável, uma mulher sem caráter. Então, esse texto está dizendo aqui, já nesse início, que o dono de José, ele dá ouvido, ele dá crédito a alguém que não tem crédito. Alguém que não tem crédito. Essa passagem é muito, ela tem pano para manga aqui. Porque o dono, ele não perguntou a José como foi, o que aconteceu. Ele não ouviu a outra parte. Ele não escutou o outro lado da moeda. Ele só ouviu o lado da esposa dele. Mas ela tem credibilidade? Claro que não tem credibilidade. É uma mulher infiel, é uma mulher que ela não tem valor. Mas o dono ouviu a palavra dessa mulher. Aí o texto diz que esse dono que ouviu isso ficou indignado, ficou irado com José e o colocou no cárcere. Diz agora o versículo próximo: o dono, novamente, repete de novo, o dono de José o tomou e o lançou na prisão. Então tudo aquilo de bom que José tinha feito foi tudo pro ralo. O dono de José deu ouvido ao que a mulher dele estava dizendo e o lançou no cárcere. Ele foi encarcerado. Mas o versículo seguinte agora vai piorar mais a história, porque vai dizer agora: o Senhor, porém, estava com José. Aqui tem uma desconstrução de tudo que tem se falado e se pregado por aí. E eu vou começar de trás para o final. Quando é que Deus está comigo? Quando é que eu digo que Deus está comigo? Eu digo que Deus está comigo quando o vento está soprando a favor? Eu digo que Deus está comigo quando tudo está dando certo? Eu digo quando Deus está comigo quando tudo está sendo bênção na minha vida? Mas veja só, Deus está dizendo que Deus estava com José quando o mundo dele tinha desabado. Deus está dizendo que estava com José quando a mentira, ela prevaleceu sobre a verdade. Deus está dizendo que estava com José quando ele disse não ao diabo, não a Satanás, não àquela mulher infiel, e disse não, não, não e não. O mundo dele virou de ponta cabeça, desmontou tudo, acabou tudo. E ele agora está numa cadeia, está num cárcere em outro país. E Deus está dizendo que o Senhor estava com ele. Esse garoto tem 17 anos, talvez daqui 18 anos. Eu tenho uma pergunta para mim, que já passei dos 50, já passei dos 60, já passei até dos 70 anos. Jaime, quando é que você vai entender que Deus está contigo, independe Aleluia. Das circunstâncias? Quando é que a gente vai entender isso? Será que um garoto de 17, 18 anos tem mais maturidade que alguém de mais idade? Porque parece que tem gente que vai ficando velho, caquético e ainda não descobriu que Deus está conosco, independe se eu estou no palácio, Aleluia. Se eu estou no jardim ou se eu estou no fundo de um cárcere. Independe. Então, José, naquela cadeia, ele entendeu que Deus estava com ele, mesmo naquele local. E ele entendeu tanto que o comportamento dele não mudou. O comportamento na casa do patrão era um e na cadeia continuou o mesmo e até melhorou. Porque agora foi o carcereiro da cadeia que olhou para ele e disse, uau, esse cara é diferente, esse preso é diferente, ele não tem um comportamento dos outros presos. E sabe o que aconteceu? Aconteceu alguma coisa inexplicável. O carcereiro da cadeia disse assim, preso, você que acabou de chegar, eu vou colocar você como meu auxiliar, porque eu estou vendo que Deus está com você. Deus está com você. Eu não sei porquê, mas pedindo a Deus uma palavra para falar nesta hora. Não deixe que o diagnóstico da tua enfermidade, não deixe que a situação ruim que você esteja passando, não deixe que o diabo tire proveito disso. Deus está contigo. Quando tudo está dando certo, diga glória a Deus. E quando tudo está dando errado, quando tudo está desmontando, quando tudo saiu do lugar, continue dizendo, Deus está comigo, Deus está comigo. Mas como assim? Deus está comigo. Então, Deus está comigo quando eu estou numa casa trabalhando e o patrão disse assim, olha, tudo é você manda em tudo. Uau, Deus está comigo. E quando o patrão muda o discurso e diz, você é uma pessoa que eu não quero mais aqui, e bota aquela pessoa no cárcere, na cadeia. Deus continua com ele. A gente precisa olhar para esse texto e dizer, Deus, então quer dizer que tu estás comigo, mesmo quando eu estou no vento, mesmo quando eu estou na prova? É isso mesmo? É isso mesmo. Deus está comigo. Então, quando eu consigo entender que Deus está comigo, independente da situação que eu esteja passando, Deus tem surpresas.
2: Aleluia.
1: Deus tem surpresas. Deus tem surpresas. Irmãos, aquele garoto tem 17 anos, 18 anos talvez. É um jovem, é um menino. E ele está ali em sintonia, porque ele não se revoltou contra Deus. Ele não disse, Deus, valeu a pena ter sido fiel? Valeu a pena não ter me prostituído com essa mulher? Valeu a pena? Eu devia ter feito isso? Não. Ele continua fiel porque ele sabe que Deus está com ele. Eu quero especificamente falar para alguém hoje aqui que acordou azedo, acordou de mal, acordou chutando tudo, acordou com raiva de tudo, acordou cuspindo marimbondo e acordou tacando fogo em tudo. Não deixe que as circunstâncias
2: Aleluia.
1: Sufoquem que Deus está contigo.
2: Não deixa.
1: Deus está contigo quando o almoço é um churrasco, mas Deus está conosco quando o almoço é um ovo cozido. Deus está conosco. Deus está conosco quando não tem nada e Deus está conosco quando tem tudo. Deus está conosco quando eu estou com muita saúde e Deus está conosco quando eu estou cheio de enfermidade. Deus está conosco. Deus está conosco. Deus está conosco. O diabo, ele quer tirar proveito nisso. Sabe, o Salmo 73 foi escrito por causa disso. O texto diz que o servo de Deus está olhando o ímpio prosperar, o ímpio crescer, o ímpio ficar mais rico, o ímpio. E ele entrou em crise e disse, ah, será que vale a pena ser fiel a Deus? Será que vale a pena ficar aqui nessa prova, nessa moenda? Será que vale a pena? Porque está ali o ímpio ali, pecando de A a Z, aprontando tudo e todas as coisas. E aí está de boa, ele está de boa, ele está legal. Deus está conosco. Deus está conosco. Nós estamos num país que tem uma quantidade imensa de pessoas que estavam na capital desse país com a Bíblia, cantando, orando e pedindo a Deus um milagre nesse país e, de repente, alguém chega e prende todo mundo e coloca uma sentença, uma mão pesada de terrorismo e condena a pessoa há anos e anos de cadeia. E sabe, essas pessoas estão até hoje com tornozeleiras, estão hoje respondendo. Deus continua com elas. Deus continua com elas. Deus está conosco. E eu quero pegar esse menino, esse jovem, esse rapazinho, e quero dizer, rapaz, José, garotão, eu quero aprender contigo. Deus está comigo até mesmo quando eu estou na cadeia. Versículo 21. O Senhor, porém, estava com José. Meu Deus. E como é que Deus está comigo agora? Quando ele toca no coração do carcereiro e diz para o carcereiro, olha para esse rapaz aí com um olhar diferente. Olha com ele, para ele com um olhar diferente. Irmãos, Deus está mandando, Deus está levantando gente para olhar para você com um olhar diferente.
2: Aleluia.
1: Deus está fazendo isso. Isso é a bondade de Deus. É a bondade de Deus. Então eu quero concluir essa reflexão dizendo que nada, nenhuma circunstância, nenhuma dor, nenhuma lágrima vai roubar de mim. Deus está contigo. Deus está contigo. Pastor, está faltando tudo, mas diga, Deus está comigo. Deus está comigo. Pastor, desabou tudo, mas Deus está comigo. Deus está contigo. Receba essa palavra. Porque se você entender isso, Deus vai mudar o quadro. E vai mudar de uma maneira que você jamais podia imaginar. Lá na frente, José vai agradecer. Olha como é que Deus faz. Aquela mundana, aquela adúltera, foi por causa dela que ele chegou na posição mais elevada do Egito. Irmãos, Deus vai mudar o cativeiro em celebração. Amém? Vamos orar nesse momento. Vamos orar. José agora tem dono, José agora está num cárcere, mas Deus está com ele. Pai querido, eu quero te pedir, Deus, que nenhuma luta, nenhuma prova, nenhum vento, nenhuma desgraça, Deus, tire Aleluia. Isso de nós. O Senhor está conosco. O Senhor está conosco. Isso é que nós vamos declarar, vamos confessar, porque o Senhor vai fazer um grande milagre e vem coisa grande por aí. Vem coisa grande por aí. Em nome de Jesus, receba essa palavra agora e sempre. Dizemos todos amém.
2: Amém. Amém. Amém.

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7: Veja, esses seres serafins clamam uns por os outros. O que que eles clamam? Será que eles clamam o que nós clamamos? Porque eles clamam assim: Santo, Santo, Santo é o Senhor dos Exércitos. E a palavra Senhor, aí eu repito, é o Eu Sou, é o Eterno Eu Sou, é aquele que é quem é, Eu Sou o que sou. Santo, Santo, Santo é o Senhor dos Exércitos, toda a terra está cheia da sua glória. O Pai é Santo, o Filho é Santo, o Espírito Santo é Santo. Deus é perfeitamente Santo, separado, único, exclusivo, incomparável, separado e diferente de tudo que existe. Deus pergunta: a quem vocês vão me comparar? A quem vocês vão me fazer semelhante? A quem? Deus é alguém sem sombra de contaminação. Malaquias fala que Deus é tão puro de olhos que ele não pode nem contemplar o mal. Deus é puro, é perfeito. Esse é o Deus da Bíblia. Toda a terra está cheia da sua glória. O Deus desse século cegou o entendimento das pessoas, mas toda a terra está cheia da glória de Deus. A Bíblia fala que os céus declaram a glória de Deus, o firmamento anuncia a obra de suas mãos. Um dia faz declaração, outro dia, uma noite demonstra sabedoria, outra noite. O salmista diz no Salmo 8: tu expuseste a tua glória nos céus para que os homens a contemplem. A visão que Isaías tem é tão forte que as bases do limiar do templo se moveram à voz do que clamava, a casa se encheu de fumaça. Veja, diante da voz que se faz ouvir, tudo estremece. Perceba que quando nós contemplamos Deus como Ele realmente é, a primeira visão que nós temos depois disso é de nós mesmos. Quando nós realmente temos uma clareza de quem Deus realmente é, o segundo olhar é para dentro de nós. Há uma iluminação da nossa consciência, do nosso entendimento. Nós caímos em nós mesmos, nós nos enxergamos, nos percebemos, fazemos uma viagem para dentro. E aí Isaías diz: ai de mim, estou perdido, eu sou um homem de lábios impuros. Já viu um profeta falar isso? Ele proclamava a palavra do Senhor, a palavra do Senhor saía dos lábios dele. Ele fala: eu sou um homem de lábios impuros. E aí ele percebe o povo e diz: eu habito no meio de um povo de impuros lábios. Mas começa por ele. E a razão pela qual ele enxerga isso foi: os meus olhos viram o Rei, o Senhor, o grande Eu Sou, o Senhor dos Exércitos, o Deus tão poderoso que tem exércitos a seu serviço, os anjos, miríades e miríades, milhões de milhões, incontáveis hostes de anjos, não só eles, mas a natureza. Lembra como Deus fez com o faraó? Faraó, obstinado, endureceu a cerviz. Deus disse: deixa meu povo ir. Mandou um beduíno no deserto, um homem que morava no deserto há 40 anos, Moisés, e seu irmão Arão, vestido com roupas tão simples, tão comuns, pobres, chega diante do maior imperador da terra daquele tempo e diz assim: diz o Senhor, o grande eu sou, deixa meu povo ir me adorar no deserto. Imagine a cena. O imperador do maior império daquele tempo olhou para aquele homem e falou: quem é este Deus para que eu deixe os meus escravos, quase 2 bilhões de seres humanos? Que Deus é esse? E por mais que Deus operasse, Faraó endurecia o seu coração. Sabe que o que Deus usa para vencer o maior império daquela época? Ele usa piolhos, moscas, rãs, saraiva, etc. Mas sabe o que é ser vencido por um exército de piolhos? Que foi o primeiro milagre que os magos do Egito não conseguiram fazer igual? Vencido por um exército de piolhos, vencido por um exército de rãs, de moscas. É uma humilhação. É como se hoje em dia os maiores exércitos do planeta, com seus mísseis, sistemas interligados pela internet, satélites, quisessem enfrentar o Deus vivo e ele mandasse o vento: vento, sopra, neve, obedeça, mar, obedeça, granizo, obedeça, e vencesse todos esses exércitos da terra. Deus não precisa de grandes coisas para operar, ele é o Senhor dos exércitos. E aí, terminando, eu lembro quando Jesus entra no barco de Pedro e realiza aquele milagre da pesca maravilhosa. Está nos evangelhos. Quando Pedro vê o que Jesus tinha acabado de realizar, sabe o que Pedro faz? Foi o encontro dele com Jesus. Ele se prostra diante de Jesus e fala assim: afasta-te de mim, porque eu sou um pecador. Novamente, veja, quando alguém tem um encontro real, quando alguém enxerga quem realmente Deus é, quem Jesus é, ele olha para dentro e se enxerga, se vê. Ele se enxerga e diz: sou um pecador. Preciso do teu perdão e da tua graça, de ti. Agora, o maravilhoso, né? É que não é o profeta que faz algo para se purificar diante de Deus. É Deus quem purifica o profeta. Assim como não foi Pedro quem se salvou, foi Jesus quem salvou Pedro e disse para ele: não temas, Pedro, de agora em diante você será um pescador de homens. No texto, os serafins tomam uma brasa viva que tirou do altar com uma tenaz, com um instrumento, uma tenaz, e ele toca os lábios de Isaías com aquela brasa viva e diz assim: a tua iniquidade foi tirada e perdoado o teu pecado. Hoje eu não preciso que um serafim me toque com uma tenaz do altar. Não, isso foi na antiga aliança, lá naquele momento específico com Isaías. Hoje é o sangue de Jesus Cristo, Filho de Deus, que nos purifica de todo pecado. A Bíblia fala: se confessarmos os nossos pecados, se eu admitir, se eu der razão a Deus, se eu concordar com Ele, se Ele diz que eu pequei, se eu concordo que eu pequei, se eu confessar os meus pecados, Deus é fiel e justo, por causa do que Jesus Cristo fez na cruz, em nosso lugar, para perdoar os nossos pecados e nos purificar de toda injustiça. Jesus é o Cordeiro de Deus que tira o pecado do mundo. Nós podemos ser purificados, podemos ser perdoados, porque Jesus deu sua vida na cruz por nós. Aí o texto termina. Porque depois que ele é purificado e perdoado, a próxima cena é Deus falando com aquele homem: a quem eu enviarei? E quem há de ir por nós? O Pai falando com o Filho e com o Espírito Santo: a quem enviarei? Quem há de ir por nós? A pergunta ecoa. E aquele homem, com o coração cheio de temor, reverência, contrição, diante desse majestoso Deus, diz: eis-me aqui, Senhor, envia-me a mim. E Deus olha e diz: vai, vai. Ele diz isso para um homem que teve uma visão de quem ele realmente é e que foi purificado do seu pecado. Nós ficamos quebrantados, contritos diante dele, somos purificados e nós respondemos ao chamado de Deus para ir àqueles a quem Deus quer nos enviar, não importa se há um, não importa se há 10, não importa se há 1 milhão. Será que é isso que está acontecendo conosco, com aqueles que falam em nome de Deus? É isso? Contrição, arrependimento, reverência, temor, perdão, purificação, ouvir a sua voz, colocar-se à sua disposição: eis-me aqui, envia-me a mim. Não eu vou me enviar, mas envia-me a mim. Se não é isso, que Deus torne isso a verdade, a realidade de nossas vidas, em nome de Jesus. Continue orando aí onde você está, em nome de Jesus. Se você está me ouvindo através da rádio, de uma gravação, e você diz: eu não conheço Deus dessa forma, eu nunca conheci Deus dessa forma, eu preciso de Deus, eu preciso de Jesus Cristo na minha vida, eu preciso ser perdoado, purificado, eu preciso que o sangue de Jesus Cristo me purifique de todo pecado, eu preciso de Jesus. Se é essa pessoa, onde você estiver me ouvindo, com temor, reverência, contrição, fale com ele agora, diga para ele: Senhor Jesus, eu entrego a ti a minha vida e o meu coração, eu dou razão ao Senhor, eu sou um pecador, perdoa-me, purifica-me, obrigado pelo sangue que o Senhor derramou na cruz em meu lugar. Eu recebo o Senhor como meu Deus, Salvador, Senhor. Perdoa-me, salva-me, transforma-me para a tua glória. Jesus, seja o Senhor da minha vida, seja o meu Salvador e meu Mestre, meu Pastor, meu Guia, meu Amigo, meu Deus, em teu nome, Jesus, amém. Você está me ouvindo, você se afastou da comunhão com Jesus, se afastou da comunhão com esse Deus assentado no alto e sublime trono, e você começou a talvez a viver um outro evangelho, uma religião. Você fez um Deus à sua própria imagem e semelhança, mas não é o Deus da Bíblia, não é o Deus que se revelou em Jesus Cristo. E hoje, de alguma forma, como nenhum de nós sabe explicar, nem eu nem você, o Espírito Santo falou no seu coração. Você sabe que foi ele, Então essa noite se renda. Se hoje você ouvir a voz do Espírito Santo, não endureça o seu coração. Se renda. Renda-se a Ele. E diga para Ele: Senhor, eu estou de volta. Eu venho e me prostro diante de Ti. Transforma-me. Eu quero Te seguir. Em Teu nome, Jesus. Ele está ouvindo você. Em nome de Jesus. Amém.
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0: Boa noite, amada Igreja de Cristo Jesus. Graça, amor, misericórdia, paz da parte de nosso Senhor Jesus Cristo. Sejam muito bem-vindos a mais uma noite Juntos pela Fé. Esta programação da comunidade cristã Missão Evangélica. Eu sou o pastor Anderson Nogueira e é com muita alegria que eu lhe dou boas-vindas nesta hora de estudo bíblico, de crescimento da palavra de Deus. No programa de hoje e durante toda a semana, às 15 horas da tarde, no nosso Minutete, aqui na Rádio 93 FM, nós vamos tratar de Lucas capítulo 15, a parábola conhecida como do filho pródigo, mas que nós vamos tratar de uma forma aprofundada, a parábola do pai pródigo, porque se o filho foi pródigo em dissipar os bens que lhe recebeu em vida, com o pai ainda em vida, esse pai foi pródigo, pródigo em amor, pródigo em misericórdia, pródigo em graça, pródigo em perdão. Nós veremos que há dois filhos perdidos, este pródigo filho que se perdeu distante da casa do pai, mas o irmão mais velho estava no quintal do pai, mas nunca entrou na festa da salvação, na festa da reconciliação. Ele teve ciúme do irmão mais novo, onde deveria de haver alegria pelo retorno do irmão, houve inveja, houve ciúme, um sentimento de injustiça, porque ele disse, olha, eu nunca pediria um cabritinho, o senhor nunca me deu um cabrito, e o pai falou, mas tudo que é teu, meu filho, entra agora na festa. Então, ovelhinha amada, nós estaremos estudando esta palavra tão maravilhosa, enriquecedora, para que nós tenhamos uma vida em comunhão com o pai, em atitude de alegria pela salvação, uma vida regenerada, restaurada e aprofundada no relacionamento com Deus em Cristo Jesus. Então, fique conosco nesta programação, respire fundo, desligue aí por um instante os ruídos lá de fora, hein? E em nome de Jesus, que esta palavra possa abençoar a tua vida, enriquecer a tua vida espiritual, trazer enlevo, fortalecimento para a tua vida em nome de Jesus. O programa de hoje começa agora. Fique com a gente.
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0: Lucas capítulo 15, a perícope é de 1 a 32, mas vamos ler de 1 a 10 agora. Diz a palavra de Deus: aproximavam-se de Jesus todos os publicanos e pecadores para ouvir, e murmuravam os fariseus e os escribas, dizendo: este recebe pecadores e come com eles. Então lhes propôs Jesus esta parábola: qual dentre vós é o homem que, possuindo 100 ovelhas e perdendo uma delas, não deixa no deserto 99 e vai em busca da que se perdeu até encontrá-la? Achando-a, põe-a sobre os ombros, cheio de júbilo, indo para casa, reúne os amigos e vizinhos, dizendo-lhes: alegrai-vos comigo, porque já achei a minha ovelha perdida. Digo-vos que assim haverá maior júbilo no céu por um pecador que se arrepende do que por 99 justos que não necessitam de arrependimento. Outra parábola: ou qual é a mulher que, tendo 10 dracmas, se perder uma, não acende uma candeia, varre a casa e a procura diligentemente até encontrá-la. E tendo achado, reúne as amigas e vizinhas, dizendo: alegrai-vos comigo, porque achei a dracma que eu tinha perdido. E eu vos afirmo que, de igual modo, há júbilo diante dos anjos de Deus por um pecador que se arrepende. Amada Igreja de Jesus, eleitos, santos, família amada, propriedade exclusiva do Senhor Deus. Aqueles que têm os seus nomes inscritos no livro da vida. E se você concorda com isto, diga amém por isto. Os religiosos do tempo de Jesus, que nós acabamos de ler, os fariseus, especialmente os fariseus, os doutores da lei, eles, entre aspas, ou assim pensavam, que decidiam quem é que poderia entrar no céu ou não, quem é que poderia se aproximar de Deus ou não. Eles pensavam que detinham a religião de Deus, e por deterem a religião de Deus, eles determinavam quem é que poderia se aproximar do Pai ou não. Mas o Mestre Jesus fazia exatamente o oposto. Apesar dele ser o caminho, a verdade e a vida, é verdade, ele ter a palavra da vida eterna, diz a palavra que publicanos e pecadores, ou seja, gente que a religião havia riscado como impuros, como indignos, aqueles que não poderiam estar assentados à mesa com Deus, eram estes que vinham se aproximar para ouvir Jesus, para ouvir a palavra. E amados, isso nos remete a nós esta noite de domingo, em pleno século 21, porque Deus vai usar o seu povo nesta terra para que muitos publicanos e pecadores olhem para você e digam: olha, eu vejo algo na tua vida que eu quero para minha vida também. Eu vejo algo na tua vida que eu não vejo, sem citar questões para não querer parecer arrogante, mas sabedor do conhecimento da palavra, mas eu vejo algo em você que eu não vejo na religião, eu não vejo nos religiosos, vamos assim dizer, mas eu vejo na tua vida algo de Deus, meu amado. E este algo de Deus que verão na tua vida é a presença do Senhor e Salvador Jesus. Por isso nós precisamos conhecer desse mestre, precisamos conhecer desse sábio Senhor que nos ensina com todo juízo e ciência da palavra a discernir a sua vontade e abrirmos a cancela, abrirmos entre aspas a cancela, porque na verdade ele já abriu a porta da festa, e dizer: adentre esta porta, porque o Pai quer salvar muita gente neste lugar. E nós chegamos aqui na região oceânica de Niterói para dizer que Deus quer salvar muito povo neste lugar. Deus quer salvar muita gente neste lugar, amados. E Deus vai usar a tua vida para isso. Deus vai usar a unção de Deus na tua vida para isso. Ele vai te dar capacidade, unção, sabedoria. Esta unção e sabedoria que os religiosos da época pensavam que tinha, mas haviam se perdido em algum momento. Mas por causa, e nós vamos aprender o que é que os levou a perder, mas por causa da nossa submissão, coração humilde e disposição de servir a Deus com a palavra do Senhor, eu creio que Deus pode fará uma grande obra através de nós. Você está preparado? Are you ready? Yes, você quer? Você está preparado? Você quer decolar esta manhã? Então vamos, nesta noite, então vamos decolar, meu. Aperta aí o teu cinto de segurança, porque eu creio que Deus quer e Deus vai falar. Então, ovelhinhas amadas do meu coração, estes fariseus murmuravam porque Jesus sentava, comia com os pecadores, recebia-os. Então Jesus contou 3 parábolas, porque Jesus sabia que a perdição não morava apenas em terras distantes. A perdição que levava

Então, a palavra de Jesus, ao conhecer todo o provérbio, todos os salmos e toda a literatura de sabedoria, em outras palavras, vamos ler o que Jesus estava explicando a respeito do que o coração, amado, eu quero receber para minha vida e declarar para a tua vida que o teu coração esteja circuncidado pela palavra de Deus, que seja a palavra de Deus a estar no profundo da tua alma. Então veja o que o sábio Salomão diz: filho meu, quem é filho de Deus nesta igreja? Você é filho de Deus? Então é para você. Atenta para as minhas palavras, aos meus ensinamentos, inclina os ouvidos, não os deixe apartar-se dos teus olhos, guarda-os no mais íntimo do teu coração. Por quê, amado? São vida para quem os acha e é até saúde para o teu corpo. Sobretudo o que se deve guardar, guarda o coração. Por quê? Porque dele procedem as fontes da vida. Depois, se você ler a continuidade do texto, você vai ver ele dizendo assim: olha, que os teus olhos vejam direito, que os teus ouvidos ouçam os ensinamentos, que os teus lábios não falem dolosamente, que os teus pés não se desviem nem para a direita e nem para a esquerda. O que que a sabedoria hebraica, bíblica, a sabedoria que vem de Deus está dizendo? Aquilo que está no teu coração influencia como você vê a vida, como você ouve as notícias, influencia o que você fala. A Bíblia diz: a boca fala do que está cheio o coração, e o coração se farta do que produzem os lábios. Então você note que o coração influencia a vida. Você se lembra daquela passagem dos discípulos que estavam fugindo de Jerusalém para Emaús, e diz que enquanto Jesus estava explicando a palavra para eles, diz que o coração deles ardeu, o coração deles esquentou, a palavra de Deus aqueceu. E quando a palavra de Deus aqueceu e Jesus partiu o pão, os olhos deles se abriram para reconhecer Jesus, e logo os seus pés se apressaram para voltar para Jerusalém. Aleluia! Quando o coração está guardado em Deus, os olhos veem a vontade de Deus. Quantas pessoas não conseguem reconhecer a vontade de Deus? Quantas pessoas não conseguem reconhecer a obra que Deus está fazendo na vida delas? Quantas pessoas não conseguem ter gratidão no coração por uma família? Às vezes tem gente que reclama do marido, reclama da esposa, reclama de casa, reclama do carro, reclama de tudo, porque não conseguem ver o coração, ter um coração guardado, e não conseguem ver a obra de Deus na sua vida. Assim os fariseus murmuravam de Jesus sentar-se com aqueles publicanos e pecadores, porque não viam que Jesus veio para achar e salvar a ovelha perdida. Então ele disse: se você tivesse uma ovelha perdida, você não pararia as 99 e iria em busca delas? Se você tivesse uma dracma perdida, você não iria varrer a casa até achá-la? E quando achasse a dracma e a ovelha perdida, você não chamaria todos os vizinhos para dar uma festa e se alegrar? Então por que que, ao invés de alegria no coração, vocês murmuram contra a obra de Deus? Por que que, ao invés de júbilo e festa e alegria, vocês permitem que os lábios falem dolosamente? Por quê? Porque o vosso coração se extraviou, e onde estiver o teu tesouro, aí estará o teu coração. Amado, o nosso tesouro não está na tradição, o nosso tesouro não está nos nossos dogmas, o nosso tesouro não está na nossa opinião. Eu não subi ao altar da igreja para trazer a minha opinião, ninguém está interessado em saber a minha opinião. Eu subi no altar da igreja para trazer a palavra de Deus, porque é a palavra de Deus que cura, é a palavra de Deus que liberta, é a palavra de Deus que salva, é a palavra de Deus que redime. Então, santos de Deus, você e eu precisamos perguntar, porque o texto nos coloca diante desta pergunta: estamos do lado de dentro celebrando a festa da salvação, a alegria da dracma que foi achada, a alegria da ovelha que foi encontrada, ou nós estamos do lado de fora indignados com a

0: graça que alcançou a vida de alguém. Às vezes, quando vemos uma pessoa dar um testemunho, uma vitória, é a alegria que vem ao nosso coração, ou é um sentimento de dor que pensa: Deus, eu também quero a minha. Amado irmão, alegre-se com a igreja de Deus, porque Deus sempre tem um plano para todos nós. E eu recebo que na vida de cada um de nós, Deus tem um plano perfeito para agir. Então, há histórias bíblicas que nós conhecemos tão bem, estamos tão familiarizados com elas, que nós já estamos previamente convencidos de que sabemos quem é cada personagem. E é por isso que nós não fazemos a meditação correta no coração e nunca paramos para perguntar onde é que nós estamos naquela parábola. Eu falei isso de manhã. Por exemplo, quando falamos aqui da passagem de José e os seus irmãos, quando nós olhamos José do Egito sendo perseguido pelos irmãos, nós conhecemos essa história de trás para frente, mas só que nós não paramos para pensar que às vezes nós podemos ser aqueles irmãos que perseguem. Às vezes nós não paramos para pensar que nós podemos estar no lugar errado daquela parábola, no lugar errado daquele texto, e que Deus quer operar na nossa vida, e por não meditarmos e não estarmos abertos para o confronto da palavra, há áreas da vida que ficam estagnadas. Então eu quero dizer, amado, que a palavra, ela não apenas conforta, mas ela confronta, porque o confronto da palavra nos acorda para algumas surpresas, e essas boas surpresas de Deus abrem os nossos olhos para ver a vontade de Deus operando em nossa vida, para ver Jesus salvando pecadores, para ver Jesus transformando vidas. Então você note, por exemplo, duas surpresas no texto desta parábola do filho pródigo, assim conhecida. Porque pródigo não é apenas o filho que partiu. Aquele filho que partiu, ele esbanjou todos os bens absolutamente. Aquele filho que partiu, ele era pródigo por ter dissipado todos os bens que ele havia recebido. De fato, ele era um pródigo. Mas na verdadeira raiz da palavra, pródigo, amado, era o pai. Por quê? Nunca deixando de amar, o pai esbanjou na vida dos filhos misericórdia, esbanjou graça, esbanjou perdão. E o pródigo, a prodigalidade, o esbanjar do pai, não é o esbanjar do filho pródigo que dissipa e que leva para a destruição. A prodigalidade, o esbanjar do pai, é para a reconstrução da vida destruída, é para a restauração da vida quebrada. Quando o pai esbanja a misericórdia forma a nossa vida. Quando o pai esbanja misericórdia e graça, ele restaura a vida daquele que estava perdido. A prodigalidade de Deus é o guarda-chuva que nos mantém salvaguardados das tempestades. Diga glória a Deus por causa disso. Quando o pai esbanja amor e misericórdia, ele alcança o mais vil pecador. Ele alcançou na sua prodigalidade o filho pródigo chamado Paulo, que estava a caminho de Damasco para perseguir cristãos. Ele alcançou Jeremias nos seus murmúrios, porque pensava ser uma criança e não estar preparado para fazer a vontade de Deus, e Deus fez daquele homem um grande profeta. Sim, ele alcançou tantos grandes homens que se viam pequenos e pródigos na sua incapacidade de ver a obra de Deus na vida deles, como aquele jovem dissipador de bens. E todos nós um dia fomos achados na nossa prodigalidade que destrói, porque a prodigalidade de Deus reconstrói, e o Deus pródigo arma um guarda-chuva nesta noite, e a sua mão poderosa sobre a tua vida, para dizer que debaixo da mão de Deus nós estamos em plena segurança. Quem é que recebe esta mão poderosa na sua vida? Você sabe, ovelhinha amada, que há uma festa em Israel chamada Sukkot, a festa das cabanas. Esta festa remonta ao povo de Deus quando saiu de Israel, saiu do Egito em rumo à terra de Canaã, enfrentando aquele deserto. Por causa do murmúrio deles, por não ver a obra de Deus, eles ficaram 40 anos num período que era para passar em pouco mais de 11 ou 12 dias. Mas ainda assim, a mão do Deus que esbanja misericórdia esteve sobre a vida deles. Por isso eles chamam, porque eles não tinham teto, eles não tinham casa, não tinham cabana. A cabana deles era o céu, e a cabana do céu era a mão de Deus sobre a vida deles. Então eles celebram o Sucote, a festa dos tabernáculos, para dizer: o Deus que nos tirou da terra do Egito nos manteve com mão poderosa. E em 1948, aquele povo, com a assinatura de um brasileiro, aquele povo retornou para a sua terra, porque a mão da misericórdia, a mão do guarda-chuva, a mão do tabernáculo, a mão da cabana esteve sobre eles, está sobre a tua vida nesta noite também. Oh, se você crê nesta palavra, diga glória a Deus. Então, santa igreja, amado precioso de Deus, você veja a diferença das prodigalidades, por exemplo, no texto de João, capítulo 10, porque diz, e esse texto, a primeira parte se aplica ao filho pródigo, e a segunda parte do texto se aplica ao pai pródigo, porque diz a palavra: o maligno vem para matar, roubar e destruir, não é verdade? E todos nós um dia, ou que se alguém esta noite esteja vendo alguma área da sua vida destruída, alguma área da sua vida sendo dissipada, alguma área prodigamente sendo caída, desconstruída, desfeita: pastor, eu tenho um PhD em construir, chegar quase lá e tudo se desfaz na minha vida. É a nossa incapacidade de ver a mão e a obra de Deus. O maligno mata, rouba e destrói. Mas a segunda parte tem uma parte pródiga da abundância do Deus que está no controle. E Jesus disse: eu vim para que tenhas vida, e vida em abundância. Pródigos, o Deus que esbanja. Eu recebo esta palavra na minha vida. Amado, não troque a confiança de Deus nem por $1 milhão. Não troque as bênçãos espirituais por nenhuma bênção material. Não troque a promessa de Deus por nenhum prato de lentilha. Porque se você tem o teu coração guardado em Deus, se você tem o teu coração confiante no Senhor, se você tem o teu coração em Cristo Jesus, você já é um abençoado com toda a sorte de bênçãos. E foi isso que aqueles fariseus se esqueceram. Foi isso que se esqueceram, porque eles esqueceram da misericórdia, eles esqueceram do Deus que é misericórdia. Porque eles viram, olha lá o que ele diz: eu vos afirmo de igual modo que há júbilo diante de Deus por um pecador que se arrepende. Ele ainda diz: há mais júbilo no céu por esse pecador que se arrepende do que por 99 justos. Ovelhinha amada, diante de Deus mais vale a pena chegar sabendo da nossa limitação, da nossa incapacidade de ver imediatamente a obra dele, e pedir: Deus, abra os meus olhos, converta os meus pés, trabalhe nos meus lábios, que as minhas mãos sejam abençoadoras e que nos meus pensamentos estejam a palavra da graça de Deus. O teu coração estará guardado. Diga: eu recebo esta palavra. Veja a ilustração em Lucas 18, 9 a 14, porque aqui nós estamos diante do espelho da palavra que pergunta: quem eu tenho sido? Qual é a minha postura? Qual é o andamento da minha vida? Porque eu não quero me encontrar num caminho como um filho pródigo ou como um irmão mais velho. Nós vamos ver isso. Diz assim: propôs também esta parábola a alguns que confiavam em si mesmos, por se considerarem justos, e desprezavam os outros. Dois homens subiram ao templo com o propósito de orar, um fariseu e o outro publicano. O fariseu, posto em pé, orava de si para si mesmo, desta forma: Ó Deus, graças te dou porque eu não sou como os demais homens. Eu não sou roubador, injusto nem adúltero, nem ainda como este publicano que está aqui, esse pequenininho. Eu jejuo 2 vezes por semana, só isso, filho. Eu dou o dízimo de tudo quanto ganho. Aliás, o publicano, estando em pé, longe, não ousava nem ainda levantar os olhos ao céu, mas batia no peito dizendo: ó Deus, se propício a mim, pecador. Você pode dizer glória a Deus por isso? Aí ele diz: digo-vos, olha o que o mestre está dizendo para nós aqui, que este desceu justificado para a sua casa, e não aquele. Por quê? Todo que se exalta será humilhado, mas o que se humilha será...
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0: Senhor Jesus Cristo, Deus eterno, Deus vivo e Deus verdadeiro, obrigado, Pai, por esta noite maravilhosa, pela palavra que foi semeada nos corações dos teus filhos. Obrigado pela vida de cada ouvinte, Senhor, que cada um, cada família representada, suas igrejas, seus ministérios, seus trabalhos, ó Deus, a saúde de cada um, ó Deus, que estejamos todos na casa do Pai, todos nessa festa do Pai, nesse banquete que o Pai prepara, que ninguém fique distante da obra de Deus, perdido como um filho pródigo lá no chiqueiro do mundo, nas promessas que o pecado não cumpre, porque ele promete liberdade, mas paga com escravidão. Mas que também ninguém fique no quintal da casa do Pai, entretanto, sem entrar na festa da salvação, com ciúme uns dos outros, com inveja do irmãozinho. Não, não, não, meu Deus, que todos adentremos esta porta deste banquete, desta festa, e desfrutemos da alegria da salvação, o gozo pela presença do Pai, pela graça restauradora. Ó Senhor Jesus, te louvamos, te adoramos, te bendizemos, porque tu és um Pai rico de graça, rico de misericórdia, abundante, Senhor, em perdão, em restauração, em benignidade, em bondade. O que trouxe de volta aquele filho pródigo não foi o medo do castigo do Pai, foi a lembrança da sua bondade. Quando ele disse: levantar-me-ei, irei ter com meu Pai, lhe direi: Pai, pequei contra os céus e diante de ti não sou digno de ser chamado teu filho, trata-me como um dos teus trabalhadores. Foi a lembrança da tua bondade, que és um Pai que ofereces pão com fartura. De igual forma, Senhor, por causa desta bondade, o Senhor foi lá fora no quintal para chamar aquele irmão mais velho para adentrar a festa do banquete. Mesmo ele tentando se fiar em justiça própria, o Senhor é Pai de amor e queria restaurá-lo. Que assim seja, Pai, na vida de cada ouvinte. Que seja este dia de hoje e durante toda esta semana, Pai, momentos de restauração, de intimidade, de comunhão com Deus, de vida em Cristo Jesus. Que a tua graça, misericórdia e amor sejam presentes na vida de todos, abundantemente. Em nome de Jesus, amém e amém. Pois bem, amados irmãos, chegamos ao final de mais uma programação. 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
4: Seja bem-vindo a mais uma edição do Pleno Time, eu sou Monique Melo e juntos seguiremos aqui com muita notícia, análise política e informação. Nós estamos com a nossa primeira convidada aqui, vamos falar de eleições, claro, desse tema que não tem como fugir dele, é o que a gente está vivendo, respirando agora, pelo menos nos próximos dias, faltam menos de 30 dias para as eleições de 2026 e eu vou convidar agora Val Marchiori, ela é candidata a deputada federal por São Paulo.
5: Prazer falar com você.
4: Observei nas suas redes sociais que a senhora esteve lá na Avenida Paulista e no site de serem membro. A senhora está em campanha, né? Foi um ato de campanha, mas também eu queria saber a sua posição em relação ao coro que foi formado na Paulista de fora Moraes, de fora Lula. Essa revolta aí da população.
5: É, eu não participei do coro, mas assim, a indignação em relação é total de todos, né? Inclusive a minha, porque a gente não pode ter ministros com esse tipo de comportamento, né? Sendo beneficiados, a população realmente, nossa, nem sei quantos mil pessoas tinham lá e todos revoltados também, querendo explicações, né? E ninguém faz nada. Isso não pode ser normal, acabar em pizza, mais um absurdo desse no país, né? Eu fiquei muito, assim, até emocionada de ver, sabe, as pessoas na rua e gritando e fora. Tão muito triste, né? A população tá quebrada, sem dinheiro, empresárias, empresas, impostos altos. Tá muito difícil mesmo, a gente tem que mudar isso daí. Tá fácil não.
4: Pois é, e algo que eu até conversei com o pastor Silas Malafaia na semana passada, ele que estava ele discursou na manifestação, que essa crise no STF, esse escândalo no STF, está revoltando muita gente de todos os espectros.
5: Todo mundo.
4: Na hora de ver as pessoas nas ruas, são mais as pessoas da direita que se revoltam de ir para as ruas com essa questão dos ministros do STF.
5: Não achei não, viu? Não achei que só de direita não.
4: Você viu umas pessoas de outros
5: de esquerda também, ó, pessoas mais, sabe, por exemplo, tinham lá os vendedores, os ambulantes ali, que eu sei que são esquerdas e estavam com o mesmo, não aguento mais, fora. Eu acho que pegou geral, ninguém aguenta mais um governo Lula. PT tá muito difícil, você vê a saúde, né? A saúde do país como que tá. Eu só entrei na política por causa da saúde, né? Não tem como, porque a saúde tá, tem gente morrendo nas filas, né? É um absurdo o que tá acontecendo no nosso país. Hoje eu recebo relatos aí de mulheres, pra você ter uma ideia, eu gravei um vídeo esses dias, morreu a Larissa com 29 anos de idade, esperando, com uma liminar na mão, esperando a medicação do governo e não foi entregue. Ficou 59 dias esperando a medicação. Então, a gente tem que ver coisas que não são normal, né? Tem gente morrendo, pessoas. Eu acabei de criar o Instituto Hello Vida. Teve uma paciente de Guarulhos, falou: Val, falta duas quimio pra mim, acabou a quimio aqui, eu consegui botar em outro hospital. Então, essa medicação. Então, a gente tem que ver coisas que não são normal, né? Tem gente morrendo, pessoas. Eu acabei de criar o Instituto Hello Vida. Teve uma paciente de Guarulhos, falou: Val, falta duas quimio pra mim, acabou a quimio aqui, eu consegui botar em outro hospital. Então, essa ouvida, teve uma paciente de Guarulhos, falou: Val, falta duas quimio pra mim, acabou a quimio aqui, eu consegui botar em outro hospital. Então, essa ouvida, teve uma paciente de Guarulhos, falou: Val, falta duas quimio pra mim, acabou a quimio aqui, eu consegui botar em outro hospital. Então, essa saúde, né? Mas quando você tá com uma doença, como câncer, você vê que cada minuto conta, né? Não é fácil. Então a gente tem que melhorar isso. Não dá para continuar assim, não.
4: E a sua experiência com câncer é o que mais te influencia na sua campanha, na sua vontade?
5: Sim.
4: De ser
5: a minha. Eu nunca

0: que é a saúde, a vida da gente. E só quem passa pra saber o que que é, sabe, você tá com tumor dentro do seu corpo e não poder tirar. Eu tirei em uma semana, fiz a minha cirurgia. Tem mulheres que estão aí 6 meses esperando uma cirurgia. E morrem, estão morrendo. Infelizmente, os casos de câncer, não só de câncer, mas de várias doenças, mas o câncer em si, porque eu sei, eu tô vivendo, até 2050 a gente vai ter mais de 800 mil pessoas. É assim, alarmante. E eu não vejo fazerem nada na saúde, eu não vejo ninguém fiscalizando, eu não vejo ninguém ver onde está o dinheiro da saúde, por que que não tem? Tem pessoas que acordam 4 da manhã para pegar uma van, para fazer químio, para fazer rádio. Mas é uma cidade que já tem 300 mil habitantes, que tem dinheiro, e não sei por que que não compram. Essa coisa começou a me ficar, eu não consigo mais ser a mesma pessoa vendo isso, sabe? Eu falei, gente, eu tenho que entrar, as pessoas que têm propósito têm que começar a entrar na política, a gente tem que aprender a votar melhor, né? Escolher melhor nossos representantes. Foi por isso que eu entrei, eu falei que eu estou me doando, né, para isso, porque eu estou em tratamento ainda, eu tive a oportunidade de me curar, né, rápido, de me tratar rápido, estou, né, para falar que eu estou curada são ainda 10 anos pela frente, mas eu quero dar a mesma oportunidade que milhares de pessoas não têm, ter um tratamento rápido, sabe? Eu quero fiscalizar, eu quero dar oportunidade às pessoas viverem mesmo, que é o mínimo que uma Constituição que mais preza para nossa é a vida, né? É a saúde, não é a vida do cidadão. Não tem nada mais valioso que isso.
1: E a senhora falou sobre as ajudas, né, que busca de autoridades. Eu vi em uns stories que a senhora chegou a marcar a senadora Damaris Alves.
0: Sim.
1: Um caso específico de uma jovem.
0: Conta, eu tenho falado muito com ela. A Damaris, ela também é paciente, né? E eu tenho falado muito com ela. Falei, Damaris, vamos colocar os fiscais. Eu quero começar por São Paulo. Eu quero colocar fiscais em cada hospital público para ver o que está acontecendo. Por que que tem, São Paulo tem cidades que tem boa gestão em hospitais e outras não? Por que que tá? A pessoa, para você ter uma ideia, é um exemplo. Uma mulher que vai lá, faz um exame de mamografia, primeiro ela precisa ter uma indicação, super burocrático. Ela não consegue fazer seus exames preventivos, que deveriam ser, tipo, normal você querer fazer seus exames, porque o exame salva vidas, né? A prevenção salva vidas. A mulher vai lá, faz a mamografia, depois, vai ter que fazer uma biópsia, ela tem que esperar mais 3, 4 meses fazer uma biópsia. Depois da biópsia, mais 1 mês pro resultado, foi diagnosticado com câncer. Para começar o tratamento dela, às vezes ela demora 5, 6 meses. O estágio já tá avançado. Então eu comecei falei, gente, não pode ser assim. A gente tem que ter um sistema único, que é o que eu vou criar como deputada federal, para doenças graves. A pessoa começou, ela foi diagnosticada, ela tem que começar o tratamento de imediato. Ela não tem que ficar aguardando, esperando para morrer. Os exames têm que tirar essa burocracia. Qualquer pessoa que queira fazer um exame, ela tem que chegar lá e ser atendida, fazer os exames dela. Que isso fica mais barato, é mais fácil, a chance de cura é maior. Então, assim, é muita coisa que eu vejo, que eu recebo relatos, né? Como eu te disse, eu tive a oportunidade de me curar, de, enfim, ter um tratamento rápido. E eu sei, a dor é igual, o medo é igual, mas é óbvio que a gente, com condições de tratar, a chance de viver é maior, mas eu não posso fechar os olhos para isso e continuar a minha vida normal, né? Eu falo que o câncer mudou a minha história de vida para um propósito maior. E eu quero fazer isso, eu quero fiscalizar, eu quero saber para onde está indo o dinheiro da saúde, né? O dinheiro da saúde tem que ser carimbado, não pode ser desviado. Tem que começar a fazer leis mais duras. Dinheiro de saúde tem que ser crime hediondo. Hediondo, a pessoa tem que morrer na cadeia, porque ele não tá roubando, ele não tá matando uma pessoa só, ele tá matando milhares de pessoas, né? Isso é um absurdo no país, a gente não pode deixar isso normalizar. Ah, é Brasil, é normal. Não pode ser normal. Não pode.
1: E para além da pauta da saúde, que é a pauta que é mais cara, o que mais te incomoda na política brasileira hoje?
0: Ah, muitas coisas, né? Por exemplo, eu quero fazer um projeto, pra você ter uma ideia, a mulher hoje, às vezes ela não se separa, o judiciário nosso, eu quero, é simples, pensão alimentícia, você se separou, eu sei porque eu vivi isso, você se separou, você cai no juizado, no juiz, às vezes demora 1 ano, 7 meses, 8 meses pra mulher ter uma pensão alimentícia para um filho. Quem tem condições, tudo bem, mas quem não tem, o cara às vezes fica lá pagando advogado, fica recorrendo, só para acabar com a mulher e a mulher não ter a pensão alimentícia, pelo menos pro filho ali garantido. É uma coisa que tem que ter uma lei, o juiz tem que ter 30 dias para defender, para dar uma sentença para pensão alimentícia, é urgente. Outra coisa, feminicídio, né? Eu sou vítima de violência doméstica, eu tenho até hoje as minhas protetivas. Infelizmente a violência doméstica ela não tem classe social, não tem endereço, ela está, qualquer mulher hoje infelizmente vive isso, independente se ela é rica, se ela é loira, se ela é famosa, eu vivi isso. Para você ter

0: uma ideia, hoje o agressor continua stalkeando a mulher, ele tem de 2 a 6 meses de pena, que não é nada. A gente tem que mudar essas leis para 5 a 10 anos. Tem que ser leis mais duras para agressores. Depois que a mulher, ela faz a denúncia, ela tem medo, ela continua sendo stalkeada, não tem uma lei que assegure ela que ela vai morrer. E tem um monte de mulheres morrendo porque o cara continua, ele se acha no direito de ficar stalkeando, seguindo, ameaçando. Então, assim, a gente precisa também de leis. O agressor, ele tem que perder os bens que ele tem, ele tem que saber que vai preso. Porque enquanto não tiver medo nesse país, vão continuar mulheres morrendo, vão continuar mulheres aí, sabe, às vezes no casamento, coitada, não consegue. Ah, eu não consigo porque eu não tenho dinheiro pra isso, a pessoa não é independente, né? Ela depende do marido, do companheiro. Então, a gente tem que começar a mudar isso também. São os projetos que eu passei, eu falo com propriedade porque eu vivi na minha casa, né? Eu tenho condições, mas eu sei que tem muitas mulheres que não têm. Então, assim, leis mais duras para agressores. Judiciário, tem 30 dias para dar uma sentença. Porque às vezes você pega um juiz, eu mesmo estou 10 anos brigando com o pai dos meus filhos e ele não paga um centavo. Vai preso nada. Quem tem dinheiro fica recorrendo. No nosso judiciário é desde o Dom Pedro. A gente tem que ter uma reforma judiciária, né? Eu falo com propriedade empresária de tudo que eu já vivi. Então, essas coisas que eu quero levar, sabe? Esse plano de governo, assim, que eu quero, né, junto em Brasília, fazer junto com os outros deputados, apresentar essas leis que parecem, gente, vou te falar, para quem tá aí numa saúde boa, quem tá na sua casa, quem tem um plano de saúde, que hoje não pode contar com um plano de saúde, tá? Você não tem mais segurança. Nós não temos leis hoje que nos assegurem. Você paga lá, o cidadão às vezes tira 30% do salário para pagar o plano de saúde para ele e para a família. Quanto mais precisa, vem recusas, demoras. Hoje os planos de saúde estão ganhando bilhões no país, bilhões. E eles, olha, eles não cobrem nada, nada. Eu fui descobrir uma máfia desse plano de saúde. Então são causas assim que realmente mexeram muito comigo e me fez entrar para a política.
1: E Val, falando em políticas públicas para mulheres, a identidade visual da sua campanha é cor-de-rosa. Você se considera uma mulher feminista?
0: Não. Não me considero mulher feminista. Eu acho que não é porque eu uso, não tem nada a ver a cor rosa ou o que eu defendo ser uma mulher feminista. Eu sou uma mulher independente, sempre trabalhei para ter uma independência financeira, mas isso não me faz ser uma feminista, sabe? Eu sou a defensora das mulheres, sempre fui. Que a mulher, a gente sofre desde quando nasce, eu falo. Eu nasci de uma família de italianos, né? Onde mulher não precisava estudar. Eu tive que brigar para estudar, pra você ter uma ideia. A gente sempre sofre preconceito, a gente sempre ganhou menos que o homem. A gente sempre foi, será que tem que ficar se provando mais, né? Se tem competência, se não tem. Mas eu não me faz ser uma feminista, assim. Não. Não.
1: Ival, você é um ícone da cultura pop, né? E na TV aberta dos anos 2000, quem não assistiu Mulheres Ricas?
0: Mulheres Ricas, maravilhoso.
1: Eu assisti Mulheres Ricas e esse imaginário, como você está no imaginário do brasileiro, assim, você acha que te ajuda ou te atrapalha agora querendo ser política?
0: É que são coisas diferentes, né? Eu, pra ser bem sincera pra você, se eu não tivesse passado pelo que eu passei, estou passando o ano passado, eu nunca entraria na política. Só quem passa por por um câncer, você acaba se ressignificando, né? A Val do Mulheres Ricas, eu continuo alegre, continuo sendo aquela, às vezes tomo meu champanhe, mas era um programa exagerado, né? Porque ninguém bebe todo dia, as pessoas têm que trabalhar, era um programa de TV, as pessoas acham que eu não, ai, o que que ela come? Falei, gente, eu como arroz, feijão, ovo. A Val não é aquela perua, até porque eu sempre trabalhei, né? Eu nasci de uma família muito pobre, muito humilde, mas a TV, o programa mostrava aquilo, era um programa de TV, de mulheres ricas, então mostrava mulheres ricas, mas não era só aquilo. Eu acho que é assim, né? São fases na vida. Hoje, eu, Val, com certeza, se você me perguntar se eu sou a mesma, ninguém é a mesma pessoa quando passa. É assim, quando você é diagnosticada com isso, a sua vida acaba, seu sonho, sabe? Você quer viver o hoje. O que fazia sentido pra mim lá atrás, hoje já não faz mais. Eu mudei muito em questões de até de dar valor ao que realmente tem valor, sabe? Quando você vê que você pode morrer a qualquer momento, não vê teus filhos se formando, essa coisa toda, você vê que as suas, sei lá, o que você gostava tanto, não é mais aquilo que me faz feliz. É interessante isso, porque Deus dá uma... Eu falo que dá uma segunda chance pra gente mesmo, sabe? Você acaba se ressignificando tudo na sua vida. Até o que você era prioridade antes.
1: E Val, a gente falou, né, de mulheres ricas, de riqueza, enfim, queria falar com você rapidamente sobre justamente gastos e economia. Por exemplo, os gastos do governo com viagens e compromissos, tendo a primeira-dama, a Janja, muitas vezes como protagonista desses gastos, dessas viagens, gera muita discussão. Queria saber a sua posição sobre isso. Até onde termina uma agenda institucional e começa o uso excessivo do dinheiro público?
0: No caso da Janja, eu cobraria mais esclarecimentos, com o mesmo rigor que, né, que qualquer gente tem que cobrar do governo. A participação de uma primeira-dama em atividades assim, institucionais precisa respeitar esses limites. Eu considero excessivo o gasto que ultrapassa o necessário, né, para cumprir a finalidade pública. Com documentos, a gente tem que cobrar. Cadê as despesas, né? Porque dinheiro público, né? Dinheiro público exige justificativa pública. Eu acho muito exagerado. E conhecendo o mundo empresarial, né? O Congresso, assim, para facilitar, a gente tinha que ter. Olha, vai ser uma viagem para a China. Mas o que justifica essa viagem para a China, esses gastos, esses hotéis? O que justifica ela ir para a China? Quanto que ela vai gastar? A gente não tem, né? Eles vão e gastam, não tem daí, né? Eles nem sequer falam para a população, a gente não tem esse esclarecimento. Eu sou contra. É muito, tem gastos excessivos e não esclarecidos.
1: E conhecendo o mundo empresarial, Val, o que, que o Congresso precisa fazer para facilitar a vida de quem empreende no Brasil, que não é fácil, né?
0: Não, quem empreende precisa de regras mais claras, previsibilidade que a gente não tem para investir, contratar, crescer. O Congresso deve trabalhar para simplificar, coisa que não faz, as obrigações, né? Pela redução, por exemplo, a redução é respeitar a redução de impostos. O pequeno, gente, hoje você vê quantas empresas estão quebradas no país. As empresas hoje estão mais quebradas que na época da pandemia. Não aguenta, é só impostos, taxas, impostos. Então, assim, é muito difícil, a gente tinha que ajudar o pequeno empreendedor, sabe? A gente tinha que simplificar um pouco dessas obrigações. Simplificar, é mais fácil. Tem 10, 15 impostos, simplifica, sabe? Ajuda ao empresário a crescer, o pequeno, o médio. Mas não, ele só sobrecarrega, não aguenta. Não tem, hoje está muito. Eu tô vendo uma crise de desemprego muito grande no país. Muito grande.
1: Perfeito, Val. Muito obrigada por ter aceitado o nosso convite, a participação do nosso
0: foi
1: tempo
0: tão
1: aqui.
0: Rápido, relógio. E a gente já gosta de falar, né?
1: Foi um prazer,
0: obrigada a vocês,
1: Val,
0: tá? Pela entrevista. Eu sou muito franca aí, eu começo a me empolgar e anfam. Mas é isso, a gente é de verdade, eu falo assim, eu não sou política, eu sou uma mulher que eu tenho hoje um propósito e vou lutar por ele, sabe? Não vou passar a mão na cabeça de ninguém, eu não tô nem para partido, eu quero ajudar as pessoas aí que estão morrendo mesmo, é isso.
1: Boa sorte na sua campanha.
0: Obrigada. Tchau.
1: E o Pleno Time hoje que está feminino, porque a nossa próxima convidada, é minha quase xará, por uma letra, é a Monique Busson, candidata a deputada federal, mas pelo Rio de Janeiro. Ela que é policial militar, já foi maquiadora, já foi vendedora e agora decidiu se enveredar aí pelo mundo político, se candidatando a deputada federal pelo Rio de Janeiro. Ela que é do partido PSDB. Então vamos falar de política, né? Primeira conversa que eu tive com você foi a respeito da Operação Contenção, né? Você foi uma das poucas mulheres que participou daquela operação. E agora você quer representar o Rio de Janeiro lá no Congresso Nacional. Conta aqui pra gente como que se deu essa decisão.
2: Então, Monique, obrigada pela oportunidade mais uma vez, é um prazer estar aqui. E é uma decisão difícil, né, Monique? Não é uma... você acorda e vou decidir ser candidata, é todo um processo. E nasceu isso depois da mega operação, foi em outubro a mega operação, em janeiro, né? Eu comecei a receber muitos convites antes, mas eu decidi em janeiro, né? Foi uma decisão difícil, como eu te falei, mas foi para mim uma oportunidade de expandir o meu trabalho e a ajuda que eu já faço na sociedade, porque a gente, como agente de segurança pública, Monique, nós somos muito limitados a algumas leis limitados a só levar a ocorrência para a delegacia e depois você não consegue fazer mais nada. Então, assim, esses 10 anos de polícia me ensinou muita coisa, me transformou muito como ser humano, né? E eu sempre tive o coração ajudar o próximo. Eu tenho trabalhos sociais de muito tempo, não comecei agora e nem para entrar para política. Então, assim, apesar de ter sido difícil, eu conversei com minha família, conversei muito com Deus e decidi encarar esse desafio, que não é fácil. Eu tenho andado muito na rua, né, Monique, em campanha, e assim, tá unânime o sentimento do brasileiro, ninguém aguenta mais política, as pessoas não querem nem te ouvir, as pessoas não querem pegar nem um santinho de tanta indignação. E é legítimo, né? Esse sentimento, sim, é legítimo.
1: A pessoa já pensa assim, lá vem papo furado, lá vem promessa.
2: Exatamente. Mais uma, aí eu já chego falando, ó, não sou política, sou policial militar, a gente não pode desistir do nosso país, a gente não pode perder esperança. Eu mesma já fiquei 2 anos justificando meu voto, por esse sentimento de injustiça, de que tudo acaba em pizza, de que nada muda, de que nós somos roubados o tempo inteiro. Então, assim, eu entendo esse sentimento, mas se a gente não se posicionar, nós, cidadãos de bens, nós vamos entregar a cadeira para quem não presta e decide o nosso futuro. Então, o que eu tenho conversado com os meus eleitores, meus seguidores, é isso. Gente, não podemos ficar de braços cruzados, porque se a gente não se posicionar, se a gente não se importar com política, que é um assunto chato de se estudar, de se pesquisar, não é algo prazeroso, são poucas pessoas que gostam, mas assim, a política tá no nosso dia a dia, Monique, tá no preço da carne, no preço do pão, no ônibus lotado que o cidadão pega. Eu tenho visto os vídeos do Nordeste de fila de doação de osso, Monique, para fazer sopa. Que é isso? A gente está se acostumando com a miséria, a gente se acostuma com a violência, isso não pode acontecer. Então, o que eu peço na rua, eu nem fico pedindo voto para mim. Eu falo, se interesse pela política, pesquise seus candidatos. O brasileiro, nós somos muito imaturos politicamente, Monique.
1: Sim.
2: Sabe? Então, e isso é preocupante, porque é por isso que nós estamos no ponto que estamos. Porque os políticos entendem e sabem disso e usam narrativas para fazer massa de manobra com a gente, que é a grande massa. Né? Antes nós tínhamos só a TV aberta, hoje temos aqui, né, vocês, podcast, rede social, que está dando mais ferramenta para o cidadão, para o brasileiro pesquisar seus candidatos. Então é isso que eu peço, para as pessoas pesquisarem, ver os valores do candidato, ver a vida passada, qual o passado desse candidato.
1: E não se preocupar também só com presidente e governador. As pessoas muitas vezes não se atentam. Falta muito também, né, Monique, se você percebe isso, um conhecimento da população sobre o que faz um deputado, sobre o que faz um senador, que não está, tudo não está depositado só na mão do presidente.
2: Isso, falta muito. Eu também percebo muito isso, porque quando eu estou na rua trabalhando, pedindo voto, e aí as pessoas falam assim, não, eu não sou daqui, eu sou de outra cidade. Aí eu tenho que explicar, o deputado federal, você pode votar em qualquer município do Rio de Janeiro. E também tenho seguidores de outros estados que acham que pode votar em mim, por eu ser deputado, candidata a deputada federal. Então, de fato, olha a imaturidade política aí, né? Falta bastante conhecimento e interesse do brasileiro. A gente precisa se preocupar e saber qual é a função de um deputado federal, o que o deputado federal faz, né? Como você falou, o presidente, o executivo, ele não governa sozinho. Ele precisa do Congresso ali com ele, né? Para votar, para aprovar. E a função do deputado federal não só criar leis, mas fiscalizar o executivo, né? A gente tem visto o que está acontecendo aí do Banco Master. E a sensação que dá é essa, que vai acabar em pizza, porque quem vai fiscalizar o STF? Quem fiscaliza a PGR? Se eles que são, né, a cúpula do Ministério Público. Então a gente precisa assim se interessar e tá por dentro, porque é o nosso futuro, é a nossa vida, o imposto que a gente paga. É a fila do CIGEG, que eu falo que é a fila da morte, é a fila do CIGEG que tá lá. Isso tudo é política, mas o brasileiro parece que é distante. Política para muitos brasileiros é só ir no eleitoral, e a gente tem que acabar com essa estigma, porque não é. Política é a nossa vida, é o dia a dia, né? Só que a gente decide de 2 em 2 anos.
1: Agora, Monique, você tem uma trajetória que muitos políticos nem têm. É, você já foi vendedora, maquiadora e 10 anos como policial. O que essa vivência te ensinou sobre o Brasil real, sobre o Brasil da vida real, que pode te ajudar na sua futura carreira política?
2: É diferente mesmo, porque eu não sou política tradicional, eu não tenho político na família, eu não tenho tanto dinheiro para investir em campanha como esses grupos políticos, que acaba o grupo político, eles se ajudam, mas eu tenho a minha experiência, eu tenho meus valores, Monique. O que eu falo para os meus eleitores é que eu já trabalhei lavando banheiro e eu era uma pessoa. E eu estudei para concurso, fui para a Polícia Militar, continuei sendo a mesma pessoa. E se Deus permitir as pessoas confiarem em mim, de eu estar sentada numa cadeira, de eu estar política e não virar política, eu serei a mesma pessoa com os mesmos valores. Então, hoje, eu acho que nós estamos tão desacreditados porque nós vemos que muitos candidatos sentam na cadeira e esquecem de onde vêm, esquecem que são representantes do povo. Então, assim, a minha dor, tudo que eu passei, a dificuldade de CLT, eu fui 9 anos de CLT antes de ser militar, Monique. Eu tenho 10 anos de militarismo e 9 anos de CLT. Então, assim, eu sei na pele. Eu tava assistindo a Val anteriormente, vi que ela passou por um processo de câncer, eu também perdi minha mãe com câncer em 2 meses. Então, assim, eu sinto tudo que o povo brasileiro sente, né? Talvez que muitos candidatos que já vêm de família política nunca sentiu. Porque sempre tiveram plano de saúde, sempre tiveram acesso à educação de ponta, sempre andaram de carro blindado, andam com segurança, coisas que eles nunca viveram, nós brasileiros, a maioria do brasileiro vive. Então, eu acho que é um diferencial. É difícil entrar nesse sistema sem grana, sem dinheiro e sem conhecimento político, mas eu acho que a gente precisa tentar renovar essa política, Monique, porque nós vemos aí muitos políticos também que se perpetuam no poder, colocando família, filho, pai, irmão, mãe, e aí continua do mesmo jeito que tá. Então a gente precisa mudar e renovar essa política. Eu acho que é a única esperança que nós temos, é de tentar não perder a esperança. É difícil? A gente vai conseguir mudar um sistema de um dia para o outro? Não. Mas a gente pode colocar pessoas com valores, com os nossos valores lá, para tentar começar a mudar um sistema. Que a gente sabe que muita coisa é a médio e longo prazo, mas numa questão aí, numa votação, por exemplo, numa pauta que é um pouco, né, polêmica, vamos dizer, de mulher trans dentro de banheiro feminino. Se a gente não tiver pessoas deputadas lá, deputados, que têm os nossos valores para embargar essa PL, para votar contra, acabou. Então o brasileiro precisa ter ciência que a gente tem que botar pessoas de valores e com experiência. Eu acho que, assim, falta, sabe o que também, Monique? Candidatos que queiram realmente ajudar o próximo, que tenha empatia, que tenha um coração voltado para o social. Porque, sinceramente, a maioria dos políticos do meu país, eu não vejo isso. Eu vejo querendo poder, querendo cada vez mais poder, mais cargos mais altos, e o povo padecendo na miséria, na violência.
1: E falando de candidatos policiais, eu queria repercutir com você que um vídeo de um policial do BOPE, o Sub-Honório, ele postou um vídeo, a gente reproduziu esse vídeo, inclusive, no nosso Instagram, com mais de 1 milhão de visualizações. Ele e o também policial Omar Damásio aparecem em um campo de airsoft queimando uma toalha com o rosto do presidente Lula como um ato de repúdio, né? É possível ver que outros homens também estão apoiando o ato. Eu vi que você repercutiu isso no seu Instagram, queria que você repercutisse aqui com o nosso público, inclusive, desfazendo um mal entendido. Tiveram muitas visualizações no nosso Instagram, do Pleno News, muita gente apoiando, mas muitas críticas também, de como se a gente estivesse retratando que todos esses são policiais em operação. Não. É um grupo jogando airsoft e esses dois policiais fizeram esse gesto. Não se trata de uma fake news.
2: Sim. Então, eu conheço eles bem, pessoalmente, são amigos meus, pessoal, né? Nós damos até curso de tiro para mulheres juntos. E, assim, ali é um ato de repúdio, de protesto. Eu acho que a gente vê isso em todo ano eleitoral, isso fica mais quente, né? Essa polarização. Eu não teria coragem de fazer, Monique, mas tá aí, compartilhei até para anunciar o nosso curso, né? Na Mira Delas, edição Valquírias. Mas é um ato democrático, muitas pessoas vão achar ruim, outras vão concordar. Eu acho que democracia é isso, aquilo não é bandeira. Tá tendo muita repercussão. Ah, é crime botar fogo em bandeira. Aquilo não é bandeira, aquilo é uma toalhinha de mão, né? Com a imagem do presidente. Então, assim, é polêmico, mas eu acho que teve coragem de fazer. Não vejo nada de ruim. Eu não faria, mas tá aí, os amigos fizeram, tá todo mundo revoltado com a situação que a gente vive hoje no Brasil, né? Ninguém aguenta mais tanta corrupção, 16 anos de PT no poder, a gente chegou onde a gente está, e é extremamente normal o ano eleitoral as coisas ficarem mais quentes, polarizadas, né? E eu acho que a gente tem que se posicionar, sabe, Monique? Eu, por muito tempo, eu fiquei fazendo um conteúdo pró-positivista, que eu digo, que é muito assunto para mulheres, violência contra a mulher. Por quê? Porque se a gente ficar em cima do muro, Monique, a gente toma tiro dos dois lados. Eu não posso pensar em querer uma cadeira no Congresso, como deputada federal, tendo um presidente de esquerda, que são os valores totalmente contrários que eu acredito, que um policial acredita. Não é comum um policial concordar com Lula, porque ele acredita, ele diz que tem uma lógica no assalto, ele protege as práticas de um criminoso. Então não faz sentido para mim, não tem lógica um policial estar a favor do governo PT, do Lula. Então assim, eu vou me posicionar, as pessoas gostando ou não, eu acho que nós como candidatas, como comunicadoras, como você também é, a gente precisa de coragem para se posicionar, porque a gente sabe que não vai receber só flores, a gente vai receber pedrada. Mas eu acho que é isso, é uma posição de ter coragem de se posicionar. Só que eu acho que a gente não pode perder a coerência, Monique. Tanto da esquerda, quanto da direita, quanto do centro. Eu acho que a gente precisa fazer alianças por propósito e não por interesse. Então, assim, o meu interesse de que o Lula não ganhe é para que eu consiga legislar pelos meus valores, pelo que eu acredito, entende? Então, se eu tiver um governador de esquerda e um presidente de esquerda, eu não vou conseguir trabalhar. Como nenhum deputado tem dificuldade até de aprovar lei, de direcionar emendas. Então, eu acho que a gente tem que se posicionar, ser firme, assim como meus amigos aí, o Omar e o Honório, foram firmes, se posicionaram. E é isso, democracia é isso.
1: E por que você não faria esse gesto deles?
2: Então, porque é isso. Para mim, na minha concepção, eu não faria, porque é demais, assim, vamos dizer assim. Mas se eles fizeram, é responsabilidade deles, entendeu? Eu acho que o ato democrático é isso, é você fazer o que você acredita, é a tua verdade. Claro que nada é acima da lei, né? Mas teve o ano aí que queimaram também o boneco do Bolsonaro, a cabeça do Bolsonaro, chutaram.
1: Jogaram futebol.
2: E aí? E aí essas pessoas que estão falando, nossa, isso é um absurdo que eles queimaram a toalhinha do Lula. E aí, será que falou também do outro lado? Então, assim, eu acho que é extremamente natural esse ano eleitoral as coisas aquecerem, esquentar. É bom até que eu divido um pouco o meu Instagram, que estava muito neutro, sabe? E as pessoas têm que saber os nossos posicionamentos, ainda mais eles como candidatos, sabe? Isso, e aí cada um responde também pelos seus atos, é responsável pelo que faz.
1: O policial, ele vive uma insegurança hoje em dia, para além de ir às ruas, para além do criminoso, você vê que há uma insegurança jurídica até de ser responsabilizado pelo Estado, por uma decisão tomada durante uma ocorrência, enfim, qual o maior medo do policial hoje, você consegue definir?
2: Então, hoje nós temos eu falo sempre que a gente luta as três guerras, né? É a bélica, a informacional e a jurídica, né? A judicial. Então, assim, hoje o policial, ele não tem medo de subir a comunidade e trocar tiro, Monique. Não tem. O policial, ele entra onde ele tiver que entrar e ele vai com sangue nos olhos, ele quer cumprir a missão, ele quer servir a sociedade. Mas o que nos dá mais medo é isso aqui, ó. Caneta e papel. Por quê? Porque o nosso judiciário anda bem distante com a realidade que a gente vive, principalmente nas comunidades do Rio de Janeiro, né? Porque quando o judiciário bate de frente com a realidade da atividade policial, dá um conflito muito grande e a corda arrebenta no nosso colo. Porque é a gente que senta de frente para o juiz quando a gente faz uma ocorrência, revida uma injusta agressão, né, e neutraliza um criminoso, nós respondemos por aquilo. E aí, quando o policial senta de frente para o judiciário, parece que nós estamos errados de fazer cumprir o exercício da função. Eu tenho um exemplo de dois amigos do choque que ficaram presos 1 ano e 9 meses, no caso do Tiaguinho da CDD, não sei se você se recorda, que era um criminoso de 12 anos de idade, onde só passava ele de roupa de futebol. E os policiais foram taxados de assassino de criança durante 1 ano e 9 meses. Não teve presunção de inocência. Então, essa insegurança jurídica para o policial é o que nos dá mais medo. Porque a gente pode ser preso no exercício da nossa função. Imagina você, Monique, aí no seu trabalho de comunicadora, você ter medo de ser presa com o que você fala. Entende? Então, nós passamos por isso. E assim, o pior, o Estado não dá essa assistência jurídica. O policial tem que pagar do próprio bolso. Aí você me responde, você acha que o policial depois de responder um processo de ser preso, ele vai trabalhar como ele trabalhava antes, querendo prender? Não vai. E quem perde é a sociedade. Quem perde é o próprio cidadão, porque ele não tem um serviço de excelência da polícia. Então, assim, eu sempre falo que essa falta de apoio à força de segurança pública, quem perde é o cidadão. E eu não tô sendo corporativista, porque quem tem uma polícia forte, tem uma segurança pública forte e tem um cidadão protegido. Eu não protejo e não acoberto atitudes policiais criminosas acima da lei. Não tô dizendo isso. O policial tem que cumprir a lei como qualquer um. Ninguém está acima da lei, Monique. Nem o policial, nem o ministro do STF, nem o chefe da Polícia Federal, nem o procurador. Todo mundo tem que cumprir a lei. Tanto que se a gente não tá satisfeito com a lei, como eu não tô, a gente tem que tentar uma vaga como candidato e tentar mudar a Constituição. Não agir fora da lei. É esse o caminho. Só que nós precisamos proteger nossos policiais com equipamento. São coletes fora da validade, são viaturas sucateadas, são policiais se suicidando mais do que morrendo em combate. Isso é assustador, Monique. Tem mais policiais morrendo em auto-extermínio do que em combate. Tem algo de errado. É uma pressão absurda em cima do agente de segurança pública. Fora o salário, que o piso nacional, não tem piso nacional. Hoje, o agente de segurança pública que tem um salário maior é em Brasília.
1: Brasília.
2: É coincidência ou é porque os políticos estão lá e ele quer uma segurança melhor? E aí o resto do Brasil não precisa. É igual aqui o policiamento no Rio de Janeiro. Você vê na Zona Sul uma viatura em cada esquina. Você vai na Baixada, você vai aqui em São Gonçalo, onde eu moro, a quantidade de viatura é bem menor. Por quê? O imposto de quem mora na Zona Sul, de quem é rico, é melhor do que o imposto que eu pago? Não pode. Isso tem que acabar. Tem que ter segurança para todos. E tem que proteger a vida do policial. Eu tenho um projeto, eu tô com 20 propostas que eu tô postando na minha rede social, quem tiver interesse para ir lá assistir. Numa dessas 20 propostas, eu tenho uma proposta chamada Sangue de Herói, onde ela protege o pessoal da segurança pública, todos os agentes da segurança pública, Guarda Municipal, Polícia Militar, Civil, PRF, PF, Saúde, todos os agentes de saúde e da educação. Por quê, Monique? Porque são três profissões, são três cargos, são três lugares que são três pilares da sociedade. É a base de uma sociedade. Se a gente não cuidar desses três profissionais, Monique, a gente não consegue fazer uma base para melhorar a sociedade. Tem duas semanas que o professor foi esfaqueado por um aluno dentro da sala de aula. E o piso salarial do professor é uma vergonha no Brasil. Um monte de político com benefício de terno, de gasolina, de carro, e o professor, que é a base da sociedade, ganhando uma miséria, sem proteção dentro de escola. A esquerda lutou para tirar policiais de dentro da escola, tu sabe disso?
1: Sim.
2: E aí olha onde a gente tá. Professor sendo esfaqueado dentro da escola. E a área de saúde também. Teve pandemia. Esses profissionais não pararam. São profissões que não param. E o policial militar, não preciso dizer. Somos nós. Pode ter uma guerra de zumbi que nós estamos na rua, Monique. Eu trabalhei toda a pandemia de máscara. Continuei abordando, tocando nas pessoas. Então são profissionais, são três profissionais que precisam ser muito valorizados. Por quê? Porque eles protegem, eles criam a base da sociedade. Quem protege eles? Ninguém. O Estado não tá nem aí. O governo não tá nem aí. Daqui a 10, 15 anos, ninguém nem vai querer ser professor, Monique.
1: Agora, do lado do criminoso, do lado do bandido, você também defende o endurecimento do tratamento dado a integrantes de facções criminosas? Precisa ser mais endurecido?
2: Com certeza. Muita gente ficou aflita com falando que não iria adiantar da nomenclatura de narcoterrorista. Isso adianta de quê, né? Isso eu ouvi muito na minha rede social. E aí eu fiz uma analogia bem simples. Primeiro você tem que identificar a doença, diagnosticar. Você cura câncer com dipirona? Não. Para câncer tem que ser quimioterapia. É a mesma coisa combate ao crime. Se você não der o diagnóstico correto, a nomenclatura correta, você não terá a pena correta para aquele tipo de crime. Então ali foi o início, um passo para a gente começar a caminhar para melhorar a segurança pública, tá? Então, sou super a favor. São narcoterroristas, como eu te falei aqui. Isso dificulta o trabalho dos agentes de segurança pública, porque um vagabundo de alta periculosidade, um narcoterrorista, porque um traficante que manda dar tiro em ônibus cheio de trabalhador passando na Avenida Brasil para parar a operação policial, isso para mim é um ato terrorista. Então ele precisa ser tratado como terrorista. E ele precisa ter uma pena diferenciada do vagabundo que fez um 5-7 na rua, que não é faccionado. Ele tem que ter uma pena maior. Hoje a gente sofre uma crise enorme na segurança pública pela a gente ouve alguns repórteres da esquerda falando sensação de insegurança. Não é sensação de segurança. Os números estão aí, Monique, não mentem. Hoje a gente sofre uma impunidade porque o crime custa barato. A gente precisa encarecer isso, tá? Então, dentro das minhas propostas, eu também tenho projetos para incentivar a retomada do território, porque hoje a gente tem 18,1% de território perdido no Rio de Janeiro. Só que nós, Rio de Janeiro, estamos em 15º no Brasil, Monique. Nordeste, a Bahia, Salvador, tá muito pior que aqui. Só que passa mais na televisão Rio e São Paulo. Então, se aqui tá ruim, tu imagina no Nordeste. A gente precisa retomar nosso território. A gente tem que ocupar esse vácuo de poder. Que se o Estado não entra, a facção e a milícia entra. Então a gente tem que não só fazer operações, mega operação. A mega operação é uma das ferramentas para enfraquecer o crime. Só que depois da mega operação, Monique, se nada for feito, horas depois, outros criminosos estarão lá na mesma boca de fumo, na mesma barricada, na mesma porta do morador cobrando gatonete, cobrando TV por assinatura, gás. Então não basta só fazer operação policial, a gente precisa ocupar esse espaço. E para isso, Monique, a gente precisa também do apoio da União, do governo federal e da municipal. A gente tem um déficit de policiais aqui, por exemplo, deveríamos ter 60 mil, temos 22 mil, Monique. A gente precisa abrir concurso, a gente precisa chamar os excedentes, que fica aí segurando para chamar excedente. A gente precisa das forças militares, a gente precisa do exército, da marinha, da aeronáutica, a gente precisa da guarda municipal armada. Tem problema demais e tem agente de menos. E aí que acontece? O que eu vejo, o nosso grande problema, o governador não consegue sozinho, só que ele nunca vai assumir isso. Aí ele faz o quê? Ele culpa o presidente ou culpa o prefeito, e o prefeito faz a mesma coisa e o presidente também culpa todo mundo. Então acho que tá na hora desses governadores, desse presidente, prefeito, tomar vergonha na cara e se importar com um cidadão de bem. E os três se unirem, os três poderes precisam se unir para fazer uma segurança pública de verdade. A gente precisa das forças armadas, precisa de verba para investir aqui na segurança pública, do fundo de segurança pública. Isso é o mínimo. E depois que a gente retomar o território, Monique, o Estado precisa entrar com escola, com saúde, com justiça, que é um dos meus projetos. Colocar um núcleo de justiça dentro da comunidade. Sabe por quê, Monique? Porque o cidadão, principalmente de comunidade, não tem acesso à justiça. Ele vai na defensoria pública porque ele não tem dinheiro de pagar um advogado e ele fica 2-3 anos esperando um processo. E ele não tem um advogado para recorrer, para acelerar a justiça. Então eu tenho que ter um núcleo dentro da comunidade para resolver pequenos conflitos. Vai até desafogar o judiciário. E aí, Monique, o morador de comunidade, o pobre, preto, favelado, como a esquerda gosta de falar, vai começar a ter acesso à dignidade, que o Estado não dá, o governo não dá. Entende? Então, assim, a segurança pública, a gente tem que falar de segurança pública, mas não é só a operação policial.
1: Sim.
2: E isso é a curto prazo, porque a médio e longo prazo é escola, que também está aqui na minha proposta. Aumentar a escola cívico-militar. Vai acabar essa baixaria de professor sendo esfaqueado. Tem uma grande diferença, tá? De escola cívico-militar para escola militar. Para quem não sabe, a escola cívico-militar, os professores são da SEDUC, são professores do Estado. E tem dois militares dentro da escola que têm licenciatura, que são professores. E ali dentro, eles trabalham cívico, moral, responsabilidade, direitos e deveres do aluno. Cara, eu fui em uma escola lá em Areal visitar. Eu saí de lá emocionada, Monique. Porque uma criança de 12 anos chamada Maju, eu perguntei pra ela qual a diferença, Maju, de uma escola tradicional, né, estadual, municipal, para uma cívico-militar. Ela, nossa, tia Bussão, aqui a minha capacidade é melhor explorada. Uma riqueza de vocabulário, Monique, que você vê essa garotada de ensino médio tá analfabeto funcional. Eu vi um vídeo hoje que eu quase caí pra trás. Duas meninas no terceiro ano do ensino médio não sabiam o que eram os três poderes. Executivo, legislativo e judiciário. Não sabia como que esses jovens vão ter capacidade de votar, de ter senso crítico. Então, a falta de política pública na educação, desculpa, Monique, é proposital. Nós temos hoje um presidente que fala que pobre não precisa estudar, porque senão não vota nele. Então é aí que a gente tem que investir. E isso é a médio e longo prazo, vai refletir lá na frente da segurança pública. Que essa criança que estuda, que vai entender de política, ela vai votar em quem de fato investe em educação, quem de fato investe em segurança pública. Então, assim, é muito problema, é muito complexo, Monique. Mas a gente tem que ter pessoas interessadas a fazer a diferença. Eu falo, nós precisamos botar candidatos que estão dispostos a se indispor. Eu tô disposta. Será que todo mundo tá disposto a se indispor com o sistema, com outros candidatos, que não quer saber disso? Eu tenho aqui problema. Minha proposta, Monique, sobre dependente químico, estado de saúde. Eu não vejo um candidato falando disso, Monique. Sabe por que que não fala? Porque não dá voto. Porque o dependente químico que tá na rua não tem título de eleitor. A verdade é essa. As pessoas procuram pautas que são currais eleitorais, que a pessoa possa votar no outro ano para perpetuar. Eu não, eu quero fazer minhas propostas porque realmente eu acredito e acho que o povo precise. Então, assim, essa questão de dependente químico, ninguém tá nem aí. São pessoas invisíveis. Precisa ter uma estrutura, sim, de internação involuntária, Monique. Porque essas pessoas perderam o vínculo familiar. Elas saem de casa. Às vezes, a maioria das vezes, a família nem sabe onde esse dependente químico tá. E não é responsabilidade do Estado isso? Essa pessoa não é um cidadão de brasileiro? Então, são coisas que a gente precisa rever muito no nosso país e nas propostas dos candidatos.
1: Perfeito, Monique. A gente vai ter que encerrar aqui, mas é um prazer conversar com você de novo.
2: Prazer,
1: e boa sorte na sua campanha. Já tá chegando aí, falta menos de um mês.
2: 23 dias, eu acho. Acho que é 23 ou 22 dias.
1: 22 dias. Falta pouquinho.
2: Falta pouco.
1: Tá sentindo falta do seu dia a dia como policial? Você teve que dar uma pausa?
2: Tô muito. A gente entra de licença eleitoral, né? Fica 90 dias. Mas sinto muita falta. Eu falo, eu como cristã, eu dei meu Isaac, né? Meu Isaac é minha farda, minha profissão. Pra mim tá sendo um sacrifício muito grande ter que parar de exercer a minha profissão. Se eu for eleita, eu reformo. Se eu não for eleita, no dia seguinte eu tô de serviço novamente. Mas, assim, é difícil essa escolha por isso, porque eu amo e eu tinha muita coisa para aprender ainda. 10 anos de polícia, apesar de ser muita experiência, ainda teria 20 anos aí pela frente, né?
1: Perfeito, Monique. Muito obrigada, assim, mais uma vez.
2: Obrigada.
1: Até uma próxima oportunidade.
2: Tchau, Monique. Fica com Deus.
1: Então, pessoal, chegamos ao fim de mais uma edição do Pleno Time. Você gostou? Eu gostei bastante. Credibilidade não se negocia. Tchau, tchau.
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6: Olá, ovelhas, meu amigo, minha amiga, está entrando no ar o Clamor da Meia-Noite, um programa da Igreja Evangélica Palavra Viva, que fica aqui na Estrada Pós 1327, Campo Grande, e eu aguardo você e toda a sua família em nosso ministério para lhe dar um abraço, dar uma palavra e crendo que o Senhor tem algo tremendo para sua vida. Você vai ficar aí com a chamada toda especial e já já voltaremos com todos vocês.
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1: Louvado seja Deus e para sempre seja louvado. Certamente esta noite é uma noite de vitória, é uma noite de resposta de Deus para sua vida. Estamos diariamente com o clamor da meia-noite. Eu aguardo você todas as noites aqui pela Rádio 93 FM para ministrar uma palavra de fé e orar por sua vida e por sua família. Neste momento você vai ouvir uma palavra do coração de Deus para o seu coração e já voltaremos então com o clamor da meia-noite.
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1: Mateus capítulo 7, verso 24 ao 27. Todo aquele, pois, que escuta estas minhas palavras e as pratica, assemelhou-ei ao homem prudente, que edificou a sua casa sobre a rocha. E desceu a chuva, e correram rios, e assopraram ventos, e combateram aquela casa. E não caiu, porque estava edificada sobre a rocha. E aquele que ouve estas minhas palavras e as pratica, compará-lo-ei ao homem insensato que edificou a sua casa sobre a areia, e desceu a chuva, e correram rios, e assopraram ventos, e combateram aquela casa, e caiu, e foi grande a sua queda. Tem traduções que diz a sua ruína, foi grande a sua ruína. Algumas bíblias, acima do verso 24, ou melhor, entre o 23 e o 24, está escrito em negrito: dois alicerces ou dois fundamentos. A sua bíblia está assim? Se tiver, levante a mão. Dois alicerces, levante. E dois ou dois fundamentos. Isso. Pode baixar, obrigado. E aqui, ovelha, já é o encerramento do cerne, do conteúdo mais relevante do Evangelho de Jesus Cristo. Capítulo 5, capítulo 6 e capítulo 7. É o famoso Sermão da Montanha. O Sermão da Montanha é a néctar do Evangelho, é o conteúdo, é a essência. Na aula de batismo, discipulado para batismo, para uma vida nova, uma vida cristã, sólida, um dos textos que eu mais uso é Mateus 5, 6 e 7. Que é o fundamento de uma vida cristã aliançado com Deus. E aqui Jesus já está encerrando, ele vem encerrando todo o Sermão da Montanha. E baseado nisso, essa introdução é para você entender o contexto que Jesus está escrevendo. E eu começo de trás para frente, no verso de número 27 e 26. 26 e 27. O 26 vai dizer: aquele que ouve estas minhas palavras, quais palavras? Capítulo 5, 6 e 7 até o 23. Quem está entendendo? Jesus está dizendo: quem ouve estas minhas palavras, quais palavras? Todo o capítulo 5, 6, 7 até o 23. Aí no 24 ele fala: todo aquele pois que escuta. Aí eu pulei e estou aqui no 26: pois aquele que ouve estas minhas palavras e não cumpre, e não pratica. Quem está ouvindo, ovelha? Não basta ouvir, temos que praticar. E aí que está a maior falha do cristão, do crente, que teologicamente não poderia ser chamado crente. Olha para cá. Quem ouve a palavra e não pratica, de forma teológica, não poderia ser chamado de crente. de cristão. Cristão são pequenos cristos. Crente é o que crê. Tiago vai dizer, o apóstolo Tiago, que até os demônios creem e estremecem. Então, crê por crer, os demônios também crê. Então, qual é a diferença dos demônios para os filhos de Deus? Qual é, ou quais são, hein? Quais são as diferenças? A obedir, a prática daquilo que se ouve, a prática daquilo que crê. Se eu creio, eu vou para ti. Então, se eu não pratico, é porque eu não? Não, eu creio, não creio. Segundo a Bíblia, não creio. Você acha que crê, você acha. Você é sabor crente. Sabor crente. Porque quem é crente vai praticar. E vai praticar não é porque eu não estou sentindo de praticar. Não, vai praticar porque precisa. Ah, eu não estou sentindo de liberar perdão. Não tem que sentir. Perdão é uma decisão. Recebe essa granada celestial. Perdão é um decisão. Você decide perdoar. Ah, mas está com aperto no coração. Vai continuar. Vai comprimir teu coração todo. Agora, quando você decide perdoar, é tipo uma boia, lembra? Quem é a raiz aí que ia para a praia e o pai enchia uma boia de pneu? Aquela boia gigante de pneu de caminhão, de ônibus. A gente entrava ali, meu filho, parecia um navio sendo encaixotado naquelas boias de câmara de caminhão. Aí tirava assim, ó. É assim, quando você decide perdoar, vem um refrigério. Você fica leve, você fica até mais magro. Quem está ouvindo? É uma decisão. Que se você, ser humano, eu, ser humano, esperar, sentir de perdoar, tem nada de bom em nós. Tem nada de bom em nós. Quem nos dá um coração renovado, um coração perdoador, é Jesus, que transforma o nosso viver. Então eu decido perdoar, e aí vem o refrigério. Aí vem a paz, que excede todo entendimento. Quem está entendendo, diga amém. Então o texto vai dizer: aquele que ouve as minhas palavras e não cumpre, não obedece, compará-lo-ei, Jesus que está comparando, compará-lo-ei ao homem insensato. Na sua Bíblia está escrito tolo? Se tiver, levanta a mão para eu saber. Tolo, no lugar de insensato. Tolo, está escrito? Levanta a mão se tiver. Existe traduções? Nenhuma tradução como tolo? Vê aí, você nem viu, nem abriu a Bíblia. Aqui é palavra viva, Bíblia é tudo. Aquele, pois, que ouve as minhas palavras e não cumpre, compará-lo-ei um homem insensato, homem tolo. É uma tolice eu ouvir e não praticar. Eu estou perdendo meu tempo, eu estou gastando meu tempo. Olha para cá. Você sabia que eu tenho ovelhas, que eu falo ovelha de coração, para mim qualquer pessoa é ovelha. E aí, eu sei que tem pessoas que não vêm, porque eles não vão praticar. Eles aprenderam tanto a verdade aqui, aprenderam tanto, que não voltam, porque eles aprenderam que em vão voltar sem praticar. Ah, mas a pessoa pode ir tentando. Sim, pode ir tentando. Mas esses já tentaram. Ovelha, 1 João 2, 14-15. Se você ama o mundo, o amor do Pai não está em você. Nós temos que largar. As pessoas estão muito apegadas às coisas do mundo. As pessoas estão alimentando a sua própria carne. Quem alimenta a sua própria carne não tem força para viver no Espírito. Você é aquilo que você alimenta. Se você alimenta teu espírito, tu vai ser um crente espiritual. Como Paulo vai dizer: quem se inclina para as coisas do Espírito é Espírito, mas quem da carne é da carne. Se você alimenta tua carne, tu vai ser carne, mas se tu alimenta teu espírito, tu vai ser espiritual. E isso é 24 horas por dia, 24 horas todo dia, toda hora, sem parar. Não é de vez em quando. Não é um culto domingo, não é um quarta e sexta. Não, é vida com Deus. Se você sair daqui hoje alimentando o teu espírito, quando é quarta-feira de manhã, tu já está separando tua roupa para vir para o culto, tu já está programando sua agenda para chegar cedo, para vir do trabalho, para fazer o que tem que ser feito, porque você quer estar aqui de novo, porque você foi alimentado, saciado, renovado, cheio do Espírito Santo, e você fala, vale a pena estar na casa do Senhor, onde há refúgio, onde há alicerce, onde há base, onde há alimento para o meu corpo, minha alma e meu espírito.
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1: Soberano Deus e eterno Pai, Pai, em nome de Jesus, nós elevamos a nossa voz de oração, colocando, Pai, milhares de ouvintes que conosco estão agora, clamando, orando, pedindo, suplicando, pedindo socorro a Deus, diante do Senhor, de um lamento, de uma luta, de uma adversidade, e eu quero, Pai, colocar diante de Ti esta pessoa, que a Tua bênção, o Teu favor, seja sobre a vida de cada um, Pai. Eu coloco a nossa cidade do Rio de Janeiro, o nosso estado, a nossa nação, em nome de Jesus, abençoe cada ouvinte, derrama a Tua bênção, a Tua graça, em nome de Jesus, amém e amém, Senhor Jesus. Oh, glória a Deus, o horário já está estourado, ovelha, mas voltaremos amanhã no mesmo horário, tá ok? Deus te abençoe, Deus te guarde, um grande abraço do seu pastor e amigo, pastor Luciano Costa. Fiquem todos com Deus, fiquem todos na paz.
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5: Eleições 2026. O Observatório Lupa identificou 37 conteúdos gerados por inteligência artificial publicados em contas oficiais de candidatos, sem qualquer aviso sobre a manipulação digital. Ao todo, 282 dos 314 conteúdos suspeitos analisados usaram IA, sendo a maioria deepfakes que simulam imagem, voz ou identidade de pessoas reais. O presidente Lula foi o principal alvo, com 115 conteúdos falsos, seguido pelo senador Flávio Bolsonaro, com 56. O Facebook concentrou a maior parte dos registros. O Instituto Vielas abriu inscrições gratuitas para a Escola de Gestão, com formação voltada a organizações sociais de pequeno porte no Rio. As aulas serão presenciais no centro, com 12 módulos sobre gestão financeira, planejamento, capacitação de recursos e comunicação. As inscrições da primeira turma ficam abertas até o dia 10 de outubro no site institutovielas.com. O Ministério da Educação regulamentou as férias escolares de 2027 durante a Copa do Mundo Feminina do Brasil. No total, 64 partidas serão disputadas de 24 de junho a 25 de julho do próximo ano por 32 seleções. Nas 8 cidades-sede e regiões próximas, o recesso deverá coincidir com o período do torneio. Outras redes poderão aderir à mudança, desde que mantenham os 200 dias letivos e a carga horária mínima. 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

0: Olá, amados, a paz a todos. Sou o pastor Arão Machado de Paula. Estamos aqui mais uma vez neste culto da madrugada da resposta para trazer uma palavra de Deus para você que vai estar recebendo de todo o coração. Vamos confiar que o Senhor Deus pode todas as coisas. Então eu convido a você a atentar bem para as palavras do Espírito Santo neste culto. Você que está no seu trabalho nesse momento, você que está em casa nesse momento, você que está trabalhando no aplicativo, você que está porteiro de prédio, aonde você estiver, deixa Deus falar com você. Amém? Entre em contato conosco também pelo nosso WhatsApp, faça seu pedido de oração, não deixe de fazer, eu estarei orando por você nesta madrugada de oração. Vamos fazer uma oração nesse momento, juntamente comigo, para nós darmos início a este culto. Amém?
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0: Oremos, Senhor Deus, Pai, Filho e Espírito Santo. Nós pedimos, Senhor Deus, que tu venha mover os nossos corações

0: possamos reconhecer que tu és Deus e que tu trabalha, meu Deus, para fazer a tua obra crescer, para fazer a tua igreja crescer, para fazer as tuas ovelhas entender a voz do bom pastor. E assim que a bênção seja sobre todos, para a tua glória, em nome do Senhor Jesus Cristo. Amém.
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0: Irmãos, hoje eu quero trazer uma palavra para você. Antes, porém, vamos ouvir uma música. Ouçamos a canção.

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3: Eu quero que você preste muita atenção nessa palavra.
4: Aleluia, aleluia.
3: E todo aquele que vive, crente vivo aqui, dá um glória a Deus. E crê em mim, nunca, Deus está dizendo para você, você

0: a coroa de vitória. Nunca morrerá. Confronto com Marta. Confronto com a morte que queria tirar a autoridade do médico. Olha como que ela entra de fininho em Marta também.
1: Aleluia!
0: Deu jeitinho e falou com Marta. Meu Deus, quando Deus me falou isso, eu não vou. Você pode falar que é heresia, mas está no texto. Está no texto. Marta fala para ele, ele só vai ressuscitar no último dia. Jesus fala: o teu irmão há de ressuscitar. A morte estava estremecida, então ela mandava sinais entre linhas para aqueles que acompanhavam ele, para talvez ele desistir de ressuscitar Lázaro. Se você não entendeu, eu vou repetir. O maior inimigo a ser vencido é a morte. Todo rim esfacelado, corpo esfacelado, fedendo, gente, não tem como. Um corpo. Se você não entendeu, eu vou repetir. O maior inimigo a ser vencido é a morte. Todo rim esfacelado, corpo esfacelado, fedendo, gente, não tem como. Um corpo a ser vencido é a morte. Todo rim esfacelado, corpo esfacelado, fedendo, gente, não tem como. Um corpo. Todo rim esfacelado, corpo esfacelado, fedendo, gente, não tem como. Um corpo. Jesus fala: ah, então tá bom, se não quer, vou embora. Não. Mas ele estava um pastor, a pedra de Israel, e tinha um amigo dele que, mesmo não querendo voltar para a terra, mas ele ia voltar, porque o pai escolheu aquele amigo para fazer e ajudar o outro amigo. Chame amigos para estar do seu lado, que vão te ajudar e te levar ao lugar que Jesus quer. Se afaste de pessoas que querem atrapalhar o que Jesus tem na tua vida. Quem está pegando a sua palavra, dá glória, aplauda Jesus. Eu termino. Eu vou passar já para o 34, para a gente ganhar tempo. E disse: onde puseram? Olha que autoridade. Não vou dar confiança para tu, não. Vai ressuscitar o último dia que nada. Ele vai ressuscitar é hoje. Ele vai ressuscitar é hoje. Eu tenho uma.

0: sim. As bênçãos de Deus serão sobre a sua vida hoje. Você não foi chamado para aqui à toa. Os empecilhos quiseram te atrapalhar, mas Jesus te trouxe para viver o hoje. Fala para quem está ao seu lado, vamos viver o hoje. Tem milagre na casa. Fala com a boca profética, vamos viver o hoje. Tem milagre na casa. Está falando é Jesus. Onde o puseram, Senhor? Olha aí, já cheira mal. Gente, que insistência. Eu nunca tinha visto essa palavra por essa visão que Deus me deu. Já cheira mal. Não adianta mais, Senhor. Já faz 4 dias. Se tu tivesse aqui, olha só o condicional. Se tu tivesse aqui, ele não morria. Mas já que tu não estava, ele morreu. E agora já cheira mal. Você, quem é você para invalidar o poder daquele que te gerou no ventre, que mandou o teu espírito, que dá o ar para você respirar, que dá a audição para você ouvir, que dá a visão para você enxergar?
1: Olha, olha.
0: Tudo isso você aceita dele, né? Mas quando é para negar a si mesmo, renunciar e andar na linha dele, você fala: ah, Jesus, isso aí eu não quero. Oh, meu Deus, bateu, né? A tua vara e o teu cajado faz o quê? Seja consolado pelo Espírito Santo. Porque eu só quero as coisas boas de Jesus. Onde puseram? Disseram-lhe: Senhor, vem ver. Jesus chorou. Disseram, pois, os judeus: vede como amava. E alguns deles disseram: não podia. Olha só como que os as pessoas querem dar ideia para Jesus em tudo. Ainda bem que Deus fez o homem por último, porque se fizesse primeiro, ele ia querer ensinar como faz o mar, como faz as águas, como faz as árvores, né? Aí fez o homem por último, para os homens não dar opinião. E mesmo assim, toda a criação adora a Deus, mas os homens questionam a Deus. Eu não estou falando, não acontece isso na Terra, não. Graças a Deus, na Renovo, todo mundo só adora a Deus. Quem está aprendendo a adorar a Deus? E alguns deles disseram: não podia ele, que abriu os olhos do cego, fazer também com que este não morresse? Não estava entendendo nada. O céu trabalhando direitinho ia massacrar a cabeça dele, da serpente. Morte, ó morte, onde está tua vitória? Onde está o teu aguilhão? Eu vou passar 3 dias, mas eu vou chamar um de 4.

0: o que eu ordenei a ele. É entregar a vida dele pelas ovelhas, por você, por você, por você. Quem foi salvo por ele na cruz do Calvário? Quem foi salvo por ele na cruz do Calvário? Ele enviou Jesus. Deus amou o mundo de tal maneira e deu o seu único filho por todo aquele que nele crer, não pereça, mas tenha o quê? Quem crê em mim, ainda que esteja morto? Aleluia. Jesus, pois, deu nem confiança para os fariseus. A melhor coisa que tem, deixa eu te ensinar uma coisa, é ignorar quem fala mal com autoridade. Quem fala mal da igreja para você, quem fala mal do cantor, quem fala mal do pastor, ignora. Porque a palavra diz resistir ao diabo, sujeitar-vos, pois, a Deus. Como é? Sujeitai-vos, pois, a Deus, e ele chegará a vós. Resistir o diabo e ele. Vou te dar uma dica. Ele vem com as setas, porque o maior inimigo está aqui, ó, no nosso pensamento. Ele vem. Tu tá ocupando lugar no banco. O pastor não gosta de você. O grupo das irmãs não gosta de você. Você não canta. Olha ele falando. Aí sabe quando vier esse pensamento, você faz. Jesus me escolheu. Ele me salvou. Você não tem poder sobre minha vida. Eu já fui lavado e remido pelo sangue do Cordeiro. E você vai vencer. Resiste. Daqui a pouco o que acontece? Ele foge. Ele não te ataca mais. Ele foge de você. Hoje é feriado, né, gente? Vocês estão preparados para pular ainda? Porque vem aí porção dobrada, hein? Segura. Mas o alimento tá bom? Quem está sendo abençoado pela palavra? Só quem está sendo abençoado pela palavra, pelo maná, já vai sair daqui com o milagre completo.
1: Deus, aleluia!
0: Eu não posso segurar a palavra que Deus dá. Senão não fica com o entendimento completo.
1: Glória a Deus.
0: Jesus, pois, movendo-se de última outra vez, muito em si mesmo, foi ao sepulcro, e era uma caverna, e tinha uma pedra posta sobre ela. Disse-lhe Jesus: tirai a pedra. Você pode repetir após mim? Disse-lhe Jesus, eu vou falar disse-lhe Jesus, você vai dizer, tirai a pedra. Disse-lhe Jesus,
2: tirai a pedra.
0: Disse-lhe Jesus,
2: tirai a pedra.
0: Disse-lhe Jesus,
2: tirai a pedra.
0: Tire essa pedra que está no seu coração agora. Tira ela, tira ela.

0: Você crê, dá glória pra ele. Ele disse: tirai a pedra. Só fala pra fazer algo que é impossível quem tem autoridade para o fazer. Porque Jesus jamais ia ordenar tirar a pedra para que aqueles homens rissem dele. Mesmo assim, eles zombaram, eles riram, eles subestimaram o que é que Jesus ia fazer. Eu imagino aqueles fariseus que só iam acompanhando ele para criticar, para acompanhar o sinédrio, para avaliar a palavra, se está boa, se está ruim, a altura que ele falou, o verbo, o contexto, o pretexto que ele falou. Gente que só vai para a igreja para analisar pastor. Isso é o sinédrio. Tem isso por aí? Mas não abre o coração para ouvir a palavra. Entra vazio e sai vazio. Mas as ovelhas que o Pai deu para Jesus, nenhuma delas tem se perdido, porque elas têm fome e sede da palavra e da justiça. Tira a pedra. Irmã do defunto disse-lhe: Senhor, já cheira mal, porque já é de 4 dias. Jesus deu uma indireta nela bem dada aqui. Eu não já te disse que se creres verás a glória de Deus? Porque querem impedir o milagre que eu tenho para fazer. Você não me chamou? Agora resta. Aceita e faça o que eu estou mandando. É esse Jesus que eu conheço. As pessoas não leem a palavra, querem formalizar um Jesus bonzinho. Mas olha o que ele vai dizer para Marta. Olha só o que ele vai dizer para Marta: não te hei dito que se creres verás a glória de Deus? A pergunta é: é uma chamada de atenção para ela? Sim ou não? Verás a glória.
1: Glória. Glória. Glória.
0: Aleluia. Vai embora. Vambora, Patrícia. Vambora, Maria. Vambora.
1: Glória a Deus.
0: Jesus está na casa. Tira a pedra. Você está falando que eu estou dizendo para você crer somente, mulher.
1: Glória.
0: Tiraram, pois, a pedra, e Jesus levantando. Olha só o que, que ele vai fazer. Olha para mim. Olha o poder da oração. Você pode imaginar, mas Jesus orou, ele precisava, ele estava sob o comando do Espírito Santo. Ele estava na terra, se aniquilou na forma, tudo que era Deus, fez-se na forma de homem, não teve usurpação ser igual a Deus, então ele tinha que respeitar o comando do céu. Então o que é que ele faz? Pai, Pai, eu sei que sempre tu me ouves.
1: Glória a Deus. Aleluia. Glória a Deus.
0: Graças te dou por me haveres ouvido. Eu bem sei que sempre me ouves, mas eu disse isto por causa da multidão em redor, para que creiam que tu me enviaste. Devolva a glória para Deus. Olha para mim. Um morto 4 dias na terra e vivo no céu. A multidão viva na terra e morta no céu. Eu estou te pedindo para que creiam que tu me enviaste.

que Jesus falou? Eu estou te pedindo para que eles creiam que tu me enviaste, porque era difícil crer em Jesus. E a pergunta foi na terça-feira para a igreja do Senhor: e se você tivesse vivido nos dias que Jesus viveu na terra, você acreditaria que ele era o Messias ou ficava como judeus? Vou deixar você refletir em casa, porque a palavra não é essa. Eu vou chamar ele, e esse milagre está tão forte, 4 dias todo mundo sabe que não tem mais nada. Então, aquele Lázaro que estava lá em cima, o espírito dele vai entrar. E Jesus.

0: Aleluia.
1: Glória. Glória a Deus. Aleluia.
0: E tendo dito isto, clamou com grande voz. Clamou com voz baixinha. Voz baixinha. Lázaro! Lázaro lá nos tronos já. Lá em cima, nas mansões celestiais.
1: Eita, eita,
0: venha porque o seu amigo precisa. Venha porque o seu amigo precisa que teu espírito volte. Venha porque esses vivos mortos precisam receber a vida. Então ele declara: Lázaro!

0: É momento de oração. 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
1: Meu Deus, Pai, Filho e Espírito Santo, te agradecemos pela tua palavra direcionada a muitos que precisam, Senhor Deus. Vá, meu Deus, com a tua palavra que está escrito, que ela sairá e não volta vazia. Que muitas almas possam se converter através dessa palavra, muitos arrependimentos possam acontecer através dessa palavra, vidas possam voltar para o teu aprisco, famílias possam crescer, prosperidade possam acontecer e assim sejam abençoados, em nome de Jesus. Amém.
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1: Deus abençoe a todos e na próxima segunda-feira a gente volta. Deus abençoe você.
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0: Senhor, obrigada. 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
1: A partir de outubro, planos de saúde deverão cobrir mamografia digital para todas as pessoas, sem limite de idade, quando houver indicação médica. A medida da Agência Nacional de Saúde Suplementar amplia a regra atual, que restringe a cobertura a mulheres de 40 a 69 anos de idade. O exame é considerado importante para a detecção precoce do câncer de mama e também passa a contemplar pessoas de qualquer gênero. O SESI realiza nos dias 18 e 19 de setembro a segunda edição do Seminário de Cultura e Arte na Casa Firjan. O evento vai reunir gestores, professores, pesquisadores e artistas para discutir a formação cultural e de educação. A programação inclui palestras, debates e apresentação musical. A entrada é gratuita com ingressos disponíveis no site firjan.com.br/SESI. O presidente da Sérvia, Aleksandar Vučić, dissolveu o parlamento e convocou eleições antecipadas para o dia 25 de outubro. A decisão ocorre após quase 2 anos de protestos contra o governo, iniciados após o desabamento de uma estação ferroviária que deixou 16 mortos. Os manifestantes acusaram as autoridades de corrupção e negligência e cobram mudanças políticas e novas eleições. 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
9: Olá, eu sou a Fabiana Silva. Hoje estamos aqui em mais um episódio do nosso Mulheres de Esperança. Hoje nós vamos conversar sobre relacionamentos. Nós fomos formadas para nos relacionar. Servimos a um Deus que ama se relacionar com a sua criação e nos ensina isso através da sua palavra. Mas será que nós estamos dando valor aos nossos relacionamentos como deveríamos? Será que estamos investindo? Será que estamos sendo sábias em se relacionar um com o outro? Mas antes de chamar nossa convidada, eu quero convidar também a querida Renata Burjato.
10: Oi, Fabi. Olá para você que nos acompanha. Nossa, relacionamento, que tema, hein? Tudo ao nosso entorno é sobre isso. Tão gostoso, mas tão difícil se relacionar. Então, se hoje você quer uma direção nesse caminho, textos que vão te ajudar a ter equilíbrio nos seus relacionamentos, fica com a gente que o programa tá começando.
11: Falando nisso,
9: sejam todas bem-vindas a esse episódio tão especial. Eu já sei que vai ser especial, porque eu tenho aqui

0: A gente está inserido na globalização, inserido nas gerações que, né, daqui a pouco já cria-se uma nova geração e aí ninguém consegue acompanhar mais ninguém. A gente tem influência muito grande da internet que nos mostra, né, que a gente está muito perto um do outro, é um clique, mas na verdade a gente está cada vez mais distantes, né, dentro do seio familiar, no dia a dia a gente percebe isso. E você atualmente tem estado, né, muito pertinho de pessoas, né, tem tido essa oportunidade de se relacionar com pessoas diferentes do seu contexto. Então conta pra gente qual tem sido essa sua experiência ali, acredito que na área de missão mesmo, da sua vocação, né? E o que que você tem experimentado ao se relacionar com essas pessoas?
1: Eu vejo que relacionamento é um presente. E talvez a gente não se lembre disso com tanta frequência. Que nós precisamos um dos outros. E na nossa atualidade, a gente, no ritmo de vida que a gente vive, a maioria das pessoas tem esse desafio. Como é que eu consigo vivenciar a minha vida e estar perto das pessoas? E a internet, ela tem a sua, o seu valor de nos abrir possibilidades de informação, ó, que tá lá na Ásia, tá aqui agora, ao mesmo tempo tá na África, tá aqui agora, mas também de alguma maneira tem sido um paradoxo, eu acho, que porque também de alguma maneira a gente acaba investindo tempo nas redes sociais, mas não tanto com pessoas. E quando eu falo que para mim é um presente, eu tenho me relacionado com gerações distintas, e mulheres de diferentes contextos culturais, faixas etárias diferentes também. E isso, a gente chega às vezes achando que vai poder dar alguma coisa, mas eu percebo quanto eu tenho recebido desses relacionamentos. E isso tem me ajudado a pensar sobre um ponto. Qual foi o momento que nós deixamos de pensar sobre por quê e a motivação que nos leva a nos relacionar com as pessoas? Como é que a gente chega nesse relacionamento? A gente chega, às vezes, nos apresentando com algumas máscaras, alguns enfoques, porque eu preciso de network, ou eu preciso disso, ou preciso daquilo. Mas e só se relacionar? Estar presente e ouvir. Será que a gente ainda lembra disso para estar com as pessoas? Acho que essas reflexões eu tenho trazido para o meu coração.
2: E quando você falava sobre isso, né? Eu pensava que é tão bom e tão simples como as crianças se relacionam, né? Porque elas não se apresentam, olha, eu sou isso, eu faço aquilo. Não, elas saem brincando. E às vezes a gente coloca tanto empecilho para estar com os outros, né? E na verdade, quando a gente olha para os nossos relacionamentos mais bonitos, a gente nem percebe quando eles começaram. Porque é dessa maneira orgânica, né? Às vezes é conversando ali sobre uma coisa e de repente vai falando mais sobre a vida. Até o jeito que a Flávia tá aqui foi dessa forma, né? Eu lembro que ela foi no lançamento do livro, aí papo vai, papo vem. Hoje a gente já nem sabe como tudo isso se deu, mas sabe que foi natural e gostoso. E aí eu pergunto, será que a gente tem conseguido fazer isso? Deixar que as coisas fluam de maneira natural, de maneira orgânica? Como que vocês enxergam?
1: Eu sinto que às vezes a gente tem perdido um pouco o tato, né? De estar com as pessoas. Eu volto a perguntar, qual a motivação? Porque é aquilo que a Fabi falou, né? Nós somos feitos à imagem e semelhança de Deus e como um ser criado, né, por Deus, nós caímos às vezes no engano de autossuficiência, sem a gente perceber. Ah, eu não quero dar trabalho para aquela pessoa, eu não quero chamar aquela pessoa, eu não quero ser inconveniente com aquela pessoa. Mas, por outro lado, eu estou naquele congresso, eu estou naquele lugar, porque eu preciso de conexões, eu preciso disso, preciso daquilo. E aí a gente vai vendo que as motivações estão, talvez, um pouco distorcidas. Eu não consigo acreditar, né, principalmente tendo as nossas lentes cristãs, que alguma pessoa pode ser autossuficiente e achar que isso é motivo de uma busca que traga liberdade. Pelo contrário, para mim, eu acredito que você conseguir desenvolver uma rede de apoio e você ter pessoas para caminhar para a vida e essa troca mútua, ela é o que torna rica a vida. Eu escutei uma amiga minha falar um dia e isso me marcou. Ela disse assim, Flávia, eu espero que um dia você possa encontrar alguém que você pode desnudar a sua alma, ficar nua, digamos assim, desnudar diante dessa pessoa e falar tudo que você precisa. E quando você depois colocar a roupa, digamos assim, ela vai te olhar da mesma maneira. Será que a gente consegue construir relacionamentos assim? Depois que ela me fez essa pergunta e a gente estava refletindo sobre a troca das dores e conquistas, dos altos e baixos da vida, eu fiquei pensando, uau, eu acho que eu tenho poucas que eu conto no dedo e eu agradeço a Deus por isso.

0: que eu acho que eu posso desnudar a minha alma e saber que eu não preciso guardar a partilha de algumas coisas com essas pessoas. E se a gente olha para a palavra de Deus, ele nos ensina aí para esses níveis de relacionamento, porque nem todos são profundos, mas podem ser genuínos, verdadeiros.
1: Bem interessante essa fala dela, porque eu me lembrei de Jesus se relacionando com os discípulos, né? Ele se relacionava com todos, claro, sendo Deus que ele é, conhecia muito bem a todos, mas tinha momentos especiais, específicos só com alguns, né? Aqueles que ele separou, que ele falou, não, esse aqui vai ser meu parça. E é muito importante a gente ter, conseguir criar esse vínculo, né, com pessoas. Eu acredito que sim, tem sido difícil. Porque às vezes as pessoas até nos chamam para se relacionar, né? Você vê em questões familiares, eventos familiares, pessoas da igreja, vamos tomar um café e a gente sempre tá com tudo com tanta urgência, a gente tá com tanta demanda. Aí vamos marcar esse, marcar nunca sai, né? Aí vamos marcar para daqui 2 meses, aí chega daqui 2 meses e já marcou outra coisa. E tem sido, acho que, difícil, assim, a gente tem tido grandes dificuldades de poder priorizar os relacionamentos como eles deveriam e eu acho que como o Senhor gostaria que a gente fizesse, né? Porque sempre é uma troca tão valiosa, né? De você conhecer a vontade do outro. Às vezes é, sei lá, tomar um café na padaria, comer um lanche, sabe? Uma coisa que goste, ou sei lá, né? Tomar um sorvete no shopping, né? A Rick adora um sorvete. São momentos preciosos, né? Que a gente precisa repensar, eu acredito. Mas uma vez eu fiz uma dinâmica muito interessante com um grupo que tem a ver também com relacionamentos, que é criar laços, né? Então eu separei o grupo em duas pessoas, grupos, separei todo o grupo em duplas e aí eu dei um pedaço de fita para dupla. E não era duplas assim, ah, eu já conheço a Flávia, eu vou ficar com ela. Não, eu separei elas entre si, dei uma fita pra dupla e falei, olha, vocês vão ter que formar um laço. Cada uma com uma mão vai segurar e vai formar um laço. E fiquei ali observando, dei um tempo, fiquei observando elas e foi tão interessante porque eu percebi algumas fazendo caretas pra outra que não tava conseguindo formar o seu laço como deveria. E aí, fita caía no chão, a outra com paciência de pegar a fita. E outra tentando formar ali. Não, a gente conseguiu. E aí, no final, cada dupla com o seu laço. Uns mais bonitos, outros nem tanto, uns com uma parte menor. Mas todas conseguiram criar. E a ideia da dinâmica era, como é difícil a gente criar laços. Né? A gente precisa se sujeitar ao outro, esperar o tempo do outro. A gente precisa ter paciência, a gente precisa buscar. Não, eu pego do chão, eu seguro e você vai e monta o seu lado, depois eu monto o meu. Então, há essa necessidade de certa forma, de um sacrifício quando a gente vai se relacionar e criar algum laço com alguma pessoa. O que você entende que Deus quer de nós? O que ele mostra na sua palavra sobre essa questão dos relacionamentos e o quão é importante a gente ser dependente dos relacionamentos. Nós somos dependentes deles, né? Assim como a gente é do Senhor. A gente precisa aprender isso. Eu acho que é a questão da dependência. O que você tem a dizer pra gente?
0: Então, a gente estava conversando um pouquinho antes do programa sobre o que os desafios atuais atingem todos nós, né? Todas as pessoas que estão inseridas no nosso contexto moderno, as que estão numa geração à frente, as que estão na geração atrás, todos falamos sobre o tempo. E as influências culturais têm trazido, de acordo com, por exemplo, o filósofo Byung-Chul Han, no livro Sociedade do Cansaço, ele fala que o fato de a gente ter esse momento de sociedade de desempenho, que é o que a gente hoje é caracterizado como uma sociedade de desempenho, uma sociedade que admira a multitarefa, ele traz uma reflexão para nós que, na verdade, isso tem mudado a estrutura de atenção do ser humano. E nós acabamos tendo comportamentos de relacionamento muito superficiais para atender uma demanda de sobrevivência. E citando agora um outro teólogo, né? Porque o Chun ele é filósofo e teólogo, mas o Kevin DeYoung, por exemplo, ele fala que, no livro dele que fala sobre Superocupado, ele comenta sobre que a questão da pressa é um perigo para o nosso coração porque tira a nossa alegria, rouba a centralidade de algumas essências do nosso coração e da fé, e isso também vai nos afastando. E o que a gente vivencia hoje? A questão da rapidez e falta de profundidade, que é o desafio, e o outro desafio, que é a questão também da motivação. E quando a gente olha para o mundo e olha para a palavra, o evangelho, a gente lembra que o evangelho transforma todas as coisas da nossa vida. O evangelho vem para transformar todo o nosso modo de viver. É uma lente que não é uma lente para qual eu olho, mas é uma lente pelo qual eu olho. Eu acho que o mais importante é a questão do relacionamento genuíno, respeitoso, né? Que você entender a motivação do seu coração, por que eu estou servindo aquela pessoa, como ouvir a pessoa que é diferente. O diferente se torna inimigo? Como eu trato o meu próximo? E aí vai na questão do tratar o próximo, do relacionamento direto e aquele que você vai desenvolver a vida de comunhão, a vida de partilha. E a palavra nos ensina sobre isso em vários aspectos, né? A gente tem no Antigo Testamento, no Novo Testamento, você acabou de citar o exemplo dos 12 discípulos. Então, a minha sugestão é que nós precisamos, de verdade, individualmente, ter pausas e parar para pensar como nós temos nos relacionado e qual é a referência da palavra. A dificuldade tem sido ter esses momentos de silêncio para entender como a gente tem se relacionado. E ter momentos de silêncio não é você ir para um mosteiro, mas você ter pausas ao longo do dia e refletir sobre a troca com aquelas pessoas. E também o que você tem levado, você tem deixado. E o seu testemunho de fé, como ele tem sido, se tem sido autêntico, se você tem vivido como discípulo de Jesus.
2: Eu tô amando esse bate-papo e me fez pensar, né? Hoje, o quanto os consultórios terapêuticos estão cheios, porque, na verdade, as pessoas buscam um amigo, alguém que possam ouvir. E eu não sou contra a terapia, até sou formada em psicanálise e adoro, só que muita coisa se resolveria se a gente pudesse desnudar a alma, como você falou, e alguém de confiança que ouvir, que ia fazer o mesmo também, né? E nessa troca, todo mundo seria sarado, curado. Essa é a proposta do evangelho. Bom, se você tá gostando desse bate-papo, fique aqui que a gente volta já já.

0: E estamos de volta no Mulheres de Esperança. E Flávia, você estava destacando que a lente do Evangelho é para tudo e para os relacionamentos também. Então, se a gente fosse colocar de um lado e do outro, o jeito que o mundo se relaciona e o jeito que o cristão deve se relacionar, elenca um pouquinho para a gente esses tópicos.
1: Bom, eu gostaria de trazer uma vivência bem rápida que eu tive. Recentemente, há poucos meses atrás, meu filho estava tendo sinusite de repetição. Frequentemente, nós estávamos buscando atendimento médico. Em uma dessas esperas para a consulta, do meu lado chegou uma moça de cadeira de roda, estava com o pé machucado, e tinha mais duas senhoras. E eu estava com meu filho no banco aguardando ele se chamar para o consultório. E essas mulheres começaram a conversar. Algumas eu tinha percebido pela própria roupa, a característica da roupa, que eram mulheres evangélicas, mas como elas estavam muito próximas, eu não tive como não ouvir o que elas estavam conversando, porque elas estavam falando alto e do meu lado. Contudo, eu fiquei surpresa. A mulher que estava sentada na cadeira de roda, ela disse assim: "Ah, eu sou evangélica, mas eu confesso para vocês, eu odeio gente." E aí, eu ouvindo aquilo, e ela falando: "Ah, eu não gosto de gente, gente dá trabalho, gente dá isso, gente dá aquilo." E eu falei: "Poxa, será que quantas pessoas que talvez caminham ou tentam caminhar com Jesus não entenderam que você não pode amar a Deus e odiar o seu próximo? Não tem como odiar o seu irmão, o seu próximo. Isso distorce." Então, quantos talvez ainda caminham, tentam ir para uma igreja, buscam respostas, mas ainda não entenderam? Porque quando você se relaciona com Deus, Ele nos molda e nos transforma para o nosso relacionamento com o próximo. Mais uma vez, não existe passos, né? Mas a gente tem que tomar cuidado. A gente precisa de network. A gente precisa de contatos, pessoas que nos ajudam. Ó, faz mestrado assim. Ó, eu conheço tal pessoa que pode dar uma boa dica de um livro, uma linha de pesquisa, conversa. Você precisa do outro. Mas a motivação é usar o outro para trazer benefícios somente para mim? Ou eu sirvo o outro porque eu me lembro de um versículo de Jesus que diz assim: "Quando eu tive fome, me destes de comer. Quando eu tive frio ou estava sem roupa, nu, me destes o que vestir." Então, quando você lembra desse contexto de Jesus, ele fala: "Quando, Senhor, que eu fiz isso? Quando estava doente, fosse me visitar? Quando que eu fiz isso para você, Jesus? Quando você fizeste algum dos meus pequeninos?" Então, lembrando desse temor e desse amor a Deus, como não lembrar do próximo? Mas a maneira como nós vemos são oportunidades de ser verdadeiros e conhecer o outro e caminhar com o outro olhando para Jesus, olhando para as Escrituras. Esse tem sido o desafio, porque nós somos influenciados por essa cultura da correria, de estar toda hora em congresso, toda hora não sei o quê, ou só na casa, só. Então, como equilibrar isso é vida piedosa. Você precisa ler a palavra, você precisa orar e você precisa de um tempo de silêncio para que essa palavra ecoe dentro de você e você faça uma reflexão do seu coração. Não tem como você falar que você é cristão e não quer viver uma vida piedosa. Contudo, algumas pessoas podem dizer: "Vida piedosa é o quê? Ficar só orando o dia todo?" Não é. É caminhar de verdade, né? Tentando ouvir e praticar a palavra do Senhor. E esse é o nosso desafio diário, eu acho.
0: Ô, Fabi, deixa eu só comentar que ela falou dessa mulher: "Eu não gosto de gente." Tem um pastor que eu gosto muito que ele fala: "Deus é muito engraçado, porque ele não sabe que eu não gosto de gente, me chamou para ser pastor." No sentido de que justamente na nossa carne, na nossa humanidade, gente, eu não gosto nem muito mesmo de mim, sabe? A gente fica enfastiado de nós mesmos. E quanto mais do outro, mas quando a gente se aproxima de Deus e a gente recebe do amor dele, a gente se enxerga com piedade, com misericórdia, e aí a gente consegue enxergar o outro da mesma forma.
2: E dentro dessa sua fala, até a questão da nossa própria limitação, né? Se a gente não se reconhece como pessoas limitadas, né? Que, como você falou, uma hora a gente já tá fastidiada da gente mesma, como que a gente vai ter essa paciência de lidar com o outro, né? E aí, pensando, Flávia, a gente convive com pessoas que são um pouco difíceis. Nesses relacionamentos que a gente precisa conviver com essas pessoas, né? A gente tem que fazer a diferença na vida dela. Quais são as dicas que você pode nos dar pra gente poder conseguir se relacionar dentro, né, dos limites, vamos dizer assim, mas com sabedoria, com amor, demonstrando esse amor do Senhor também na vida dessa pessoa?
1: Meninas, às vezes eu já ouvia várias pessoas falando, nossa, mas a gente tem que aprender a lidar com pessoas difíceis. Aí uma vez eu me fiz a pergunta, será que eu sou uma pessoa difícil? Eu acho que Deus continua graciosamente me transformando, né? Mas eu lembro que quando eu cheguei e tive um encontro com Jesus, eu louvo a Deus porque ele colocou do meu lado pessoas para me ajudar, porque eu era uma pessoa muito difícil, de verdade. Essas pessoas me amaram, me acolheram. E quando tinham que dar bronca, davam bronca. E eu saía triste. Mas elas não me excluíram. Elas não me excluíram e elas acreditaram em que Jesus pode transformar as pessoas. Obviamente que a gente não está falando de relacionamentos tóxicos. E relacionamentos que nos machucam e que nos prejudicam, que oprimem. Mas, de fato, às vezes você pode estar num dia mal, ou às vezes a pessoa, a gente precisa entender o contexto daquela pessoa. Eu tentei, em alguns momentos, quando eu percebia, né, algumas situações de pessoas que eu tinha que trabalhar, que tinham uma visão muito diferente, eu comecei a parar para pensar, eu não vou mudar a outra pessoa, não sou eu que mudo a outra pessoa. Então, em alguns momentos, eu tentava trazer alguma perspectiva do trabalho e perguntava, o que você acha? E trazia, olha, eu não concordo assim, mas eu acho que a gente pode... Era tentar conversar e, em alguns momentos, ir com mais leveza. Todas as vezes que, no começo, na minha inexperiência, imaturidade cristã, eu fui meio que ferro e fogo, não é assim, assim, assado, eu mais afastei do que trouxe para perto. Claro que nós temos que lembrar que as pessoas, nós não mudamos ninguém, quem transforma é o Espírito Santo dentro, né, de nós e atua no nosso coração. Mas a gente pode deixar aquela pergunta que a pessoa vai ficar fazendo e refletindo para a vida dela. Eu me lembro que eu trago à memória o livro de Gênesis da história de Abraão, que foi uma família chamada para se tornar bênção para as outras famílias, né? E todos os povos. E nós somos chamados para ser bênção na vida das pessoas. Então, quando você se deparar com uma pessoa que tem dificuldade, em algum momento... fazer o inesperado por ela também, sabe? Percebi que você tá cansada. Quer fazer uma pausa? Eu te cubro nesse momento. Ah, eu percebi que hoje você tá triste. Você me permite orar por você? Olha, eu gostaria muito que você estivesse presente nesse momento especial pra mim. Trazer a pessoa pra perto. Porque ela pode se quebrantar e ter a oportunidade de você ouvir a dor dela. Ou simplesmente você tentou, ela não quis e você continua orando por ela. Eu acho que existem estratégias de Deus... porque a gente precisa olhar com um olhar de ser humano. Pessoa olhando pessoa. Porque muitas vezes somos nós que ocupamos esse lugar, né? Esse lugar de tá quebrado, tá abatido, tá raivoso, amargurado. Naquela semana tudo deu errado. Você quer explodir o mundo, né? Porque eu, Deus. E aí, Deus coloca gentilmente alguém nesse caminho pra trazer um abraço, alguma coisa assim. Então, não deixar ficar tudo na primeira impressão, né? Aquela pessoa chata, me falaram que ela é chata, então vou fugir dela. Sejam corajosos e tenham empatia e ajam direcionados pelo Espírito Santo.
2: Amém. Quanto aprendizado, né? Quanta coisa boa a gente teve nesse episódio e realmente, né? Eu sempre penso que o amor e o cuidado com o outro, você nunca vai ter perda nisso, né? E o sacrifício nada mais é do que aquilo que o Senhor fez por nós, né? Ele ouviu as dores de tantas pessoas, ele acolheu tantas coisas, ele ouviu, como diz, né, João, se eu fosse escrever tudo que Jesus viveu, que ele fez, iam caber. Então, assim, experiências que a gente nem sabe, né, de coisas que ele ouviu, que ele vivenciou. Acho que até no grupo, eu fico imaginando muito, assim, o grupo dos 12 ali, cada um com um jeito. Imagina o que Jesus não viveu com eles. Quantas brigas ele não teve que apartar, quantas situações difíceis de fala, de troca de fala, né? Então, a gente é chamado para se relacionar e a gente tem essa oportunidade, né, com o Senhor. Então, se você está gostando desse episódio, continua com a gente que a gente tem uma reflexão especial.
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0: Lembra lembro de prestar muita atenção no que Rick Warren destacou no seu livro Uma Vida com Propósito, que Deus nos fez para relacionamentos. Pois por mais que as escrituras deixem isso muito explícito em suas narrativas, que a ação de Deus no meio da história acontece através da vida de homens e mulheres que se relacionam com ele e uns com os outros, ainda assim, eu estava numa fase de buscar muita disciplina para tudo, com duas filhinhas pequenininhas em casa. Então, sempre que me convidavam para o café, eu dizia que eu não podia, porque a vida não podia parar. Mas os relacionamentos são a parte essencial da vida. Deus nos corrige por meio deles, nos ensina, nos revela o seu amor e bondade, nos surpreende, mostrando que tem gente que gosta de nós, mesmo a gente sendo quem é. Em seu livro Conspiração Divina, Dallas Willard conta que havia um pastor que estava trabalhando em seus sermões e toda vez era interrompido por alguém que precisava de ajuda. Até que Deus fez ele perceber que, na verdade, o seu trabalho era ajudar as pessoas. Sim, a vida é cheia de tarefas. Sim, os dias são corridos. Mas se quisermos desenvolver amizades que dinheiro nenhum pode comprar, nem esforço pode conquistar, precisamos parar e estar ali, presentes, mesmo cansados, às vezes enfastiados de nós mesmos, para ouvirmos os outros e percebermos que somos curados quando ouvimos e somos ouvidos. É na comunhão que Deus derrama sua bênção. Onde dois ou mais estiverem reunidos, Ele estará presente. E onde Ele está é onde eu quero colocar o meu coração. Que Deus te abençoe.
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2: Que linda reflexão, né? Nos lembrando, então, que nós precisamos nos relacionar, buscar essa inspiração, esse aprendizado com a palavra, como a Renata nos colocou, a Flávia também, orar, ter esse tempo de introspecção mesmo. E quando você falou da questão da gente observar, eu acho que até os de casa, né? Como eu tenho me relacionado com os meus filhos, como que eu tenho me relacionado com o meu esposo ou com alguma outra pessoa que more, né, no nosso ambiente familiar, porque a gente às vezes vai muito no automático ali do dia a dia, das tarefas, das entregas, das refeições. Mas eu tenho usado as palavras certas, eu tenho sabido ouvir mais e falar menos, né? Como que eu tenho processado tudo isso? Então eu espero que você tenha aprendido com esse episódio. Eu quero agradecer a Flávia por estar com a gente, muito obrigada, foi muito bom ter ouvido tudo isso e as indicações que você deu. Você quer deixar algum contato, alguma página, um site, um telefone?
1: Eu não tenho muitos contatos, só tenho meu Instagram, que é Flávia Camelucci, que é um Instagram pessoal. Mas se quiser deixar mensagem por lá, eu não tenho página. Mas se precisar, quiser conversar sobre isso, sobre conhecer um pouco do trabalho que eu faço, também vai ser um prazer. E eu que agradeço, gente, porque a gente tá sempre refletindo e essa troca é muito boa para o nosso próprio crescimento e autorreflexão. Eu agradeço a Deus por vocês.
0: E nós agradecemos vocês que estiveram conosco. Esperamos os recados, tanto pelo WhatsApp quanto pelo chat no YouTube. E até o nosso próximo episódio.
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0: Agora, para você, ouvinte, o imortal programa Rota 66, a trilha de quem precisa de força para viver. A série Evangelho está estudando o livro de João e hoje, destaque especial para o capítulo 5. O tema escolhido pelo professor Luiz Saião será Tal Pai, Tal Filho. Se você tem dificuldades em entender quem e como é Deus, esta é a oportunidade para conhecê-lo. Chega de superstição e de ouvir palpites que dizem que todos os caminhos levam a Deus. Chega de confusão. Jesus apresenta uma afirmação contundente que ele é o único. Para que complicar o que pode ser simples? A fé em Jesus é suficiente, gente. Veja só.
1: Chegando ao início do capítulo 5, nós vamos ficar sabendo que Jesus subiu a Jerusalém para uma festa dos judeus. Não temos certeza de que festa é essa. Geralmente, no Evangelho de João, nós temos sinalizadas as Páscoas conhecidas, que nos dão uma ideia clara de que o ministério de Jesus dura 3 anos. Talvez a festa aqui seja o Pentecostes, pode ser a Páscoa, mas a probabilidade não é muito segura nessa direção. De qualquer maneira, a festa obrigatória para os judeus pode ser também Sucote, ou seja, a festa dos tabernáculos. E então Jesus, na cidade de Jerusalém, o texto vai nos dizer que ali há um tanque perto da porta das ovelhas, que em aramaico era chamado de Betesda, que tinha 5 entradas ou alpendres em volta. Ali costumava ficar muitas pessoas doentes e inválidas, cegos, mancos e paralíticos. Eles esperavam um movimento das águas. E então o texto prossegue e nos diz que de vez em quando descia um anjo do Senhor e agitava as águas. O primeiro que entrasse no tanque, depois de agitadas as águas, era curado de qualquer doença que tivesse. O texto então nos diz que um dos que estavam ali era um paralítico que já estava há 38 anos esperando alguma possibilidade de ser curado da sua doença. Quando Jesus o viu deitado e soube que ele vivia naquele estado durante tempo, ele perguntou: "Você quer ser curado?" O paralítico então responde: "Senhor, não tenho ninguém que me ajude a entrar no tanque quando a água é agitada. Eu, enquanto estou tentando entrar, outro chega antes de mim." Então Jesus disse ao paralítico: "Levante-se, pegue a sua maca e ande." O homem ficou curado na mesma hora, pegou a maca e começou a andar. Isto aconteceu num sábado. Veja só, agora vamos entender o que vai acontecer aqui no cenário. E os judeus disseram ao homem que havia sido curado: "Hoje é sábado, não lhe é permitido carregar a maca." Mas ele respondeu: "O homem que me curou me disse, pegue a sua maca e ande." Então lhe perguntaram: "Quem é esse homem que lhe mandou fazer isso?" O homem que fora curado não tinha muita ideia de quem era Jesus. Jesus tinha, inclusive, desaparecido no meio da multidão. Então, mais tarde, o homem encontra Jesus no templo e Jesus olha para ele e diz: "Ó, você está curado, não volte a pecar para que algo pior não lhe aconteça." O homem, então, foi contar aos judeus que Jesus o havia curado. Aí as coisas começam a complicar, prezado ouvinte. Os judeus ficam muito indignados porque Jesus estava fazendo essas coisas no sábado. Na verdade, nós vamos perceber que na própria lei não havia nenhum mandamento que impedisse alguém de curar uma pessoa no sábado. mas a tradição religiosa, especialmente dos fariseus, era ainda mais restrita à sua interpretação da lei, de modo que eles foram dominados por esse legalismo prejudicial e a partir daí passaram a perseguir a Jesus. E Jesus então vai responder a esse tipo de atitude. Ele disse: meu pai continua trabalhando até hoje e eu também estou trabalhando. Por essa razão, então, os judeus ainda mais queriam matá-lo, pois não somente estava violando o sábado, mas também estava dizendo que Deus era seu próprio pai, igualando-se a Deus. Aqui é importante entender. Nós vamos ver que Jesus vai se identificar plenamente com o Pai. O próprio Evangelho de João, daqui a pouco, vai dizer: eu e o Pai somos um. Quando Jesus diz o meu Pai, tentando deixar bem claro que ele tem um relacionamento diferenciado com o Pai e que ele tem a mesma natureza do Pai, os judeus entendem na mesma hora que ele estava igualando-se a Deus. Aliás, a razão porque ele tinha autoridade de fazer o que fazia no sábado estava fundamentado nisso. O texto diz que ele violava o sábado, pelo menos claramente, do ponto de vista dos judeus. Jesus, então, começa a mostrar a grande verdade que é ressaltada no Evangelho de João. Tal pai, tal filho. Na verdade, a única maneira de chegar ao pai é pelo próprio filho. Então, nós vamos ver como isso se mostra claro aqui no capítulo 5 do Evangelho de João. Jesus disse: eu lhes digo verdadeiramente que o filho não pode fazer nada de si mesmo, só pode fazer o que vê o pai fazer, porque o que o pai faz, o filho também faz. Pois o pai ama o filho e lhe mostra tudo o que faz, sim, para a admiração de vocês, ele lhe mostrará obras ainda maiores do que estas, pois da mesma forma que o pai ressuscita os mortos e lhes dá vida, o filho também dá vida a quem ele quer. Preste atenção, prezado ouvinte, um pessoal religioso, legalista, ouvindo isso, esse pessoal certamente quase vai à loucura escutar dos lábios de Jesus que o filho dá vida a quem ele quer. E como alguém pode imaginar Jesus como um simples profeta sem entender a sua identificação com Deus Pai? Isso não é possível do ponto de vista do próprio Evangelho. Além disso, o Pai a ninguém julga, mas confiou todo o julgamento ao Filho, para que todos honrem o Filho como honra o Pai. Vamos repetir mais uma vez essa frase desafiante. Para que todos honrem o Filho como honram o Pai. Aquele que não honra o Filho também não honra o Pai que o enviou. Jesus estabelece o seu vínculo direto, absoluto com o próprio Deus Pai, mostrando que ele se igualava a Deus, o que certamente deixou esses religiosos tradicionais aqui numa situação muito revoltada. E assim Jesus prossegue em mostrar que tal pai, tal filho, Jesus é Deus Filho encarnado entre nós, que tem a mesma natureza de Deus Pai. Eu lhes asseguro, quem ouve a minha palavra e crê naquele que me enviou, tem a vida eterna e não será condenado, mas já passou da morte para a vida. Eu lhes afirmo que está chegando a hora e já chegou em que os mortos ouvirão a voz do Filho de Deus e aqueles que a ouvirem viverão. Pois da mesma forma como o Pai tem vida em si mesmo, ele concedeu ao Filho ter vida em si mesmo e deu-lhe autoridade para julgar, porque é o Filho do Homem. Veja mais uma vez como Jesus deixa bem claro a sua autoridade dada por Deus e a sua identificação com o próprio Pai. Então ele prossegue ao afirmar a realidade futura da ressurreição, que está chegando a hora em que todos os que estiverem nos túmulos ouvirão a sua voz e sairão. Os que fizeram o bem ressuscitarão para a vida e os que fizeram o mal ressuscitarão para serem condenados. Por mim mesmo não ainda posso fazer, eu apenas julgo conforme ouço, e o meu julgamento é justo, pois não procuro agradar a mim mesmo, mas aquele que me enviou. A missão de Jesus claramente ligada ao Pai. Agora, afirmar isso não é tão difícil. Então, Jesus, a partir do verso 31, vai mostrar onde está a base para a sua autoridade, essa ligação diferenciada com o Pai, onde vemos que tal pai e tal filho. Ele então vai dizer, olha, o meu testemunho, se fosse só eu mesmo falando, não seria válido, mas há outro que testemunha em meu favor, e o testemunho dele é válido. Vocês enviaram representantes a João, e ele testemunhou da verdade. João é o primeiro que claramente manifesta o seu testemunho de que eu vim da parte do Pai. Eu tenho um testemunho maior que o de João, diz o verso 36, a própria obra que o Pai me deu para concluir e que estou realizando, testemunha que o Pai me enviou. Agora mesmo Jesus fez essa cura extraordinária, Jesus ressuscitou mortos, Jesus mostrou na sua vida que o seu poder era sem igual e que ele vinha da parte de Deus. E o Pai que me enviou, ele mesmo testemunhou a meu respeito, vocês nunca ouviram a sua voz nem viram a sua forma. Nem a sua palavra habita em vocês, pois não creem naquele que ele enviou. Vocês estudam cuidadosamente as Escrituras porque pensam que nelas vocês têm a vida eterna. E são as Escrituras que testemunham a meu respeito. Contudo, vocês não querem vir a mim para terem vida. Além do testemunho de João, além do testemunho do Pai, a própria Bíblia, o próprio Antigo Testamento, o Tanar, a palavra divina testemunha a respeito de Jesus através das suas profecias ali claramente definidas. Eu não aceito glória dos homens, mas conheço vocês. Sei que vocês não têm o amor de Deus. Eu vim em nome de meu Pai e vocês não me aceitaram. Mas se outro vier em seu próprio nome, vocês o aceitarão. Quantas vezes falsos profetas foram ouvidos pelo povo? Como vocês podem crer se aceitam glória uns dos outros, mas não procuram a glória que vem do Deus único? A razão que muitos rejeitavam a Jesus não era por sinceridade, mas por buscar glória própria. Contudo, não pensem que eu os acusarei perante o Pai. Quem os acusa é Moisés, em quem estão as suas esperanças. Ou seja, Moisés é aqui o quarto testemunho claro de que Jesus veio da parte do Pai. E Jesus vai terminar de maneira contundente. Se vocês crescem em Moisés, creriam em mim, pois ele escreveu a meu respeito, visto, porém, que não creem no que ele escreveu, como crerão no que eu digo? A grande verdade é que Jesus se revela como o Filho do Pai, como aquele que é identificado com Deus e que a sua obra veio de Deus e ele mesmo era o Filho de Deus. Em resumo, o que vemos no capítulo 5 é o relacionamento entre Deus Pai e Deus Filho, entre Deus e o Senhor Jesus. A verdade é que tal Pai, tal Filho.

0: Já voltamos respondendo perguntas. Este é o programa Rota 66, o caminho para entender o ensino teológico dos 66 livros da Bíblia. Esta é a série Evangelho, o livro de João, capítulo 5, tema Tal Pai, Tal Filho. 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Fique agora com o debate para tirar as dúvidas.
1: Vamos em frente agora com as perguntas ao professor Luiz Saião, após a sua exposição no capítulo 5 do Evangelho de João, que você está acompanhando. Professor, que história é essa de um anjo que descia para agitar as águas? Um anjo agitador, era isso mesmo? Que história é essa? Só pode nos contar, nos dizer mais?
2: Olha, pastor Alberto, de fato nós temos essa menção aí. No entanto, é necessário esclarecer aqui alguns detalhes. Em primeiro lugar, nós temos alguns poucos versículos do Novo Testamento que não aparecem nos manuscritos mais antigos. E aqui nós temos, neste caso, um versículo que está nessa situação. Esse texto não aparece nos manuscritos mais antigos, o que fez com que alguns estudiosos até sugerissem que o texto não fez parte do próprio original. É um texto um tanto controvertido, mas independentemente dessa discussão, tratando o texto, porque você vai falar, puxa, mas que eu faço? Eu abro a Bíblia aqui e está o versículo aqui? Pois é, considerando esse versículo, se Deus permitiu a sua preservação, o versículo pode ser levado a sério, sem dúvida. A questão é que o texto diz que isso era o que se contava lá. Não diz em nenhum momento que de fato um anjo descia, não é João, é uma narrativa falando do que as pessoas acreditavam. Muitos textos da Bíblia são descritivos de uma realidade que existe, mas eles não são normativos, não estão dizendo que isso era fato, simplesmente que as pessoas esperavam que um anjo descesse. Né? Então, isso pode ser uma sugestão de que não era uma realidade, mas que fazia parte de um cenário em que se acreditava nisso.
1: Agora, professor, como se deu a cura desse paralítico? Ele teve fé naquele momento? Porque o verso 14 dá uma indicação de que a doença tinha alguma relação com o pecado dele. É isso mesmo?
2: Olha, pastor Alberto, a questão não é tão simples assim. Né? Quando nós lemos, a gente vai descobrir que Jesus dá uma ordem para o paralítico para que ele tomasse a sua maca e andasse. E nós vemos que o paralítico obedeceu. A questão é que nós imaginamos fé muito como algo assim abstrato, né, do coração, da intenção. E no pensamento bíblico, fé é demonstração por meio de ação, de atividade. Quando ele obedeceu, ele creu em Jesus, senão ele não teria feito nada. Então não dá para dizer que ele foi curado sem fé nenhuma. Aí o que a gente vai ler no verso 14, Jesus, né, dá uma advertência para ele aí que chama a atenção: não volte a pecar para que algo pior não lhe aconteça. A gente sabe que algumas enfermidades podem ser consequência de pecado. E em outros casos isso não tem nada a ver. Aqui não fica claro se o caso dele era esse. Pode até ser que ele tivesse alguma ligação com o pecado e Jesus então diz, olha, você não volte a pecar. Ou então Jesus mais provavelmente está dizendo outra coisa, olha, a sua preocupação era com doença, não é? Pois é, mas saiba que o que é mais sério é o pecado, portanto você não volte para o pecado, porque o que pode acontecer é pior do que ficar doente como você ficou. É mais provável, até pelo enfoque de João, que esta seja a melhor interpretação desse versículo.
1: E a sequência deste milagre, desta cura, é porque ela aconteceu no sábado. Professor, como entender o sábado neste contexto? Jesus parece ter violado o sábado. Que implicação teria isso para nós e para aquele momento lá?
2: Olha, pastor Alberto, essa é uma das questões mais complicadas e difíceis da gente lidar na própria escritura. Há alguns estudiosos que eles entendem, de fato, que Jesus quebrou o sábado no sentido absoluto, ou seja, o sábado dizia uma coisa na lei e Jesus foi e agiu de maneira contrária, porque Jesus, sendo divino e mostrando a sua própria autoridade, ele agiu dessa forma. Parece pouco provável que a gente deva entender a coisa dessa maneira, porque Jesus mesmo, de certa forma, respeitava o sábado, como nós vemos no Evangelho de modo geral. O que devemos entender é que é mais provável que Jesus quebrou o sábado do ponto de vista dos próprios fariseus, que não entendiam a leitura do sábado conforme nós vamos encontrar dita por Deus. Eles estavam tornando o sábado um legalismo, algo muito além. O sábado, na verdade, existia antes da própria lei, né? Nós vamos ver que o sábado, há um princípio sabático importante na escritura que vem lá da própria criação. Agora, o problema, pastor Alberto, nessa questão do sábado, é que às vezes alguns grupos cristãos, através da história, colocam o sábado numa posição muito além do que ele deveria estar, sendo a coisa mais importante, primordial, necessário para a salvação, e aí o enfoque está absolutamente fora de lugar. Na tradição cristã, historicamente, alguns grupos entenderam que o princípio sabático deve ser preservado sem necessidade de um sábado literal. Alguns grupos, por exemplo, fizeram do domingo uma espécie de sábado cristão, né? A questão, então, é bem ampla e bem aí aberta a posicionamentos diferentes. Nós devemos ter uma certa tolerância sobre essas questões, não devemos desprezar o princípio sabático, e devemos tomar cuidado para não cair num legalismo. Jesus mostrou que a razão de ser do sábado era mais importante do que o seu cumprimento literalista não entendido devidamente.
1: Lendo o texto de João 5, a gente fica maravilhado com a ação de Jesus. Mas nos colocando do lado dos judeus da época, será que Jesus não está exigindo demais dos judeus daquele tempo, pedindo que eles cressem, que ele era o filho de Deus? Porque essa dificuldade a gente enfrenta ainda hoje em dia, não é?
2: Olha, pastor Alberto, essa pergunta é muito pertinente, porque, de fato, a gente pensando aqui humanamente, né, que situação difícil os judeus religiosos vão enfrentar aqui. Por quê? Porque eles sabiam que a lei mesmo, lá em Deuteronômio, dizia, se surgiu uma outra pessoa que com chamar você para adorar a outro Deus, você não pode fazer isso, você tem que reagir de maneira dura contra essa atitude, e de repente surge alguém que se apresenta como divino. Olha, essa era uma questão muito complicada e muito difícil. Mas o que acontece? Nós vamos encontrar Jesus não só comprovando por meio das Escrituras, pelo testemunho de terceiros, como João Batista, e principalmente por meio das suas obras, quem ele era, que nesse caso esses religiosos são culpáveis. A questão da pessoa de Jesus é dificuldade até hoje, mas os fatos, as evidências estão à disposição de todos. Quando alguém levanta alguém dos mortos, quando alguém declara que vai ressuscitar, quando alguém faz isso, isso não é coisa da gente se encontrar todo dia, né? Quando isso acontece, é necessário ter uma atitude sem preconceito para verificar a realidade. Então, nesse sentido, Jesus não só afirmou, mas ele mostrou, comprovou quem ele era.
1: Falando em ressurreição, em mortos, os judeus já criam na ressurreição, professor? E que ressurreição é essa citada aqui no verso 29 do capítulo 5 de João?
2: Pastor Alberto, sem dúvida, os judeus já acreditavam na ressurreição, mesmo que no Velho Testamento, nos livros mais antigos, isso não esteja claro. A gente vai ver, por exemplo, no livro de Daniel, que isso já aparece com bastante clareza. Portanto, a ressurreição é já uma crença bem estabelecida nos judeus dessa época, E também nós sabemos que aqui neste verso 29 é a referência à ressurreição final, escatológica do fim dos tempos, quando todos deveremos comparecer perante Deus, ressurretos para enfrentar a realidade da vida eterna.
1: O capítulo 5 de João termina falando de Moisés, que escreveu a respeito de Cristo. Algum texto específico, professor?
2: Perfeitamente, pastor Alberto. No mínimo, nós devemos levar em conta que a referência de Jesus é Deuteronômio 18:15, quando foi dito aqui por meio de Moisés que haveria de ser levantado um profeta semelhante a Moisés e que todos deveriam ouvi-lo. Jesus afirma que ele é esse profeta.
1: Bom, dito tudo isso, vamos à aplicação desse estudo.
2: No Rota 66 de hoje, nós estudamos João capítulo 5. O tema de hoje foi tal pai, tal filho. Vimos como Jesus, com muita ousadia e determinação, manifestou a realidade de que ele era plenamente identificado com o Pai, afirmando que Deus era o seu próprio Pai e igualando-se ao próprio Deus. Pois é, meu prezado ouvinte, essa declaração é muito contundente, certamente tem sérias implicações para a nossa vida. Na verdade, hoje a gente conversando com tantas pessoas sabe que muita gente sugere que muitos caminhos levam a Deus. A verdade, porém, dita e confirmada por Jesus Cristo é que só se pode chegar ao Pai por meio do Filho Jesus nosso Senhor.
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5: Anvisa proibiu fabricação, venda, distribuição, propaganda e uso do produto Sol-Q75 em todos os lotes. Segundo a agência, o item era vendido como medicina tradicional chinesa, mas fazia promessas de tratamento sem a devida regularização. A medida também atinge produtos com berberina, sem registro ou cadastro sanitário no país. A berberina é uma substância que tem sido estudada por possíveis efeitos no controle da glicose, do colesterol e em doenças inflamatórias.

0: R$ 74. Os selecionados terão direito a um auxílio transporte e refeição no local, com trabalho presencial na Barra Olímpica. O Departamento Nacional do SESC fica na Avenida Ayrton Senna, 5555, na Barra Olímpica, e funciona de segunda a sexta-feira, das 9 horas da manhã às 5 horas da tarde. Mais informações estão no site pp.ce.org.br/vitrine/processos/seletivos. Outras notícias estão no nosso site radio93.com.br.
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A noite chegando e a gente cantando, lembra? 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Lembra? A data marcada na agenda de Deus, lembra?

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1: Aqui estou de novo com vocês, meus queridos amigos e irmãos, sempre comprometido com a palavra da graça de Deus em linha com o novo pacto de melhores e superiores promessas. Sou seu amigo, o apóstolo Miguel Ângelo, da Igreja Cristo Vive. Eu tenho uma missão dada por Deus. Eu sou um defensor do Evangelho. Eu luto pela causa de Deus. E eu quero hoje usar este tempo de forma sábia para lhe levar ao entendimento sobre a grande necessidade que nós temos de lutar verdadeiramente pelo Evangelho e de defender as causas do reino vis-à-vis o espectro de tudo que se vive na nossa nação. Nós precisamos de ter paz, nós precisamos de entender o significado da palavra, da fé e o que que o Evangelho pode fazer e faz, naturalmente, naqueles que Deus assim predestina. Vamos comigo, por favor, à minha biblioteca, ao meu escritório. Eu gosto muito deste momento em que eu me aproximo deste lugar, porque são mais de 46 anos de pregador. Você imagina como é importante para mim estar numa mesa de trabalho, compartilhando a alegria da palavra com vocês.
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1: Como é que eu defendo o Evangelho? Vivendo o Evangelho, pregando o Evangelho, falando do Evangelho, anunciando o Evangelho, proclamando as boas novas. Esta é a defesa. E tenho que lutar por quê? Porque eu não posso permitir que o mundo entre na minha vida mais. Que o mundo entre dentro da igreja. Que os valores mundanos tomem conta da minha vida. Eu não posso permitir. Por isso é uma luta, é uma defesa e uma luta. Eu defendo o ideal, o Evangelho do nosso Senhor Jesus Cristo, e eu luto. Diz a palavra do Senhor, juntos pela fé evangélica, porque é a fé evangélica que tem a resposta a todas as necessidades do ser humano. É a fé evangélica. Não acredito que uma vela, 7 dias, acesa de cabeça para baixo, escrita com a unha, um patuá, uma guia, uma areia de um cemitério, um mapa astral, uma leitura de uma borra de um café, uma palavra vinda de um espírito de ocultista numa mesa branca preta de 3 ou 10 pés, que são solução. Pelo contrário, nós somos respeitadores de todas as religiões, mas nós estamos dizendo que o único que salva é Jesus Cristo, que a única palavra que transforma a vida do ser humano é a palavra de Deus. Pega uma pessoa, um vil pecador, uma pessoa que pode estar no fundo do poço, num tremedal de lama, na morte, e Deus transforma, e Deus resgata, Deus tira do pó, Deus tira do monturo, Deus tira da aflição, e faz a pessoa se sentar entre os príncipes desta terra. Só o Evangelho pode fazer isso. Você pensa, não é o Evangelho misturado com o judaísmo, não é o ministério judaizante misturado com o Evangelho. Evangelho chama-se a graça de Deus. Fora da graça de Deus não há Evangelho. Fora da graça de Deus há religião. Religião não salva. Cerimônias não salvam. Sacrifícios não salvam. Batismos e abluções, vigílios e jejuns não salvam. É desnecessário. A lei, disse Paulo aos Hebreus, é fraca e é inútil. Está prestes a ser revogada. Foi estabelecido um pacto melhor e superior, que é a graça do nosso Senhor Jesus Cristo. Então, eu tenho que defender mesmo, sabe? Eu tenho que fazer a defesa do Evangelho, porque por causa do Evangelho e por causa da palavra sagrada, eu sou hoje um apóstolo e um profeta para as nações, em 123 países. Alguém poderia, alguma denominação humana, alguma ciência, poderia transformar o meu coração, arrancar o coração de pedra e colocar um coração sensível, colocar em vez da mente do meu cérebro, por a mente de Cristo? Alguém seria capaz de transformar o Miguel Ângelo pecador no Miguel Ângelo santo? Ninguém. Por isso eu amo o Evangelho, amo a palavra da graça de Deus e sei que o evangelho verdadeiro, a graça de Deus, Paulo disse isso aos Gálatas, se vier um anjo ou um de nós e prega um evangelho que vá além do que temos pregado, seja anátema, seja maldito. Quem está debaixo das obras da lei está debaixo de maldição. Então é preciso eu defender o evangelho de forma clara, honesta, sensível, mansa, tranquila, mas falar a verdade, porque a Bíblia diz que conhecereis a verdade e a verdade vos libertará. Enquanto eu não conhecer a verdade, eu posso dizer que sou crente, que sou cristão, mas se eu não conhecer a verdade, eu não sou liberto, eu sou prisioneiro, escravo de um sistema, escravo de filosofias, escravo de ensinos, de doutrinas dos homens, mas não aquilo que é segundo Jesus Cristo. Então, Paulo disse, olha, eu venho até vocês, a minha pregação não consiste em palavras de sabedoria humana. Eu venho até vocês com a pregação de uma sabedoria predestinada, de uma sabedoria de Deus, para que a vossa fé não se alicerce na sabedoria humana. Sabedoria humana, amado, o vento leva. Os sábios e poderosos não conheceram esta glória que nós estamos conhecendo e que esteve oculta desde os tempos eternos e aprovou Deus revelá-las. Essa glória revelá-la às nossas vidas, os mistérios que estiveram ocultos, a segurança da salvação. Amados, isso tudo eu tenho que defender. Eu tenho que lutar por isto. Porque senão, muito daquilo que é dito hoje na nossa nação é contra Deus. É contra o evangelho. Quando se olha para a igreja e diz, não, mas ele é fundamentalista, não, porque eles são isso, são aquilo. Então, na realidade, alguma coisa que está confusa, e nós precisamos torná-la clara. O evangelho é o único poder que transforma, que salva o ser humano. Por isso eu tenho que defender. Quando vem uma ideologia dizendo, Deus fez o homem e Deus fez a mulher, mas Deus também deu a permissão do homem fazer o que quiser com o seu corpo e a mulher. Isso não é verdade. Deus não criou indefinição sexual. Deus criou o homem e a mulher. Deus criou Adão e Eva. Então vem as ideologias e diz, não, mas você é homofóbico se você não disser que Deus tem muitas formas de amor. Olha, amado, Deus amou o mundo de tal maneira que deu o seu Filho unigênito, mas ele não amou para que nós criemos a nossa justiça própria. Nós temos que seguir a justiça que vem de Deus e não a nossa justiça própria. Porque há pessoas que têm zelo, mas não têm conhecimento. Por isso não sabem defender o evangelho, não sabem dar um testemunho, não sabem anunciar a Jesus Cristo de forma bíblica e correta, o Deus de toda a graça. Diz a Bíblia Sagrada que Moisés trouxe a lei, Jesus trouxe a graça e a verdade. Se não há graça, não há verdade. Se não for a verdade anunciada, não é a graça conhecida. A graça de Deus é que nos dá o entendimento de uma obra completa de Jesus. Ele deu a sua vida na cruz do Calvário. Ele foi o meu substituto e o seu substituto. Ele morreu por mim e por você. Ele foi o Cordeiro perfeito. Ele foi a propiciação dos nossos pecados. Ele é o Senhor, Ele é o Salvador, Ele é o Redentor, Ele é o Mediador, e não há outro nome pelo qual importa que sejamos salvos. Ah, e João ainda disse, o homem não tem coisa alguma se do céu não lhe for dado. João 3:27. Em João 15:16 diz, não fostes vós que me escolhestes, fui eu que vos escolhi, e eu digo que você agora tem que ir e dar frutos, para que ides e dai frutos. Então, nós entendemos que há um Deus soberano, nosso Senhor e Salvador Jesus Cristo, que salva, que liberta, que transforma, que batiza no Espírito Santo, e que faz a pessoa realmente viver a vida na sua verdadeira acessão da palavra. Sim, porque certamente há pessoas me ouvindo dizendo, eu nunca vivi realmente viver na acessão da palavra. Porque só se vive na verdadeira acessão da palavra se Jesus for o Senhor, se Jesus for o libertador, se Jesus for realmente aquilo que Deus diz, o transformador, o regenerador, aquele que cura, tomando sobre si os nossos pecados, encravando na cruz do Calvário, disse, por suas chagas foste sarado. Então, eu estou aqui falando como um tabuleiro de xadrez, tentando colocar as pedras no devido lugar para que haja vitória na tua vida. Você que tem andado tão desorientado, Você que tem andado frustrado, você tem batido em várias portas, você tem uma cartomante, você não dá um passo sequer sem consultar a cartomante. Aonde você chegou? Você que guarda uma areia de cemitério em casa, você que tem um patuá, uma guia escondida, você que tem um charuto debaixo do tapete do seu carro, guarda dentro de casa comidas destinadas a ídolos. Amado, você está verdadeiramente amarrado, limitado, impedido de viver. Mas Jesus chega até você hoje e diz: eu quebro essas algemas. Eu quebro essas algemas. Você pode hoje ser livre. Pastor, o que eu tenho que fazer? Confessar a Jesus como Senhor e Salvador. Diga comigo.
0: Vamos orar ao Senhor. Vamos orar ao Senhor.
1: Curve a sua cabeça e diga: Senhor Jesus Cristo, em teu nome, eu estou ouvindo este homem de Deus, eu estou ouvindo uma voz angelical, estou ouvindo uma voz que me diz: creia e receba o Senhor Jesus Cristo em seu coração como seu Senhor e Salvador. E esta voz diz: tu és salvo. Se confessares com a tua boca e creres com o teu coração que Jesus Cristo ressuscitou dentre os mortos, tu serás salvo. Receba a salvação do nosso Senhor Jesus Cristo e receba a incumbência de começares a partir de hoje a defender o Evangelho. Não se submeta a nenhuma voz enganadora do diabo nesta terra. Siga a voz do Espírito Santo. Vamos juntos lutar pela fé evangélica. A incumbência de começares a partir de hoje a defender o Evangelho. Não se submeta a nenhuma voz enganadora do diabo nesta terra. Siga a voz do Espírito Santo. Vamos juntos lutar pela fé evangélica. Submeta a nenhuma voz enganadora do diabo nesta terra. Siga a voz do Espírito Santo. Vamos juntos lutar pela fé evangélica. Bom, que há um Deus, que é o único Deus, Jesus Cristo, o Salvador, o soberano Senhor, o Salvador. Amém, amém e amém. Esta é a minha função e a sua função. Nós vamos continuar defendendo o Evangelho. O Evangelho é que tem razão. O Evangelho é que está certo. O resto é erro. O Evangelho é que é a verdade. Quando perguntaram a Jesus qual é a verdade, Jesus disse: a minha palavra é a verdade. Só a palavra de Deus é a verdade. Vim aqui na Rua Maricá 320, o endereço da nossa catedral, no bairro de Campinho, na zona oeste do Rio de Janeiro. Você pode vir com a sua família, venha louvar a Deus, venha engrandecer o Senhor, venha estudar a Bíblia e venha receber a oração da fé. Todos os cultos, nós fazemos um clamor a Deus pelas pessoas presentes e aqueles que participam pelas mídias sociais à distância. A Igreja Cristo Vive é a sua cidade de refúgio. 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
2: Olá, graça, paz, misericórdia e amor da parte daquele que vive e reina para todos sempre, o nosso único Senhor e Salvador, Jesus Cristo. Eu sou a Bispa Ana Caroline, da Igreja Evangélica Cristo Vive, e você está assistindo ao programa Posso Crer no Amanhã, Família Bendita. E aqui comigo nos estúdios, meu esposo, Bispo Sérgio Costa. Graça e paz.
3: Graça e paz, meu bem. Graça e paz, amém. Eleitos e eleitas do Senhor, sempre com muita alegria.
2: Amém.
3: Porque sabemos que a alegria do Senhor é a nossa força.
2: Sempre.
3: É Deus, através da sua palavra, a nos dirigir, a nos conduzir em perfeita, amém, vitória. Esteja atento, esteja aí conectado, pegue o seu papel, a sua caneta, anote os versículos, com certeza, aquilo que nós iremos tratar neste dia vai edificar, amém, a sua vida grandiosamente. Amém? Graça, amém, e paz a todos.
2: Olha, temos muita alegria por saber que a nossa programação, ela está indo agora ao ar pela Band Rio, às 7:30 da manhã, às quintas-feiras. Nós temos programação durante toda a semana. O nosso apóstolo Miguel Ângelo, meu amado pai, faz os programas de segunda a quarta-feira. Quinta-feira, o nosso programa Família Bendita, a Bispa Rosana com o programa Chail. Durante toda a semana temos ministrado a graça de Deus aos corações e também estamos através da rádio 93 FM. Esta programação vai ao ar todas as quintas-feiras, às 3 horas da madrugada. Amém. Então você que nos ouve através da 93 FM, graça e paz em nome de Jesus. Olha, amor, você ministrou uma palavra muito importante no último domingo em que pregou, e você falou a respeito de algo que realmente tem mexido com muitas vidas, tem paralisado muitas vidas, tem gerado até mesmo dentro das famílias uma certa tristeza, frustração, porque a partir do momento em que a pessoa fica paralisada, fica desmotivada, isso gera outros sentimentos também ruins. E você falou a respeito do espírito de covardia.
3: Verdade.
2: Esse espírito que tem assolado muitas vidas, tem assolado muitas famílias. Nós, principalmente que vivemos aqui no Rio de Janeiro, temos visto isso diariamente, porque vivemos em uma cidade violenta, vivemos em uma cidade onde há grandes e sérios problemas econômicos, enfim, estamos realmente passando pela prova aqui, vivendo no Rio de Janeiro, mas nós entendemos que Deus não nos chamou para a covardia.
3: É verdade.
2: Deus não nos chamou para que vivamos paralisados diante de nada, porque afinal, nós vemos na Bíblia que durante toda a história do povo de Deus, eles passaram por situações que poderiam gerar covardia, que poderiam gerar medo, que poderiam gerar frustrações, e eles enfrentaram. E vamos comentar a respeito desta palavra, quando o apóstolo Paulo escreve a Timóteo, seu filho na fé, e ele dá uma diretriz muito importante a Timóteo. Ele diz aqui em 2 Timóteo, capítulo 1, versículo 6 em diante: por esta razão, pois, te admoesto que reavives o dom de Deus que há em ti pela imposição das minhas mãos, porque Deus não nos tem dado espírito de covardia, mas de poder, de amor e, é claro, de moderação, porque a moderação, o equilíbrio é imprescindível para que a nossa jornada cristã nesta terra seja uma jornada bem sucedida. Então Deus não quer que nós tenhamos espírito de covardia.
3: É verdade, né? Glórias a Deus por isso, amém, meu bem. Este Deus maravilhoso que nos chamou para que nós fôssemos cabeça e não cauda, estivéssemos por cima e não por baixo, esta é a sua identidade espiritual. Paulo estava mostrando que nós temos que crer, temos que confiar no Senhor. Todas as vezes que nós nos deparamos com uma circunstância, com um problema, uma situação que surge diante das nossas vidas, nós temos que crer que Deus está no controle da nossa vida. Temos que confiar que Deus tem o escape, Deus tem a solução, porque aquilo que Deus determinou sobre você, sobre nós, não é algo que fica simplesmente no universo teórico, escrito na Bíblia, não. Isto é prático. Quando minha esposa começou a falar, ela disse que diversos homens da Bíblia passaram por provações, passaram por situações aonde foi provado realmente a sua fé. Né? Tiveram medo? Sim. Tiveram receio? Tiveram, foram
2: afrontados?
3: A sua carne pode ter ficado abalada? Sim. Mas eles não se deixaram levar por esse espírito. A diferença está aí. Situações, problemas, dificuldades, todos nós passamos. Jesus mesmo disse isso. Ele falou: no mundo passais por aflições, mas tende bom ânimo. Eu venci o mundo. Significa então que passar por situações que gerem este sentimento, nós vamos passar. Mas o segredo está como você administra este sentimento. Porque, meu bem, o medo, de certa forma, ele é algo que nos previne, né? Ele é algo que nos faz ter um pouco mais de atenção. Medo saudável é bom, mas o medo que paralisa a pessoa, o medo que gera um sentimento de covardia, né? De medo, que do grego se chama deilia, ou seja, que paralisa a pessoa, que faz com que ela fique estagnada, ela não avance, ela tem medo de progredir, ela tem medo de arriscar, ela tem medo de crescer. Este medo não procede de Deus. Este medo é um medo que faz com que as pessoas não cresçam, não avancem. Então, é um medo que gera esta paralisação na vida das pessoas, e isto é ruim. E a palavra de Deus nos mostra justamente o contrário, que Deus, ele não nos tem dado este espírito de covardia, de medo, de fracasso, esperando sempre o pior. Não, é de amor, é de poder, mas também de moderação. Ou seja, é a certeza de que diante dos problemas, das situações, eu creio num Deus que é poderoso, que está dentro de mim, que vai me conduzir, vai me guiar, vai me levar a que eu consiga realizar aquilo que eu desejo. É assim que nós devemos agir. Quantos de nós não passamos diariamente por situações? Olha, eu dei o testemunho pessoalmente no culto, no domingo próximo passado, dizendo que eu mesmo sou o resultado deste testemunho. Todas as vezes que eu subo ao altar, subo com este pensamento de vitória. Porque na minha carne eu fico com medo, na minha carne eu fico ansioso. São sentimentos que fazem com que a gente tente, né, ficar paralisado, parado, não avance. Mas automaticamente eu trago à minha memória aquilo que me dá esperança. Eu trago à minha mente, ao meu coração, aquilo que me gera força, coragem, determinação, ousadia para cumprir o propósito que o Senhor colocou sobre a minha vida. Assim você tem que fazer. Deus colocou propósitos no seu coração? Sim. Avance, prossiga adiante, não fique paralisada, não fique paralisado, não adie mais. É para você conquistar. E isto só é possível quando você se apega a esta palavra. Amém. Não é mesmo, meu bem?
2: Claro. Então, nós entendemos que o primeiro ponto que nós precisamos combater para vencermos o espírito de covardia é justamente o medo. Né? Todas as vezes que nós focamos no medo, nós tiramos o foco de Deus e aí a covardia acaba ganhando espaço e nós

0: estavam de acordo com a vontade do Senhor. E eu sei que muitas pessoas acabam vivendo amedrontadas porque em alguma área das suas vidas elas sabem que não estão em linha com a vontade do Senhor. Elas sabem que estão cometendo algo que não agrada o coração de Deus. Isso gera insegurança.
1: Verdade.
0: Isso gera instabilidade emocional. Isso gera medo. Veja que lá em Gênesis, no capítulo 3, versículo 9, diz assim: chamou o Senhor Deus ao homem e lhe perguntou: onde estás? E ele respondeu: ouvi a tua voz no jardim, e porque estava nu, tive medo e me escondi. Então, aqui nós entendemos o medo como sendo uma consequência de uma atitude que não estava em linha com a vontade do Senhor. Mas a partir do momento em que você se alinha à vontade de Deus, a partir do momento em que você diz: Senhor, eu sei que esta área da minha vida não está de acordo com a tua vontade, não é isso que o Senhor quer, não são essas atitudes que eu estou tendo que estão agradando ao Senhor, eu quero mudar, Espírito Santo, me ajuda, me fortalece, me ajuda a sair desta situação. E quando você realmente começa a ter as atitudes que você deve ter, isso vai gerar paz ao seu coração. Isso vai gerar tranquilidade à sua alma. E é claro, tendo paz e tendo tranquilidade, você não vai sentir medo, não vai sentir inseguro. Você vai se sentir tranquilo. Então, eu creio, amor, que o primeiro passo para nós combatermos o medo que possa gerar esse espírito de covardia é alinhando as áreas da nossa vida à vontade do Senhor.
1: Glória a Deus.
0: Isso fortalece a alma, né?
1: Claro, claro, meu bem. Isto fortalece porque nós entendemos que quando estamos de acordo com aquilo que Deus determinou sobre as nossas vidas, os ditos de Deus, a visão do Todo-Poderoso, nós passamos a encontrar paz, a ter paz de espírito, a viver em harmonia. A pior coisa que o ser humano pode viver é em desequilíbrio, é em desarmonia, as coisas não se encaixam, ele não consegue...
0: Com a vontade do Senhor,
1: com a vontade
0: é algo
1: de Deus.
0: Que gera muita perturbação.
1: Não gera tranquilidade, não gera sossego na alma, a pessoa fica impaciente, e com isso é a insegurança que vem, é o medo das decisões que precisam ser tomadas, das escolhas que precisam ser feitas.
0: É verdade.
1: Mas nós estamos aqui para aprender e para ensinar você a viver aquilo que está dentro do plano de Deus. A vontade dele é boa, diz a palavra, é agradável, é perfeita.
0: Amém.
1: Por isso, veja o que diz em Josué. Josué também passou um drama muito grande. Ele se achava incapaz, ele se deparou com diversas situações, foi lançado sobre ele uma promessa de que ele levaria o povo de Deus à terra prometida. Olha que responsabilidade, depois de Moisés terem ficado aproximadamente 40 anos no deserto, o mesmo aconteceu com Josué, este homem que recebeu de Deus esta grande missão. Imagina como é que ficou a cabeça de Josué, sabendo que ele estaria cumprindo algo que Deus havia determinado através de Moisés, e eles ficaram 40 anos no deserto, não conseguiram alcançar a terra prometida, e Deus levanta Josué. Deus levantou você na sua casa, na sua família, para que você possa levar a palavra, ser o cabeça dentro do seu lar, para conduzir a sua família ao bom êxito. Assim Deus fez com Josué. E no capítulo 1, versículo 6, diz assim, ó: sê forte e corajoso, porque tu farás este povo herdar a terra que, sob juramento, prometi dar a seus pais. Tão somente sê forte, muito corajoso, para teres o cuidado de fazer segundo toda a lei que o meu servo Moisés te ordenou. Dela não te desvie, nem para a direita, nem para a esquerda, para que sejas bem-sucedido por

0: onde quer que andares. Não cesses de falar deste livro da lei. Antes, medita nele de dia e de noite, para que tenhas cuidado de fazer segundo tudo quanto nele está escrito. Então, farás prosperar o teu caminho e serás bem sucedido. Olha que palavra maravilhosa. Nós podemos enxergar dentro desses versículos um grande exemplo, uma grande lição para as nossas vidas. Deus, ele determina que Josué seja obediente a Deus. Busque na palavra, busque o crescimento espiritual, seja fiel. É assim que Deus determina também sobre cada um de nós, que possamos crescer nesta graça e no conhecimento, possamos ter o cuidado, o zelo de ler a palavra, de pensar muito bem naquilo que nós estamos lendo e confessando, que possamos gerar esta intimidade com Deus, porque é através desta intimidade que você terá uma boa consciência para escolher o caminho certo, o caminho do bem, para enxergar também as ciladas que o inimigo muitas vezes lança para que nós venhamos a cair. Tudo isso se dá pela obediência. Então nós podemos compreender que Josué, ele conseguiu cumprir cabalmente o seu chamado porque ele foi obediente a Deus. Seja obediente ao Senhor. Seja fiel a este Deus maravilhoso. Fiel na sua postura, no seu relacionamento com Deus, mas também dentro do seu lar, como pai, como mãe, como filho, como esposo, como esposa, seguindo as orientações de Deus, que vão fazer com que você tenha este mesmo resultado. Como ele disse, ó, então farás prosperar o teu caminho e serás bem-sucedido. O segredo de um homem e de uma mulher de Deus bem-sucedido é quando ele coloca a sua vida diante de Deus e busca em primeiro lugar o seu reino, busca em primeiro lugar a sua justiça, e todas as outras coisas, como diz a palavra do Senhor, nos serão acrescentadas.
1: Amor, essa passagem que você leu a respeito de Josué, ela ilustra isso que nós falamos também em relação a Adão.
0: É verdade.
1: Não é? Adão teve medo porque não estava de acordo com a vontade do Senhor, havia pecado, havia contrariado, desobedecido a ordem de Deus. E Deus fala para Josué, olha, não temas, não tenha medo, seja forte, seja corajoso e tenha cuidado de viver dentro daquilo que eu planejei para a sua vida.
0: Exato.
1: É? E dessa forma, qual seria a consequência? Não só para a vida de Josué, mas também para a vida de todos aqueles que ele teria que levar até a terra prometida. A consequência seria, ele seria bem-sucedido e todos os que estivessem com ele também.
0: Amém.
1: Então veja como é importante um pai, um chefe de família, uma mãe, enfim, alguém que tem uma grande responsabilidade, assim como Josué teve diante daquela grande família que era o povo de Israel, todos nós que temos responsabilidade por alguém, por um lar, por um filho, por um familiar, todos nós temos que estar muito atentos.
0: Amém.
1: A esta vontade do Senhor, atentos às diretrizes de Deus para as nossas vidas, para as nossas famílias, porque um líder, e eu coloco assim, você que é um pai, você é um líder, você que
0: Amém.
1: É uma mãe, você é uma líder que cumpre a vontade do Senhor, essa pessoa vai gerar bênçãos.
0: Glória a Deus.
1: Para toda a sua família, para todos aqueles que convivem com ela ou com ele. Então, é muito importante que você hoje pense em qual tem sido a sua postura dentro do seu lar, qual tem sido a sua postura diante das situações e diante dos seus familiares, porque eles observam como você tem reagido.
0: É verdade.
1: Como você tem agido e reagido. Todos estão observando. E aquilo que você fizer vai gerar consequências para todos. Então, hoje Deus nos chama a nós sermos pessoas fortes, sermos corajosos, meditarmos dia e noite na palavra do Senhor. O que isso quer dizer? Eu vou ter que ficar com a minha Bíblia agora o dia inteiro, a noite inteira aberta? Não, porque você não medita somente lendo. Você traz a sua mente, não é?
0: Exato.
1: Aquilo que a palavra do Senhor diz. É claro que você só vai saber trazer a sua mente se você
0: conhecer
1: a palavra. Mas eu digo que em todo tempo você deve trazer a sua mente. Você deve pensar no que diz a palavra do Senhor. Quando você tiver que tomar uma decisão, não tenha medo. Busque a orientação de Deus. Não deixe a covardia tomar conta dos seus pensamentos, porque mais uma vez eu digo, amados, nós vivemos aqui no Rio de Janeiro um momento muito tenso.
0: É verdade.
1: É um momento muito difícil. Quem mora aqui sabe o que é o dia a dia do Rio de Janeiro. As notícias terríveis o tempo inteiro sendo veiculadas na mídia. Tantas situações difíceis. Mas nós não podemos nos paralisar. Nós não podemos deixar que o espírito de covardia, o Delia, tome conta da nossa vida. Porque nós servimos a um Deus que nos deu o espírito de poder.
0: Amém.
1: Para que nós enfrentemos, para que nós avancemos, para que nós vivamos a palavra do Senhor, cumpramos os desígnios que Deus tem para as nossas vidas.
0: Glória a Deus.
1: E eu creio que se todos nós assumirmos esta postura, o povo de Deus vai brilhar, né? Vai conseguir ser luz em meio às trevas.
0: Glória a Deus, é isso mesmo. E nós vamos realmente desfrutar dos benefícios, né? É o galardão que Deus tem, a recompensa que o Senhor tem. E não existe maior recompensa, meu bem, do que nós vivermos a palavra. Não existe maior recompensa do que você agradar a Deus. Não existe maior recompensa do que você ser exemplo dentro da sua casa, exemplo no seu trabalho, exemplo onde você estiver. As pessoas olhem para você e digam, olha, tem algo diferente naquele homem, naquela mulher, naquele jovem, naquele senhor. Eu quero saber o que que ele tem dentro dele, o que que ele aprende que gera paz aonde ele está, gera tranquilidade no ambiente aonde ele está.
1: Às vezes nem precisamos dizer que somos cristãos.
0: Não basta é?
1: Basta
0: as
1: a nossa presença, isso. Basta a nossa forma de agir, que as pessoas já sentem que há algo diferente. Como meu esposo falou, quando um cristão fiel, verdadeiro, legítimo está num local, as pessoas sentem uma paz, sentem alegria, sentem que daquela pessoa vem algo diferente.
0: Rios
1: de águas vivas, é verdade.
0: É verdade. No falar, nos assuntos, aquilo que a pessoa traz gera paz, gera tranquilidade.
1: Amém.
0: Não, os seus lábios, né, a sua língua, como diz o sábio, ela tem o poder da vida.
1: Amém.
0: Assim como tem o poder da morte, mas você usa para gerar vida.
1: Amém.
0: Você fala coisas boas, você gera esperança.
1: Glória a Deus.
0: Você fala de coisas que no mundo não se ouve a respeito, né, das promessas de Deus, a respeito daquilo que Deus é para cada um de nós, dos seus filhos. Então, isso é o que tem que fluir de dentro de você, e você é um predestinado, você
1: Amém.
0: É uma pedra viva,
1: Glória
0: você é um escolhido,
1: Amém.
0: Você foi chamado para reinar em vida nesta terra, e dos
1: Amém.
0: Seus lábios tem que fluir, sim,
1: Glória a Deus.
0: Esta palavra que o sábio disse, que é mais doce do que o favo de mel,
1: Amém.
0: É mais doce do que o mel. Glórias a Deus.
1: Amém.
0: Glórias
1: a graça
0: a Deus.
1: Do Senhor. Olha, que você receba hoje o espírito de poder.
0: Receba.
1: Que a Bíblia diz que você tem.
0: Glória
1: espírito
0: a Deus.
1: De poder,
0: Amém.
1: De amor e de equilíbrio, de moderação. Porque é dessa forma que nós vamos vencer
0: Eu
1: nessa
0: creio.
1: Terra. Amém? Queremos agradecer ao meu pai, o apóstolo Miguel Ângelo e a bispa Rosana por mais esta oportunidade que tivemos de estar aqui no programa Família Bendita, e a você, claro, que nos acompanhou. Glórias a Deus pela sua vida. Eu creio que o Senhor tem grandes propósitos para você e para sua família.
0: Amém.
1: Receba a vitória em nome de Jesus. Até a próxima semana. Graça e paz a todos.
0: Graça e paz. Você nasceu para vencer.
1: Amém.
0: Glória a Deus.
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7: Paulo escreve aos Filipenses e disse: não que eu o tenha já recebido ou tenha já obtido a perfeição, mas eu prossigo para conquistar aquilo para o que também fui conquistado por Cristo Jesus. Famílias, prossigam para conquistar. Vamos ouvir o Espírito Santo falar. Agora é o momento em que você abre o seu coração, se torna sensível e aberto para o que o Espírito de Deus falará de forma audível e inaudível, mas que você vai ouvir a voz de Deus, vai. A palavra abençoe todos os corações. Oremos ao Senhor.

0: Senhor Jesus Cristo, toda honra, todo louvor e toda glória. Nós queremos expressar agora, Senhor, a nossa fé e a nossa convicção nesta palavra, que antecipadamente é recebida em nossos corações com gozo, com júbilo. A palavra faz arder o nosso coração, porque ela é sagrada, é a palavra bíblica, a palavra de Deus. Por isso, nesta hora, abrimos a mente, o coração, porque queremos receber o pão da vida, o maná celestial. Esta palavra será como uma semente que será plantada, semeada em terra fértil. Essa semente vai morrer inicialmente, depois vai germinar e vai começar a dar frutos. Nós vamos ver frutos nas atitudes da vida, no dia a dia, em todas as áreas: espiritual, emocional, física, familiar, material. Sim, a palavra não volta vazia. Ela é poderosa. Ela tem desígnios, e que os desígnios agora se cumpram em nome de Jesus Cristo. E todo o povo de Deus diga amém, amém e amém.
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0: Meus amados irmãos, minha família, santos preciosos, ovelhas de Jesus, aqueles que são a noiva de Cristo, estão ataviados de branco, não há rugas, não há manchas, não há defeitos. É uma raça eleita, nós somos raça eleita, somos o sacerdócio real, somos uma nação santa, povo adquirido por Deus, povo resgatado por Deus. Aqueles que são selo do meu apostolado, que são cartas escritas pelo Deus vivente. Mas como eu gosto de me relacionar com você como pai e filho, meus filhinhos em Cristo Jesus, eu preciso que você hoje redobre a sua atenção para o assunto que o Espírito de Deus vai ministrar para todos nós. Paulo encorajou a igreja dizendo: eu prossigo para conquistar. Essa palavra prossigo para conquistar, essa expressão, quer dizer eu pressiono, eu sigo com zelo em busca de algo que Deus preparou e que eu vou conquistar. Você sabe, o alcance desta possibilidade de conquista vai de zero ao infinito. E eu preciso que você dobre a sua atenção, por quê? Porque nós estamos aqui porque Deus quer que nós tenhamos uma biografia bíblica. Cada um de nós tem um testemunho. Cada um de nós, diariamente, o Espírito vai escrevendo a nossa biografia. E a nossa biografia é uma biografia de homens e mulheres vencedores. E eu quero que hoje você tenha a confiança de saber que na sua biografia escrita por Jesus há algo extraordinário que vai acontecer na sua vida. Você sabe que a Bíblia fala de um homem, aquele que viveu mais anos sobre a terra. O nome dele era Matusalém. E Matusalém tinha uma biografia muito breve. Olha o que diz a palavra em Gênesis 5:27. Todos os dias de Matusalém foram 969 anos e morreu. Não há nada digno de ser registrado na vida desse homem. Não há uma conquista, não há uma vitória, não há uma cura, não há um milagre, não há um testemunho. Ele viveu 969 anos e morreu. Então, hoje, eu quero que você ouça o Espírito falar, porque há grandes possibilidades de serem alcançadas e não há limites para conquistar. Hoje, esta palavra é para gerar mudança de vida. Você vai recebê-la com entendimento e sabedoria. Sábio Salomão disse isto nos Provérbios 4, 7 a 9, ele diz: o princípio da sabedoria é: adquira sabedoria, sim, com tudo que possuis, adquire entendimento. Sabedoria, entendimento. E ele diz depois no versículo 8: estima. Quer dizer que o que o Espírito fala de sabedoria e de entendimento tem que ser estimado, tem que ser amado, tem que ser abraçado. E diz: quando você estima, deseja aquilo que a Bíblia relata, quando você diz: não, eu quero isso para a minha vida, eu tomo posse, eu recebo para a minha vida, então diz que isso que você estima vai te exaltar. E se você abraçar o entendimento e a sabedoria de Deus, diz que isto vai te honrar. Você está recebendo a palavra? Diga: eu recebo para a minha vida. Versículo número 9, ela diz que dará à tua cabeça um diadema. Você sabe quem é que usa diademas na cabeça? Os reis. Diadema de graça, uma coroa de glória te entregará. E foi isto que eu vi por revelação: o Senhor entregando coroas de glória e colocando sobre a cabeça de pessoas. É isso que vai acontecer. Por que que nós precisamos de que hoje seja o momentum? Sabe aquele que eu costumo chamar aqui na igreja o divisor de águas? Aquilo que foi de 1º de janeiro até hoje e o que será de hoje para o resto do ano e o resto da tua vida. Por que que eu preciso dizer isto? Porque nós estamos aqui nos aproximando do final de mais um ano. Faltam 57 dias. Na história de algumas pessoas, alguns tiveram sonhos frustrados. Alguém perdeu o emprego, teve um novo relacionamento que não foi bom, problemas de saúde, ou mesmo de falta de paz de espírito. Alguém perdeu algo importante que foi muito traumático para a vida desta pessoa. Outra pessoa se sente desvalorizada. Alguém está dizendo: olha, não é justo o que fazem comigo. Algumas pessoas passaram por problemas no trabalho, outros na vida amorosa. Alguém está extremamente estressado, outro está se confrontando com dificuldades desde o início do ano. Alguém está dizendo: olha, a minha vida está complicada, eu estou vivendo uma instabilidade muito grande, eu tenho vindo de mal a pior, estou com medo, eu me sinto vazio, já pensei até em desistir, estou perdendo as forças, não tenho direção. Eu estou tentando entrar no pensamento de alguém que está aqui entre nós ou de pessoas que estão participando à distância. Eu sei que quando você passa por estas situações, algumas coisas parecem assustadoras, especialmente quando alguém está prisioneiro do seu passado. Passa um mês, passam dois, três, quatro, já estamos no final do ano e aquele vício ainda se mantém. Aquela dependência de droga, de álcool, que estão levando alguém ladeira abaixo. Então, durante toda essa semana, eu vinha dizendo: Senhor, neste dia de ceia, nós precisamos de um divisor de águas para muitas pessoas. E o Senhor me deu uma palavra que eu entendo ser profética, porque ela fala em conquista. Primeiro disse Paulo: eu prossigo para conquistar. Mas Deus me disse mais. Deus disse que além da conquista, ele vai fazer pessoas reconquistarem aquilo que perderam. Ser-lhes-á restituído. Há pessoas que perderam tempo, anos, dinheiro, saúde, finanças, amizade, família. E o Senhor me disse: ninguém neste ministério será uma vítima. Ninguém. Há pessoas que hoje vão conquistar. Há outros que vão reconquistar. Agora, que todos nós terminaremos este encontro sendo absolutamente vitoriosos e vencedores, não tenho dúvida. Alguém tem dúvida disto? Não, não, não. Dúvida é do maligno. O Senhor vai trazer de volta o que o inimigo te roubou. O Senhor vai tirar da tua vida o que o inimigo colocou. Deus vai promover liberdade espiritual, Deus vai promover mudanças, Deus vai fazer um divisor de águas na vida de muita gente, quizás da minha vida. Nós vamos passar a agir de modo diferente, confiante. Você vai sentir que a tua vida agora vai ter sentido de vida, vai ter um norte. O Senhor vai começar a promover um espírito de coragem tão grande para lutar que você vai desistir de desistir. Nunca mais você vai desistir de nada. Desistir de desistir. Diga glória a Deus. Eu digo mesmo a você que hoje terminam aquelas velhas atitudes negativas e derrotistas. Não serás mais vítima. Eu não serei vítima. Nós vamos ver a vitória de Jesus. Haverá mudanças. O Senhor estava mostrando. Miguel, é da água para o vinho. É das trevas para a luz. É da ira para a graça de Deus. É da morte para a vida. É da maldição para a felicidade. É da perda para a prosperidade. É da derrota para a vitória. Diga glória a Deus. Diga mais uma vez, glórias a Deus. Aleluia! Eu creio. Eu creio, eu creio, eu creio. Diga eu creio. Diga eu recebo para minha vida.
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0: Provavelmente alguém diga, mas apóstolo, na minha vida está tudo 100%, oh, glórias a Deus. Mas eu estou caminhando em direção e estendendo a destra de amor a alguém que está entre nós, que precisa de sair desse estado de pó e de monturo. O salmista no Salmo 113, versículos 5 a 9, ele diz isto: quem há semelhante ao Senhor, nosso Deus, cujo trono está nas alturas, que se inclina para ver o que se passa no céu e sobre a terra? Deus se inclina. Diz que ele estende a sua mão, inclina os seus ouvidos, percorre com os seus olhos a terra. E diz o versículo 7, e aqui vem a profecia desta manhã. Oh, eu temo e tremo por causa do que eu vou dizer agora. Ele disse, ele ergue do pó o desvalido. Diga glória a Deus. Você sabe esse pó o que é? A incapacitação, o medo, os complexos de inferioridade, o estado doentio da alma. Ele disse, ele ergue do pó, do nada. Amado, não tenha medo de mais nada na sua vida, nunca mais. Talvez alguém diga, mas apóstolo, eu tenho recebido tranco atrás de tranco, solada atrás de solada. Amado, ele ergue do pó o desvalido, ele ergue do monturo o necessitado, ele faz do nada algo importante na vida, ele pega o caos e ele faz beleza. Vamos ler juntos, esta palavra é forte, esta palavra é forte. Diga comigo, ele ergue do pó o desvalido e do monturo o necessitado. Para quê? Para continuar no pó? Não. Leia comigo. Para o assentar ao lado de príncipes, sim, com os príncipes do meu povo. Versículo número 9, o que diz? Faz que a mulher estéril viva em família e seja alegre mãe de filhos, e que esta manhã haja maternidade aberta nesse lugar. Aleluia, milagres acontecendo, até ventres que estavam fechados darão a luz em nome de Jesus. Você pode dar um glória a Deus? Vamos voltar ao versículo 8. Não, versículo 7. Ele ergue do pó. Você sabe, eu um dia também fui pó. Eu continuo sendo na minha carne, claro, óbvio. Mas sabe aquele estado de incapacitação? Quando você diz, não há perspectivas. Como alguém vai gerar mudança? Como pode acontecer? Eu estive assim num leito de enfermidade. Você sabe o que é um corpo de 21 anos de idade apodrecendo em vida? Que você nunca veja uma necrose óssea ou necrose de tecidos, que é impressionante. Bichos saindo do corpo. Eu sei o que é o pó, eu sei o que é o monturo. E sabe, Deus foi lá àquele hospital em Angola, em Luanda, e pegou, e daquele pó ele me ergueu. Daquele monturo de incapacitações, ele me fez sentar entre os príncipes desta terra. Então, se você entrou aqui esta manhã desvalido ou necessitado, saiba que o milagre já aconteceu na sua vida. Esta palavra não pode voltar vazia. Ela tem projetos bíblicos e proféticos que tem que se cumprir na minha e na sua vida. Diga glórias a Deus. Ele ergue. Diga, ele ergue. O Senhor não nos trouxe para vivermos rastejando. Eu não aceito. Eu não aceito um membro da nossa igreja ser cauda que rasteja. A Bíblia diz que nós somos por cabeça. Pastor, mas na minha casa, na minha empresa, ouça, Deus está dizendo em profecia, ele ergue do pó. É porque ele ergue. É porque ele ergue. O pó é o que de menos valor existe, é incapacitação total. Ele diz que ele ergue do monturo. Sabe, monturo tem a ver com lixo? Quantas vezes as pessoas chegam aqui na frente e dizem, apóstolo, eu estou me sentindo um lixo. Eu não conheço o que é um dia colorido. Eu conheço trevas atrás de trevas. Acabou! Então, quem é o autor desta conquista e desta reconquista? O Senhor Jesus Cristo. É Ele. Diga, é Ele. O soberano. Diga, soberano. Diga, o Todo-Poderoso. O abençoador. O ajudador. O juiz. O advogado. O alto refúgio, o consolador, o conselheiro, o cabeça da igreja, aquele que me conhece, aquele que me ouve, aquele que faz maravilhas, aquele que é fiel, é o Deus que proverá tudo, aquele que é o meu esconderijo, aquele que é fogo consumidor, aquele que é o galardoador, aquele que é o libertador, aquele que é o refúgio, o redentor, a fortaleza, a nossa bandeira. Eu estou lhe falando de Jesus Cristo. É Ele que ergue do pó. É Ele que ergue do pó. Ele me ergueu a mim. E se Deus fez por mim, Ele pode fazer por qualquer um de nós aqui. Era o pó e era monturo. O meu corpo cheirava mal. E Deus não só me ergueu fisicamente, mas espiritualmente. Eu estava morto. Pó, pó, monturo, lixo. Zero de capacidade de vida, zero de expectativas. Como Deus é maravilhoso, amado. Ainda bem que você está aqui esta manhã, porque Ele vai trazer conquista, Ele vai fazer você reconquistar. É isso que eu estou sentindo no meu espírito, amado. Diga conquista e reconquista. Diga conquista e reconquista. Diga uma vez mais, conquista e reconquista. Olhe o irmão do lado e diga, você nasceu para conquistar. Prossiga. Out of body. Out of body. Conquista. Aleluia. Santo. Vamos aí ficar 30 segundos louvando a Deus. Vamos lá. Diga glórias, glórias, glórias, glórias. Dê glória a Deus, dá glória a Deus, amado. Você está na escola do Espírito Santo. Você está na escola dos eleitos. Você está no lugar de paz, de alegria, de conquista e reconquista. Diga glória a Deus. Vá dizendo glória a Deus, glória a Deus. Quando você dá glórias a Deus, você está reconhecendo, sim, Deus, tu vais fazer isso na minha vida. Aleluia. Aleluia. Santo, parecia tão distante a vitória, chegou esta manhã, parecia impossível, não há impossíveis para Deus. Famílias, vocês nasceram para conquistar e reconquistar, o terreno é nosso, amado. Segunda de Pedro 1:13, ele diz: visto como pelo seu divino poder nos têm sido doadas algumas coisas. Tem sido doadas quantas? E estas coisas conduzem à vida e à piedade. E como é que eu tomo posse destas coisas? Pelo conhecimento completo. De quem, apóstolo? Daquele. Quem é aquele? Aquele que nos chamou para a sua própria glória e virtude. Jesus te chamou para a glória dele e virtude dele. Jesus não te chamou para seres uma pessoa doente. Olha, se alguém aqui doente, eu vou lhe dizer uma coisa: seque-se pela raiz todo esse mal, esse câncer, saia da tua vida, esse tumor, saia da tua vida, esse AVC, saia da sua vida, esse problema físico foi derrotado agora. Todas as coisas que conduzem à vida e à piedade. Diga todas as coisas. Não fique nada de fora, por favor. Todas as coisas. Pelo conhecimento. Lembra-se que há pouco nós estamos lendo que o conhecimento e entendimento deve ser amado e abraçado. Porque exalta a vida. Exalta a vida. Segundo Efésios 1:13, ele disse: bendito Deus e Pai do nosso Senhor Jesus Cristo, que nos tem abençoado. Ele nos tem abençoado com toda sorte de bênção. Olha a tua família bendita. Olha a tua empresa faturando o que nunca você pensou. Olha uma nova porta, olha uma nova carreira. Olha uma segunda oportunidade. Olha a tua família toda unida. Olha toda a sorte de bênçãos espirituais. Toda a sorte. Todas as bênçãos, toda a sorte. Todas as bênçãos, toda a sorte. 1 de Pedro 2:24 diz: carregando ele mesmo em seu corpo sobre o madeiro os nossos pecados, para que nós, mortos aos pecados, vivamos para a justiça. Por suas chagas foste sarado. Já fomos. Ele já levou as enfermidades. 1 João 5:4, porque todo que é nascido de Deus, quem é nascido de Deus, levante a sua mão. Amado, levanta a tua mão, você que não está com a mão para cima, faz um esforço. Todo que é nascido de Deus vence o mundo. E esta é a vitória que vence o mundo, a nossa fé. Diga: eu tenho fé, eu tenho certeza, eu tenho confiança, e eu declaro que hoje o Senhor concede conquista e reconquista. Pastor, e o que eu tenho que fazer? Me diga urgente. Eu estou dizendo desde o início: primeiro, creia. Creia. Segundo lugar, confesse que você está crendo nisto. Terceiro lugar, receba isso no seu espírito. Receba isso no seu espírito. Eu ensino a igreja a dizer: eu recebo para a minha vida. Sabe, quando eu coloco a mão aqui, eu estou dizendo: isto que Deus está proclamando, eu recebo em meu espírito. Tu estás aqui por vontade do Senhor. Tu não vieste ao mundo para existir apenas. Ele tem planos, ele tem propósitos. Nós não somos como Metusalém, que viveu 969 anos e morreu. Não há nada na sua biografia, não há nada na sua história, não há uma conquista, não há um sinal, não há um prodígio, não há uma maravilha. Lembra-se de uma coisa: isto é um pacto perfeito, é uma aliança perfeita. Nós fomos consagrados desde o ventre de nossa vida. Jeremias 1:4, o Senhor disse isso: a mim me veio a palavra do Senhor dizendo: antes que eu te formasse no ventre materno. Nossa história não começa quando ouvimos um apóstolo, é bem antiga. Diz que o Senhor, antes de nos formar no ventre das nossas mães, ele já nos conhecia. Quer dizer que a nossa verdadeira identidade qual é? É um espírito. Nós somos um espírito com a medida angelical, somos anjos revestidos de carne, sangue, pele, ossos e tendões. Então, diz que antes do Senhor te formar na carne, no ventre da sua mãe, da minha mãe, ele já nos conhecia em espírito. E antes que nascêssemos, antes de sairmos da nossa madre, nós já vínhamos aqui consagrados. No caso de Jeremias, constituído profeta. O Senhor te consagrou, quando tu nasceste já eras consagrado, já eras ovelha. É verdade, conforme disse Isaías, por um pouco de tempo o Senhor nos deixou. E nesse pouco de tempo, meus amados, cada um de nós tem uma história. E Paulo disse que às vezes tem coisas que a gente nem conta para não se envergonhar, nem provocar vergonha. De tal foi a monta do tempo que vivemos sem Jesus Cristo. Mas como éramos ovelhas, ele nos atraiu à sua casa. Ele nos consagrou. Fomos predestinados em amor.
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1: Glórias ao Senhor. Igreja, não temas. Eu ouvi o Espírito me dizer: coloque esperança no coração da igreja. Não temas. Se você passar pelo fogo, o fogo não te queimará. Se passar pelas águas, elas não te submergirão. O Senhor diz: eu sou contigo. Fui eu que te chamei. Fui eu que te atraí. Fui eu que te trouxe a este lugar. Não temas. Deus é contigo. O fogo não te queimará. As águas da sociedade não te farão submergir. Tu nasceste com um selo, o selo da vitória. Tu és mais que vencedor. Tu estás aqui por vontade e por causa da soberania de Deus. Não foi o nosso querer, não foi o desejo da nossa carne. Seríamos incapazes de o fazer, mas Cristo em nós é a esperança da glória. Ainda que as ondas do mar da vida lá fora se agitem, Deus diz: não temas. É para não temer. Sejam bem-vindos o seu apóstolo, o seu pastor, o seu profeta. Estende a destra de amor à igreja. A você que está aqui de forma presencial, aqueles que estão pelas mídias, pelo satélite, pela internet, eu quero dar as boas-vindas a todos. Eu estou aqui debaixo de uma manifestação poderosa de Deus. Eu sei em quem tenho crido. O nosso Deus é poderoso para fazer infinitamente mais do que tudo o que pedimos ou pensamos, conforme o seu poder que opera em nós. Sejam bem-vindos, sintam-se em paz. Não olhe para o relógio, desfrute, desligue o seu telefone celular, desfrute destas horas que serão da plenitude de Deus em sua vida. Você que está aqui, muito obrigado por você amar esta igreja, amar a Deus, acreditar na visão apostólica e profética. Sejam bem-vindos, você que está à distância, no Rio de Janeiro, em qualquer estado deste país. Sintam-se todos bem-vindos, você que está na Europa, nas Áfricas, no continente americano, na Ásia, no Oriente Médio. Nós temos sempre muitas pessoas, inclusive em países muçulmanos, que Deus tem semente da salvação no meio desse turbilhão religioso. Eu quero te dar as boas-vindas, e conforme eu aprendi com Paulo, a igreja gentílica, dizendo: graça, paz, misericórdia e amor vos sejam multiplicados da parte daquele que vive, aquele que reina, aquele que é Senhor absoluto, Jesus Cristo. E a igreja diga: amém, amém e amém. Que bom nós podermos estar na casa do Pai, depois de termos vivido aí uns dias de fogo na nossa sociedade. Mas o Senhor deixa claro que o fogo não queima o povo de Deus. Você sabe que nem a morte, nem a vida, nem a espada, nem principados, nem potestades, absolutamente nem criatura alguma nos poderá separar do amor de Deus que está em Cristo Jesus. Nada, nada nos poderá separar. Uma vez em Cristo para sempre. Uma vez ungidos, ungidos para sempre. Uma vez salvos, salvos para sempre. Uma vez filhos, filhos para sempre. Nada nos poderá separar do amor de Deus. Eu tenho no meu coração um desejo muito grande de influenciar pessoas. Aliás, esta é a função de um pastor, é um influenciador de vidas. E nós vamos dar continuidade aos estudos que estamos realizando: influência de pessoas na visão de Deus. A influência de pessoas na visão. Deixe-me falar-lhe um pouquinho sobre literatura. O apóstolo vem encorajando a igreja a que cada membro, cada família da igreja tenha a sua biblioteca da graça de Deus. Temos muitos livros, o apóstolo tem quase 200 livros publicados, a bispa tem livros. E eu queria lhe encorajar hoje: Jesus, nos dias de sua carne, era o véu. O Jesus, nos dias da sua carne, era o véu. 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
1: Não existe melhor momento na vida do que a hora de se ouvir a palavra. Você sabe por quê? Porque a palavra de Cristo manifesta a fé. A Bíblia diz: a fé vem pelo ouvir a palavra de Cristo. Em nome de Jesus. Então, o tema de hoje é a influência de pessoas na visão que Deus nos dá, no plano, no projeto do que Deus tem para as nossas vidas. Abra sua Bíblia, por favor, no livro de Provérbios de Salomão, capítulo 11, versículo 14. Na minha Bíblia está na página 659. Eu gosto muito de ter a Bíblia na mão. Eu gosto da palavra, tocar na palavra. A Bíblia Sagrada é uma espada que tem dois gumes, corta para lá e para cá. O pregador tem que estar atento ao que diz, porque a palavra também é para ele. Vamos ouvir o Espírito falar. Diz a palavra de Salomão: não havendo uma sábia direção, cai o povo. Eu vou repetir, eu não sei se todos perceberam. Não havendo sábia direção, cai o povo, mas na multidão de conselheiros, onde há bons conselhos, onde há palavra manifestada, a Bíblia diz: há segurança. Eu quero esta segurança da palavra. Aliás, eu preciso desta segurança. Preciso de ouvir o conselheiro, o príncipe da paz, mas o conselheiro, para que entenda o que significa a influência de pessoas na visão, nos planos de Deus, na vontade de Deus para a nossa vida. Palavra anunciada, oremos ao Senhor. Senhor Jesus Cristo, o meu coração transborda de paz, há uma alegria inenarrável em meu coração, em minha alma e em meu espírito. É a alegria do Senhor, e a alegria do Senhor é a nossa força. E Senhor, agora nos dispomos, abrimos o coração, nos dispomos a ouvir a tua palavra, porque nem só de pão viverá o homem, mas da palavra que procede da boca de Deus. Por isso, Senhor, eu preciso

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2: Meus amados irmãos, minha família, família bendita, eleitos segundo a presciência de Deus, aqueles que são o selo do meu apostolado, mas na realidade, em termos humanos, são meus filhos na fé, estão sendo gerados através deste altar. E conforme Paulo diz, que ele chegou a sentir dores de parto, até que Cristo fosse formado na vida do povo do Senhor. Você sabe que eu não sei o que é uma dor de parto, mas eu imagino, porque eu já vi partos, eu imagino a dor. Então, você sabe que às vezes eu tenho uma dor existencial para que Cristo seja logo formado na vida de todos? Então vamos ouvir o Espírito falar, em nome de Jesus. Amém? Meus filhinhos amados, quando um homem de Deus, uma mulher de Deus, começam a agir de acordo com a visão que Deus dá, você sabe que isto vai agitar tanto os que querem ajudar, quanto aqueles que desejam impedir que você realize os sonhos de Deus na sua vida. Então nós devemos reconhecer a influência que as pessoas têm em nossa visão pessoal. Porque um homem sem visão é como uma folha solta ao vento. Se você não tem uma visão, se você não tem um plano, se você não tem um projeto de vida, você vive à mercê das intempéries. O governo está mal, você fica mal. Sociedade não vai bem, você não vai bem. Então, todas as pessoas evangélicas e cristãs precisam de ter uma visão, um sonho, um alvo, um projeto, um plano. E para realizar esse plano, todos nós precisamos de outras pessoas. Para sermos bem-sucedidos, precisamos de outras pessoas. Ninguém é uma ilha fechada, ou uma ilha no meio de um mar, de um oceano, ou uma ostra fechada. Deus, quando nos criou para sermos corpo, para pertencermos. Ninguém aqui tem um voo solo. O cristão não é uma ilha isolada, não é uma ostra fechada, não é uma vida independente. Todos nós temos ligações e conexões porque somos o corpo de Cristo. Então, para a realização da visão de Deus na nossa vida, o primeiro ponto que eu quero deixar para os senhores é: precisamos de pessoas que nos influenciem e nos ajudem a cumprir e a alcançar os sonhos de Deus. Veja que no livro de Gênesis, o Senhor, quando pensou na criação do homem e da mulher, ele diz assim em Gênesis 2:18: disse mais o Senhor Deus, não é bom que o homem esteja só. Então, a solidão de Adão tocou o coração de Deus. E Deus disse, eu vou criar para ele uma mulher, uma auxiliadora. Então, Adão só seria completo com Eva. Sozinho, ele não seria ninguém. Seria um lobo perdido no mato. Então, Deus disse, eu vou preparar para ele uma auxiliadora que lhe seja idônea. Eles vão precisar de estar juntos. Eles vão formar uma equipe, um time. Eles vão ter filhos. Eles vão se reproduzir. Eles vão se multiplicar. Eles vão povoar a terra, eles vão ter domínio. Então, para o primeiro homem, Deus criou uma mulher para ser auxiliadora. Então, nós necessitamos de pessoas para sermos vencedores. Porque o propósito individual de uma vida tem que ser cumprido dentro de um propósito coletivo. Então, nós precisamos saber que é importante trabalhar com outras pessoas para tornarmos a nossa visão realidade. Deixa eu trazer isto um pouco para a minha vida, porque eu venho dizendo, Sérgio, que nesta série sobre a visão

0: eu estou experienciando e mostrando a minha própria vida, como ministro do Evangelho, como realizador, como empreendedor, como motivador de vidas. Eu falo muito das coisas que já aconteceram, chama-se o meu testemunho. Então, quando nós começamos a pensar na construção da catedral, estávamos num velho cinema chamado Bruno e Piedade, lugar quente, horrível, sinistro. Havia assaltos na porta, gente atropelada por ônibus, era uma confusão. Cada culto, aqui dentro você está em temperatura de gramado, né? Estamos aqui com 10 graus, lá eram 45, 50 graus, eu perdi 1,5 kg por culto. E Deus colocou pessoas à minha volta. Eu me recordo que quando descobrimos este terreno, era o único terreno com 10 mil metros quadrados que eu tinha pedido a Deus, não havia outro, e compramos o terreno e não tínhamos dinheiro para comprar. E quando eu procurei o proprietário, ele me disse: se o senhor trouxer garantias que vai pagar, eu lhe vendo o terreno. Eu nunca vendi para uma pessoa que chega aqui e diz: eu não tenho dinheiro para comprar. Mas se o senhor oferecer garantia, você sabe, 12 famílias da igreja pegaram as suas escrituras das suas casas, me acompanharam, e todas essas 12 famílias, representadas pelo chefe de família, disseram: nós colocamos a corda no pescoço com este homem. Nós damos a nossa casa como garantia que a igreja vai pagar o terreno. E o senhor proprietário disse: mas, just in case, vamos imaginar, por supuesto, e se vocês não pagarem, vocês vão perder as vossas casas? E um dos irmãos disse: não, entre nós não há isso de não pagar. Deus é a nossa provisão. Mas 12 famílias se uniram a mim, sem as quais eu não poderia ter comprado este terreno, porque ele custou uma fortuna. Então Deus usou pessoas. Eu nunca fiz nada na obra de Deus sozinho. Eu gosto muito de trabalhar em equipe, em time. Gosto da questão da família junta. Gosto das estruturas, das conexões do corpo de Cristo. Então, amado, é importante saber trabalhar com outras pessoas para tornar a sua visão realidade. É um empreendimento, é um negócio, é uma empresa, são questões pessoais. Você sempre precisará de pessoas. E eu vou lhe dizer uma coisa: a voz de Deus está falando claro ao teu coração. Não se proponha a fazer nada em voo solo. Não, porque não tenho satisfações a dar, eu vou tocar o meu barco. Ninguém toca barco sozinho. Chegamos a ter então a estrutura da catedral, são mais de 100 departamentos, são 750 pessoas. Como eu faria esta igreja funcionar sozinho? Então, pessoas são importantes na realização dos sonhos. Veja Neemias, estamos usando Neemias já há algum tempo, 2:17. Então lhes disse: estáis vendo a miséria que estamos em Jerusalém assolada e as suas portas queimadas? Vinde. Então Neemias disse: gente, vocês têm que me ajudar. Vinde, reedifiquemos os muros e deixemos de ser o opróbrio. Ele não disse: não, eu sou pau para toda obra, eu vou lá, eu edifico o muro. Não, ele desafiou pessoas a realizarem aquele sonho. Ele sabia que sozinho não poderia fazer nada. Por que que eu estou lhe dizendo isto? Porque Neemias recebeu uma visão e ele mostra em sua palavra que ele precisava da ajuda de outras pessoas para terminar a obra. Então, o segundo ponto que eu quero deixar ao seu coração: para cada visão, Deus tem pessoas preparadas para serem uma bênção para você. Você se recorda, eu já contei aqui muitas vezes, quando nós começamos a construção e houve um plano presidencial chamado Plano Collor, que bloqueou o dinheiro do Brasil, nós não tínhamos condições de continuar a obra, estávamos ainda numa estrutura bastante pequena, não havia evolução, porque os cultos, dependíamos dos cultos, ninguém tinha dinheiro. E o Senhor, saiba disto, Deus está na tua vida, amado. Você tem um sonho, você tem um empreendimento, você quer ter a tua escola, a tua oficina, o teu salão, o teu negócio, o teu comércio, a tua empresa. O Senhor levantou uma senhora católica lá em Jerusalém, no Monte das Oliveiras. Ela estava orando, rezando, como ela me disse, e ela viu um rosto de um homem sorrindo para ela. Você conhece essa história? Quando ela voltou, ligou a televisão e aparecia eu na televisão e ele disse, Deus disse, é este o homem que você viu lá, você tem que ajudar. E só de uma vez ela me entregou mais de 350 mil dólares correspondente e várias outras situações. Então eu queria lhe dizer, para cada visão Deus tem pessoas preparadas para serem uma bênção para você. Receba isso. Agora, nós precisamos ter pessoas de fé, pessoas positivas, que são preparadas por Deus para ajudar a alcançar objetivos. Porque, você sabe, muita gente que circulou à minha volta não pôde ajudar financeiramente, mas me ajudaram em oração, me ajudaram psicologicamente. Outros ajudaram na mão de obra, outros ajudaram com finanças, outros ajudaram com encorajamento. Então, quando se tem um sonho dado por Deus, é assim que funciona. Deus prepara pessoas para serem uma bênção para a nossa vida. Eu descobri uma coisa muito interessante, é que existem sempre muitas pessoas desejando ajudar. Então, você tem que estar rodeado de pessoas positivas, pessoas de fé. Por que que eu vou lhe dizer isto? Porque há pessoas que influenciam tanto positivamente, como há pessoas que influenciam negativamente. Eu chamo estas pessoas negativas de derrotistas, que são pessoas conflitantes. Quando você diz, olha, eu vou abrir a minha empresa, tem gente que diz, ok, eu ajudo, vamos lá, o que precisa? Eu quero lhe ajudar, eu quero construir a minha casa, eu vou lá te ajudar a mexer na massa, botar tijolo. E tem gente conflitante que diz, opa, não se meta nisso. Tijolo é caro, cimento é caro, abrir uma empresa custa muito dinheiro. Então há pessoas que são positivas e há pessoas que são negativas. E ouça, as pessoas negativas são poderosas e sutis. Eu me recordo quando eu disse a primeira vez, lá no cinema, vamos construir uma catedral. E eu olhei para a igreja e várias pessoas fizeram... Outros faziam muxoxos. Outros aplaudiam. Então eu comecei a perceber que existem pessoas com poderosas e sutis influências negativas. Franzem o sobrolho, mexem com o olhar, um soslaio negativo. E você às vezes está naquele pique, naquela pegada de realizar o teu sonho. E às vezes isto aqui, essa sutil influência negativa é um balde de água fria na sua cabeça. Eu descobri que muitas pessoas querem dirigir a tua vida como elas acham que é certo, e não aquilo que você acha que é certo. É a chamada pressão do meio. E você sabe, na realidade, são ciladas do inimigo, que usa às vezes uma pessoa fracassada que não admite que você é um vencedor. Então, sutilmente, começam a lançar vozes que dizem, pense melhor, eu acho que não vai dar, você não tem faro para isso. Essas são ciladas que o inimigo, na realidade, é para você não realizar nada na sua vida. E eu descobri outra coisa, que muitas pessoas só vivem segundo a opinião dos outros, especialmente, agora vou tocar um pouquinho na nossa área da idade, especialmente quando a pessoa chega a 60, 70 anos, 80 anos, tem muita gente que dá pitaco e diz, bom, você já tem 60 anos, você já tem 70 anos, parece que está 700 anos. O que é hoje 70 anos ou 80 anos? Nós temos aqui gente na igreja de 96, 95 anos, estão aí, não andam nem com moletinha, nada, entrando nos cultos, pega BRT, sai, compra gasolina, leva para casa. Entendeu? São pessoas lúcidas. Tem que ter um galãozinho em casa. Cuidado.
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0: Então, às vezes, uma pessoa chega a 60, 70, 80 anos, ela cede a pressões. A família começa a dizer: pô, você lutou tanto para se aposentar. O teu sonho era a aposentadoria. Agora você já recebe 1.200 reais. O que você quer mais da vida? E a família, às vezes, puxa o tapete da pessoa. Amado, não caia na mentira e na armadilha de achar que 60, 70, 80 anos já é velho. Eu já lhe expliquei isso várias vezes. Então, quem é que você permite que te influencie? Quem é? Ontem eu falava com um irmão, aliás, ele me mandou um áudio no meu WhatsApp, ele disse: eu estou seguro, meu apóstolo, porque eu creio em Deus, e eu sou próspero, e vou prosperar, porque eu sigo a voz de um profeta. Então, quem é que te influencia? Porque nós, no nosso ministério, aprendemos que devemos ser influenciados, primeiro, pela Bíblia Sagrada. Nada de guru, coach, nada disso. Isso é conversa fiada. É aqui, a excelência da palavra. Isto é que tem que nos influenciar. Se alguma coisa contra a palavra, eu não aceito, é mentira. Está na Bíblia, eu creio. Não é bíblico, eu não faço. Primeira coisa é a Bíblia. Em segundo lugar, eu tenho que ser influenciado pelo pastor da minha alma e pelos líderes que cuidam da minha vida espiritual. Porque, você sabe, uns encorajam e outros destroem. Os que estão com você e os que estão contra você. Então nós temos que saber escolher amigos de forma sábia. Uma vez eu recebi aqui um bispo de uma outra ministério que estava brigado com o seu líder. Chegou aqui e disse: eu venho para a sua igreja porque eu quero fazer uma guerra usando a sua igreja contra a minha igreja. Eu disse: peraí, eu estou surdo, eu não ouvi direito, o senhor bebeu alguma coisa logo de manhã, cheirou, fumou. O senhor vem na nossa igreja, que é uma igreja de paz, tranquila, de família, porque brigou com o teu líder, que você já devia ter perdoado e se abraçado e feito as pazes. Você quer vir para cá para contaminar a nossa igreja com veneno para irmos brigar contra o teu líder? Sim, sim, é isso mesmo, o senhor acertou. Eu disse: mas o senhor errou. O senhor passa ali embaixo no quiosque, beba um café, se possível descafeinado, para não fazer mal, e pode procurar outra seara, porque esta não é a seara deste ministério. Nós somos o ministério da palavra, o ministério temente. Nós cuidamos da salvação com temor e com tremor. Isto aqui custou a vida de muita gente, amado. Então, há um velho ditado que diz: mostra-me os teus amigos e eu vou te mostrar o teu futuro. Nós, os portugueses, dizemos: diz-me com quem andas, dir-te-ei quem és. E é verdade. Isto é a maior verdade que existe. Diz-me com quem andas, dir-te-ei quem és. Porque você sabe, eu estou insistindo nesta questão, porque existem ovelhas aí fora, surdas e cegas espirituais, conseguem ouvir as vozes de estranhos, mas não ouvem a voz de Deus. Bem, eu vou lhe dizer isto com muita sinceridade. Quando estou ensinando sobre dízimos e ofertas, a gente não consegue ouvir. Mas ouve uma voz lá de fora que diz: não, porque é da lei. Então, eles ouvem a voz do estranho, não ouvem a voz do pastor. Então temos que entender isto. Com quem ou a quem eu permito que me influencie? Com quem eu passo o meu tempo? Quem são os meus amigos de verdade? Em quem eu posso confiar? Porque, irmãos, muitas pessoas querem minar os teus sonhos. Estou te falando a verdade. Nós temos aqui gente que vai enriquecer muito, que vai crescer muito, que vai aumentar o seu padrão de vida. Mas você não pode se deixar influenciar por fracassados que querem o teu fracasso. Você sabe a importância de vir à igreja e na igreja receber ensinamentos, encorajamento. Depois você chega ali no pátio e vem o irmão e diz: olha, não é bem assim. Bom, já acabou, você já te destruiu. Você tem que dizer: não recebo, está repreendido. Eu tenho um sonho de vida, eu vou alcançar esse meu sonho, ponto final. Haja o que houver. E como dizia o Patrício, haja o que hager. Em quem eu confio? Porque muita gente quer minar os teus sonhos. Olha, nós temos gente aqui que começou a estudar voltou a estudar aos 60 anos, hoje tem curso superior, e demorou esse tempo todo para voltar a estudar, porque muita gente dizia, mas para que que você vai se formar? Por que que você vai querer fazer uma faculdade? Isso é vaidade. O indivíduo estava ali no sonho de se formar, e vem uma pessoa em mina dizendo, mas isso é vaidade. Mas o saber não ocupa lugar, e o tempo passa. Atenção, senhoras e senhores, o tempo passa. Ocupa você ou não ocupa a sua mente, realize ou você não realize. Quantas pessoas chegaram ao final da vida, olharam para trás e disseram, pô, eu não fiz nada. Então escolha os amigos que vão na mesma direção da sua vida. Viva dentro dos planos do Senhor. Você veja, Deus está incomodando. Ontem um bispo me chamou e disse, apóstolo, desde que o irmão disse que o Espírito ia me incomodar, até eu realizar um sonho que Deus colocou, eu não tenho dormido. Eu estou incomodadíssimo. Porque enquanto eu não pus o pé na água, ou puser o pé na água, o mar não vai se abrir e eu não vou realizar o sonho. Então eu não durmo. Então eu disse, é a hora de você fazer o que Deus mandou. Olha só que palavra cheia de sabedoria de Salomão em Provérbios 13, 20. Olha lá. Quem anda com os sábios, tem que escolher os amigos. Você está ouvindo? Você tem que escolher os teus amigos, aqueles que te influenciam. Quem anda com os sábios, vai ser sábio. Mas o companheiro dos insensatos vai se tornar o quê? Por isso que eu não posso aceitar uma pessoa do mundo, dizer, ah, eu quero me associar ao apóstolo, sou uma pessoa do mundo, gosto de uma carta de tarô, gosto de ir a cartomante, mas eu adoro esta apostolada, eu quero me associar à sua igreja. Não pode, porque se você andar com sábio, você vai ser sábio. Se você andar com insensato, você se torna uma pessoa má. Se você andar com fracassado, você vai ser fracassado. Se você andar com pessimista, você vai ser um pessimista. O derrotista, você vai, porque o sábio está dizendo, quem anda com o sábio, se torna sábio. Mas se eu for um companheiro, se eu ouvir influenciado um insensato, viu o que existe aí de gente insensata, amado? Nunca fizeram nada na vida, nunca conquistaram nada, não têm sonhos conforme Deus tem colocado sonhos no nosso coração. Amado, eu tenho sonhos à beça. Nós vamos colocar o pé dentro da Barra da Tijuca, irmão Barbosa, ontem falamos os dois, ele disse, é a minha causa, vou ajudar o senhor. E nós vamos colocar, amado, não tem dúvida, nós vamos construir uma catedral na Barra, vamos construir uma catedral em Portugal, uma em Angola, uma em Moçambique. Mas apóstolo, o senhor já tem 65 anos, e daí? Não importa a idade, o sonho está aqui dentro, foi Deus que colocou. Deus vai colocar pessoas que vão realizar o sonho comigo. Agora veja o que diz o versículo 21. A desventura persegue os pecadores, mas os justos... Quer dizer, vai dar tudo errado, tem azar, quem é pecador? Quem não tem temor de Deus, mas o justo... O justo... O comprometido, o fiel, o dedicado à obra, que tem confiança na palavra, que não falta os cultos de oração, que está nas noites apostólicas, no domingo e dia santo, será galardoado com o bem. Então diga isso, eu serei galardoado com o bem. Agora, a desventura, o erro, o azar, como se diz aí fora, o azar, é para o pecador. Amado, Deus não nos criou para o fracasso. Por mais que você queira gerar fracasso, Deus não deixará. Não deixa. Então, se você quer ser bem sucedido, não ande com o perverso, não ande com o insensato, não faça sociedade com injustos. Isso é outro fato. Não seja avalista de ninguém. Isto tudo que eu estou dizendo não é eloquência pastoral. Isto é bíblico. Não empreste o teu cartão de crédito e dê senha para ninguém. Que uma irmã da igreja, apareceu aqui uma senhora, foi ter com uma irmã da nossa igreja, aí eu precisava de comprar uns negocinhos, você pode me emprestar o teu cartão de crédito e dar a senha? E a irmãzinha, ó, glória a Deus, foi o Espírito que falou, pegou o cartão e deu. Ela foi, fez uma algazarra, gastou uns 20 ou 30 mil, pois a irmã veio me dizer, apóstolo, foi o diabo, não foi o diabo, foi você, amado. Não bote culpa em quem já está derrotado, mano. Bote culpa. Então, mas entrega um cartão de crédito com a senha para gastar, só para comprar umas coisinhas aqui no Mundial, uma gasolina para guardar em casa, irmã. Não entrega o teu cartão de crédito, muito menos dando a senha pessoal, irmã. Você está querendo morrer, pô. Olha o que, que disse Paulo em 1 Coríntios 3, 18 e 19. Ninguém se engana a si mesmo. Se alguém dentre vós tem por sábio neste século, faça-se estulto para se tornar sábio. Porque a sabedoria deste mundo é loucura diante de Deus. Porquanto está escrito, ele apanha os sábios na própria astúcia deles. Então, os sábios do mundo têm uma astúcia. O sábio do mundo tem uma astúcia. Só que é sábio do mundo, não é sábio de Deus. Deus os pega na astúcia deles. Quando nós recebemos aqui na igreja quatro colegas advogados meus colegas, todos de terno, Hermenegildo Zenga, sapato de croma alemão de 3 mil reais, carteira de pele de onça, não sei de que, de 20 mil, e vieram aqui e disseram, ah, nós temos uma verba de uma instituição, de uma fundação, nós injetamos dinheiro nas igrejas, 35% fica para a igreja, 65% volta, nós fazemos compras, faz uma escritura de gaveta, e eu comecei a ver o diabo a falar, ali era o diabo a falar. Eu disse, amado, não pode. Isso é loucura. Deus te pega. Olha o que disse 2 Coríntios 6, 14 e 15. Não vos ponhais em julgo desigual com os incrédulos. Porque que sociedade pode haver entre a justiça e a iniquidade? Ou que comunhão há entre a luz e as trevas? Que harmonia há entre Cristo e o maligno? Ou que união do crente com o incrédulo? Então a Bíblia diz, não pode. Nem para casamento, nem para sociedade, nem para amizade. Eu tenho muitos conhecidos do mundo, conhecidos. Mas meus amigos são os meus irmãos. Meu amigo e irmão é quem faz a vontade do Pai. Os outros são conhecidos. Porque não há comunhão, não há harmonia entre Cristo e o maligno, e não há união entre um crente e um incrédulo. Então, há pessoas que fazem outros se desviarem dos seus alvos. Amado, ouça, que ninguém tire você da rota que Deus colocou. Tome decisões firmes quanto aos alvos. Depois, não permita influência negativa. Não permita. Ouça. Vocês estão me ouvindo? Pense grande. Com fundamentos sólidos. Pense grande. Não deixe outras pessoas te influenciarem negativamente. Você sabe quando nós começamos a construir aqui o altar... Ainda não tinha estes degraus aqui na frente do lado direito e esquerdo, era só aqui a aliança. Veio aqui um irmão um dia e disse assim, Deus me disse que o senhor tinha que colocar várias tomadas aqui. Eu disse, mas Deus te disse, mas a mim não me disse. Mas tomadas aqui pelo espelho? Não, porque a gente chega para ligar o telefone, para ligar a máquina. Mas você vai ligar o telefone no meu altar? Pelo amor de Deus, pô. Deus não falou para... botar um monte de tomadas aqui. Não, mas Deus me falou. Mas Deus não me falou. Ele cria... É só para te mostrar como é que há pessoas que querem puxar o teu tapete. Desviar você do rumo.
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0: Então, quando você começar a contar aos teus amigos, aos teus conhecidos, da visão, dos sonhos que Deus colocou na tua vida, muitos vão começar a dizer, é isso mesmo, vamos lá. Mas alguns vão dizer, não faça isso, porque querem impedir o teu sonho. Porque eu entendi que visão também desperta oposição. Estamos usando a vida de Neemias. Vamos lá, Neemias 4, 1 a 3. Tendo Sambalat ouvido que edificávamos o muro, ardeu em ira. Olha só. Ele começou a trabalhar com os seus irmãos para reconstruir o muro. E diz que apareceu um indivíduo chamado Sambalat, ficou irado, se indignou e começou a escarnecer dele. Versículo 2. Então falou na presença dos seus irmãos do exército de Samaria e disse: que fazem estes fracos judeus? Essas avaliações, né? Muita gente faz uma avaliação pelo que vê. Oh, eu não fui com a cara daquele irmão. Aquele irmão não tem cara de quem vai fazer alguma coisa na vida. Quem são estes judeus? Permitir-se-lhes a isso, sacrificarão, dão cabo da obra num só dia, renascerão acaso os montões do pó, as pedras que foram queimadas. Então Sambalat começou a mostrar o negativismo. Estava com ele Tobias, o amonita, e disse: ainda que edifiquem, vindo uma raposa, vai derribar o muro de pedra. Então, estas vozes são sutis. Às vezes a pessoa está doente, tem uma enfermidade. Como é que nós chamamos as enfermidades nesta igreja? Mentira. Dói aqui. É onde? Aqui? Aqui é um centímetro abaixo. Não, um centímetro. Eu tinha uma vizinha. Começou aqui, depois a dor passou um centímetro abaixo. Foi ao médico, era câncer. Uma semana morreu. E a irmã da igreja, em vez de usar a sua fé, morre logo na hora também. São estas vozes de Tobias e Sambalat. Tobias e Sambalat, às vezes é um familiar, às vezes é um vizinho, às vezes é uma pessoa do trabalho, né? Então, você precisa estar atento, porque muita gente tentou e tentou e tentou para que eu não realizasse esse sonho. E muita gente tentará e tentará para que eu não realize os próximos passos da minha vida. Eu quero dizer a eles que eu vou realizar. Eu não sou influenciado pela voz de Tobias e Sambalat. Eu sou influenciado pela voz do Senhor, pelo Espírito de Deus. Então, a pessoa que tem visão sabe que quando decide cumprir os seus sonhos, todos os inimigos se despertam. Eu vou, com muito respeito, lhe dizer: não deixe ninguém puxar o teu tapete. Se você não fizer nada em relação à visão, ninguém vai se sentir incomodado. Mas se você disser: eu vou construir a minha casa, eu vou fazer um curso, eu vou ser negociando, eu quero a minha empresa, eu quero o meu sonho realizar, muita gente vai ficar incomodada. Tobias e Sambalat. Tobias e Sambalat ficaram irados. O que eles tinham a ver com a obra? Nada. Mas era aquela pressão do meio, sabe? Aquele instinto sutil de tentar desmotivar o outro. Então, siga as pessoas que têm um histórico vencedor. Não siga fracassados. Não siga derrotados. Porque a nossa influência tem que ser a palavra e o altar. A palavra e o altar. Então, se você começa a dizer: olha, o meu apóstolo tem me encorajado, eu vou voltar a estudar. Primeira coisa que vão dizer: mas nessa idade para quê? Teu cérebro já não funciona bem. Mas quem disse que não funciona? Quem botou essa armadilha que o teu cérebro funciona tão bem que você está aqui? Ou está me assistindo pela internet, pelo satélite? Se você diz: vou voltar a estudar, vou fazer mestrado, pós-graduação e doutorado. Ah, meu amado. Tobias e Sambalat vão te mandar um WhatsApp daqueles pesados. Sabe aquela notícia pesada? O elefante caiu na lama. Foi uma notícia pesada. Pastor, eu quero ter a minha empresa. Eu quero sair do aluguel. Eu quero comprar um terreno. Eu vou construir. Eu vou ter o meu negócio. Eu vou gerar o meu empreendimento. Aí muitas pessoas que você pensava que eram amigos são inimigos. Inimigos do sonho. Não é inimigo real. Do sonho. Olha, já disse aqui muitas vezes, quando eu disse: vamos construir uma catedral. E teve gente que se levantou e foi embora da igreja. Eu não aceito que se construa uma igreja. Nós estamos nesse cinema maravilhoso, eu posso comer bacon, porque eu chego aqui e eu derreto todo. Era um calor violento. Então, muitas pessoas que pareciam minhas amigas foram minhas inimigas. Foram embora. Pessoas dizem assim: mas quem você pensa que é? Quem você pensa que você é? Para que eles tenham um pouco mais de idade, Você se esqueceu quantos anos você tem? Seu cérebro não tem mais capacidade. O país está em crise. Você se esqueceu disso? Um grande escritor chamado Alwin Toffler disse: o futuro é construído por decisões diárias, sábias. O que você está decidindo aqui esta manhã, debaixo de sabedoria, quando você ouve sabedoria, você fica sábio. Então, o futuro é construído por decisões diárias sábias. Então, se você se conforma com a sua posição e você não dá passos de fé ousados, se você dá ouvidos à fofoca, porque muitas pessoas são maldosas quando ouvem que alguém quer prosperar, que alguém quer crescer na vida. Amado, ouça uma coisa. Ninguém nesta igreja tem pés de barro, amado. Sabe quando Daniel viu aquela imagem grande lá de pés de barro, cabeça de ferro, tronco de bronze? Amado, aqui pé de barro significa fragilidade, vai cair. Neste ministério ninguém tem pés de barro. Deus te criou e te levantou para brilhares. Então, se há muita oposição, outro segredo que eu quero lhe passar: se você está encontrando muita oposição, é sinal que você está fazendo a coisa certa. Se há muita gente incomodada com o teu sucesso, você está no caminho certo. Porque os opositores que nunca tiveram coragem de dar um passo ousado, como Tobias e Sambalat, vão dizer: mas quem eles pensam que são? Quem são esses fracos judeus? Ainda que eles reconstruam os muros, vai passar uma raposa e vai destruir tudo. Essa imagem de que o crente pobre, fraco, doente, humilhado, apocado, amado, eu não aceito para a nossa igreja. Mas não aceito mesmo. Pode me escrever e dizer que eu sou vaidoso. Eu não aceito. A Bíblia diz que temos a imagem e semelhança de Deus, somos mais que vencedores, temos a fé que vence o mundo, temos a fé dos eleitos. Eu não fui criado por Deus para fracassar, amado. Nem pó. Agora vamos entrar, temos ainda alguns minutinhos, num momento de mais intimidade, porque muitas pessoas permitem que parentes, amigos e familiares acham que sabem mais do que você e tentam te convencer a não realizar os teus sonhos. Eu sempre me lembro, de saudosa memória, a minha mãezinha, antes dela começar a entender quem era Jesus, a obra de Deus, o chamado do que Deus tinha para o filho. Eu me recordo que um dia minha mãe me disse assim: você está me trocando pelo pastor da tua igreja? Você deixa de ficar domingo com a sua mãe para ir para o culto? Mas fui eu que mudei as tuas fraldas. Eu disse: oh, mãe, mas eu não sou culpado disso. Eu não sou culpado nem ter nascido. Mas eu não estou trocando a minha mãe pelo culto. Eu estou seguindo um sonho. Ai, porque você não me ama. Se me amasse, ficaria comigo. Depois nós ríamos muito, porque depois ela se converteu, você sabe, quando ela descansou era bispa da igreja, mas no início nós tínhamos uma guerra, porque ela não aceitava a ideia de que eu estava ao domingo, em vez de ficar com ela, eu ia para o culto, estava amando mais o meu pastor do que a minha mãe. Não, eu disse: não, mãe é amor incondicional. Agora, igreja, pastor, Bíblia, é um chamado, e ela na realidade queria que eu não cumprisse, porque ela não entendia, claro, não cumprisse o chamado. Às vezes tem uma pessoa de família que diz: mas você vai deixar o teu emprego, o teu salário é razoável, a tua estrutura, você já tem uma estruturazinha para uma aventura. Amado, ouça, aqui não há pés de barro de aventura, nós estamos aqui seguindo uma visão de Deus. É o que Deus está colocando no teu coração, não sou eu que estou te influenciando. Então, você sabe, há situações que são ataques à visão do Senhor, e muita gente desiste por causa de familiares. Isto é muito frustrante. Às vezes você precisa ter a força pessoal, independente da expectativa dos outros. Você sabe, há um potencial de influência negativa em membros da família em relação a passos de fé. Olha, eu decidi ser um dizimista. A pessoa: não faça isso, vai te fazer falta. Eu decidi não faltar a mais nenhum culto de oração. Para quê? Tem problema, tem tiro. Eu não vou faltar os cultos apostólicos. Meu Deus, mas mais um, já basta um por mês. Você, amado, há potencial negativo nesse tipo de atitude. Por isso, Quando Deus quis fazer uma grande obra na vida de Abraão, olha o que, que ele diz. Gênesis 12:1. Ora, disse o Senhor a Abraão: sai da tua terra, sai da tua parentela, da casa do teu pai, e vai para a terra que eu te mostrarei. Por quê? Porque a casa e o pai de Abraão estavam na Mesopotâmia, que era dos caldeus, dos feiticeiros, da idolatria. Então Deus diz: não, eu não quero que você fique aí misturado, eu vou te tirar de lá para fazer uma grande obra. Porque se ele tivesse com o pai, e fosse ao pai e dissesse: papai, o senhor não sabe de uma coisa, eu estava ali fora, debaixo daquela mangueira, e uma voz veio e me disse assim: sai desta terra, sai da tua parentela, vai para um lugar que eu vou te mostrar. O pai ia dizer: loucura, loucura, loucura. Como é que pode? Isso é loucura. Você ouviu uma voz, você está com Parkinson, você está com Alzheimer, você tem um problema grave de saúde. Você ouviu uma voz da onde? Nós aqui seguimos feitiçaria, ocultismo, cartomancia, búzios, dados. Agora você diz que ouviu uma voz. Deus disse: saia. Você sabe que quando Deus falou a Abraão, Sara não estava presente. Gênesis 18, 11 a 15. Abraão e Sara eram já velhos, avançados de idade. Sara já lhe havia cessado o costume das mulheres. Riu-se, pois, Sara no seu íntimo, dizendo consigo mesmo: depois de velha, e o velho também, o meu senhor, terei eu ainda prazer? Disse o Senhor a Abraão: por que se riu Sara, dizendo: será verdade, darei à luz, sendo velha? Acaso para o Senhor a coisa é demasiadamente difícil? Daqui a um ano, neste mesmo tempo, eu voltarei a ti e Sara terá um filho. Então Sara, receosa, negou, dizendo: eu não ri. E o anjo disse: não, você riu. Que Sara olhou para ela e disse: mas nós vamos sair de casa, temos a nossa estrutura, vamos abandonar essa estrutura para uma... O Senhor disse: nos dará nações, possessões. E seria isso se o meu marido não ouviu a voz de Deus e foi a voz do diabo? Só que você está na igreja com segurança, está ouvindo a voz de Deus. Quem falou a Abraão foi o próprio Deus. Só que Sara não compreendia nem sequer que ia ser mãe. A família dele não compreendia. Então, você sabe, amado, José, Abraão teve que deixar a parentela para poder crescer. José teve que deixar a família antes de se tornar o primeiro-ministro do Egito. Davi teve que tapar os ouvidos aquilo que os irmãos, o pai, diziam, até o rei. O rei disse: mas você é muito jovem, você não vai conseguir. Você imagina você encarar um gigante. Então, muitos querem que você seja o que eles querem que seja e não aquilo que Deus criou você para ser. Então eu descobri que muita gente rouba os sonhos dos outros. Muita gente rouba sonhos dos outros. Volto a dizer com muito temor e carinho, nós temos que estar atenção com esta questão. Às vezes é um parente, é um familiar, diz assim: eu conheço você, você é igual à sua mãe, ela nunca teve faro para os negócios. Como é que você acha que você vai abrir uma loja? Você tem que ser ousado, ser diferente. Para ser bem sucedido, você tem que ser ousado. Mesmo que alguém minta ou gere boatos a teu respeito, a minha palavra é que você construa um futuro grande. A sua paixão tem que ser mais forte do que a oposição da vida. Neemias, vamos voltar lá, Neemias 4, 2 e 3, estamos lendo pela segunda vez. Então falou na presença dos irmãos, exército, que fazem estes fracos judeus? Hã? Você vê a oposição? Acham que o crente tem que ser miserável, tem que ser pobre, tem que ser o pior da terra, não pode estudar, tem que ser inculto. Só que essa era uma ideia que a igreja católica tinha, né? De quanto mais analfabeta a pessoa for, melhor para ser dominada. Então vamos lá voltar ao versículo 3. Estava Tobias com Sambalat e disse: ainda que edifiquem, quando chegar uma raposa, eles não, a oposição não acredita na grandeza de Deus na nossa vida. Acham que tudo vai desmoronar, que não vai funcionar, que vai desabar. Eu chamo isto da síndrome de Tobias.
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9: Eu confesso para vocês que eu fico em casa meditando em algumas passagens. Essa semana estava lendo capítulo 14 de Zacarias, descrevendo muito bem aquilo que está em Apocalipse 19, quando Jesus virá. Porque haverá um cerco dos reis, da besta, do falso profeta e todos aqueles que vão se levantar para vir contra Jerusalém, né, que eles querem tomar. Jerusalém é a cidade do nosso Senhor, gente. Então o inferno quer tomar posse de Jerusalém, e ele descreve coisas tremendas sobre como será esse dia, como vai acontecer isso, em que momento. E é interessante a gente analisar um pouquinho como está o mundo, né? Bem convulsionado, com vários sinais de situações que estão acontecendo, provando para mim e para você que as dores de parto estão aumentando. Não é isso? A intensidade da dor, a frequência está diminuindo. Então, que nós sejamos um povo preparado, né? Vigilante, essa é uma palavra boa. Eu venho pensando sobre o que é ser vigilante. Qual o conteúdo de estar preparado? Eu estava pensando, hoje eu quero falar um outro aspecto, tá? Mas eu estava pensando um pouquinho sobre o que você considera, e eu também, ser uma pessoa preparada. Porque a Bíblia pede para que eu e você nos preparemos para esse momento. Jesus pede em Mateus 24, ele fala sobre a importância de nós estarmos apercebidos. Ele usa essa expressão, a mesma que não aconteceu. Abra a tua Bíblia, Mateus 24. Vou fluir por aqui, depois a gente vai ver onde a gente chega. Mas Mateus capítulo 24, abra bem a sua Bíblia. Jesus falando no verso número 36, mas a respeito daquele dia, você que está na internet aí, acompanha comigo, hein, se você puder. Abra sua Bíblia e vamos seguindo juntos. Então, verso 36. A respeito daquele dia, da que dia é? Da sua vinda. A respeito da sua vinda e hora, ninguém sabe, nem os anjos dos céus, nem o Filho, senão o Pai. Pois assim, 37, como foi, e Jesus então está trazendo uma comparação. Olha que interessante. Como foi nos dias de Noé, também será a vinda do Filho do Homem. E veja, gente, porque ele descreve algumas coisas aqui. Por exemplo, porquanto, assim como nos dias anteriores ao dilúvio, o que acontecia? O pessoal comia, ia para a cantina da igreja, casava, né? Dava em casamento, trabalhava, negociava. Aí tem um detalhe, até o dia em que Noé entrou na arca. Olha agora que detalhe legal. Essa descrição Jesus faz lá em Lucas, no capítulo 17, a mesma. Mas aqui está escrito assim, grifa na tua Bíblia. Tem Bíblia de papel no ambiente aí? É isso aí. Olha a importância disso. Está escrito assim, e não o perceberam. Hã? Eles estavam distraídos. Eles não estavam debaixo de uma vigília necessária para perceber, senão quando veio o dilúvio e levou alguns, levou a todos. E a proporção, uma família na arca e tudo destruído. E essa proporção é bem alta, porque a gente olha na palavra assim mesmo, porque estreito e apertado o caminho que conduz à vida, e Jesus falou poucos, largo e espaçoso o caminho que conduz à perdição, muitos. É impressionante. Então eu não posso ficar com a noção de que apenas eu ser uma pessoa, e é isso que eu venho falando para vocês, eu ser uma pessoa de Jesus, eu sou dele, eu entreguei minha vida para Jesus, simplesmente isso é uma garantia de eu estar tranquilo em relação a esse dia que chegará. E Jesus, ele volta a enfatizar que esse dia será dessa maneira. Você pode ir, não fecha não. Mateus 24, verso 43. Mas considere isso, disse ele. Se o pai de família soubesse a que hora viria o ladrão, vigiaria e não deixaria que fosse arrombada a sua casa, gente. Olha como é que é colocado. Ele estava falando sobre quando eu e você não esperarmos, aí sim, ele virá. Ele está falando sobre o mundo. Sobre o mundo será de maneira inesperada, será um terror. Eu vinha falando isso, na semana passada eu falei, mostrando no livro de Isaías, as passagens que falam sobre um dia de terror. Um dia tremendo em relação ao mundo, de desespero, de angústia. Para nós será glorioso. Mas é importante nós percebermos que Jesus considera que eu e você como igreja, nós estejamos preparados para esse momento. Verso 44, por isso, falando conosco, tá? Ele está falando aqui com os discípulos, Mateus 24, Marcos 13, Lucas 21, ele está falando com os discípulos. Por isso, fiquem também vocês apercebidos. Fiquem vocês, vamos trocar as palavras, vigilantes, porque a hora em que você não cuidar, o Filho do Homem virá. E aí ele manda duas parábolas falando sobre a importância de estar vigilante. Ele fala sobre o servo fiel e prudente, bem-aventurado, 46, aquele servo a quem o seu Senhor, quando vier, achar fazendo assim. Em verdade, eu digo para ele que confiarei a ele todos os meus bens, mas se o meu servo, ele começar a se desviar, está fora de copo, fazendo bobagem, como está escrito aí, começar a espancar seus companheiros e a viver uma jornada na prática, praticamente fora do conteúdo verdadeiro da palavra, está escrito no 50, virá o Senhor daquele servo em dia em que ele não, o quê? É sempre esse conteúdo não esperado. Que não seja para mim e para você. E seja um momento onde eu e você, a gente está bem percebendo no espírito, em alta, na iluminação, como Jesus falou em Lucas 21 sobre esse momento. Olhem para o alto, quando vocês verem tudo isso acontecendo, olhem para o alto, porque a redenção de vocês se aproxima. Então, gente, essa é uma realidade. Por mais que a gente possa ouvir muitas coisas, será mesmo? É uma pergunta para mim. Nós estamos preparados? Que condição de preparo é essa? Eu estava lendo outra passagem, seguindo aqui adiante, você sabe que Jesus fala também sobre estar preparado. Porque ele entra no capítulo 25 falando sobre as 10 virgens. E representa a noiva, né? Então o noivo está vindo. Só que nós já conhecemos a história que 5 delas não levaram azeite. Não levaram um azeite, vamos dizer assim, extra, porque elas deram uma declaração que quando o noivo chega, está chamando, olha, o noivo está chegando. As lâmpadas delas estavam se apagando. Tem muita coisa aqui que é muito lindo a gente poder pensar sobre isso E o Espírito Santo lhe dá vários insights para mim e para você, para a gente entender isso. Lâmpada tem que estar na sua plenitude, porque essa iluminação é importante para mim e para você. Essa iluminação para nós entendermos o momento que a gente vive, né? As situações que nos rodeiam, ou o momento também que nós estamos vivendo e muitas portas se abrem na nossa frente. E as nossas escolhas no nosso dia a dia, como é que elas estão? Elas estão de acordo com a vontade de Deus? Elas estão alinhadas com a palavra? Porque essa consideração é importante. Então, você sabe, 5 entraram, bum. As outras 5, quando voltaram de comprar, lá, batem na porta, está escrito isso. E o Senhor diz assim, ó, eu não conheço vocês. Espera aí, gente. Estava conversando com o pastor Gustavo sobre isso. Não, mas espera aí, como assim, Jesus? Eu comia na tua mesa. Isso está lá em Lucas 13. A gente andava lá, você andava nas nossas ruas. Como assim não conhece? Em Lucas capítulo 13, foi a mesma condição. É repetido 3 vezes, Jesus dizia assim, vem cá, eu não conheço vocês. Gente, que é isso? Fala para mim. Em Mateus 7, Jesus fala assim, vamos a Mateus 7, eu quero ler só isso aqui para você entender. Olha como isso aqui é grande, gente. Mateus 7. Eu só estou lendo a Bíblia. Ok? No verso 21, Jesus manda, nem todo, ele está terminando o Sermão do Monte. Legal. Nem todo que me diz Senhor, Senhor, entrará no reino dos céus, mas aquele que faz a vontade de meu Pai que está nos céus. Poucos naquele dia, diga amém. Amém não. Está escrito muitos, hein? Muitos naquele dia.

o mundo sem Deus para dizer no nome de Jesus que não tem, para cima do demônio. Não funciona, a gente vê isso em Atos capítulo 19. E o demônio fala para o cara, ei, tu está querendo expulsar? Como assim? Deixa eu conversar contigo. Aí o demônio fala com ele, ó, eu sei quem é Paulo e sei quem é Jesus, e vocês, quem são? E o demônio caiu de pau em cima dele. Então você entende que Jesus está relacionando algo que é importante, gente. E ele está falando de muitos. E aí ele fala sobre isso aí, ó, no próximo verso. Então, eu vou dizer explicitamente. Quantos amam a palavra de Deus? A gente tem que ter muito temor, gente. Jesus está dizendo explicitamente. Explicitamente. Apartem-se de mim os que praticam a iniquidade. Mas antes ele diz assim, eu não conheço vocês. Como assim, Jesus? Como não conhece? Uau! Interessante isso, né? Vocês não fazem ideia de como uma boa parte do povo de Deus se movimenta como se conhecesse Jesus, não conhece, mas conhece, se movimenta de maneira religiosa, sem de fato conhecer. Você não faz ideia. Eu quero te falar, você não é um religioso. Você é uma nova criatura em Cristo Jesus. E sendo vivo com a pessoa dele, precisa manter um relacionamento vivo com a pessoa dele. De maneira contínua, gente. Como é que Jesus pode dizer assim, eu não te conheço? E ele diz assim, se aparta de mim os que praticam iniquidade. Eu falei sobre essa palavra recentemente, vou voltar, porque eu vou começar aqui algo dizendo bem interessante. Então a gente vê por várias passagens, gente, que Deus é muito sério. Quando chegar ao fim de todas as coisas, Jesus está voltando, será que nós estamos preparados? Tipo, o que o Espírito Santo vem falando comigo e com você que é necessário nós fazermos uma correção? Ou prestar atenção no que ele está nos falando? Esse tempo que nós estamos vivendo é um tempo que nós temos que estar muito mais próximos de Deus. Fazendo de tudo para estarmos próximos de Deus. De uma maneira contínua, de uma maneira diária, como novas criaturas, como diz Colossenses, pensando, se você, aliás, domingo, venha para cá, tá bom? Vamos começar uma série nova, andando na luz da nova criação. Quero te abençoar muito, vou gastar alguns domingos para te ajudar sobre a importância disso. Mas está lá escrito, se você foi ressuscitado, abra comigo em Colossenses, vamos ler, está tudo na Bíblia. Maravilha, porque aqui é o conselho de Deus, é Ele mesmo falando comigo e contigo. Quantos creem que a Bíblia é Deus falando conosco? Aleluia! É isso! Essa consideração não pode cair. Não podemos dar um desvalor à verdade que fala alto, hein? Então diz lá assim, portanto, capítulo 3 de Colossenses, Elinho, você foi ressuscitado juntamente com Cristo. E a palavra está no imperativo, buscai as coisas lá do alto, onde Cristo vive, assentado à direita de Deus. Ali, busque o entendimento e o crescimento nas verdades a respeito da tua relação com o céu, com base na obra da cruz do Calvário. É isso. Que relação é essa? Ele é meu pai, eu sou o filho, mas espera aí. Que aliança eu tenho? Que obra é essa que me libertou do império das trevas? Que essa verdade fique em alta, mas seja um posicionamento contínuo meu e teu, de estar pensando, de estar meditando. Eu falei aqui recentemente sobre a importância de foco, tempo e meditação. Domingo falamos sobre isso. Olha o que está no próximo verso. Pense, pensai nas coisas do alto, não nas que são da terra. Então é claro que nós temos um envolvimento de trabalho, de família, de responsabilidades, mas que a gente continuamente esteja com o coração anelando e pensando nas verdades de Deus. Tem como você viver assim, sabia? Tem como você estar continuamente pensando, meu Senhor, meu Deus,

0: é tremendo. E lembrando do que ele está falando, e ele está conversando contigo, e você está meditando, e você, o seu homem interior está ligado diretamente a ele. O homem exterior está aqui, tem que viver todo esse tipo de combate, situações, mas o homem interior, como disse Paulo, tem sido renovado. Olha, eu quero te falar, Deus não renova a minha, você, simplesmente porque eu vou acordar. Acordei um novo dia. Corre atrás de se renovar. No final do dia, se eu não fizer nada, eu vou chegar deprimido em casa. Porque tudo é notícia ruim, tudo é problema. Pastor, como é que eu me livro disso? Você não se livra. Esse é o detalhe, não tem como. Só no dia do resgate. Essa tribulação vai terminar. E ele vai enxugar das nossas faces todas as lágrimas. Aguenta aí que esse dia vai chegar. Até lá, é o homem interior que se renova. Que diz, eu creio. E se posiciona com a verdade. Que o que está escrito é o que vale. Eu sou nova criatura. Eu fui perdoado. Eu ando com o Espírito Santo. Ele fala comigo. A palavra tem ascendência e prevalência no nosso valor, na nossa atenção diária. Gente, essa é a maneira do corpo de Cristo viver. Eu sou corpo de Cristo, inserido nele, na mentalidade do reino, que é a mente de Cristo, da obra da cruz, da minha relação, entendendo que o que ele escreveu a meu respeito é o que vale. Falei sobre identidade domingo, volta, porque eu vou continuar insistindo. Uma boa parte da igreja ainda está numa sonolência, tipo, sentindo tudo, e não tomando posse da importância de pensar, de se posicionar, de olhar, de meditar. Tem que fazer esse dever de casa. Esse é o nosso treinamento até o final. Dessa maneira que a gente se prepara. Não, Jesus não vai me preparar, eu me preparo. À medida que eu busco, que eu penso. Vocês estão entendendo isso, gente? E aí Paulo depois, ele vai continuar, aí vem uma outra série que eu quero fazer. Ele vai falar, Elinho, faça morrer a tua natureza carnal, a tua mentalidade carnal, cara. Você tem que matar ela. Faça morrer. Olha só, gente. Não tem como. Se não for um fortalecimento de homem interior, a gente não vai anular no mata-leão do espírito, não vai anular a força da carne. Daí a importância. Isso aqui é o Espírito Santo falando comigo e contigo. Pô, pastor, esse verso é lindo, é muito mais do que lindo, isso aqui tem que ser uma prática. Então, o que vai acontecer? No dia mau, você está fortalecido. Aí está pegando uma opção de coisa, naquele dia você se encontra fortalecido de espírito, numa alegria tremenda, apesar de enfrentar uma opção de problema. É doido, né? O homem exterior, ele se estraga. Ele derrete. O homem exterior, ele não aguenta, mas o homem interior, ele vai se renovando. E ele vai prevalecendo, ele vai se posicionando. Não estou derrotado não, Jesus é comigo. O Senhor está comigo como um poderoso guerreiro, por isso tropeçarão os meus adversários. Não prevalecerão, serão sobremodo envergonhados. Toda arma forjada contra mim e contra você não prosperará. Eu sabia que isso precisa estar alto em nós. É importante, eu estou aqui, como cada um de nós, num baita de um encorajamento, de fortalecer a igreja, porque Jesus pediu isso. Mas é importante que você também se levante para ter essa coragem, para encorajar outros, cara. Botar nos teus lábios de maneira bem grande isso, toda arma forjada contra mim não prosperará. Você tem que declarar com autoridade. Eu tenho um propósito sobre a face da terra e vou completar essa carreira. É, eu não estou perdido. Aí a gente vai dando declarações do homem interior prevalecendo sobre o homem exterior, que fica desanimado e bate uma opção de coisa na cabeça. Aí começa a pensar errado de si mesmo, da família, das situações que está vivendo e tal. O homem interior vem, peraí, quem está no controle sou eu. quem manda sou eu. Põe para trás o homem exterior. Eu falei isso aqui recentemente, mas vou continuar falando no domingo mais sobre isso, sobre o entendimento da fortaleza que nós temos nele. Como eu posso usar um verso dele? Tudo posso naquele que me fortalece. Quero te falar, isso não é o homem exterior. O homem exterior, ele fica desesperado, mas o homem interior confia. O homem interior, ele só tem isso, total confiança no Senhor. Confia no Senhor de todo o teu coração. Não te apoies ali nesse homem exterior aí. Estou falando, gente, a igreja, ela precisa. Eu, como você, novas criaturas. Quantas são novas criaturas aí? Então você tem um homem interior vivo. Esse homem interior vivo, ele é dependente. Hã? Ele é dependente da verdade. Ele precisa, como alimento, se alimentar da verdade. Pão vivo que desceu do céu. Jesus é o teu alimento. É a verdade viva, é o Espírito Santo que vai botando um tempero nessa verdade, e quando você põe para dentro, aquilo enche o teu coração, e você está se alimentando. Tem que ser de uma forma contínua, gente, pelos dias que nós estamos vivendo. Ok? Vocês estão entendendo isso? A nós avançarmos, para que os meus olhos possam enxergar as situações como o céu enxerga. O que você enfrenta, eu também, você que está me assistindo, precisa ser visto com o olhar do céu. Eu preciso do binóculo, das lentes do céu. E só o homem interior pode colocar. Esse homem exterior, ele não aguenta. A minha força não está no homem exterior. A minha força não está na capacitação mental. Não está no nível de entendimento natural que eu tenho das situações que eu enfrento. Eu estou mexendo contigo porque essa é a virada da igreja. A hora que ela aprender a virar esse botão, se alimentar, pensar das coisas, meditar, o Espírito Santo começa a te revelar a fortaleza da verdade dentro de você. Eu estou inserido nele. Para pensar nisso. A mente não capta, mas o teu espírito capta. Você não está fora dele, você está inserido nele. Eu estou em Cristo Jesus, eu faço parte de quem Ele é. Eu sou o corpo, Ele é a cabeça. Meu Deus, pastor Hélio, esse negócio é tremendo. Assentado em lugares celestiais, e Ele botou sobre a igreja toda a autoridade, principados e potestades, tudo que existe e tal, está debaixo dos pés da igreja. Olha a representação do céu que nós somos. Isso te fortalece de maneira diária. Eu quero te falar que esse tipo de fortalecimento te dará longevidade no conteúdo de completar o que precisa ser completo sobre a face da terra. Um profeta chamado Elias, você conhece. Ele de uma certa maneira estava fugindo, porque o homem exterior dele ficou com medo de Jezabel. Aí o homem exterior dele ficou assim, meu Deus, ela disse que vai me matar, estou perdido. Então, aí começou a raciocinar com o seu homem exterior. Ele arrumou uma caverna para se esconder. Chegou lá, chorou a beça. Isso está na minha versão. Chorou a beça. Jesus, Jezabel vai me matar, Jezabel vai me matar. Chorou. Aí depois pediu a morte. Jesus, me leva, me leva. Daqui a pouco Deus vem de maneira suave e fala para ele, cara, levanta desse lugar. Aí não é o teu lugar. Só quero falar um negócio. Aí não é o teu posicionamento. Escreve isso. Essa não é a tua maneira de se posicionar. Essa maneira de pensar desse homem exterior. Sai daí ontem. Tô animado. É mesmo? Quer dizer que então enxuga essa lágrima. Meu Deus, por que eu tô chorando nesse desespero? Meu Deus. Não é porque não tem condição de eu avançar a situação, meu Deus, sai desse lugar. O Espírito Santo é suave, ele é legal, ele vem te, sai desse lugar. Aí, veja bem, gente, aí ele mesmo se levanta, né? Ele ainda acha que está numa boa, mas Senhor, olha aí, só eu permaneci. por que que ele falou essa besteira, né? Podia ter ficado sem essa, não é verdade, pastor Teixeira? E aí o Espírito Santo vai e manda para ele: Elias, tem 7 mil que eu guardei igual a você, com o propósito que eu tenho para a vida deles. Você tem que olhar, aquilo que te enfrenta está enfrentando o propósito de Deus. Não, você não parou para pensar, você tem que anotar isso aí, você tem que entender. Então vem toda a hoste do inferno para cima de você. Você é o propósito do céu. Vou repetir de novo: eu sou o propósito do céu. Como é que o inferno pode parar o propósito do céu? Eu pergunto, eu também pergunto para mim, eu vou tirando esse homem exterior que quer pensar, tirar conclusão, e o Espírito Santo sai dessa caverna, sai desse homem exterior pensando assim. Aí, tá bom. Então ele dorme. E beleza, um anjo chega, traz água, traz comida, toca nele, come e bebe. Seu anjo, obrigado. Aí come, tal, bebe, ainda continua depressa, dorme de novo e tal. Beleza, o anjo de novo, toca nele. Você está entendendo que para sair desse posicionamento tem que comer e beber? Tem que comer e beber. Tem que comer e beber. Tem que meditar. Tem que botar para dentro. Olha que legal. Então, beleza, agora restabeleceu as forças, é um homem exterior, quebra esse negócio aí, e com a força, assim diz lá, com a força daquele alimento, ele caminhou 40 dias e 40 noites, até o monte...
1: Muito bem, você ouviu essa mensagem, e agora eu quero fazer um convite maravilhoso para você, e isso só depende de um coração aberto. De você poder receber, se você nunca fez isso, de você poder receber a Jesus como Senhor e Salvador da sua vida. E se você fizer essa oração comigo de maneira sincera, você será transformado, como diz a palavra, numa nova criatura, de dentro para fora. Ok? Vamos fazer juntos essa oração? Se é o teu desejo e é a sinceridade do teu coração, repita comigo: Senhor, ao ouvir a tua palavra, foi gerado fé no meu coração. E com base na tua palavra e de sincero coração, eu entrego a minha vida e te recebo como Senhor e Salvador. Vem, Senhor, com teu Espírito Santo habitar em mim. Cancela o meu passado, porque eu não te conhecia. Mas a partir de hoje, eu vou andar contigo todos os dias da minha vida. E eu declaro, com base na tua palavra, que a partir de hoje eu sou um santuário vivo da presença do Espírito Santo. Em o nome de Jesus, amém. Agora eu te convido, você recebeu a Jesus como Senhor e Salvador, a você procurar uma igreja local perto de onde você mora e você possa se congregar, porque é muito importante você estar no corpo de Cristo e você crescer junto com os teus irmãos e junto com o poder vivo dessa palavra, na qual também mudou a tua vida. Grande abraço.
2: 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Deus te abençoe. 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
4: O Recreio Shopping recebe até quarta-feira o projeto Castra Pet Rio, com castração gratuita de cães e gatos. A ação também oferece microchipagem e medicação pós-operatória, mediante agendamento prévio. Os atendimentos acontecem no Boulevard Externo, das 8 às 11 horas da manhã para cães e de 1 às 3 horas da tarde para gatos. A Rede Estadual do Rio oferece 18 mil vagas em cursos de formação profissional para estudantes do ensino médio, em parceria com a FAETEC, SENAI e SENAC. Há oportunidades em áreas como automação industrial, logística, mecânica, estética e administração, com aulas no contraturno escolar. Os cursos têm duração de até 18 meses e têm ajuda de custo. As inscrições vão até 21 ou 30 de setembro, dependendo da instituição, e podem ser feitas no site inscrição-tecnico.rj.senac.br. O Superior Tribunal de Justiça atendeu a um recurso especial e concedeu justiça gratuita para pessoa que passa por tratamento com câncer, que recebe um salário mínimo por mês. A corte entendeu que a existência de dinheiro guardado não impede o benefício quando os recursos são necessários para moradia e tratamento de saúde. Segundo o tribunal, negar a gratuidade poderia comprometer necessidades básicas e dificultar o acesso à justiça. 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

0: Esse é o dia que o Senhor fez para nos alegrarmos e nos regozijarmos nele. Eu sou o pastor Márcio Rocha e me sinto honrado em começar uma semana, começar o dia ao seu lado, onde quer que você esteja. Se você está em casa trabalhando, se você está dentro do transporte público, dentro do seu carro, na escola, onde quer que você esteja, é uma honra começar o dia ao seu lado. Vamos de louvor, já já a gente volta.
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9: Então, eu queria fazer uma proposta para você. Veja bem, as pessoas dizem que nesse nosso horário de 5:30 da manhã, a gente está aqui de segunda a sexta, 5:30 da manhã. O Ibope diz que mais de 150 mil pessoas circulam na faixa da 93 para escutar o nosso programa. E eu queria fazer uma pesquisa. Como é que eu vou fazer essa pesquisa? Você vai lá no Instagram da CEZN, arroba Igreja CEZN, arroba Igreja CEZN. Você começa a seguir a gente no Instagram e vai lá na mensagem e vai deixar assim escrito: eu escuto o programa CEZN em família. Eu escuto o programa CEZN em família. Você vai lá no Instagram da igreja, ok? Arroba Igreja CEZN, vai na mensagem e vai enviar uma mensagem pra gente para que eu possa saber quantas pessoas estão escutando o programa, quantas pessoas são abençoadas pelo programa. Se você quiser deixar seu testemunho lá, pode deixar o seu testemunho ali, você vai nos ajudar e muito. Nós já vamos fazer 4 meses que estamos aqui, né? Nesse horário de segunda a sexta, de 5:30 da manhã, né? Compartilhando com a palavra, orando, né? Recebendo da graça, da unção. E mais do que isso, eu tenho a honra de começar o dia ao seu lado. Mas eu preciso saber se você está sendo abençoado e se você escuta o nosso programa. Então você vai lá, arroba Igreja CZN, é o nosso canal do Instagram, a nossa página no Instagram, você vai colocar lá nas mensagens: eu escuto o programa CEZN em família. Chegou a hora de recebermos a palavra do Senhor. Receba!
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9: Esse é ruim desde o dia em que foi criado. Esse bicho é ruim. Ele veio senão para roubar, matar e destruir. Então, o que que pode roubar minha alegria? Uma pessoa que diminui a gente constantemente. O que pode roubar nossa alegria? Uma comparação. O que pode roubar nossa alegria? Uma frustração do passado. Irmãos, Davi foi um cara que, quando assume definitivamente o reinado, ele faz algo de forma errada. A sua motivação estava correta. Ele resolve trazer a arca de volta para Jerusalém.
11: A motivação dele, excepcional, extraordinária. Davi deve ter pensado, como é que esse camarada chamado Saul conseguiu reinar sem a presença de Deus? Porque a arca, ela tipificava a presença de Deus. Então, uma das primeiras coisas que Davi faz é trazer a presença de Deus de volta. Só que ele faz errado, ele bota em cima de um carro de boi. A arca cai, morrem duas pessoas. E Davi se sente frustrado. Diz o texto que Davi chorou, se amargurou. E ele olha para o céu e diz assim: Senhor, como trarei de volta a arca da aliança? Davi poderia ficar prostrado o resto da vida e a história de Davi seria outra. Mas aquele momento não tinha poder para definir o final da história de Davi. E muitas das vezes nós estamos entristecidos porque nos frustramos num passado. Mas a frustração de um passado não pode roubar a sua alegria. Talvez o que esteja roubando a sua alegria seja uma culpa, uma mágoa, um ambiente tóxico. Irmãos, a gente tem que ter cuidado em certos ambientes que frequentamos, porque tem ambiente que rouba a sua alegria. Você chega lá, uau, chegou no lugar, meu Deus, é um peso. Eu não sei se você já sentiu isso, de chegar em algum lugar e sentir pesado. Roubou a sua alegria, a sua paz. Pode ser um hábito que enfraquece a sua vida espiritual. O que pode estar roubando a sua alegria podem ser pensamentos que contradizem tudo aquilo que Deus um dia falou com você. Isso pode ser um grande fator de roubar a sua alegria. Nem sempre precisamos lançar fora pessoas, irmãos, da nossa vida. Nem sempre. Às vezes não são as pessoas. Às vezes precisamos lançar aquilo que aquela pessoa deixou dentro de nós. E Abraão está diante de uma solução muito dolorosa. Verso 10, Agar olha para Sara, olha para ele e diz assim: ó, lança fora, manda para bem longe essa serva e o seu filho, que era filho dele. Aqui está uma das partes mais difíceis dessa história. Deus está construindo algo novo, mas Abraão precisava entender que ele precisava abrir mão de algo antigo. E existe uma grande verdade espiritual nessa história. Nem eu e nem você, nós não conseguimos abraçar plenamente o novo de Deus enquanto nós estivermos insistindo em preservar aquilo que Deus já mandou você lançar fora. Eu vou repetir. Nem eu e nem você vamos conseguir abraçar plenamente o novo de Deus enquanto nós estivermos insistindo em preservar algo que Deus já mandou você lançar fora. Há coisas que precisam ser encerradas, irmãos. Nós tivemos um culto de homens quinta-feira aqui. Quem estava aqui? Qual os homens estavam aqui quinta-feira? Meu irmão, o culto não dava. A gente só terminou o culto que precisava terminar o culto. Que presença de Deus, que palavra. Deus disse aos homens que estavam aqui na quinta-feira: estou encerrando velhos ciclos. Ciclos de derrotas, ciclos de decepções, para que ciclos novos comecem na vida de cada um de nós. Foi um mover sobrenatural aqui. E eu preciso lhe dizer algo: há coisas que precisam ser encerradas, há ciclos que precisam terminar, há pensamentos que precisam ser expulsos da sua mente, há comportamentos que precisam morrer. E há relacionamentos que precisam ser reposicionados. Eu vou lhe dizer uma coisa, alguns não vão gostar, mas não tem problema. Resolvam-se com Deus, ok? E vou gritar para você ouvir: não confunda perdão com permanência. Vou repetir: não confunda perdão com permanência. Notícia, esse é um ponto muito importante para os dias de hoje. Jesus nos ensina a perdoar, mas perdoar não significa necessariamente permitir que essa pessoa continue tendo acesso ilimitado na sua vida. Está perdoado, irmão, mas acesso nunca mais. Não vai roubar minha alegria de novo. Alguém aqui tem a casa roubada porque não tinha tranca na janela? Não tinha tranca na janela. O ladrão ia lá, roubava direto. Aí tu sabe quem é o ladrão? Ô, meu irmão, ô, entrou na minha casa. Aí no outro dia foi lá, roubou de novo. Ô, meu irmão, não dá, assim não dá, pô. Quer? Não. Roubou minha alegria? Tá perdoado, tá de boa. Tu não veio de manhã, não. Senti sua falta. É porque ela disse, de manhã o meu culto. Não veio de manhã, eu falei, tá faltando. Fica assim, não. Eu sabia que ela ia rir, Adinho. Fica feliz. Tem gente que não veio de manhã, eu sei que você não veio de manhã. É porque é uma brincadeira minha e dela aqui. Ei, deixa eu te falar. Perdoar é bíblico. Jesus nos ensina a perdoar. Mas perdoar não significa permitir que essa pessoa continue tendo acesso ilimitado à nossa vida. Perdão libera o coração. Perdão liberta o coração. Limites protegem o propósito. Opa! Ei, aprenda a proteger o propósito. Perdoar liberta o teu coração. Eu não carrego ninguém na minha vida. Ninguém, irmão. Ninguém. Nem quem me zoou quando eu cheguei. Ei, pastor Palmeira, 4-1. Eu tá liberado, irmão. Ô, Serginho, Diácono Sérgio, tudo bem, irmão? Paz do Senhor. Perdão liberta o coração, irmão. Mas limites protegem um propósito. Você pode amar e aprender a dizer não. Você pode desejar o bem e não permitir que alguém continue destruindo a sua paz. Você ainda está aí? Posso continuar? Deixa eu ver, faltam 20 minutos. Posso continuar? Você ainda vai pagar a pizza para quem está do teu lado? Sim ou não? Quem vai me convidar para comer uma pizza hoje, depois dessa palavra? Ninguém, meu irmão. Olha aí, ó. Meu Deus. Isso não é falta de amor, meu irmão. Isso é discernimento. Deus não estava tirando o futuro de Abraão. Deus estava protegendo a promessa. A expulsão de Ismael não significava que Deus havia abandonado Ismael. Lê a história que você vai ver. Pelo contrário, os versículos seguintes, Deus também cuidou de Ismael. Só que às vezes nós pensamos o quê? Se eu colocar isso para fora, vai tudo acabar. Só que Deus nos mostra o contrário. Deus diz assim, eu continuo sendo Deus, mesmo depois que você tenha fechado essa porta. Abraão precisou confiar que Deus cuidaria do que estava sendo deixado para trás, enquanto ele cuidava daquilo que Deus havia colocado diante dele. Irmãos, Ismael representa aquilo que não pode ocupar o lugar da promessa na nossa vida. Isaac representa o que Deus gerou. Ismael representa o que as minhas mãos geraram. E muitas das vezes o que a minha mão gerou está ocupando o lugar daquilo que Deus gerou na sua vida. Por isso que nós não avançamos, por isso que nós não desfrutamos. Porque a gente não tem coragem de abrir mão daquilo que fui eu que fiz, que fui eu que gerei. E a gente não pode transformar essa narrativa numa alegoria absoluta, porque Ismael também era filho de Abraão. Ismael também recebeu cuidado. Ismael também recebeu promessa. Só que dentro da narrativa do livro de Gênesis, a gente vê que o filho da promessa, Isaac, era aquilo que nasceu de uma promessa de Deus. Já Ismael nasceu depois de uma tentativa humana de produzir uma promessa. Existem coisas que nós produzimos tentando ajudar a Deus. Existem coisas que nós resolvemos do nosso jeito tentando ajudar a Deus. A gente começa a criar um monte de alternativa, a gente começa a tomar um monte de decisão precipitada. E depois de criarmos aquilo, começa uma competição entre o que eu criei e o que Deus prometeu. Entre o que eu quis e o que Deus prometeu. Anota o que eu vou lhe dizer: nem tudo que nasceu pelas nossas mãos pode permanecer governando o nosso coração. Proteja a alegria que Deus te deu. Proteja a alegria que Deus te deu. Abraão estava vivendo um momento que deveria ser celebrado. O inimigo da sua alegria não precisava ser necessariamente uma tragédia. Naquele momento era uma crítica, era uma lembrança, era uma comparação. A gente precisa entender, irmãos, que Deus está nos dizendo nessa noite: não permita que aquilo que está zombando da tua promessa determine o que você sente sobre aquilo que eu fiz na sua vida. Tem gente que Deus abençoa, sei lá, Deus dá uma casa dos sonhos, e você sabe que foi Deus. Você orou, pediu a Deus, apareceu o dinheiro do nada, a porta se abriu. Aí tem gente olhando para você e dizendo: não, você não merece estar nessa casa, não. Tá lá. E você fica preocupado em ser educadamente cristão. Até convida ele para ir lá. Cuidado, irmão. Como eu falei, o ladrão da alegria não chega fazendo barulho, chega brincando, chega soltando uma piadinha. Aí, hein? Tá rico agora, hein? Isso é deboche. Isso é zombaria. Eu me lembro de verdade que quando a nossa filha fez 15 anos, e o aniversário de 15 anos era da Júlia, não era meu, era da Júlia. A Júlia fez 15 anos. E ela convidou quem ela quis. Não é meu aniversário? Tudo bem que foi eu que paguei? Eu paguei. E nem pedi a ela uns convites porque eu paguei. E aí ficaram: filha de pastor, fez 15 anos, não chamou ninguém da igreja, não chamou não sei quem, não chamou não sei quem, não chamou não sei quem. Falei: beleza. Falei pra ela: nossos 25 anos de casado, ela, vão viajar, vamos, não sei pra onde. Falei: não, nós vamos fazer na igreja. Não, 25 anos, a gente só faz 25 anos uma vez na vida. Minha filha, fica tranquilo. Vamos fazer na igreja, vai ser maravilhoso. Vai dar certo. Caiu numa segunda-feira. Eu fiz uma festança na segunda-feira aqui. Convidei a igreja toda. Foi sábado? Foi sábado. Pior ainda, foi sábado. Ela não esqueceu, viu? Fizemos sábado. Então tá, fizemos sábado. Convidei a igreja toda. Não vieram. Se eu fizesse numa casa de festa, que era meu direito, era meu direito, iam dizer: não me convidaram. Não, aí, não, pastor não me convidou, convidou só a nata. Eu nem gosto de nata, irmão. Eu tomo leite coado. Eu nem gosto de nata. Convidou a nata. Você consegue entender? Aí eu deixei um direito meu, 25 anos, 25 anos com a mesma mulher, minha mulher, qualquer um não. Entendeu? Tem uma aí que tem, já casou, sei lá, casou 18 vezes. Aquele outro também, Pai, casou não sei quantas vezes. Meu irmão, é 34 anos com a mesma mulher. Vou fazer 50. Se eu não morrer antes. Se ela não me matar antes, eu faço 50 anos de casado. Você consegue entender? E aí começaram. E aí, pastor, e a festinha? Sabe? É uma promessa de Deus. Apesar de eu ter feito uma aliança com Deus no altar, o casamento é uma promessa de Deus. Mas muitas das vezes a gente faz o quê? Por conta do que disseram, por conta da zombaria, nós estamos esquecendo do valor que a promessa tem para nós. Você esperou, você orou, você perseverou, Deus trouxe Isaac e uma voz de Ismael consegue fazer você esquecer da fidelidade de Deus na sua vida. Talvez estejamos vivendo exatamente isso hoje. Mas eu creio que Deus também tem poder para restaurar a alegria no seu coração. Os músicos podem subir. Eu também creio que Deus tem poder para restaurar e para te dar discernimento sobre aquilo que está tentando roubar a alegria de dentro da sua casa, no meio da sua família, no meio dos seus negócios. E hoje a pergunta ao seu coração é: o que é que eu preciso lançar fora? O que é que eu preciso lançar fora? Eu coloquei algumas coisas aqui, preste atenção. O que é que você precisa lançar fora que está roubando a sua alegria? A culpa, porque Deus já te perdoa.
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11: Posso orar com você, Pai, em nome de Jesus? Obrigado por toda provisão, livramento, cura, por toda manifestação do seu poder nas nossas vidas. Te peço para que o Senhor cure os que estão enfermos, que o Senhor liberte os encarcerados e que o Senhor traga consolo ao coração daqueles que perderam um amigo ou um ente querido. Pai, em nome de Jesus, nós louvamos a ti e declaramos sempre: tu és o nosso Senhor e nada nos separará desse tão grande amor. Terminamos por aqui mais um programa. Amanhã estamos de volta às 5:30 aqui na 93, no programa CSN em família. Deus te abençoe. Graça e paz.
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9: Olá, eu sou Maiara Macedo, do portal Pleno Ponto News. O ministro Luiz Fux, do Supremo Tribunal Federal, estabeleceu o prazo de 15 dias para que o Banco Central, o Fundo Garantidor de Crédito e a União se manifestem sobre um empréstimo de 6 bilhões de reais ao Banco de Brasília. Os dados deverão ser enviados à Procuradoria-Geral da República. A decisão ocorre em meio a divergências entre o governo do Distrito Federal e o governo federal. A gestão do DF alega que a União não viabilizou a operação conforme o negociado. A União alega que há questões pendentes. Saiba mais em pleno.news.

0: é a presença do Senhor em nossas vidas.
1: Todo mundo junto nessa canção, com Deus e fé em comunhão.
0: É bom demais.
1: 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Café com crente.
0: E o cheirinho do café já tá no ar?
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0: Você já sabe. Espalha pra geral, aumenta o som. Isso, manda pra aquele amigo do WhatsApp. Isso, curte aí, compartilhe. Vamos juntos seguindo até as 8 da manhã, daqui a pouquinho. Já, já, gente, ora. Porque aqui o lema é...
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0: Senhor amado de nossas almas, seja engrandecido, adorado, magnificado, seja o teu santo, glorioso, nosso Deus. Bem, perdoa-nos, Senhor, como precisamos das tuas muitas misericórdias. O Senhor vive e reina para todo sempre, queremos seguir para o alvo que é o Senhor, o nosso Senhor e Salvador Jesus Cristo. E como está escrito, já não sou eu quem vive, mas Cristo vive em nós. E queremos, Senhor, brilhar a tua luz. Que os nossos pensamentos, palavras, nossas ações estejam alinhados com a tua gloriosa, Senhor, e perfeita, boa, agradável vontade. Nesta manhã, Senhor, precisamos viver em novidade de vida. Aliás, todos os dias, tudo se faz.

faz novo quando o Senhor se faz presente em nossas vidas. E queremos entregar tudo que nos aflige, nos causa medo, nos entristece, Senhor, nos causa depressão, nos causa ansiedade. Sim, não estamos sozinhos. Temos um Deus que nos diz todos os dias: não temas, que eu sou contigo. Ah, que Deus amoroso, zeloso, protetor, provedor, justo e cumpridor de todas as suas promessas. Justo e verdadeiro. Precisamos, Senhor, e queremos estar firmes em ti, que é a nossa rocha eterna. Vem, Paizinho, vem sobre nós. Continua a cuidar de cada um de nós, da nossa família, do nosso bairro, da nossa cidade, estado. Toma o Brasil em tuas mãos. Entra com tua providência, meu Pai. Em todas as esferas, Senhor, desta nação. Visita, meu Pai, cada estado. Visita, Pai, cada governante, meu Pai. Faz uma limpeza na nossa nação, Senhor. Tem misericórdia do nosso povo, Pai. Muda a nossa sorte. Ó Deus, que haja paz em nossa nação. Que haja paz entre as nações no Oriente Médio. Que haja paz em Israel. Nós oramos em nome daquele que é sobre todo nome, o único, Jesus.

0: É isso aí, Sara Farias e Bruno Ramos, eu creio em Deus ao vivo. Começamos bem com Jonathan Cabral, meu alvo. 6:13 no Rio, juntos.
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0: A previsão do tempo para esta segunda-feira deve ser de tempo fechado e chuvoso na cidade do Rio. Segundo o Alerta Rio, o céu permanece encoberto com a previsão de chuva fraca moderada ao longo de todo o dia. Temperaturas ficam entre 15 e 23 graus e os ventos devem ser moderados. A previsão é de continuidade de tempo instável, de temperaturas mais baixas na capital fluminense.
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0: Gislane Milena, minha raiz ao vivo. 6h21 no Rio. Tá com a gente, tá feliz. Bom dia, Eloy. Alô, socorrista. É, de Samudo aqui de Caxias, tá ligadinho. Sendo que chove muito em Caxias. Aliás, todo o Rio, hein? Sueli da Vila Rosalina, São João do Miriti, bom dia, bom dia, bom dia. Alô, Bezerra em Nova Iguaçu, nos dando uma carona, meu querido. Deus abençoe sua vida. Ei, um abraço aí, deixa eu ver aqui quem mais. Cláudio Silva, alô, Nova Friburgo, muito frio por aí, meu querido. Só Deus na causa, né? Mas o coração tá quente, isso, brilho de sol da justiça.
1: Bom dia, Marcinha, aqui é a Claudinha. Oi, Cláudia. Pra desejar uma segunda-feira abençoada.
0: Pra ti também.
1: Que Deus nos guarde, proteja Jesus sempre em nossas vidas. Vamos ser felizes, Marcinha, beijo.
0: Beijo. Muita chuva. Opa, muita chuva, quem mais?
2: Oi. Bom dia, família 93, bom dia, rádio que conquistou meu coração. Fala, bom dia, povo de Deus, bom dia, Marcinha Cartier. Aqui quem vos fala é o irmão Aécio da Banca de Flamenguista de Nova Iguaçu. Uma segunda-feira, uma semana abençoada pra todos. Glória a Deus, minha irmã, vamos com tudo. E Deus aí, no controle sempre.
3: Alô, Nova Iguaçu. Cristo, Marcinha, Fabiana de Bangu, chuva de bênção. Um abraço pra pastora Miriam, da Rêmica Acari. Boa segunda-feira, bom trabalho. Deus abençoe nossos ouvintes. Tudo de bom aí. Um forte abraço!
0: Outro! 6h23. E aí, já despertou? Já fez café? Já tá na pista? Um abraço pra você.

Aline Barros, autor da vida aqui na sua 93 FM. Ei, hora certa, confere aí, bom dia. 6h28 no Rio.

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6: E vamos com ele. Léo Vieira, bom dia, meu querido.
9: Bom dia, Márcia. Bom dia pra você. Bom dia pra todo mundo ligado no 93 FM. Márcia, tô de olho na movimentação do trânsito para quem tá saindo da Baixada Fluminense em direção ao Rio. Trânsito um pouquinho complicado por conta de bolsões d'água na pista ali no trecho da Washington Luiz, na chegada à linha vermelha ali na altura do quartel dos Fuzileiros. Pela linha vermelha, problemas entre Caxias e o Parque das Missões. Trânsito melhora na cabeceira do Galeão e tem dificuldade também entre a altura ali do Fundão até a chegada ao Caju. Cuidado, muitos bolsões d'água na pista. Se tiver alagado, evite passar. Para quem tá pela Brasil, lentidão entre Irajá e a Cidade Alta e problemas a partir da Penha até chegar ao trecho do Caju. Quem está optando pela Cardoso de Moraes e ao chegar à Praça das Nações, ou mesmo trecho entre Rua Uranos e a chegada ali a Leopoldo Bulhões ou Democráticos, consegue ganhar um tempinho por lá. 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Léo Vieira para 93 FM, a rádio que conquistou o meu coração.

0: Maravilha, Bruna Carla, mil graus ao vivo aqui na sua 93 FM, tá ligadinho? Olha, daqui a pouquinho tem ilustrações do reino com nosso queridão pastor João Ribe Pagliarin. Em seguida, você já sabe, aquele horário político aqui, são 25 minutos aí, mas o Café com Crente continua, combinada a hora certa. 6h42 no Rio.
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0: Marcos Caetano, bom dia, meu querido. Que bom revê-lo.
2: Bom dia, querida Márcia Cartier. Muito bom revê-la. Muito bom dia a todos os ouvintes da 93 FM. Bom dia com muita chuva, Marcinha. A chuva segue não dando trégua na cidade do Rio. Agora de manhã, há registro de chuva moderada forte em bairros das zonas norte, sul, oeste, sudoeste e região central. O Centro de Operações Rio emitiu um aviso meteorológico para a capital fluminense. De acordo com o Alerta Rio, há previsão de pancadas de chuva moderada forte até amanhã. As rajadas de vento podem chegar a quase 52 km por hora. O Centro de Operações Rio divulgou algumas orientações para a população, como não ficar debaixo de árvores e coberturas metálicas, não passar por baixo de cabos elétricos, andaimes e escadas, fechar portas, janelas e válvulas de gás da casa e não estacionar veículos perto de torres de transmissão e placas publicitárias. Agora vamos falar de futebol. O Flamengo venceu o Corinthians por 2-1 no Maracanã neste domingo e retomou a liderança do Brasileirão. Paquetá abriu o placar, Guinegão empatou para os paulistas e no final Bruno Henrique deu a vitória ao rubro-negro. O Flamengo volta a campo na quinta-feira contra o Independiente Del Valle no jogo de volta das quartas de final da Libertadores, também no Maracanã. No sábado, o Botafogo empatou em 1-1 com o Bragantino no Engenhão, o Vasco venceu o Grêmio por 2-1 de virada lá no Sul e o Fluminense perdeu de 3-1 para o Atlético Mineiro na Arena MRV. 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

aquele homem muito rico, já no fim da vida, e extremamente agradecido ao pastor que lhe pregou a salvação e que o ganhou para Cristo, resolveu fazer um testamento, deixando a incrível fortuna de 5 milhões de reais para aquele pastor e a sua igreja. E para um sobrinho, único parente que ainda tinha, um sobrinho que vivia com drogados e maus elementos, um verdadeiro larápio, aquele homem rico deixou a quantia de 10 mil reais. E isso tudo foi lavrado em testamento. Mas quando o sobrinho soube que o seu tio muito rico estava quase morrendo, resolveu dar uma de bom moço e foi lá cuidar do velhinho e foi ser prestativo. Titio pra cá, titio pra lá, precisa de mais alguma coisa, titio? E se fez de bom menino para comover o coração do velho. E não é que ele conseguiu. O velho então fez um outro testamento e inverteu a situação. Deixou para o sobrinho, acreditando que ele estava regenerado, aquela incrível fortuna de 5 milhões de reais. E para o pastor da igreja, deixou a quantia de 10 mil reais. E depois de ter feito isto, o velho entregou o testamento para o sobrinho e morreu. E depois que o velho foi sepultado, o sobrinho ficou pensando assim: poxa, eu sou o único herdeiro. Para receber tudo, eu nem preciso de testamento. Tudo é meu por direito. Agora, o meu tio deixou aqui para esse pastor 10 mil reais. Que é isso? 10 mil reais para a igreja? Para um pastor que eu nem sei quem é? Não vou dar coisa nenhuma. Eu vou pegar esse testamento aqui e vou rasgar, porque de toda maneira, como único herdeiro, eu tenho direito de receber tudo que o meu tio deixou. E ele pegou aquele testamento onde ele estava colocado como herdeiro de 5 milhões, e por causa da sua avareza, por causa dos 10 mil que era do pastor e da igreja, ele rasgou bem rasgadinho aquele testamento e dava risada. Não vou dar nada para a igreja nenhuma, é tudo meu, nem um real eu dou para a igreja. E rasgou tudo, e ainda por cima pegou os papéis picados e jogou na lareira e queimou bem queimado, não deixou nem vestígio. Foi aí que bateram a porta. E ele foi abrir, sozinho naquela grande mansão. Pois não? E era o pastor. E o pastor disse: pois é, nos vimos na cerimônia fúnebre do seu tio, grande homem, mas eu vim aqui tomar posse do que é meu. Ah, o senhor não tem nada para receber, disse o senhor. O senhor não tem absolutamente nada. Ah, é? Por quê? O seu tio fez algum testamento antes de morrer? Aí o sobrinho, querendo esconder a verdade, querendo esconder que havia rasgado o testamento que dava 10 mil reais para a igreja, o sobrinho disse: não, o meu tio não deixou testamento nenhum. Eu sou o herdeiro universal do meu tio. Eu sou o único herdeiro. Tudo isto é meu. Não deixou nada para a igreja. Aí o pastor disse: o senhor tem um testamento para comprovar isso? E o sobrinho disse: não, não tenho. Por quê? Eu não preciso de testamento. Eu sou o único parente que ele tinha. Tudo isso é meu. Foi aí que o pastor tirou do bolso aquele testamento que o homem rico havia feito pela primeira vez, onde deixava 5 milhões de reais para o pastor e a sua igreja, e para o sobrinho apenas 10 mil reais. Lógico, o pastor não era bobo, tirou apenas a cópia.
O original estava muito bem guardado. E o sobrinho pegou aquele papel e disse: não, mas não é possível! Não é possível, não pode ser verdade! Não, não, é tudo meu! Não! O pastor disse: lamento, mas aqui está a vontade expressa do seu tio. Com firma reconhecida e testemunhas e tudo. Lamento, amigo. Essa é a última vontade do seu tio falecido, um bom homem. 5 milhões para a igreja e de boa vontade lhe daremos 10 mil reais. Mas por favor, desocupe logo esta casa, porque nós temos um projeto de transformar esta mansão num grande centro de recuperação para viciados, inclusive você, meu jovem. É nosso convidado para se tratar aqui de graça, porque eu sei que você é viciado em drogas. O sobrinho avarento, o sobrinho egoísta, teve que engolir com amargura aquela notícia. Tomou a lição devida por causa da sua avareza e por causa da sua má fé. E isto só vem confirmar o que está escrito na palavra de Deus, no livro de Provérbios, capítulo 11, versículo 24, que diz: alguns há que espalham e ainda se lhes acrescenta mais, e outros que retém mais do que é justo, mas é para a sua perda. E se você pensa que isso está valendo só para o sobrinho desta ilustração do reino de Deus, saiba que a palavra de Deus vale para todo mundo. Por isso preste atenção que eu vou reler. Alguns há que espalham e ainda se lhes acrescenta mais, e outros que retém mais do que é justo, mas é para a sua perda. Por isso que Jesus afirmou que melhor coisa é dar do que receber. E se você colocar em prática a palavra de Deus e passar a viver de uma maneira generosa, pode ter certeza que você vai prosperar, porque o versículo seguinte, o de número 25, diz: a alma generosa prosperará, e a que regar também será regada. Então, meu querido, minha querida, tome posse desta palavra. Saiba que a avareza é idolatria. E por amor ao dinheiro, muita gente já perdeu a salvação. Coloque Deus em primeiro lugar. Viva de uma maneira que o reino de Deus se agrade de você, e o teu Pai, que te vê em secreto, te recompensa.

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5: Olá, muito bom dia, queridos amigos, ouvintes da 93 FM. Você está no programa Momentos de Paz e Vida. E aqui quem vos fala é o seu amigo, é o seu companheiro de todas as manhãs. Eu sou o pastor Vitor Apolinário, pastor responsável pela sede da Paz e Vida na cidade de Niterói. Hoje, manhã de segunda-feira, dia 14 de setembro de 2026. Mais uma semana que está se iniciando e eu já quero declarar profeticamente sobre a sua vida, sobre a sua casa, sobre a sua família, sobre o seu trabalho, uma semana extremamente abençoada pelo nosso Deus. Você acabou de ouvir mais uma linda ilustração do Reino de Deus, contada pelo meu pai na fé, o pastor João Ribe Palharim. E a ilustração desta manhã de segunda-feira, ela teve o tema O Sobrinho Ganancioso. E eu tenho a certeza que esta ilustração que veio dos céus falou fortemente ao teu coração. Eu já quero aproveitar a grande audiência da 93 FM, do programa Momentos de Paz e Vida, para fazer a você um convite muito especial. Nesta quarta-feira, às 9 horas da manhã, às 3 horas da tarde, como também às 7 horas da noite, eu, pastor Vitor Apolinário, estarei na sede da Paz e Vida em Niterói, realizando com toda a fé do meu coração e em nome do Senhor Jesus, 3 poderosas reuniões da busca do Espírito Santo de Deus. Você que deseja um renovo espiritual, você que deseja uma restauração da tua fé, você que anseia por mais da presença de Deus, você então é o meu convidado, você então é a minha convidada toda especial. É nesta quarta-feira, às 9 da manhã, às 3 da tarde, como também às 7 horas da noite. Tome nota do endereço da sede da Paz e Vida em Niterói. 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
23: 7:25 no Rio, bom dia pra você.

0: Aí, Anderson Freire, Efésios 6 ao vivo. Mandar um parabéns especial aqui hoje, gente, trocando de idade. É verdade, hoje 14 de setembro, aniversário do nosso queridão pastor Silas Malafaia. Pastor Silas da Devec aí, o nosso carinho, tá? É, a igreja tá em festa. Ontem a festa foi linda na nossa igreja. Olha, um abraço, tá? Deus continue a abençoar grandemente sua vida, protegendo nosso pastor e toda a sua família. Mandar um abraço também pro irmão Santana, esposo da nossa querida pastora Graça Lopes, que ontem completou mais um ano de vida. Fica o nosso abraço e o nosso carinho. Olha, por aqui tem muito mais louvor e adoração. Fica ligado a hora certa. 7h31 no Rio.
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0: Fica aí que eu já volto. Sai daí não.
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4: Graça e paz, o Senhor é a minha luz e a minha salvação. A quem temerei? O Senhor é a força da minha vida. De quem me recearei? Queridos, que texto maravilhoso do Salmo de número 27. Há tanta gente com medo, né? A gente fala assim, o medo ele é inerente ao ser humano. Mas tem gente que tem medo de tudo, né? Tem medo da noite, tem medo do que há de vir, tem medo de tanta coisa. Ah, meu querido, o Senhor é a minha luz e a minha salvação. De quem terei medo? O medo ele vem na vida de todos nós, mas o que nós vamos fazer com ele? Eu gostaria de poder dizer a você, para fazer como disse Davi: de quem terei medo se o Senhor está comigo? Que Deus te abençoe.
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6: E ele tá de volta, Ilha Vieira, com você, meu
7: de
6: querido.
7: De volta, Márcia Cartier, ouvinte ligado na 93 FM. Márcia, tô de olho na movimentação do trânsito na ligação entre centro e zona sul. Teve um acidente envolvendo um ônibus e um carro que ainda está ocupando faixa ali do 31 de março, elevado 31 de março em direção ao túnel Santa Bárbara, isso causando já um grande congestionamento entre Santo Cristo e a chegada ao Catumbi. Equipes do Corpo de Bombeiros estão atuando na ocorrência e o trânsito é bem complicado nessa ligação entre centro e zona sul. Quem está pelo túnel Rebouças também vai encontrando dificuldades no elevado da Paulo de Fronten e na passagem pelas duas galerias. A melhor opção na ligação entre centro e zona sul é através do Aterro do Flamengo. Por lá, observo boas condições ao longo do trajeto. 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Léo Vieira para 93 FM, a rádio que conquistou o meu coração.

0: seu lado e diga para ele: foi o Senhor, foi o Senhor, foi o Senhor, foi o Senhor. Aplaude ao nome do Senhor.
1: Essa é Kellen Bianca, foi o Senhor. Anderson Freire, Efésios 6, ao vivo aqui na sua 93.
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1: A hora certa, 7h44 no
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1: Marcos Caetano de volta, Marcos.
12: A unidade 2 do Colégio Tamandaré, no Recreio dos Bandeirantes, na zona sudoeste do Rio, recebe hoje uma equipe de saúde para orientar estudantes e responsáveis após o compartilhamento de lancetas em testes de glicose. Pelo menos 23 pessoas procuraram hospitais para tratamento preventivo até ontem à tarde. Durante uma feira de ciências, no sábado, uma aluna usou a mesma lanceta, que é o instrumento que perfura o dedo para coletar o sangue, em até 3 pessoas. Quase todos os participantes eram crianças, mas pelo menos um adulto também passou pelo procedimento. A escola reforça que quem participou dos testes deve procurar imediatamente uma unidade de saúde. O Supremo Tribunal Federal segue sem definir as regras e o número de ministros necessários para analisar o relatório da Polícia Federal sobre mensagens enviadas por Daniel Vorcaro ao ministro Alexandre de Moraes. Nos bastidores, ministros discutem se Moraes e André Mendonça devem participar da sessão, que está marcada para amanhã. Moraes ainda não decidiu se vai se manifestar ou votar. Uma ala do Supremo defende que ele não compareça ao plenário para evitar pressão sobre os demais ministros. Aliados de Moraes também avaliam questionar a participação de Mendonça no julgamento. Agora vamos falar de esporte. O Brasil conquistou 2 resultados de destaque neste domingo em Budapeste, na Hungria. No judô, Guilherme Schmidt ganhou o ouro no Grand Slam na categoria até 90 quilos ao vencer o sérvio Boris Rudovic por ippon. O país também conquistou prata com Kailane Cardoso e bronze com Sara Souza. No atletismo, Alisson dos Santos, o Pio, venceu os 400 metros com barreiras no Mundial de Atletismo Ultimate. Ele marcou 45 segundos e 98 centésimos e terminou a temporada internacional invicto na prova. 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
1: 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E a gente tá juntinho por aqui? Tá sim!

0: Daqui a pouquinho tem Bom Dia 93. É, Marcelo Machado por aqui, é isso mesmo? É isso? É, daqui a pouquinho. Olha, manda um abraço pra Mara de Guadalupe, pro Carioca Dorcelino, que tá em São Luís do Maranhão, a esposa Letícia, a filha Nicola. E deixa um abraço pra todos ali da PIB em Coelho Neto. Tô ligadinho aqui, hein? Matando saudade do Rio de Janeiro através da 93. A rádio conquistou meu coração. Um abraço da família Dorceliano. O carinho também da Ana Dalva Mesquita, já tomando aquele café, a Maria Luísa de Lages. Alô, moradora de São João de Miriti, bairro Venda Velha. Tatiana Vila dos Teles, bom dia. E você, tá ligado? Quero te ouvir.
1: Tarde, senhor, Marcinha, Cartier.
0: Tudo bom.
1: Sou pastor Reginaldo da Assembleia de Deus do Arco Roxo, Marcinha. Oi. Quero oferecer o próximo louvor pra minha esposa, missionária Márcia. Um abraço.
0: Um abraço, família.
2: Bom dia, Marcinha, pastor Luiz, pra pastor Hamilton, tanta alma e Isabel. Obrigado, melhor rádio conquistou meu coração. Quero oferecer o próximo louvor pra você, pra todos da rádio, minha esposa Beatriz, minha mãe, missionária Marlene, minha irmã Dina, minha irmã Edna, minha irmã Denildo, meu filho Vitor, Vinícius e Vitória.
0: Eita, família grande, hein, meu irmão?
3: Bom dia, Marcinha.
0: Bom dia.
3: Aqui é Antônio Carlos.
0: Fala,
3: da Penha. Quero mandar um beijo pra minha esposa Laci, minha mãe Valéria, minha filha Anderson, que é um aplicativo. E os parabéns pra minha sobrinha Cristiane. Fica mais jovem hoje, meu neto Calama, minha filha
0: Parabéns,
3: Cristiane.
0: Parabéns, Cristiane. Pois é, minha gente, galinho! Vai na fé, meu filho, amanhã ele volta e você, ouvinte amado, vai ser feliz! E a gente vai fechar bem assim, ó. Midian Lima, não para.

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9: 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Bom dia.
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Família 93, tudo bem? Tudo na paz, tudo na bênção. Segunda-feira, dia 14 de setembro, ano 2026. E continua a chuva, né, gente? Toma-lhe chuva. É, minha gente. Alguém sabe por onde anda o sol aí? Pois é, mas vamos juntos, porque tem bênçãos sem fim da parte de Deus para as nossas vidas. E é claro, com muita alegria na sua companhia, você ligado aqui na melhor, nessa

abençoada. Vamos juntos até às 11 da manhã. Por aqui, é claro, além da sua maravilhosa companhia, sua participação pelo WhatsApp, vou falar o número já já. Quero agradecer a Deus aí por cada ouvinte que participa, que manda alô, que dá aquela força no Instagram, nas redes sociais da 93 FM, participa também no canal do YouTube. Vocês são demais, tá? E a gente começa essa semana acreditando, né? Eu sempre costumo falar, ó, fica tranquilo, ah, mas a situação tá tão difícil. Ó, vamos viver como os que sonham, acreditando que é uma colher de prova e um caminhão de bênção, tá? E aquela colherzinha de sopa. Então, bom dia pra você que está no seu local de trabalho, você que me dá uma carona no seu automóvel, você que está ligado com a gente aí pelo aplicativo da 93 FM, tá conectado aí com a gente. Muito obrigado, tá? Um abraço aí pra você e vem com a gente, porque aqui vai ter música bonita, informações do trânsito, vai ter informação aí com a nossa equipe de jornalismo. Também 9 horas teremos uma oração. Então você pode também dar o seu nome para a oração, tá? Daqui a pouquinho vou passar o número do nosso WhatsApp. E também teremos a Marcela Bastos com o tema do debate de hoje às 11 horas com J.R. Vargas. E que isso, varoa! E é claro, você participando, mandando muito bem aqui pelo nosso WhatsApp 968038319, 968038319, mandando aquele alô super especial para quem você gosta, para quem você ama de verdade. Tá fazendo aniversário? Conhece alguém que faz aniversário? Deixa que eu faça a festa. Manda pra cá. Bom dia, Pitica. Já tomou café? Pitica não pode responder, não. Tá numa missão importantíssima ali. Bom dia, Pitica. Deus abençoe sua vida. Gente, ó, a sua participação está valendo, ó, neste exato momento. 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Aproveita também e acessa o perfil da 93FM, Rádio 93FM. Tá bom? A gente começa muito bem o nosso encontro com a comunidade internacional da Zona Sul. Para Deus não há impossíveis. 8:07, bom dia.

0: O Medo Não Vai Me Parar ao vivo. Começando muito bem com Sara Beatriz, ainda abrimos com a Comunidade Evangélica Internacional da Zona Sul. Pra Deus não há impossíveis. 93. Pra você ligando, mandando alô, aliás, você mandando mensagens, você participando pelo nosso WhatsApp aqui pelo 968038319, participando também pelo Instagram da 93, Rádio 93 FM. Vai mandando o seu alô aí, já tem gente participando nesta segunda-feira maravilhosa, chuvosa. E aí, tá tudo bem por aí? Bom dia!
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0: Valeu, Ricardo, abração pra você, abraço aí, abraços pra Caxias.
2: Bom dia de vitória pra gente, Marcelo Machado, Graça e Paz, Marcial Quintiliano, senador Camará, mais precisamente aqui na obra Impaciência. Quero mandar um forte abraço para todos os ouvintes, para minha preciosa família, sou pai da Juliana, do Pirata e do Lucas. Forte abraço, quero ganhar um par de ingresso.
0: Hoje não, hoje é vale de 100 reais aí, ó, pra comer muito bem no restaurante Bauru, hein, meu irmão? Pedreiro aí trabalhando na obra, é isso aí. Bom dia, bom dia, bom dia.
3: Bom dia, Marcelo Machado, aqui é o pastor Anderson de São João do Meriti, desejando a todos uma ótima semana, chuvas de bênção sobre as nossas vidas, e eu quero esse vale aí para levar a minha amada esposa, hein?
0: Desse jeito, tá concorrendo, queridão. Bom dia também pro Davidson de Oliveira, de São Gonçalo, tá ligado com a gente no bairro Vista Alegre. Maravilha. Gostaria de mandar um beijo aí para toda a igreja Unção e Milagres, para sua esposa Patrícia e as filhas Tainá e Alice. Também para os pastores Washington Luiz e Dayana Gutierrez. Tá certo. Aquele abração aí. Deus abençoe a todos que estão ligados aqui na melhor.
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0: A hora certa, 8:17.
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0: aí pra você então, essa foi Larissa Santos, Dono da Minha Vida. Ainda ouvimos também Eline Martins, Elaine Martins, Santificação. 93. Bom, gente, quero mandar um grande abraço aí para essas pessoas, o Pitica, essas pessoas que aproveitam oportunidades para ganhar um cascalhozinho. Tem gente que, ó, aí fica reclamando, ah, essa época de política é ruim, é chata, é negócio, né? Mas tem gente que aproveita a política pra ganhar um cascalho. Aquelas meninas que ficam, pessoal que fica nas bandeiras aí, nas ruas, ganhando aquela diariazinha, o pessoal dos panfletos, sem sujar a cidade, tá? Por favor, de boa, de forma ordeira. Mas é isso aí, parabéns aí pra essa turma que tá já no trabalho aí, de repente tá debaixo de chuva, vi ontem várias pessoas com a bandeira, mesmo chovendo e tal, trabalhando, garantindo aí, dando aquela engrossada no caldo, né? Então pra você que sempre busca uma oportunidade, sempre dá aquele jeitinho de melhorar aí, né, o salário, dá uma engordada no caldo, engrossada no caldo, parabéns, Deus abençoe aí, bom trabalho aí mesmo nessa chuva aí pra você, tá? Um abraço pra você que já está no seu local de trabalho, escritório, pessoal da contabilidade, administração, tem gente que começa 8 horas, tem gente que abre às 9, enfim, você que está a caminho do seu trabalho, tá aí no VLT ouvindo a 93 FM, tá no ônibus, tá no metrô, bom dia, bom dia, bom dia, obrigado aí pelo carinho da sua audiência, tem gente participando, mandando alô. Fala comigo.
1: Bom dia, Marcelo Machado. Bom dia. Sou Sueli Gonçalves de Campo Grande. Acorda, povo de Deus. Hoje é segunda-feira. Dia abençoado para todos. Beijo, Marcelo. Fica na paz, uma semana abençoada.
0: Como consegue acordar, né? Com esse friozinho, essa chuvinha, meu Deus, que dificuldade.
2: Bom dia, Marcelo Machado. Sou a Georgenete Nogueira, do bairro Cerâmica, Nova Iguaçu. Por gentileza, manda um alô para toda a família Nogueira. Meu esposo Ronaldo, minha filha Ayla, meu netinho Heitor, meu genro Marcelo e para todos do bairro Cerâmica. Obrigado.
0: Alô, alô, família Nogueira e toda essa turma aí que ela falou, tá? Muita gente, um abraço pra geral, viu, minha irmã? Bom dia, tá? Deus abençoe sua vida. Ricardo Di Coelho, neto também ligado, pedindo pra mandar um alô pra esposa e o filho Gustavo e todos da Rádio 93. Valeu, meu irmão, quer ganhar esse vale, né? Tá certo, sua participação tá valendo aí R$100 pra comer muito bem. Esse vale de R$100 do Bauru pra você comer muito bem. Ó, então continue participando aí, tá concorrendo.
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0: 8h33.
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0: Manhã de segunda-feira chuvosa, pistas escorregadias. Vamos saber como está o trânsito neste exato momento com ele, meu amigo Léo Vieira. Bom dia, Léo.
17: Bom dia, Marcelo Machado. Bom dia para você, bom dia para o ouvinte ligado na 93 FM. Marcelo, de olho na movimentação do trânsito para quem está saindo de Niterói em direção à ponte. Neste momento tem faixa ocupada ali na subida da Caixa d'Água, no sentido Caramujo, em função de uma queda de barreira. O trânsito é complicado para quem segue em direção à ponte também. Na rodovia Amaral Peixoto, tem lentidão na circulação entre Laranjal e a chegada a Tribobó, devido a bolsões d'água e alagamentos na via. Pela BR-101, são pelo menos 12 quilômetros de congestionamento entre o Jardim Catarina e o viaduto do Barreto. Para quem está circulando entre Icaraí e Centro, observa o trânsito pesado no túnel Raul Veiga, Roberto Silveira e a chegada a Marquês do Paraná, com impactos também na Doutor Paulo César e Noronha Torrezão. Para quem está optando pela Orla, a Avenida Jornalista Alberto Francisco Torres, com problemas na chegada do Dr. Paulo Alves e Rua São Sebastião, ali no acesso ao Engá, o trânsito bem complicado até o acesso ao Visconde de Rio Branco. 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Léo Vieira para 93 FM, a rádio que conquistou o meu coração.

0: segunda-feira. E é dia de debate também, às 11 horas, com J.R. Vargas, na produção de Marcela Bastos, que já está aqui para falar do tema de hoje. Bom dia, Marcela.
1: Bom dia, Marcelo. Bom dia a você, ouvinte da 93 FM. Mais uma semana, esperanças renovadas.
0: É isso.
1: E eu quero fazer um desafio para os nossos ouvintes.
0: Isso é sempre bom.
1: Porque a gente começa uma semana debaixo de chuva, uhum, e é muito fácil a gente flertar com a reclamação. Mas eu queria te desafiar a ter gratidão dia de hoje. Pelo que você é grato. Tá chovendo, gente. A gente é grato porque a terra tá sendo molhada, pode produzir.
0: As plantinhas estão verdinhas, estão felizes.
1: A gente sabe, a roupa demora para secar. É. A gente sai de guarda-chuva. Às vezes as coisas são um pouquinho mais complicadas, mas tudo faz parte da bondade de Deus para nossa vida.
0: Verdade, Marcelinha.
1: Então não esqueça disso nesse dia.
0: Boa, Marcela, tá? Boa.
1: E quem não tá querendo esquecer nada é a nossa ouvinte, uhum, porque ela não quer esquecer a bondade de Deus na vida dela. O que que ela diz? Ela disse que Jesus foi a melhor coisa que aconteceu na vida dela. Ela é nova convertida, mas...
0: Mas...
1: Ela tem um comércio que vende bebida.
0: E
1: aí ela questiona, tô certa ou tô errada em continuar vendendo bebida?
0: E aí?
1: Se eu abrir mão, como é que vai ser? Como é que vai ser o meu sustento? A minha dúvida já é um sinal da vontade de Deus para minha vida? Eu devo assumir, assim, corajosamente a postura de deixar tudo por obediência?
0: Boa pergunta. Mudar de negócio? Direcionar outra situação? Eis a questão.
1: Eis a questão.
0: Aí tá no vale da decisão, o que que eu vou fazer?
1: Tá no vale da decisão, exatamente.
0: Mas 11 horas vai ser tudo esclarecido à luz da palavra.
1: Tem uma conversa boa aqui.
0: É isso aí, Marcelinha. E o que isso varou daqui a pouco?
1: Pra mulherada,
0: uhum,
1: poá tá em alta. Voltou, aliás, poá é uma coisa que nunca sai de moda, mas voltou agora pra essa estação poá, pros meninos ficarem me olhando assim, que história é essa de poá?
0: Tá vendo aqui as interrogações aqui na minha cabeça?
1: Que é esse que a Marcela tá falando? São as roupas de bolinha. Acabou, resolveu.
0: Roupa de bolinha.
1: Então.
0: Voltou.
1: Voltou com tudo.
0: Minha avó gostava.
1: Só que tem algumas coisas diferenciadas.
0: Modernizadas, atualizadas.
1: A gente vai conversar sobre
0: isso. Exatamente, Marcela. Valeu, até daqui a pouco, querida. Até.

0: Agora 8h47.
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11: E as informações com ele, Marcos Caetano Júnior. Bom dia, Marquinho.
12: Bom dia, Marcelo. O julgamento dos seis homens acusados de espancar uma capivara na Ilha do Governador, na Zona Norte, começa hoje. A sessão está marcada para 13h30 na vara criminal do Tribunal de Justiça no centro. O crime aconteceu em março. O animal sofreu traumatismo craniano, uma lesão grave em um dos olhos e várias perfurações pelo corpo. Após 2 meses de tratamento veterinário, a capivara foi solta na natureza. Os acusados respondem por maus tratos com crueldade, caça ilegal, corrupção de menores e associação criminosa. Eles estão presos desde o fim de março. A Procuradoria-Geral da República defendeu a retirada do sigilo de mais uma investigação do caso Master. A manifestação foi enviada nesta segunda-feira ao Supremo Tribunal Federal em resposta a um pedido do ministro Alexandre de Moraes. A apuração trata da rede de pagamentos do banqueiro Daniel Vorcaro e do extinto Banco Master. Até agora, o STF tornou público os 53 procedimentos relacionados ao caso. A solicitação ocorre antes do julgamento desta terça, que vai discutir se a corte deve investigar a relação de Moraes com Vorcaro. Agora, cabe ao presidente do STF, Edson Fachin, decidir se essa parte da investigação será tornada pública. Na Indonésia, ao menos uma pessoa morreu e 102 foram resgatadas com vida após o naufrágio de uma balsa que fazia ligação entre as ilhas de Java e Bornéu. A embarcação transportava 243 pessoas e perdeu contato durante a madrugada. Segundo as equipes de resgate, ondas de até 2,5 metros dificultam a operação. As buscas continuam para localizar as demais pessoas que estavam a bordo. 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

0: Lembrando que a sua participação hoje aqui no Bom Dia 93 tá valendo nada mais, nada menos que um vale de R$100 para comer bem no restaurante Bauru. Então aproveita, gente, aproveita e segue também, marca, comenta, marca alguém, comenta, começa a seguir @BauruOficial, tá? Então continue participando tanto pelo Instagram, pelo WhatsApp 968038319, também pelo Instagram da 93FM, Rádio 93FM. Ó, já tem gente participando, gente mandando alô, bom dia, rádio que conquistou meu coração. É a Ana Dalva de Mesquita, tá ligada aqui com a gente. Quero mandar um oferecimento a todos do Ministério Kadosh em Mesquita, pastor Bruno Hassan, e quero ganhar esse vale. Tá concorrendo, abençoada. Um abraço a todos aí.
1: Bom dia, Marcelo. A paz de sua, que é Ricardo em Oíba, passando por aqui para desejar uma segunda-feira abençoada, uma semana debaixo de chuva de bênção do Senhor. Que podemos contemplar esse dia que Deus nos fez. Amém ou não amém?
0: Um abraço, Ricardo, querido.
1: Em Oíba.
0: Um abraço.
2: Bom dia, Marcelo Machado, que é Clarice, que é São João de Meriti. Estou aqui trabalhando, ligadinha, e eu quero ganhar esse voucher aí pro Bauru, hein? Quero comer bem com meu esposo, hein? Um beijo, Deus abençoe.
0: Deus abençoe, é desse jeito, tá concorrendo.
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0: A hora certa agora, 9:02.
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0: Deixa eu falar algo importante para sua saúde. Você não precisa esperar o corpo travar para começar a se cuidar. Cuidar da estrutura é garantia de continuar ativo, tá? Sem depender de ninguém no futuro. Eu estou com o nosso querido Manolo e eu quero fazer até uma pergunta para ele. Estou com o Manolo aqui na linha. Manolo, bom dia, primeiramente. Qual é o grande diferencial da Ultra Creatine 5.0 para quem quer manter as articulações protegidas em qualquer idade? Bom dia, Manolo! Opa! Acho que caiu aqui a ligação do nosso querido Manolo. Vamos tentar restabelecer as ligações aqui com o nosso Manolo, mas a creatine, meus irmãos, é 5.0, a Ultra Creatine 5.0 é algo que é bom para fortalecer os ossos, é algo que é bom que não é só para as pessoas que fazem academia, são pessoas de todas as idades e principalmente também quem está na idade mais avançada, né? Na idade já dos 50, 40, mas eu já estou com o Manolo na linha de volta e eu volto a fazer a pergunta para ele.

0: Ele aqui. Ô Manolo, meu querido, bom dia. Eu pergunto o seguinte para você: qual é o grande diferencial da ultracreatine para quem quer manter as articulações protegidas em qualquer idade? Bom dia, meu amigo.
1: Bom dia. Que alegria poder falar contigo, com toda a audiência. Você sabe que a ultracreatine, ela tem um papel importante no nosso corpo, né? Nós temos o ácido hialurônico, né? Que é um ácido muito poderoso, principalmente para desinflamar. Tem muita gente que tem aquelas inflamações no joelho, tornozelo. Tem gente que está a ponto de fazer uma infiltração. E o ácido hialurônico é um ácido utilizado nesse processo de infiltração, justamente para aliviar a dor e tratar essas inflamações, melhorando diretamente a qualidade de vida. Então, olha como é importante usar a nossa ultracreatina. Para quem tem dor, né? Para quem tem problemas de reumatismo, hérnia de disco, bico de papagaio, ele tem essa função poderosíssima, justamente para melhorar a sua qualidade de vida. Agora, um passo que é importante: a creatina, ela ajuda na manutenção da massa magra. Então, ela ajuda muito na força muscular. Então, quem está nos acompanhando agora, que está perdendo a musculatura, às vezes a pessoa já passou dos 30, 40 anos de idade, tem notado que os músculos estão indo embora devagarinho, use a ultracreatina, porque ela ajuda justamente na manutenção da massa magra, melhorando essa força muscular, melhorando e protegendo a estrutura óssea também, que é muito importante. Então, a ultracreatina tem esse papel importante, que tem feito a diferença na vida das pessoas também. E lembrando, né, a ultracreatina, além de fortalecer ossos e músculos, ela também ajuda na saúde mental, meu querido Marcelo.
0: Isso é muito importante, ô Manolo. 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
0: Recado dado, muito obrigado, Manolo. Até daqui a pouco, meu amigo.
1: Até mais.

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1: E eu insiro na oração os nomes de Adriana e família de Botafogo, Flávia, Gustavo e Ricardo de Coelho Neto, Iraci, João, Isa e família de Bom Sucesso, Cauã Gonçalves e Anderson Lima da Penha, Luiz Carlos de Higienópolis. Também coloco o nome de Benjamin e Rosângela de Niterói, Lenice e família de São João de Meriti, Marcela Alves de Santa Teresa. Querido Deus e eterno Pai, glorificado e engrandecido seja o teu nome. Neste início de semana, Senhor, nos colocamos em tua presença e declaramos pela fé que viveremos dias abençoados na tua presença, com proteção, saúde, sabedoria. Entregamos em tuas mãos, Senhor, cada passo que daremos, cada decisão que precisamos tomar, Senhor, e cada desafio que possa surgir, sempre, ó Deus, confiando que tua graça nos sustentará em todo tempo. Senhor, que a tua luz venha iluminar o nosso caminho, afastar todo mal, toda tristeza e toda preocupação, e que a tua presença, Pai Santo, venha encher o nosso coração de esperança. Senhor amado, declaramos uma semana maravilhosa, abençoada para todos nós, com portas abertas, livramentos, boas notícias e a certeza de que o Senhor estará à frente de tudo e fazendo infinitamente mais do que possamos imaginar. Abençoe cada lar, cada vida. Perdoa as nossas falhas, Pai. Essa é a oração que te fazemos, gratos a ti, em nome do Senhor Jesus, que vive e reina para todo sempre. Amém.

abençoada. 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

0: Essa linda canção com Samuel Messias, Eu Não Perdi o Controle. Ainda Alda Célia, Voar Como a Águia, pra você ligado aqui na melhor. 93. Olha você participando pelo Instagram da 93FM ou também pelo WhatsApp pelo 968038319. Tá valendo aí um vale de R$100 para comer bem no restaurante Bauru, hein? Então aproveita e segue aí, @restaurante_BauruOficial, tá? Mandando um abraço daqui, participando, mandando alô. Marcelo, manda um alô aí para os irmãos em Cristo da Igreja Apostólica Refúgio em Cristo de Cosmos, apóstolo, bispos, bispa, pastoras, evangelistas, profeta, diácono, todos os membros aí, né? Ana Maria de Paula, ligada aí com a gente, moradora de Cosmos, obrigado, meu irmão, um grande abraço aí.
1: Marcelo Machado, graça e paz, bom dia. Bom dia a todo o povo de Deus, aqui que nos fala Luciano Bento, de Nova Iguaçu, Ministério Apacentar. Manda um alô aí pro discipulado de homens, pastor Fred, todos estão ligadinhos na melhor, forte abraço!
0: Alô, alô, minha gente, valeu, meu irmão, um abraço aí pra você também. Maria do Bairro Riachuelo, não é Maria do Bairro não, é Maria do Bairro Riachuelo, tá? Tá ligadinha com a gente, manda um alô aí para todos os ouvintes. E para o esposo Gerson, Gerson Israel, dizendo que o ama, quer ganhar aí o Vale do Bauru, vale R$100. Bom dia, minha irmã, tá concorrendo. Bom dia, Marcelo, bom dia, povo de Deus, sou a Lucimar de Santa Cruz. Bacana você ter falado do pessoal das bandeiras, que nessa época ganha um dinheiro, é verdade. Só quem precisa é que sabe. Tudo de bênçãos aí para você e família. Obrigado, meu irmão, um abraço aí, tá? Deus abençoe. Obrigado.
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0: Agora chegando informações do trânsito.
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0: Muito bem, de volta com as informações do trânsito, Léo Vieira, é com você, meu irmão.
3: De volta, Marcelo Machado, e ouvinte ligado na 93FM, reforçando, por conta dos alagamentos, a situação é bem complicada na Baixada Fluminense, no Arco Metropolitano e na rodovia Washington Luiz. Há pelo menos 11 quilômetros de congestionamento entre o pedágio em Santa Cruz da Serra e a chegada ao bairro Pilar, no sentido Rio. No caminho para Juiz de Fora, são pelo menos 4 quilômetros de congestionamento entre a Reduque e o Arco Metropolitano. Para quem circula pelo Arco Metropolitano, dificuldades entre Imbarié e Saracuruna no sentido Seropédica e trânsito prejudicado também na passagem pelo bairro Figueira em função do acesso para o Washington Luiz. Trânsito bem pesado por lá. Para quem está circulando por Caxias em direção ao Rio, dá para ganhar um tempinho pela Avenida Governador Leonel de Moura Brizola, mas há bolsões d'água na circulação pelos bairros Parque Fluminense e Pantanal. Panorama melhora um pouquinho entre o corte 8 e o centro de Caxias, onde o trânsito é mais intenso, melhorando as coisas entre o DIC e a Bulhões Marcial. 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

0: Essa foi Valesca Maísa, Eis-me Aqui, pra você ligado aqui na Melhor, mandando alô aqui, participando com a gente. Marcelo, eu sou da Igreja Evangélica Vida em Cristo, sou ouvinte da Rádio 93. Deus é maravilhoso, né? Bom, ela mora em Cordovil, deixa eu ver aqui. Quem falou o nome? Tá bom, Deus abençoe, meu irmão. Um abraço. Bom dia, Marcelo Machado. Graça e paz, sua a missionária Maria. Essa rádio é bênção. No nosso lar, recebi essa oração poderosa. Amém. Deus abençoe você, viu, meu irmão? Um abraço, muito obrigado pelo carinho, pela audiência, por estar aqui com a gente. Bom dia!
1: Bom dia, Marcelo Machado, que as irmãs aqui tá por aí já ligadinha na Melhor, né? Passando para lhe desejar uma ótima segunda-feira para você, todos os ouvintes, todos os locutores. Fica na paz.
0: Amém, querido. Um abraço, Zenilza. Um abraço aí para todos de Itaboraí.
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0: Agora 9:31.
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0: Que isso, varoa?
1: E ela já está aqui. E não tem esse negócio de que segunda-feira é Dia Internacional da Preguiça, não, que ela já chega ligada nos 220, né, Marcela? Bom,
2: que preguiça é ruim, hein? É bem longe daqui. E é por isso, mulherada, que a gente não tem preguiça pra gente se vestir. A gente fica atenta, porque, ó, a estampa de poá é tendência novamente. Uhum. Voltou com tudo, a famosa, são as famosas bolinhas. Se você olhar, você vai ver em todos os lugares aí alguém com uma estampa de poá, ou numa loja, enfim. Claro que voltou com uma leitura mais contemporânea e uma proporção variada, tá? Que vai do midi, ou seja, aquelas bolinhas, aquele poá, aquelas bolinhas menorzinhas, ao poá maior, tá? Vai, né? Do midi ao max. Então vamos lá. Primeira coisa aí, mulherada, que a gente tem que entender são essas novas proporções. A grande aposta agora é brincar com esse tamanho das bolinhas. Então, você vai encontrar uma mistura de mini poá mais discreto com max poá.
1: Na mesma
2: que
1: estampa.
2: É mais chamativo. Às vezes na mesma estampa, às vezes roupas com as mini, outras com as max, e aí fica a seu gosto, tá? As cores também foram reinventadas. O clássico sempre foi o preto e branco no poá. É clássico, clássico. Você pode investir, eu já falei aqui, algumas roupas que a gente compra, que nunca vai sair de moda, que vale a pena investir. Fica no seu armário, elas dão um ciclo, vão lá e vão cá. Se você souber guardar bem, vai usar novamente. O preto e branco é desses. Mas nessa temporada que a gente está agora, além do preto e branco, o poá está aparecendo em tom terroso, em azul marinho, verde oliva, o fundo rosê e cores vibrantes. Aliás, são lindas, vale a pena você dar uma investida aí. Ah, tem medo, então não vai pra cor vibrante. Vai lá pro tom mais terroso, vai pro azul marinho, fica
1: uma coisa
2: muito
1: assim,
2: bacana.
1: Mais básica, né?
2: Isso, que você que vai te impulsionar, você vai pegar alguma coisa nova, mas também sem ousar demais, se você tiver medo de ousar. Uma outra coisa é que vem esse mix de estampas e de texturas. Então, por exemplo, o poá, você vai ver aí, você pode combinar ele com alfaiataria. Usa uma camisa de poá ou uma calça de poá com uma camisa lisa. Você pode usar com jeans e até com uma outra padronagem clássica, como, por exemplo, a listra. Marcela, dá para misturar? Dá.
1: É?
2: Nessa temporada agora, virou uma tendência. Faz isso, claro, com todo o cuidado do mundo, mas dá, você vai estar em tendência. E o que a gente tem de peças em altas com essa estampa do poá? Os vestidos românticos, aquele estilo mais boneca, né? As saias midis, as blusas de peplum, que também voltaram com tudo, a gente vai conversar sobre isso. São aqueles babadinhos na altura da cintura. E os conjuntos práticos e as calças capris, que também estão voltando para essa temporada. Então, assim, vale a pena você investir. Repito, o poá, ele nunca sai de moda. Ele vai voltar de vez em quando com mais força como agora. Mas ele não sai de moda. E outra coisa, vamos combinar? É uma senhora estampa, é chique. Você coloca,
1: né? Coisa,
2: você já tem aquela ideia do clássico.
1: É presença, clássico. Já chega aquela presença.
2: Exatamente, então vale a pena, pode investir.
1: Inclusive, para você que está aí, você não está vendo a Marcela, você está ouvindo. Ela está com brinco e cordão de poá.
2: É, tipo isso aí, praticamente, em dourado, é verdade.
1: Eu falo mesmo, não guardo nada não.
2: E ainda tem no anel, é isso aí.
1: Não percebi.
2: Mas
1: que
2: o contexto
1: lá. E olha, poá de tamanhos diferentes.
2: De vários,
1: pronto.
2: É isso aí.
1: Já tô entendendo, tô pegando,
2: tá,
1: viu,
2: ligado,
1: Marcelinha?
2: Você tá ligado. Bem ligado.
1: Então até daqui a pouco, Marcelinha, e amanhã vai ser com...
2: Amanhã pros meninos.
1: Rapaziada.
2: Não perde.
1: Não perde. Valeu, Marcela.
3: Isso, valeu.
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0: Muito bem, tá aí pra você. Essa foi Gisele Nascimento. Pode confiar ao vivo ainda a Bruna Carla. Não acabou pra você ligado aqui na melhor. Bom, deixa eu mandar abraços aí pra você que está conectado com a gente, ouvindo a 93 pelo nosso aplicativo. 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E ainda tem um chat para você também poder aí mandar esse alô especial, participar aqui com a gente, ó. Como fez aí, ó. Deixa eu ver aqui, tem gente sempre mandando alô, participando. A Zenilda Silva tá sempre ligada aqui com a gente. Ela é de Nova Friburgo. Valeu. Um abraço aí para todos de Nova Friburgo. A Deise Maria da Costa também tá ligada aqui com a gente. Senador Camará, a Beatriz também participando aqui no chat do aplicativo da 93 FM. Deus abençoe, uma semana abençoada para você também, tá? Abraços aí pro Bruno Scheider, também participando aqui com a gente. Bom dia, tá, Bruno? Aquele abraço para você. É de Nova Iguaçu. Esse é nome aí, sobrenome, tá? Top! Abração, querido, Deus abençoe. Ana Alves também tá ligada com a gente aí. Obrigado, Deus abençoe. Mas a Patrícia Alves de Campo Grande, é isso. E aí você pode baixar tanto para Android quanto iOS. Baixe aí, aproveite. O aplicativo da 93 está bom demais.
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0: 9:51.
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0: De volta com as informações, Marcos Caetano Júnior, com você.
21: O Ministério Público do Rio denunciou o policial militar Everton Silva dos Santos por tortura após o uso de spray de pimenta contra dois jovens dentro de um ônibus da linha 474 que faz o trajeto entre Jacaré e Copacabana. Segundo a denúncia, o caso aconteceu em setembro de 2023 na Avenida Presidente Vargas, quando os rapazes eram levados para uma delegacia após serem detidos por suspeita de roubo de celulares. O PM teria usado spray com as portas e janelas do coletivo fechadas. A Justiça Militar recebeu a denúncia. O Ministério Público também pediu que o policial seja afastado das ruas e passe a exercer apenas funções administrativas. A Polícia Rodoviária Federal prendeu um homem que tentou fugir nadando após desobedecer uma ordem de parada e jogar o carro contra os policiais na BR-101, a rodovia Niterói-Manilha. O suspeito abandonou o veículo e entrou na Baía de Guanabara, mas foi alcançado com a ajuda de um barco pesqueiro. No carro, os agentes encontraram 19 tabletes de maconha, 3 de haxixe, 5 pacotes de skunk e 30 sacos com 50 trouxinhas de maconha. Segundo a polícia, o homem confessou que levaria as drogas do Complexo do Alemão, na zona norte do Rio, para Rio das Ostras, na região dos Lagos. O caso foi registrado na Delegacia de Neves, em São Gonçalo. A Amazon suspendeu as operações com a empresa 21Air, responsável pelo avião de carga que caiu no Aeroporto Internacional de Miami, nos Estados Unidos. O acidente aconteceu durante o pouso, quando a aeronave passou do fim da pista e atingiu veículos no solo. 5 pessoas morreram. Segundo o Conselho Nacional de Segurança nos Transportes dos Estados Unidos, os pilotos chegaram a considerar interromper o pouso e um deles alertou que o avião estava rápido demais. A Amazon informou que apoia as investigações sobre o acidente e as pessoas afetadas. Outras notícias estão lá no nosso site, radio93.com.br.
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0: bom dia 93. Você ouvindo Paulo Neto e Alana Silva. Teu Deus ao vivo. 93. Olha, sua participação tá valendo aí um vale de R$100 para comer bem no restaurante Bauru, tá? 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E aí, ó, tanto pelo Instagram, pelo WhatsApp, e o povo tá participando e tá mandando aquele alô super especial.
1: Bom dia, bênçãos da Rádio 93 FM, tudo bem? Aqui é a Adriana da Taquara, da Comunidade Cristã Novo Dia. Quero dizer, desejar a todos uma semana abençoada. Marcela, amei te conhecer na Conferência das Mulheres da Igreja. Que alegria! Bom dia!
0: Um abraço, minha irmã, valeu!
2: Bom dia, com alegria. Tayane de Queimados, ligadinha na melhor, a Rádio 93 FM.
0: Valeu, Tayana. Um abraço aí a todos de Queimados.
3: Bom dia, Marcelo Machado, sessão de Mesquita. Quero almoçar no Bauru, hein? Quero ganhar. Bom dia a todos, bom início de semana pra nós, tá bom? Pra você, pra mim, tá bom? Você, pra nós todos. Mandou um alô aí pro meu genro Sandro que tá no caminhão, no caminhoneiro, tá bom? Tá nas estradas. Bom dia. Esse é o próximo, eu vou toda a minha família e vocês aí da rádio.
0: Valeu, Sandra! Valeu, Sander, caminhoneiro!
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0: Agora 10:04.
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0: Muito bem, minha gente. Deixa eu falar agora de saúde mais uma vez. Olha aqui, deixa eu falar com você que está aqui com a gente na 93 FM, ligado no Bom Dia 93. Começar o dia cansado, sentindo o corpo pesado, não é fácil, né? 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
10: Ô querido, bom dia. Primeiro é uma alegria.

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1: Ô Manolo, o nosso ouvinte, seu Djalma, ele é de Campo Grande. Ele mandou essa aqui pra gente. Ele mandou essa aqui pra gente. Sempre gostei da minha caminhada matinal, mas de uns tempos pra cá fica difícil, tá difícil. Acordo sem energia e sinto que tô perdendo a mobilidade. O joelho não dobra direito e o passo vai ficando curto. A ultracreatina 5.0 devolve esse pique, a liberdade de caminhar de novo, ô Manolo?
0: Ah, que pegou, Djalma. Abraço para você, meu querido. Um abraço, fica com Deus aí, uma semana abençoada. Com certeza, ele melhora muito a força muscular, ele diminui as dores. 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
1: Valeu, Manolo. 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
0: Abraço, queridão.

0: não fosse a mão de Deus. Essa canção é linda, linda, linda. Samuel Miranda. Ainda ouvimos Suede Silva e Dalete Hungria. O céu responde diferente. 93. Olha, mandando abraços aí pra você que está ligado aí com a gente. Pessoal do Grajaú, São Cristóvão, alô, alô, Madureira, Vila Isabel, Maracanã. Pessoal do Meier também ligado com a gente aí, né? Um abraço aí pra todo aí, todos da Tijuca também, ligados aqui na melhor.
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0: Daqui a pouquinho tem informações do trânsito. A hora certa agora 10h21.
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0: Léo Veira, de volta com o panorama do trânsito.
3: Tô de volta, Marcelo Machado e ouvinte ligado na 93 FM. Segue uma faixa ocupada da Avenida Presidente Vargas em função de um acidente envolvendo quatro carros ali na chegada a Carmo Neto e no acesso para Benedito Hipólito. O trânsito segue bem prejudicado a partir da Cidade Nova pela pista lateral para quem segue em direção a Rio Branco. No caminho contrário, em direção à Praça da Bandeira, o panorama é de tranquilidade. A Avenida Francisco Bicalho, também com retenções a partir da descida do gasômetro até a chegada ao prédio do IML. No sentido rodoviário, também observa o trânsito intenso na chegada à área de embarque, trânsito com dificuldades também no acesso à área de desembarque, tanto pela Arlindo Rodrigues quanto pela Rua Equador. Via Expressa do Porto, no caminho para o Aterro do Flamengo, no acesso ao aeroporto Santos Dumont, tem boas condições na chegada ao túnel Prefeito Marcelo Alencar, Alfredo Agache e General Justo, com trânsito mais intenso. 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

0: Muito bem, tá aí, esse foi Pastor Lucas e Atos 2 Worship, vou deixar na cruz e depois da cruz, mandando um abraço aí pro pessoal que tá ligado com a gente em Barra de Guaratiba, alô, alô, Guaratiba, pessoal de Bangu, Campo dos Afonsos, valeu, um abraço aí pra você que tá ligado com a gente em Cosmos, Campo Grande, bom dia, bom dia, bom dia, bom dia, alô família, eita família abençoada ligada na 93 FM, fala comigo.
1: Bom dia, Marcelo Machado, graça e paz. Quero estar concorrendo a esse vale de R$100. Aqui quem vale é André Luiz e Dani, na mentoria ortodoxa do Santíssimo. Fé no Pai que o inimigo cai. Grande abraço, Marcelo Machado. Um início de semana pra ti aí, todos os ouvintes da 93.
0: Valeu, querido. Abraço pra vocês aí também. Deus abençoe.
2: A paz do Senhor, MM. Aqui é a Luzia Lopes, da Primeira Igreja Batista Renovada em Guadalupe. Uma semana abençoada pra todos nós. Manda um alô pra irmã lindinha, manda. A 93 também conquistou o coração dela. Beijos.
0: Ô, beijo gostoso. Irmã lindinha, aquele abraço aí. Deus abençoe.
3: Bom dia, Marcelo Machado, graça e paz, manhã maravilhosa de segunda, e nossa, quem tá morando ligado no Bom Dia 93.
4: Uhul, é nóis.
3: Um abraço pra você e pra todos, Deunício e Nova de Itaboraí.
0: É, uhul, é nóis, foi desse jeito aí, gostei, hein?
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0: A hora certa agora, 10h33.
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1: No Bom Dia 93, você ouvindo Vitor Santana, João 20, pra sempre ao vivo, ainda Fabiana Sinfrônio, eu me rendo essa linda canção pra você ligado aqui na melhor. 93. Olha, daqui a pouquinho tem resultado de promoção, mas tem gente participando, mandando alô aqui pra gente. Fala comigo.
2: Bom dia, Marcelo Machado, bom dia. E essa Rádio 93, essa rádio maravilhosa que conquistou o nosso coração, segundou com chuvas de bênção na nossa vida. Beijo.
1: Desse jeito. Beijão, minha irmã. Deus abençoe.
3: 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Eu sou a Rebeca de Tamanho, já ganhei esse vale.
1: É, tá concorrendo, hein? Lindo, né? Coisa boa, voz de criança, né? Ah, bom dia, Marcelo. Semana abençoada pra nós. Quero participar do sorteio do Bauru, hein? É o Will de Higienópolis. Aquele abraço aí pra você também. A Vanessa também de Heliópolis. Will de Higienópolis e a Vanessa de Heliópolis. Belfor Roxo tá ligado aqui com a gente. Trabalhando em Nova Iguaçu, ligadinha na programação. Belo dia pra todos. Valeu, valeu, Vanessa. Abração aí pra você. Bom trabalho, tá? Marcelo Machado, a equipe da melhor, desejo um dia abençoado para todos nós, oferecendo o próximo louvor para todos da Igreja Metodista Wesleyana Central em Belfor Roxo, é o Alex de Belfor Roxo, valeu Alex, aquele abração aí para você, daqui a pouquinho gente, daqui a pouquinho tem informação aqui com o nosso querido Marcos Caetano Júnior, já hein?
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1: Agora 10:47.
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1: De volta com as informações, meu amigo Marcos Caetano Júnior.
2: Uma pista da rua Clarimundo de Melo, em Cascadura, no sentido Quintino, na zona norte do Rio, está temporariamente interditada por conta de um deslizamento de terra. A Defesa Civil isolou a área da rua Padre Telêmaco, na altura do número 169, próximo à rua João Romeiro. A Conlurb foi acionada para realizar a limpeza e a GeoRio fará uma análise do solo. Agentes da Guarda Municipal orientam os motoristas na região. Na Zona Oeste, a Avenida Joaquim Magalhães, em Senador Vasconcelos, também está interditada no sentido Campo Grande por conta de um deslizamento próximo à estação de trem Augusto Vasconcelos. Equipes da Prefeitura atuam no local. O ex-presidente José Sarney, de 96 anos, segue sem previsão de alta. O ex-mandatário deu entrada em um hospital de São Luís, no Maranhão, neste domingo, com pneumonia. Segundo o boletim médico, o estado de saúde dele é estável, com pressão arterial controlada, respirando sem auxílio de aparelhos e recebendo antibióticos por via intravenosa. Sarney foi primeiro presidente da República após a redemocratização entre 1985 e 1990. Depois foi senador por 3 mandatos entre 1991 e 2015. A Prefeitura de São Gonçalo oferece mais de 80 vagas de emprego nesta segunda-feira no Cine Alcântara. São 40 oportunidades para operador de rede de internet e outras 40 para auxiliar de limpeza. Para operador é necessário ter ensino médio completo e CNH categoria B, sem exigência de experiência. Para auxiliar de limpeza, é preciso ter ensino fundamental completo e experiência comprovada. O atendimento vai até 16h na rua Doutor Alfredo Bacher, número 500. Os interessados devem levar a identidade e o currículo atualizado. Esta e outras notícias estão, claro, lá no nosso site, radio93.com.br.
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Esse foi Thales Roberto, a resposta. Essa foi a última do nosso encontro de hoje. Passou rapidinho, né? Bom, gente, quero aqui agradecer a Deus por esta oportunidade maravilhosa, você pelo seu carinho especial, você que participou pelo WhatsApp, você que participou pelo Instagram, pelo aplicativo da 93FM, ter resultado de promoção, porque quem participou com a gente estava valendo aí, concorrendo a um vale de R$100 para comer bem no restaurante Bauru, tá? Bom, resultado de promoção saindo para Rayane Santos, de São João de Meriti. Alô, Rayane! Maravilha! Faz a festa, R$100, hein? Vai comer muito bem no restaurante Bauru. Aproveita e segue aí o restaurante Bauru, tá? 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Bom, minha gente, vou ficando aqui agradecendo a Deus por esse privilégio. Amanhã, Deus assim permitindo, estaremos de volta a partir das 8 da manhã com mais um Bom Dia 93. Vem chegando Debate 93 com J.R. Vargas, debatedores de primeira e produção de Marcela Bastos. Beijo no coração, Deus te abençoe. Uma ótima segunda-feira. Tchau, tchau.

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1: Hoje vamos falar sobre as eleições gerais de 2026. O voto de cada cidadã e cidadão é importante para a escolha dos próximos representantes. Mais de 155 milhões de eleitoras e eleitores devem ir às urnas no dia 4 de outubro, no primeiro turno, para votar em presidente, governador,

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0: Estamos de volta, minha gente, começando aqui mais uma super edição do nosso debate 93 de hoje. Que a bênção do Senhor repouse sobre a sua vida, sua casa, sua família, sobre todos os seus, em nome de Jesus. Muito bom dia para os nossos queridos e amados debatedores. No programa de hoje, Pastor Paulo Dias, Pastora Ana Clara, Pastor Amadeu Henrique, Pastor Antônio Chagas, todo mundo no debate 93. Estamos ao vivo em 93,3 no FM no Rio de Janeiro para todo o Brasil e o planeta. O debate 93 também está ao vivo no canal do YouTube, Rádio 93 FM Gospel, Rádio 93 FM Gospel aqui no YouTube, para mais de 1.508.495 inscritos no canal do YouTube. Estamos ao vivo na página do Facebook, Rádio 93.3 FM, Rádio 93.3 FM, para mais de 903.132 amigos no Face. Bom dia para você que nos acompanha aqui no site radio93.com.br, também no nosso aplicativo Rádio 93 FM Oficial. Para conversar com a gente no debate 93, para sua interatividade, chat do YouTube, chat do Facebook, chat do aplicativo e também no nosso WhatsApp 21 96803 8319, 21 96803 8319. Marcela Bastos, bom dia.
1: Bom dia, bom dia, J.R. Vargas, bom dia aos nossos queridos debatedores, nossos maravilhosos ouvintes. Uma semana de paz, de muito aprendizado com a gente e mais um debate 93. E aí, J.R., a Maria Guerra, você vai mandar o seu bom dia especial pra ela, sabe por quê? Ela deu bom dia pra gente, disse que tá ligadinha na 93 desde a madrugada.
0: Ô, Maria, você não é brincadeira não, hein, Maria? Acordou cedo hoje?
1: Cedinho.
0: Maria, Maria, Maria Guerra, pra você, graça e paz. O debate 93 é pra você, minha querida Maria Guerra, segunda-feira, meta de segunda-feira.
1: São 200 likes.
0: 200 likes é a meta da nossa segunda-feira pra você participar com a gente aqui no canal do YouTube da 93, é Rádio 93 FM Gospel. Aliás, já chega junto ali, já ativa ali, já segue a gente, ativa ali o sininho, né, para que você possa receber as notificações. Começa a seguir a gente ali no canal do YouTube. Junte-se a nós, já somos mais de 1.508.495 inscritos. A

Uma de nossas queridas ouvintes está dizendo o seguinte: Jesus foi a melhor coisa que aconteceu na minha vida e tudo que quero é viver para ele. Que frase maravilhosa que a nossa ouvinte conta. Aí vem a sequência, né? Segura aí, hein? Só que uma coisa me incomoda. Eu sou dona de comércio, sabe? E lá eu vendo bebidas, eu também tenho máquinas de jogos. Eu perguntei ao meu pastor o que que eu deveria fazer. Ele disse que o Espírito Santo falaria comigo sobre o que devo fazer. Mas como? Pergunta a nossa ouvinte. Como ter certeza de que é Deus falando? Se eu tiver que parar de vender bebida, como ficará o meu sustento? A dúvida

0: já seria um sinal do querer do Senhor? Devo assumir corajosamente a postura de deixar tudo por obediência? Qual a sua opinião? Querido e amado ouvinte, o que você faria no lugar dela? Qual é o seu posicionamento sobre esse assunto? Tem opinião? Compartilha com a gente aqui para que a gente possa interagir com você. E é um privilégio muito grande tê-lo conosco. Pastor Amadeu Henrique, muito bom dia. Seja bem-vindo ao debate 93 de hoje. Suas palavras iniciais sobre o tema, pastor.
1: Bom dia, JR, Marcela, todos os nossos queridos ouvintes, demais debatedores, não é? É um tema bem polêmico, né? A gente vai falar muita coisa aqui, nossa opinião. Eu não sei se já pode falar, né?
0: Pode, mas... claro, o senhor pode.
1: Então, é muito interessante isso daí, por quê? Porque a gente precisa analisar a luz da palavra de Deus, da Bíblia, não é? Ela já tem um comércio, ela já vende esses produtos, mas ela está na dúvida. E agora o pastor falou para ela buscar a direção do Espírito Santo. Nem, a gente vai buscar a direção do Espírito Santo, mas nem sempre parece que o Espírito Santo fala a mesma coisa com as pessoas. Não é? Para uns fala para vender, outros fala para não vender. Mas o que acontece? Nós precisamos entender que Jesus, certa vez, falou para uma pessoa: vende tudo que você tem e dá aos pobres, depois me segue e você vai ter um tesouro no céu. Já Zaqueu, ele fala para Jesus: Senhor, eu vou vender metade dos meus bens. E aquele homem foi salvo. E o outro que não vendeu, parece que perdeu a salvação. Então, nós precisamos entender por que que Jesus manda um vender, parar com tudo, e o outro só a metade estava bom. Nós precisamos entender assim, porque para umas pessoas é pecado e para outras pessoas não é. Para a pessoa que pensa que é pecado, e eu utilizaria aquele texto, a fé que tu tens, tenha para ti mesmo, não é? E tudo que não provém de fé é pecado, então a pessoa precisa discernir. Para uns pode ser pecado e para outros não, na opinião de cada um. Agora, uma coisa é interessante. Um cristão, ele pode ter um navio cruzeiro, mas se ele não servir determinadas coisas, as pessoas vão para o outro cruzeiro. Um cristão pode ter um comércio, um mercado grande, se ele não vender, as pessoas não vão ali, vão no outro. Então, eu creio que a questão não está muito relacionada a quem vende, mas quem utiliza. Senão, o cristão não pode ter padaria, não pode ter comércio algum. Não é? E se não tiver essas coisas, ele não vai poder vender nada.
0: Pastor Paulo Dias, eu já conheci o pastor Paulo Dias, não?
1: Não,
0: primeira vez que o senhor está vendo ele ali. Ele olhou bravo para o senhor. Eu percebi que ele olhou bravo para o senhor. Acho que ele está discordando do senhor. Bom dia, pastor Paulo. Como vai o senhor?
2: Dia.
0: Tudo bem?
2: E a revelação, pastor Zão?
0: Olha só. Isso aí é análise de não, comportamento.
2: Queridos irmãos, não é? É um texto que nos fala sobre comportamento, né? Um comportamento prático aliado à vida espiritual, né? Eu sei que cada um, né? E Deus, ele tem a sua forma própria de falar com cada um, mas a primeira coisa que a gente vê nesse texto é que ela já se sente incomodada com isso, né? De uma forma ou de outra, já é um incômodo e eu já falaria, talvez eu poderia até dizer que já é o Espírito Santo gritando no ouvido dela sobre essas questões. Por vezes, né, a gente, eu estava até fazendo uma reflexão, né, de que ela até falou aqui, né, que eu estava pensando assim, ela é a dona do comércio, ela é aquela que tem a decisão de fazer ou não, né, eu estava pensando, né, estava vindo para cá, estava pensando sobre muitas pessoas que trabalham na Ambev, será que eles teriam que pedir todo mundo as contas porque trabalham com bebida alcoólica? Eu acredito que não, né, mas no caso dela, ela é a dona do negócio. Né? Nós já passamos experiência, eu estava até conversando com meus irmãos, né? há muitos anos, né? Um irmão Pedro, lá da primeira igreja batista, lá no Parque Anchieta, ele tinha a chamada Birosca, né? Que vendia cachaça, vendia isso tudo. E quando ele se converteu, ele se sentiu muito incomodado e foi conversar com o pastor sobre isso. Ele falou isso na profissão de fé. Ele falou: Deus está me incomodando em relação a isso. E a mesma palavra foi dita, olha, Deus vai lhe orientar em relação a isso. Ele parou de vender a bebida, roubava na cachaça, né? Porque ele sabe lá como é que faz a manipulação. E passou a vender refrigerante. Ninguém foi. Fechou a barraca. Passou a necessidade. E depois de um tempo, né, ele falou assim, olha, pastor, eu já nem lembrava de uma prova que eu fiz. E eu fui chamado. Então, eu sei que a cada um de nós, Deus fala de uma forma. Mas nós temos um caminho diante de Deus. E eu tenho a certeza que esse caminho, muitas das vezes, é o negar-se a si mesmo. Muitas das vezes é aquilo que é mais fácil nós tomarmos um outro caminho, né? Porque esse incômodo já existe. Só quem já passou por a situação de alcoolismo ou tem alguém alcoólico na família sabe o resultado prático que isso traz para a vida de uma família.
0: Pastor Ana Clara, muito bom dia. Seja igualmente bem-vindo ao debate de hoje. Qual a sua visão?
3: Bom dia a todos. Eu penso que caberia uma observação, essa irmã, antes de ter pressa, é preciso que ela tenha bastante consciência do passo que ela vai tomar, quer seja manter, quer seja fechar. Porque o que por muitas vezes eu vejo são pessoas muito apressadas para tomar uma forma externa, coerente socialmente, porque a igreja também é um ambiente social, tem seus princípios e valores. Teoricamente, quando você pensa em um dono de um bar onde vende bebidas alcoólicas, onde tem ali, não são só bebidas alcoólicas, né? Tem ali também máquinas de jogos, e a gente sabe o quanto isso pode ser prejudicial, quanto pode provocar danos e dependência. Em geral, a gente vê as pessoas muito inclinadas a rapidamente tomarem uma forma externa sem necessariamente estarem prontas em sua consciência. E eu acho bastante importante que a irmã gere esse tipo de decisão no ambiente da comunhão com Deus mesmo. Que seja um direcionamento dado por Deus. Por quê? Porque é isso que vai sustentar a decisão da irmã. Porque toda escolha implica numa não escolha. E quando nós tomamos uma decisão, nós vamos arcar com as consequências dessa decisão. E se for Deus direcionando essa irmã, como é que ela vai descobrir? O clássico pacote. Oração, jejum, busca da palavra, ela vai buscar a Deus em oração. Se Deus der uma direção, Deus sustenta as direções que a gente toma debaixo da orientação dele, só que não tem a ver com a nossa idealização de processo. Muitas vezes nós vamos bater de frente com uma série de questões que o Senhor já quer tocar, né? E é preciso, é muito importante que esse tipo de decisão, pano de fundo de renúncia, e o cristianismo, né? Jesus o tempo inteiro fala da importância de nós estarmos dispostos a renunciarmos por ele. Então, uma vez tomada essa decisão, é preciso que a irmã esteja com, não tenha terceirizado sua consciência para o pastor, quem quer que seja que a oriente, que seja realmente gerada no ambiente de comunhão, porque ela vai ter um roteiro depois, ela vai ter uma jornada depois, e é importante que ela esteja bastante segura desse passo.
0: Querido pastor Antônio Chagas, muito bom dia, seja bem-vindo ao Brasil, o senhor está nos Estados Unidos agora. Quero também ouvir a sua opinião, pastorzão.
4: Bom dia, JR, bom dia, amigos ouvintes, debatedores. Eu quero dizer que o pastor foi um camarada bem sábio, bem sensato na forma de conduzir essa situação, né? Não se expôs e deu à pessoa a oportunidade de buscar uma orientação com base na palavra de Deus, né? Agora, Romanos capítulo 14, versículo 22, está escrito que bem-aventurado é aquele que não se condena naquilo que aprova. Tá? O Espírito Santo, ele não vai contra as Escrituras, porque o autor das Escrituras é o próprio Espírito Santo. Então, o Espírito Santo não conduz ninguém na direção contrária à palavra de Deus. Isso é um ponto muito importante que a gente precisa pensar. Né? Porque a regra de fé da igreja é a palavra de Deus, é a Bíblia. A Bíblia é a nossa regra, é o nosso fundamento. O direcionamento cristão se dá pela palavra de Deus. Então, agora, se ela está em Cristo e ela quer viver uma vida nova, uma vida transformada, uma vida em Cristo, embora isso parta do seu sustento, no tempo certo ela vai entender a palavra de Deus. E pela palavra ela vai adquirir fé suficiente para poder tomar a atitude correta, porque essa atitude ninguém deve tomar por ela, ela deve tomar por si, porque não é só a questão do seu sustento, é a questão da sua vida. Mas se ela está em Cristo e ela quer viver uma vida pautada na palavra de Deus, ela vai precisar fazer alguma reflexão, ou uma reflexão muito importante na sua vida, e tomar a decisão, porque ninguém pode servir a Deus também em cima do muro ou indeciso. É uma decisão importante. Nós paramos para pensar, uma pessoa que faz qualquer coisa ilícita na vida, ou que comete qualquer tipo de coisa que traz um agravo para a sua vida, ela precisa ter essa mudança, essa transformação. Se isso está incomodando ela, e ela entende que não é o certo, ela vai precisar tomar a decisão por parte dela, sem a influência de um pastor.
0: E aí, Marcela, o povo de Deus, quero saber o que o povo está falando.
5: Então, alguns dos nossos ouvintes estão seguindo a seguinte linha. Acho que ela não deveria vender, já que se faz mal para a gente, pode fazer mal para o outro. Um deles diz, o que eu não quero para mim, eu não posso querer para o outro.
0: Isso é verdade.
5: Uma outra ouvinte disse assim, eu não venderia bebida, não. Porque ela sabe que vai embriagar alguém. Então, acho que se eu sei que vai fazer mal a alguém, por que que eu vou vender? Um outro ouvinte do WhatsApp disse assim, na minha visão, é uma droga como outra qualquer. Se a pessoa pode se viciar, eu acho que a gente pode estar ajudando alguém a manter esse pecado do vício.
0: Sim.
5: O álcool destrói vidas, famílias, saúde, sem contar o espiritual que há por trás disso. E aí, no YouTube, uma das nossas ouvintes contou pra gente. Ela disse, quando a minha mãe se converteu, né? A gente tinha um bar naquela época. Era a nossa principal fonte de renda. Logo após a conversão dela, o Espírito Santo falou ao coração da minha mãe de que ela não deveria vender mais. Mamãe obedeceu, mesmo sabendo que aquela era a nossa principal fonte de sustento. E olha, eu vou dizer a vocês, Deus nunca deixou faltar nada. Ele sempre foi o nosso provedor, cuidou de nós em todos os momentos que vivemos a partir daí.
0: É isso aí, minha gente. Eu tô achando que a gente tem, assim, tem que ser um pouquinho mais claro, entendeu? Porque o que que acontece? Às vezes num mercado como esse aqui, ou num bar como qualquer um outro, tem pessoas que vão precisar mudar de ramo. Porque às vezes o evangelho chega na vida de uma pessoa e diz, tem que mudar de ramo. Vamos falar de maquininha de jogos? Quem é que fornece a maquininha dos jogos aqui? Vou fazer uma pergunta retórica aqui. Quem é que fornece a maquininha de jogos dos bares, das lanchonetes, das biroscas, como disse o pastor Paulo, que é um termo muito Rio de Janeiro, né? Esse é um termo muito Rio. Outros lugares é boteco, que aqui também utiliza, mas quem é que vende isso? Quem é que aluga isso? Quem é que coloca essa máquina lá? O dono do comércio não é dono da máquina. Esse é um arrendamento. Ele paga isso a alguém. Será que está todo mundo entendendo o que eu não estou dizendo aqui? Eu não estou falando nada. Estou falando, pastor Paulo?
2: Não.
0: Eu não falei nada. Falei, pastor Amadeu?
1: Não.
0: Mas falei. Né? Então está todo mundo assim. É aquela hora que você diz assim, você está entendendo? Você não falou nada. E aí, você entendeu? Ah, entendi.
2: Mas falou tudo.
0: Falou tudo. E aí, pessoal, eu falei, e aí, você acha que é sério? Aí, do jeito que está falando, é muito sério. Ninguém entendeu nada. Mas essas maquininhas, pastora Ana Clara, elas pertencem a um sistema. Então, vocês estão dizendo aqui que às vezes a bebida está ali, quem bebe é isso, senão vai fechar, não vai acabar. Tem gente dizendo aqui por que que vende, então muda de ramo, muda outra coisa. E a maquininha de jogos, pastora?
3: Hoje tem uma discussão gigantesca, né, sobre as bets. Muitas famílias, muitas vidas sendo destruídas por isso. A minha única observação é que ela tenha consciência, que isso não seja uma tentativa de se adequar ao ambiente social, sem que ela esteja pronta para isso. Por quê? Que é incompatível com a fé que a gente tem. No meu ponto de vista, é evidente que é incompatível. Não é só... Você tem um ambiente onde esse tipo de comportamento é promovido. Uma pessoa cheia do Espírito Santo, o tempo inteiro, sustentando esse tipo de ambiente, porque uma dona de bar normalmente está ali entregando, né, servindo as bebidas, atendendo o público, é complicadíssimo. No meu entendimento, é incompatível. Porém, essa pessoa vai ter que lidar com as consequências. Então, é importante que ela esteja pronta, ela já pensa dessa forma. Esse incômodo vem da onde? Esse incômodo vem do olhar das pessoas na igreja, quando ela tem que falar que ela é dona de um bar, ou ela já está pessoalmente observando aquele ambiente e entendendo que o seu compromisso de fé com Jesus é incompatível com aquele tipo de prática. Uhum. Minha única observação é isso, porque, para mim, seria a mesma coisa que uma pessoa que tem um compromisso com Deus está divulgando, por exemplo, anúncios de Beth. Para mim, não faz o menor sentido.
0: Tem um ouvinte nosso aqui já dando o endereço de quem são as maquininhas dos jogos. Está no YouTube aqui. Então, eu trago isso, pastor Amadeu, porque pastor Paulo, pastor Antônio Chagas, é um tema muito complicado para a cidade do Rio de Janeiro, para o nosso estado, de forma especial, mas tem uma questão que envolve o país inteiro. Vai, pastor Paulo.
2: Queridos, por algum tempo, né, até por questão de trabalho mesmo, algumas máquinas, né, a gente pode dizer, elas foram preparadas para roubar. Para nunca o que está apostando ganhar. E outra, elas são altamente vinculadas com o crime organizado. Então, a gente não está falando de uma situação, pelo menos o que eu estou entendendo, não é a questão da Beth, que de alguma forma tem lá a sua legalização. Mas essas máquinas de jogos colocadas em bares é uma outra situação, né, vinculada ao crime organizado. E aí a irmã também pode estar até correndo em algum momento numa batida surpresa. Então é uma questão muito mais séria do que simplesmente, olha, eu estou aqui coadunando com um crime no meu estabelecimento. Tá? Apenas para fazer essa...
0: Isso. É crime... a legislação prevê isso. Quem mantém isso, quem cede isso, quem arrenda isso, não é lícito. Nós estamos falando de crime organizado. Então é uma questão muito complexa, porque bebida é uma parte dessa história, mas ela também fala sobre a máquina de jogos. Você vê como a gente, o nosso foco vai mais para uma coisa do que para outra, aparentemente inocentando uma questão que talvez seja ainda mais grave,
2: muito,
0: considerando que está previsto como crime. Então, sim, do ponto de vista do pastor Amadeu, o que que faria com relação à questão da máquina de jogos?
1: Olha, a máquina de jogos tem uma outra vertente também, porque é considerado jogo de azar. Você não sabe se vai ganhar. Então, só coloca o dinheiro na incerteza. E quer ver outra coisa? A rifa, tem um monte de gente chegando para mim, pastor, vamos fazer uma rifa, aqui eu vou doar um tênis, vamos fazer uma rifa para arrecadar dinheiro para a igreja. Uhum. Mas a rifa, se você jogar na internet, você vai ver que no Brasil, mesmo que ela seja benéfica, ela é considerada uma contravenção. E em outras partes diz até que é crime, mesmo que seja para ajudar alguém que vai precisar de operar, fazer um tratamento, ajudar as pessoas, né? Isso aí... Esse texto que o pastor Antônio Chagas usou, não é que fala da fé, mas uma coisa interessante. Se ela já está na dúvida, com certeza ela não deve fazer, porque aí o que ela está fazendo está indo contra. A grande questão, JR e demais debatedores, é porque, por exemplo, eu conheço o pastor, já falou para mim, olha, eu vou para o motel com a minha esposa. Para uns é permitido e para outros não. Não, eu jamais iria num lugar desse. Não é? Então, tem pessoas nas nossas igrejas, a grande questão é que a ouvinte quer saber do pastor a opinião. Pastor, eu posso ou não posso? Se o pastor falar que não, ela vai parar. E se o pastor deixar ela desse jeito, vamos ver o que o Espírito Santo fala. A minha questão, eu jamais venderia bebida alcoólica. Eu não tomo nem vinho, que alguns dizem que é permitido. Eu não tomo uma gota. Eu não me permito fazer isso. Por quê? Porque se uma ovelha me perguntar, pastor, o senhor bebe? Eu vou falar, não. Não é? Não tenho nenhuma vontade de fazer isso. Porque daqui a pouco as pessoas vão falar, mas se o vinho pode, por que a cerveja não pode? Uhum. Não é? E aí começa esse debate que não chega a lugar algum. Mas a questão é, ela precisa saber o que fazer. Ela buscou o pastor para ter uma direção. E o pastor coloca nas mãos do Espírito Santo. Qual é a minha opinião? Eu jamais venderia, eu jamais serviria um cigarro, jamais serviria bebida. E muito menos caça-níquel, né? Porque isso daí já, o nome já está dizendo, como o pastor falou bem, o crime organizado. Mas independente de crime organizado, já tem jogo de azar envolvido. A pessoa não tem a certeza de que vai ganhar.
0: Pastor Antônio Chagas está com a gente. Eu quero ver sua opinião, pastorzão.
4: Muito bem. É, no Brasil, fala, vamos fazer uma fezinha, né? Vamos fazer uma fezinha, vamos jogar o jogo de azar. Então, para um cristão, não tem como jorrar dois tipos de águas da mesma fonte, né? Se a pessoa tomou a decisão de servir a Cristo, agora ela precisa também seguir as regras da palavra, precisa acompanhar o que a palavra diz a respeito daquilo que é lícito, daquilo que não é lícito, daquilo que um cristão pode fazer e daquilo que um cristão não pode fazer. Agora, se é uma decisão que ela tomou realmente servir a Cristo, precisa haver uma mudança. Mas essa mudança envolve o sustento dela. Eu digo para você que se a fé realmente, se ela recebeu a Cristo de fato e se a fé está no seu coração, a atitude correta é não proceder com jogos, não proceder com a bebida e pedir a Deus uma direção, uma orientação para que ela possa tomar o caminho correto da vida e fazer as coisas para lhe trazer paz. A nossa consciência é o nosso tribunal secreto. Não adianta a pessoa ganhar o mundo inteiro e ter uma vida totalmente sem paz. O principal do evangelho é a paz de Deus. Então não adianta a pessoa, ela está ganhando seus recursos, mas com a inquietação, com a preocupação de estar fazendo alguma coisa errada. Isso já demonstra que o caminho que ela está tomando não é o caminho correto. Se ela estivesse fazendo a coisa certa, ela teria paz. Então o Espírito Santo já está lhe incomodando, já está lhe trazendo luz, que ela não está fazendo o que realmente ela deve fazer como um cristão.
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0: Ô Marcela, já estamos aqui para cima de 200 likes, 246 para ser mais preciso. Uma salva de palmas para os nossos maravilhosos ouvintes.
5: Fantástico.
0: Muito obrigado a vocês, queridos e preciosos, conforme combinado, aí está. Essa é a famosa trombeta do Debate 93.
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0: Ô, pastora Ana Clara, se chegamos a 200 e poucos, podemos ir a 300? O que a irmã acha?
3: Por que não, né?
0: Por que não?
3: Quem
0: chama aí.
3: 200 chega a 300. Vou convocar a força feminina. Mulheres que estão assistindo, estão ouvindo. Vamos lá, curtir com força aí para mostrar a nossa força. Curte aí para a gente chegar a 300 curtidas.
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0: minha irmã. Aqui fala.
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2: Brasília não me deixa dormir em paz. Amanhã tem STF urgente. STF ao vivo. Vai ser ao vivo, Marcelo, ou não?
3: Vai ser ao vivo.
2: Bom, vai ser, tá marcado?
3: Até agora.
2: Transmissão.
3: Confirmado que vai ser ao vivo.
2: E vai ser às 11 horas?
4: 10
2: horas.
3: 10 horas começa.
2: Quero dizer que amanhã eu não estarei bem. Eu tô sentindo que amanhã não poderei estar presente aqui, porque estarei numa reunião.
3: Uhum.
2: Eu vou participar da reunião
3: em Brasília,
2: do STF.
3: Né?
2: O Fachin me disse: JR, não perca a nossa programação. Então, será que. Como é que vai ser isso, hein? Pastor Amadeu tá preocupado. Eu senti no olhar dele, um olhar dele de preocupação. Quando ele tira o óculos assim, coloca na testa, esse óculos aí na cabeça é uma maravilha. Mas amanhã tá marcado, né, Marcelo?
3: Tá
2: então,
3: marcado.
2: Amanhã, então, vai ser aquele grande encontro do STF, todos os ministros devidamente togados, não tão amigos, não tão parceiros. E nós vamos estar descobrindo coisas quentes amanhã. Eu tô sentindo, pastor Paulo, que amanhã o negócio vai ser animado lá.
5: Vai.
2: E amanhã, o locutor que estiver aqui vai apresentar as informações. Correto, Marcela? Você vai informar.
3: O locutor, a pessoa que está nos falando nesse momento.
2: Vamos ver, amanhã é outro, um dia de cada vez.
3: Este que vos fala.
2: Então amanhã nós vamos estar informando os nossos ouvintes, o passo a passo. Não se preocupem, porque é muito chato. É muito que é longo, né? Eles falam muito, um discurso juridiquês, ninguém entende nada que eles falam, nem os advogados entendem. Eles têm que ficar conversando entre eles para identificar se é isso mesmo. Então amanhã o país vive um dia histórico. 15 de setembro entra para nossa história. Assim esperamos que a justiça seja feita, que as coisas feitas às escondidas venham às claras. E olha que já veio muita coisa que estava escondido. Gente que batendo papo aí pelo WhatsApp, a grandes festas em lugares carésimos, presentes impressionantes, imóveis, e tem muita coisa para aparecer, contratos bilionários, vamos saber o que vai acontecer amanhã. Enquanto isso, a gente come ovo ou come carne?
3: Se não comeu carne, come feijão, ovo, se não comer ovo, carne, pode comer arroz com feijão.
2: O presidente Lula fez um disso, é longo também, pode colocar só imagens aí dele? Eita, é muito longo, né? Fala muito, tal, tá discussando muito, mas já falou, olha, se não tem carne, come ovo. E aí depois diz quantos ovos são chocados, eu não sei como é que usa essa expressão, bilhões de ovos, enfim, várias informações. A gente recebeu aí uma proposta que teria uma carne específica, essa carne não veio, aí não tem carne, tem ovo, essa...
6: Se não tiver ovo.
2: E se não tiver ovo, come carne, não entendi. Se não tem carne, come ovo. Se não tem ovo, come carne.
3: Aí come a mistura do arroz com feijão.
2: Ah, sim, como ele já fez, já aconteceu com ele no passado.
3: Como ele já fez na marmita dele.
2: Bom, muito bem, isso aí é o que está posto, não é isso? Isso aí é o que está posto. Por falar em comer, pastora Ana Clara, tem gente denunciando que as canetas emagrecedoras, elas viciam. É isso mesmo, Marcela?
3: Pois é, uma jovem de 20 anos lá de São Paulo, ela disse que já alcançou o quilo, né, que ela precisava ter, vou te dizer aqui.
2: O peso ideal.
3: Ela estava com 83 quilos. Sim. E agora está com 66 quilos.
2: Certo.
3: Alcançou o objetivo, porém...
2: Peso ideal.
3: Tá no peso ideal, mas não consegue deixar de usar caneta emagrecedora, pastor.
2: A caneta emagrecedora é aquela, tipo, Monjaro, né?
3: Isso,
2: é isso.
3: Tipo, existem outras.
2: E aí, pastora Ana Clara, vicia isso?
6: Isso é complicadíssimo, né? Porque, por vezes, uma pessoa ela tem distorção de imagem. Então, ela até chega no peso que ela sabe que é adequado, mas aí ela olha no espelho e ainda se vê gorda. E como essas canetas são usadas muitas vezes indiscriminadamente, a pessoa ela vai usando e não aprende a se alimentar corretamente. Ou seja, quando ela parar de usar a caneta, provavelmente o antigo hábito de se alimentar vai voltar e a gordura, o peso também. Então, eu acredito que esse vício seja algo secundário dentro dessa lógica, né? Dentro dessa dinâmica, onde não existe um comportamento ali sólido, né? De reeducação alimentar, de prática de atividade física, que sustente o novo corpo que ela conquistou, né?
2: Que coisa, hein? É. E é caro, né?
6: Caríssimo.
2: Não é barato, não.
6: Caríssimo.
2: Então, é um vício caro. Além de tudo, se for de fato um vício, Ela está dizendo, essa fala é dela, né, Marcela? Não tem um estudo para dar um sustento.
3: Essa fala é dela, foi ela mesma quem disse. No caso das canetas que ela usa, ela chegou a falar isso na matéria, ela compra no Paraguai, e o que gera aí, né, acho que um valor um pouco mais barato, mas ela disse, eu não consigo deixar de usar, estou viciada nisso aí.
2: É impressionante. Agora, pastor Amadeu, eu queria a opinião do senhor, o senhor é um técnico. A pessoa, quando fala, fala com base científica. E eu gostaria de ouvir a sua opinião sobre esse assunto que nós vamos receber. Eu não vou nem ler o título, entendeu? Porque eu fico sem graça. Eu quero ouvir a opinião dos ouvintes. Então, ouvinte, preste muita atenção. A Marcela vai ler.
3: Eu tenho que ler o título.
2: O pastor Amadeu vai comentar e eu quero ouvir os comentários dos nossos ouvintes. Vocês podem escrever e eu vou ler aqui o comentário dos nossos. Eu vou ler comentários, não a manchete. Pode dar a manchete aí.
3: Então tá bom. Os cientistas estão usando fezes humanas para produzir concreto e esse concreto é mais resistente, pastor Amadeu. Eles desenvolveram um novo tipo de cimento feito a partir de fezes humanas e, segundo o resultado, esse cimento é 42% mais resistente do que o cimento, digamos aí, natural, sem
2: como é que é
3: as
2: feito
3: fezes humanas.
2: O cimento?
3: Com fezes humanas.
2: Fezes humanas.
4: Só a graça de Deus. Jogaram logo essa rebordosa para mim aqui, né? Mas o esposo da pastora Ana Clara, ali fora, o irmão Diego, falou, meu pai, como é que vai ser o cheiro dessa casa? Não é? Se a pessoa chegar na casa dessa pessoa e falar, não está um cheiro ruim aqui, não, aqui é minha casa, está com dor de barriga. Então é uma situação muito complicada. A bênção de tudo isso é que não vai faltar material, não é? Nunca, porque... E graças a Deus, todo o planeta faz o número 2. Agora, ao invés da gente só colocar as garrafinhas, separar, vai ter que separar.
6: A matéria-prima.
4: A matéria-prima. Ó, pode levar e fazer lá o cimentado. Irmãos, olha, eu não sei nem o que dizer. Né?
3: Ainda bem que eu já tenho que vai ler os comentários. Eu tô rindo aqui, olha.
2: Bom, eu vou ler até uma determinada parte. Por exemplo, a Késsia, ela diz assim: nosso futuro é uma. Eu não vou falar aqui o que ela falou.
5: O concreto.
2: O Ivo, se não fede, tá bom. O Marcos Paulo, imagina o cheiro depois. A Cíntia, será que é por isso que muita gente tem prisão de ventre? O condomínio personale, será? Isso deve ser um projeto esquerdista. Também tem nada a ver, né? A Águida, misericórdia, as casas vão viver catinguentas. O Gerson, o famoso barro. O estagiário é feito com pessoas que têm prisão de ventre. A Luciana, ridículo esse estudo, eu também achei. Ivo, lembrando que às vezes é adubo. É, também tem isso, né? Que bom que acharam serventia para isso. A minha casa vai ser o projeto Minha Casa, Minha...
3: Minhas fezes.
4: Minha casa,
3: minhas fezes.
2: Eu vou te falar uma coisa, rapaz. O melhor são os comentários. Denise, e quando chover? Denise, eu não sei o que vai acontecer, minha filha, mas coisa boa. Bom, enfim, mas claro que tem, não é assim também. A pessoa não faz e coloca na parede.
3: Processado.
2: Não é assim também.
4: É barro do mesmo jeito.
2: Não vai ter cheiro.
5: Olha
2: isso
5: a segurança.
2: Aí.
5: Você
2: já imaginou esses condomínios chiques, a pessoa apresentando, ó, o condomínio vai ter isso, vai ter aquilo e o nosso cimento.
3: A Edna mandou dizer que as pessoas que tomam Monjaro, estão viciadas na caneta, não vão poder contribuir com isso, porque elas não comem, então elas vão menos ao banheiro. E aí não contribuem tanto.
2: Eu tô preocupado com isso. Agora, pastor Paulo, por gentileza, olha só que história. Um homem matou um colega de trabalho. Isso acontece muito, lamentavelmente. E nesse caso, tem um ponto que pode parecer engraçado, e de fato ele é engraçado, o ponto. Não o que ele fez, porque ele foi por um extremo muito grande. Um homem matou um colega que comeu carne de sua marmita. Muita gente assalta a marmita alheia. Houve casos de pessoas que fazem isso. Eu mesmo já fui alvo disso. É.
7: Também.
2: Não a marmita, especificamente. Mas eu morei em pensão. Já morou em pensão, pastor Paulo?
7: Não, mas não morou em pensão. Era uma benção.
2: É, o quartel tinha também que orar tem.
3: E esse caso aberto. Foi numa pensão, tá, Jotinho?
2: No meu quarto eram eu mais oito. Entendeu? E ao todo éramos em 20 homens. Pensão. E eu comprava leite, pastor Amadeu. Aí botava um leitezinho lá. Aí, como eu soube que tinham algumas pessoas assaltavam o leite, eu resolvi marcar onde estava o leite, entendeu? Você tomava um copo, marcava lá, tum, tá aqui o nível do leite.
4: Sabedoria.
2: Não é isso? Sabedoria. Aí eu voltava, quando eu ia buscar o leite, estava exatamente na marca. Eu olhava assim, ó, ninguém mexeu no meu leite. Quando eu colocava no copo, eu sentia que tinha, o leite estava aguado. Ou seja,
7: é isso aí.
2: O colega foi lá e tomou o copo, mas marcou exatamente para botar água exatamente na medida.
4: Tem
2: ali.
4: Sempre o mais esperto.
2: Tá certo? Banana. É. Banana. Botava na casca lá. JR na casca. Aí a pessoa abria a banana, comia a banana e deixava a casca. O JR tava lá na casquinha. Isso aí ensina a ser esperto. E a vida ensina, você tá no, eu morava nesse lugar, eu não tava passando nesse lugar, eu morei anos nesse lugar. Mas aí, pastorzão, veio o crime, porque a pessoa perde a cabeça. É. Perde a cabeça, olha que situação, pastor Paulo.
7: É complicado, né? A questão do amor, do respeito, de tantas outras coisas, a gente vai falando de uma atitude, né? Com certeza impensada de alguém talvez que estivesse com um copo cheio há muito tempo, carregando muitas outras coisas. Não foi o bife. Eu tenho certeza absoluta que não foi o bife. Talvez uma somatização de tantas outras coisas que passa na vida, né, e acabou explodindo naquilo ali. E se nós fôssemos comparar, né, Jesus falando que uma alma vale mais do que o mundo inteiro, mas parece que para esse Senhor valia um bife. É complicado a gente chegar a essa realidade da humanidade.
2: É, tem muita gente que faz isso, que acha que é brincadeira, né? Mas pega uma pessoa num momento que não tá boa, olha o que a pessoa fez, gente. Matou outro. Ele tá preso, Marcelo?
3: Ele tá preso, segundo os relatos, né? Eles estavam bebendo antes, e aí esse rapaz, né, a vítima... pegou a carne e depois ainda foi tirar onda com, né? Foi dar uma zoada no cara que perdeu a carne. E aí o cara foi lá e matou. E a gente vê que são coisas que acabam acontecendo. Tem um ouvinte aqui lá no canal do YouTube, ele disse, olha, bom, aqui na empresa já teve até briga por causa de uma quentinha. O resultado foi um braço quebrado e um galo na cabeça.
2: Que isso, gente?
3: Na empresa. Os ouvintes estão contando pra gente aí no nosso canal do YouTube.
4: Essa xícara de água aqui é minha, hein, pastor Paulo?
7: É porque a gente não tem que dividir.
2: É uma divisa de anjo aí, uma divisa. Muito bem, então olha só, não mexa com a comida alheia, porque a pessoa pode não estar num bom dia de achar que isso é engraçadinho. Se a comida tá lá, tá fechada, você sabe que é de outra pessoa, vai mexer? Agora, se tá num ambiente em que isso acontece e que não há nenhum tipo de controle, aí você tem que criar suas estratégias, né?
7: É uma das estratégias que o pessoal fazia quando aos roubadores, né? Era colocar laxante na quentinha. Né?
2: É, eu ouvi falar isso também.
7: E aí o resultado aparecia.
2: É, aí dava obras. É uma construção. A construção avançou. Entendeu? A engenharia, olha, ganhou muito espaço. Condomínios, mais condomínios foram construídos.
4: Não ensinando nada, não, né? O pastor falando isso na rádio tá dando ideia pro monte.
7: Não, é que eu não estou ensinando nada, não.
2: Mas
6: dizem por aí. Eu quero ouvir
2: o pastor Antônio Chagas, porque a gente tem imagens que são muito bonitas, né? De um jogo de rugby. Eu não entendo nada desse jogo. Absolutamente, nem sei se a pronúncia está certa. Mas eles, ao final do jogo, me parece. É o final do jogo ou o começo do jogo?
3: Final do jogo.
2: Eles se reúnem em oração. É uma cena linda. Olha só essa cena. Tá na tela aí do nosso debate 93 de hoje. Eles se ajoelham, tem um momento espiritual no campo, diante de todos. Deve ser uma universidade cristã, não é, Marcela?
3: Olha, gente, eu não sei se é uma universidade cristã, mas a gente também foi pesquisar aqui, porque a gente não entende nada de rugby, né? O pastor Antônio Chagas, de repente, vai ajudar
2: ele
3: a gente.
2: Ele entende, ele joga rugby.
3: Ele parece
2: ele tem,
3: muito
2: ele
3: com...
2: Ele tem perfil de que joga rugby.
3: Eles estão orando, parece muito com o futebol americano, só que de uma maneira diferente do futebol americano, eles não, usam proteção.
2: Armadura nenhuma.
3: É, é. Então, assim, é um esporte... aos nossos olhos, mais violento um pouquinho, e no final você vê que são jogadores dos dois times, eles se ajoelham juntos em oração, no
2: cara
3: final.
2: De crente, olha lá o nome do time lá, para a tela, é All Blacks aí, e o de cima é o que que é, vê aí, faz a pesquisa aí, ó.
3: Tem que aproximar aí.
2: All Blacks, não, de baixo é All Blacks, só pra, vai no All Blacks aí, pra saber se é time
3: é que
2: crente.
3: Tá lá no telão, é.
2: Se é time crente. Pastorzão, e aí, sua opinião sobre essa cena aí, pastor?
8: Eu acho que eles estão pedindo perdão por ter agredido um ao outro. Acho que no final eles fazem uma oração pedindo seu perdão. É uma cena bonita, cena muito bonita, ver todos reconhecendo o amor e o poder de Deus. É bacana demais. Agora, de fato, eu também não conheço esse esporte. Né? Eu não sei nem como funciona. Na verdade, nunca ouvi falar. Mas... o que eu estou vendo realmente é muito bonito.
2: Petica vai estar arrumando ali uma imagem desse jogo aí para a gente colocar para os nossos ouvintes assistirem, para a gente ter uma ideia sobre o que é isso aí. Muita gente que está ouvindo a gente, quem está acompanhando a gente, já assistiu algum jogo de rugby? Eu sei que no Rio tem time de rugby. Uhum. Nós temos vários irmãos aí que jogam rugby. Eu que sou ignorante com rugby, eu conheço um esporte. Aliás, vamos dar informação, deixa eu pedir ajuda.
3: Esse time, o All Black, é da Nova Zelândia.
2: Nova Zelândia, muito conhecido lá, famoso All Black. Primeira vez que eu estou ouvindo aqui sobre o All Black, né? Mas vamos dar informação, Campeonato Brasileiro de Futebol, como é que está aí? Quem é que está em primeiro lugar? Você tem essa informação aí para dar para os nossos ouvintes?
3: Eu estou pegando aqui, vamos
2: não
3: lá.
2: Não precisa se esforçar, não. Se eu estou pedindo, você já sabe qual é o resultado.
3: Eu sei, claro que eu sei. É o Flamengo.
2: Ah, o Flamengo!
3: Gente, mas coloca eu quero um culto dar aí. O restante.
2: Coloca um culto aí. Eu gosto de ver com os irmãos. Olha, olha os irmãos. Olha, que lindo, ó. Aí, Antônio Chagas, olha aí.
3: Eu quero saber quem está em segundo.
2: Isso aí que é bonito, ó. Olha que os meninos crentes, olha aí. Olha o Pedro, ó. O instrumentista é o irmão Pedro, a regência do irmão Lucas Paquetá e no back os irmãos Diogo e Andrew. Ali, olha que coisa bonita, né? Ó, segura esse time, eu quero ver.
3: Eu tô animado.
2: Ó, segura, eu quero ver, vai lá. Só tu és santo.

0: Que coisa linda. Então tá aí, eu tô botando isso aí, eu já até pedi para algum ouvinte nosso que é torcedor do Vasco, do Botafogo, Fluminense, que tem culto dos atletas. Uhum. Manda pra gente aqui pelo WhatsApp. Qual é o WhatsApp, Marcela?
1: 21 968038319. Tá aí a tabela.
0: Tem uns 15 meses que eu tô pedindo esse vídeo. Tem 15 meses? Não, né? Tem menos, né?
1: Tem, desde semana passada.
0: Semana passada, pedindo vascaíno, no Botafogo. Mas não aparece nenhum, né? Até agora nenhum apareceu?
1: Não, nenhum.
0: Mas se aparecer, tem que ser atual. Ah, não, esse aqui é anos 80. Aí também não vale, tem que ser atual pra gente dar uma olhada. Então aí, Campeonato Brasileiro, cadê a tela? Campeonato, primeiro lugar, o Flamengo. Olha que surpresa. Flamengo é primeiro, Palmeiras é o segundo, do Rio, ó, o Fluminense, quarto lugar, hein? Tá? Fluminense tá bem, vai ganhar troféu, parabéns, o Fluminense. Botafogo tá onde aqui? 14º lugar, aí o Vasco é 17º. 17º, 18º, 19º e 20º é o quê?
1: A zona de rebaixamento.
0: Zona de rebaixamento. Tá bom. Tá aí. Ah, inverteu. Eles colocaram pra.
2: Tá em quarto agora.
0: Muito bem. O Ian Carlos tá dizendo sobre a cena do rugby. Todo joelho se dobrará. Isso aí, meu querido. É isso aí. Quero agradecer aqui o carinho dos nossos maravilhosos ouvintes. Vai ter que botar alarme na tampa da quentinha. Já pensou? O Leônidas está dizendo, eu sou cristão e quando eu jogo capoeira, cadê o Leônidas? Eu, nossa antes senhora. De treinar, eu entro numa roda, eu me ajoelho e oro a Deus. É isso aí, meu irmão. Os jogadores brasileiros podem se inspirar neles e honrar o nosso Deus. Está certíssimo. O embaixador está dizendo que o All Blacks é muito conhecido na Nova Zelândia. É isso aí, meu querido. Tá de parabéns. O condomínio já, lá vem o JR com recalque. Não tô entendendo essa expressão.
1: Aí perguntou, JR flamenguista, mas você tem dúvida?
0: Não, mas eu tô aqui muito isento.
1: No caso, ele é.
0: Eu sou muito
1: ele
0: isento.
1: É muito flamenguista.
0: Sua mão, pastor Amadeu.
2: Se tiver dúvida, é pecado, irmão.
1: Não, eu vou dizer pra ela assim, flamenguista sou eu. Ele é muito flamenguista.
0: Não, eu sou muito isento aqui. Eu só tô trazendo informações pros nossos ouvintes. Aliás, maravilhosos ouvintes, nós já estamos aqui, deixa eu atualizar aqui, acima de 400 likes, estamos aqui com 439 likes, uma salva de palmas. O pastor Amadeu agora vai chamar o like aí dos nossos ouvintes. Pastor, podemos chegar a 500, o que que o senhor acha?
2: Vamos chegar a 500. A pastora aqui chamou as mulheres, eu quero chamar os mano agora. Ô, irmão, bota aí, manda fé no negócio, porque a gente vai chegar lá.
0: O homem veio Paulo, chegou de São Paulo agora, ó. Mano.
1: Então, JR.
0: Vem de like, ó.
3: Vem de like, vem de like, vem de like, vem de like.
0: É isso aí.
1: Vem de like, aproveita já. Se todo mundo que estiver acompanhando a gente ao vivo aqui der o like, e a gente vai ultrapassar em muito essa meta. E agora, quem tá acompanhando a gente vai ver aí os lances do jogo de rugby, JR.
0: Ah, o rugby, olha aí. Como é que é? Legal, ó. Ó, eles correm mesmo, joga a bola pro lado.
1: Outro, aí joga.
0: Rola no chão.
1: Roda.
2: Parece ser e vibra. Lento, né? Por isso que eu não tenho proteção.
0: Ó.
1: Pula.
0: Parece futebol americano. Meu Deus, rapaz, é rápido esse rapaz, 23.
1: Eu não entendo qual é o objetivo. Acho que tem que levar a bola lá pra jardas.
0: É. Jardas.
1: Futebol americano. É, não sei quantas jardas, tem um nosso desse aí.
0: É. E olha que são bem tranquilos,
4: levinho,
0: né?
4: Bem levinho,
0: mas
4: bem
0: cadê
4: tranquilo.
0: O All Blacks? Eu gosto do All Black, eu sou o All Black agora. Agora eu sou torço pro All Black.
1: Um
0: que outro time
1: Black.
0: É esse aí? Não sei quem é esse time aí. Não respeito esse time, eu só respeito o All Black.
1: Esse time aí é o Springbok.
0: Ah, não gosto desse time, Spring não. Books. Não gosto desse time, não. Eu gosto do All Blacks.
1: É o que tava orando com o All Blacks.
0: Não, mas não orou bem.
1: E o orou bem foi o All Blacks. Black. São eles aí,
0: mas
1: ó.
0: Mas tá mostrando a jogada contrária ao All Blacks.
1: Ah, tá.
0: Tem
1: bom.
0: Que jogar uma, botar uma jogada a favor então, do All Blacks.
1: Tem que achar uma aí,
0: Pitinho. É, porque é All Blacks.
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0: Eu quero voltar pro bar da nossa ouvinte, porque voltar no sentido, né? É, ela tem uma questão que é a venda de bebidas, que é a máquina de jogos. Se eu entendi bem, eu não sei se eu entendi bem, máquina de jogos ela tem que romper o mais rápido possível. Se eu entendi bem, eu tô certo ou tô errado?
6: Isso.
0: Microfones estão abertos, hein? Pode falar aí.
2: Que a pessoa tem que tomar uma atitude. A grande questão é, pastor Antônio Chagas falou ali, a pessoa tem que ter a paz. A Bíblia fala que não é a nossa paz, é a paz de Cristo, seja o árbitro no nosso coração. Mas as pessoas hoje querem saber, pastor, eu posso ou não posso fazer? Eu tenho a minha opinião, você não deve fazer. Não, eu não deve. Venderia.
0: Não. Não é?
2: Agora, a gente talvez não possa categorizar. A Bíblia diz isso, não faça, porque a gente vai encontrar base na Bíblia para Jesus vai voltar antes, durante ou depois da grande tribulação. Então, o que eu quero dizer é que as pessoas, quando a gente remete ao Espírito Santo, a gente está se isentando, não é? Ele vai falar, tem muita gente na igreja hoje com paz no seu coração que mantém esses comércios. E servem bebida, servem cigarro, servem tudo lá.
0: Tô falando da maquininha.
2: E ainda jogos. Dá o dízimo na igreja.
0: E a maquininha?
2: Então, também dá o dízimo disso. Agora, o que acontece? Eu já tive uma pessoa na igreja que era prostituta indo na minha igreja. E a mãe dela falou, pastor, a minha filha é prostituta, mas dá o dízimo na sua igreja. E eu tive que falar, olha, a oferta do ímpio é imoral contra Deus. Está lá no livro de Provérbios, né? Ainda mais oferecendo com intenção impura. Deus não aceita. É abominação diante do Senhor. E isso é categórico. A pessoa tem um pecado e ela precisa abandonar. Agora, essa questão que a gente joga para o Espírito Santo, dizer, para uns, é igual esse caso que vai ter amanhã, não é? No judiciário. Tem muita gente que está defendendo a sua excelência tal e outros estão a favor da excelência tal. Tem muita gente que vota na esquerda e na direita, tá todo mundo dentro da igreja. Aí a gente vai dizer, quem é crente não vota na esquerda, quem não é, vota. Então a gente precisa, assim, o que é que a Bíblia realmente diz? Não é? Eu não faria, eu não concordo. Até porque Paulo estava nessa questão, né? Estavam servindo lá uma imagem da deusa Diana e eles foram expulsos, eles foram espancados. Por quê? Porque eles estavam desfazendo a possibilidade do lucro. Mas isso aí, categoricamente, a Bíblia diz, idolatria é pecado. Nesse caso, eu não quero dizer se pode ou não pode. Eu também jogo para o Espírito Santo, para a pessoa buscar na fé, na paz, né? A fé que tu tem na para ti mesmo. Porque para muitos vai ser permitido e para outros não. Ou a grande maioria não.
0: É, minha gente. Pastora Ana Clara. Palavra final sobre esse assunto.
4: Que a irmã gere consciência e haja de acordo com aquilo que ela receber direção, esteja pronta para lidar com as escolhas. Jesus fala que quem vai construir uma torre tem que antes calcular, né, os custos que vai estar envolvidos na construção de uma torre. Então, quando você tem um processo de renúncia, que você tome posse também das escolhas dessa renúncia.
0: Muito bem, minha gente, eu quero agradecer o carinho dos nossos ouvintes. Estamos aqui na casa de mais de 500 likes, 512 likes, uma salva de palmas. Muito obrigado, querido e amado ouvinte, conosco no Debate 93. É, Antônio. Te falar, o tema de amanhã é mais quente que o do STF. Amanhã o negócio é mais.
1: Pra você vir.
0: Essa é, agora pegou no jeito aqui. Olha só que situação. No passado, diz um ouvinte. Olha só, pastor Amadeu, pensa comigo. Sou que já viu quase tudo na vida. No passado, tive uma vida de prostituição. Mas quando me converti, abandonei tudo.
2: Graças a Deus.
0: Seria bom se parasse aqui. Eu ia contar, só te chamou é bom.
2: Não, terminou.
0: Nunca aqui é tudo bom, é sempre tem alguma não coisa, tanto, né?
2: Porém.
0: Bom, aí diz assim, o problema é que a minha mente, olha a situação dessa menina, a minha mente insiste em viajar no tempo. Não posso ver um homem com o perfil que me agrada, que começo a ter pensamentos pecaminosos e lascivos. Para piorar, por causa do trabalho, passo tempo demais longe do meu marido. É normal ter maus pensamentos? É possível controlar o que se passa na nossa cabeça? O que devo fazer para ser pura? De que forma posso proteger a minha mente de ataques? Isso seria espiritual ou psicológico? Qual a sua opinião sobre esse assunto? Amanhã amanhã, a partir das 11 horas da manhã, em mais uma super edição do nosso Debate 93. Pastor Paulo Dias, obrigado, um abraço.
6: Agradeço, que Deus abençoe a todos. Um beijão para Pibe Suruí, minha esposa querida, mamãe. Daqui a pouco estaremos juntos.
0: Pastor Ana Clara, obrigado.
4: Eu que agradeço, um abraço a todos.
0: Pastor Amadeu Henrique, obrigado, querido.
2: Eu agradeço e mando um grande abraço também para todo o povo lá de Edson Passos, Mesquita. Deus abençoe.
0: Pastor Antônio Chagas, obrigado, meu irmão.
7: Obrigado, JR. Um abraço para minha mãe, minha esposa, que está no Rio, minha filha Stephanie e minha netinha Cecília. Um grande abraço a todos.
1: Muitos são os assuntos, mas os nossos ouvintes ficaram. E um deles mandou dizer: o JR, imagina. Oi. Sobre o concreto. Imagina a cena do jateamento do concreto. Oh, pediu ele para que você imagine agora.
0: Não, não vou imaginar nada. Não estou imaginando absolutamente nada. Na minha mente isso não vai entrar. Você não vai conseguir fazer isso comigo. Muito obrigado, você, ouvinte amado, conosco no debate de hoje. Nós vamos orar. O pastor Paulo vai orar conosco, colocando os nossos temas diante de Deus em oração, orando pela cura dos enfermos e consola os corações enlutados.
6: Amado Deus, nós glorificamos o teu nome porque o Senhor é o nosso Deus e temos a certeza que o Senhor é o Deus de toda a consolação. Peço, Senhor, que vá ao encontro aos corações enlutados, aqueles que nesse momento, Senhor Deus, choram a dor da perda dos seus entes queridos. Pedimos também, Senhor, que visite aqueles que estão nos hospitais, Senhor, e que seja o Senhor aquele que o abençoador. Toma a vida do nosso irmão, pastor e irmão André Mendonça, e que como igreja possamos estar em oração pela vida dele. Em nome de Jesus.

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22: Alô, meu Rio de Janeiro, alô Brasil, vamos iniciando a programação da tarde aqui na 93 FM, agora 12:26, eu volto daqui a pouquinho.
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22: E ele já chegou, já entrou no estúdio, Marcos Caetano Júnior, para atualizar as notícias. Boa tarde, Marcos.
9: Boa tarde, Gilberto. A quarta edição da Feira do Livro da Universidade Federal Fluminense, a FLUF, começa hoje e segue até quinta-feira no campus do Gragoatá, em Niterói. Mais de 30 editoras participam do evento, que tem entrada gratuita e livros com descontos de até 50%. A programação também inclui lançamentos, rodas de conversa e debates sobre literatura, arte, educação e cultura. Os estandes funcionam das 9 da manhã às 7 da noite. O campus fica na rua Professor Marcos Valdemar de Freitas Reis, sem número, no São Domingos. Os ministros Cristiano Zanin e Gilmar Mendes do Supremo Tribunal Federal receberam nesta segunda-feira todo o conteúdo do celular de Daniel Vorcaro, dono do extinto Banco Master. O aparelho foi apreendido pela Polícia Federal em novembro durante a Operação Complice Zero. O celular reúne mensagens usadas em um relatório da PF sobre a relação de Vorcaro com o ministro Alexandre de Moraes. Zanin havia determinado o compartilhamento do material com o gabinete dele. Gilmar e Moraes também solicitaram acesso ao conteúdo antes do julgamento desta terça-feira, quando o STF vai analisar o relatório da Polícia Federal. Eleições 2026. O prazo para os eleitores com deficiência ou mobilidade reduzida solicitarem transporte adaptado gratuito para o dia da votação termina hoje. O pedido deve ser feito pelo site apps.tre-rj.jus.br/transporte-PCDMR. O projeto piloto do Tribunal Regional Eleitoral do Rio vai atender eleitores de 3 localidades do estado: Maré, na Zona Norte, e dos municípios de São Pedro da Aldeia, na região dos Lagos, e Taucara, no Noroeste Fluminense. O primeiro turno do pleito acontece no dia 4 de outubro. 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

0: Boa tarde, meu Rio de Janeiro. Boa tarde, Brasil. Segundo, gente, hoje é dia 14 de setembro de 2026. Mais um dia maravilhoso que Deus nos concede. Motivo para a gente se alegrar e regozijar no Senhor neste dia. Vem que tem, gente. Olha, participação. 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Vem deixando aí o seu alô, sua participação. Estamos iniciando o Pediu Tocou agora. Meio-dia e 34, e daqui até uma da tarde, tá valendo!
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0: É só você pedir uma música bem bonita e manda aqui pra gente. O WhatsApp é o 968038319 pra você participar. Mandou em texto? A gente tá colocando aqui. Se mandou em áudio, em torno de 15 segundos, também. Tá valendo! Pediu! 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A gente segue com a saudade do Cade Singers, Adoração.
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0: Boa tarde, 93, aqui é o pastor Milton Pantanal.
1: Olá, pastor. Isabel,
0: que eu queria ouvir o louvor da Midian Lima. O céu se abre. Talvez com a minha esposa Beatriz, minha irmã Dina, minha irmã Edna, meu irmão Adenildo e com meus filhos Vitor, Vinícius e Vitória. Para todos vocês aí da rádio.
1: Amém, campeão. Fechou, já está no ar. Agora 12:39.
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0: Bem, fechamos a sequência, Midian Lima, O Céu Se Abre e o Cad Singers, Que Saudade Linda, né? A música Adoração, abrindo o Pediu Tocou de hoje, vamos lá.
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0: Venho confirmando a hora. 12:44, a gente volta daqui a pouquinho.
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0: É, nós seguimos com a reta final do Pediu, tocou. Agora, 12:49. Eu trago aqui o pedido da Esther Miranda Diniz, de Inhaúma. Ela pede um lindo louvor com a Comunidade da Graça. Ela pede aqui pelo nome do Ademar de Campos, né? Quem ministra com a Comunidade da Graça é ele mesmo, Ademar de Campos. Então, segue a música no Pediu, tocou. Ele é exaltado. Um abraço para você, então, Estéria, a todos de Inhaúma.

Bem legal a canção, tá aí pra você. E vamos à saideira do Pediu Tocou de hoje. A gente traz a escolha do José Carlos, da Assembleia de Deus em Campo Grande, com Júlia Vitória, João Viu.

0: Também fechamos com Júlia Vitória. Tá aí a canção João Viu.
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0: Aproveitando para te lembrar, daqui a pouquinho a gente retorna com os aniversariantes do dia e nós estamos sorteando aqui na programação uma promoção, na promoção Viva Este Momento, um vale de R$100 para comer bem no restaurante Bauru. Tá bom? Então fica aí a dica para você vir participando com a gente pelo Instagram e pelo nosso WhatsApp e concorrer a esse brinde. 12:58, volto daqui a pouquinho.
2: Olá, eu sou Maiara Macedo e esse é um dos destaques do portal Pleno.News. Uma propriedade que pertence à ex-vice-presidente dos Estados Unidos, Kamala Harris, foi invadida no fim de semana. A casa fica localizada em Malibu, na Califórnia. No momento da invasão, a equipe de segurança foi acionada e conseguiu deter o suspeito. Kamala e o marido não estavam no momento. O homem foi liberado após prestar esclarecimentos. Saiba mais em Pleno.News.
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7: Eclesiastes 12, verso 1, vai falar: lembra-te do teu Criador nos dias da tua mocidade, antes que venham os maus dias e cheguem anos dos quais venham a dizer: não tenho neles contentamento. Oh, meu querido, você quer lembrar do Senhor depois que ficar velho, gagá, sem conseguir andar, sem conseguir ter força para dar um glória e um aleluia? Ah, o que que é isso? Você tem que se lembrar dele. É com vigor, é quando você tá com voz, com grito. Lembra dele agora, não espera chegar a velhice, não. Quando você tá tendo que ser carregado para casa de Deus, não. Vai esperar ficar velho pra quê? Ah, moço demais pra pensar no Senhor, ocupado demais pra pensar no Senhor e depois morto demais pra pensar no Senhor? Não! É com vida, vem pra casa do Senhor, se renda a Ele, é agora, com vigor, fica com essa palavra! Baruch Haba Bishem Adonai, tchau! 93!
8: Parabéns! Feliz aniversário! Vou deixar aqui um alô para Tainá Oliveira de Niterói. A

tô feliz da vida, não sei porquê, gente, não sei porquê. Beijo, querida, te amo. Aí, galera, feliz aniversário, tá? Você que vem aí fazendo aniversário, não ouviu seu nome, deixa aqui pra mim, filho, que eu vou fazendo até as 3 da tarde, valeu? Vamos aí de louvor com Fernandinho Moisés.

0: foi a primeira sequência desta hora. A voz de Letícia Vitória, Deus não esqueceu de você. A Maria Marçal, Deixa, e o Fernandinho abrindo foi a canção dos aniversariantes, Moisés.
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0: 1:15.
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0: Aline Barros,

0: fechando a sequência, William Nascimento, a música Passos de Fé, e Aline Barros, Ressuscita-me. Agora 1:29, confirmando 1:29, logo depois do intervalo, a gente retorna com Juliano Medeiros atualizando as notícias no ar.
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13: Pastor Arão Machado de Paula, da Igreja Renovo do Senhor em Paciência.
14: Deus prometeu a Abraão filho, mas enquanto a promessa demorava, Sara tentou antecipar os planos de Deus e entregou Agar a Abraão. O resultado foi um conflito que atravessou gerações. Porém, Deus não voltou atrás naquilo que havia prometido. No tempo certo, nasceu Isaac, o filho da promessa. Aprenda uma lição. A promessa de Deus não precisa de ajuda da nossa ansiedade. O que Deus permitiu, Ele é poderoso para cumprir no tempo certo. Não tente abreviar os processos de Deus, porque aquilo que nasce da vontade humana produz desgaste. Mas aquilo que nasce da vontade de Deus produz paz, propósito e cumprimento. Não adiantou. Isaac nasceu. Depois, Sara mandou Ismael e Agar embora. E lá no deserto, Deus enviou o anjo para cuidar de Ismael e Agar. Espere em Deus, ele nunca chega atrasado. Renove-se, Deus é contigo.
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16: Olá, Juliano Medeiros, boa tarde.
17: Boa tarde, Gilberto Ribeiro. O corpo do cabo da Polícia Militar José Luiz Porto Júnior, de 42 anos, é velado neste momento no cemitério Jardim da Saudade, em Sulacap, na zona oeste do Rio. O PM morreu neste domingo após ser baleado em Senador Camará. Segundo a investigação, o agente estava de folga e teria abordado um grupo que consumia bebidas e drogas. Houve uma briga com um dos homens que teria tomado a pistola do policial. O PM tentou buscar uma segunda arma no carro, mas foi ferido e morreu no local. O suspeito foi preso horas depois. A pistola do policial foi recuperada. Novas informações sobre a crise no STF. O ministro André Mendonça retirou no início desta tarde o sigilo do processo que reúne detalhes sobre a rede de pagamentos do empresário Daniel Vorcaro e do Banco Master. A decisão atende a um pedido do presidente da corte, Edson Fachin. A liberação das informações também havia sido solicitada ontem pelo ministro Alexandre de Moraes, que quer ter acesso a essa parte do processo antes da sessão de amanhã do STF, em que os ministros devem decidir por uma abertura de investigação contra ele. A Procuradoria-Geral da República também foi favorável à retirada do sigilo. E na Itália, os bombeiros seguem nas buscas pela brasileira Gabriela Querino, de 26 anos, desaparecida após um acidente entre dois barcos na Lagoa de Veneza. A operação conta com embarcações, mergulhadores e apoio de um helicóptero. A colisão aconteceu no fim de semana, no canal Terceira. O marido dela, Sean Michele, de 25 anos, foi encontrado em estado grave e teve morte cerebral confirmada pelo hospital. Segundo o Itamaraty, o consulado do Brasil em Milão acompanha o caso e presta assistência à família. 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

0: versão na voz de Marília Friesen, Gratidão. E a Isadora Pompeu, Bênçãos que não tem fim. 93. O Beto aqui dialogou, deixa um oferecimento da nossa irmã Pi. Tá fazendo um oferecimento para todos da 93 FM. Joyce de Engenheiro Pedreira, também ligada aqui conosco. Uma ótima tarde para você. A Simone Rosa de São Gonçalo tá participando do nosso sorteio. Tá bom, minha irmã? Tô ligado, tá? A Lúcia Pinheiro, ela fala aqui pra gente o seguinte: Gilberto, sou casada com Gilson. Completamos hoje 41 anos de casamento. Coisa linda. Parabéns, Lúcia Pinheiro. Parabéns, Gilson. Deus abençoe vocês.
1: Boa tarde, Rádio 93 FM. Que eu desejo para mim um feliz aniversário. Que Deus abençoe. Que tenha muita saúde, muita paz, muito amor, alegria.
2: Amém. Boa tarde, Gilberto. Quem fala aqui é Deise Maria, Senador Camará. Tô passando aqui pra desejar uma ótima semana, tá? E Deus te abençoe, tá bom? Quero ganhar esse sorteio, hein? Quero participar do sorteio do Vale, hein, viu? Do Bauru, hein? Tá? E meus parabéns pra esses 35 anos de casados.
0: Obrigado,
2: tá bom?
0: Irmã. Valeu. Lembrando aí do sorteio, nós estamos hoje liberando no final da programação do sorteio um vale de R$100 para comer bem no restaurante Bauru. É a promoção Viva Este Momento. Vem participando.
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0: 1:46.
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15: Isaac Marins,

0: com Samuel Miranda. Viagem, essa canção linda demais, Aprovação e o Altar. Foi a última música da hora.
1: Você pode aplaudir o nome de Jesus?
0: E antes, Isaac Marins, Vai Mudar. 2 horas em ponto.
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Josi do Meyer. Tudo bem, Josi? Uma ótima tarde para você. Deixa o oferecimento aos ouvintes e funcionários aqui da 93. Muito obrigado pela lembrança. A Selma, que é de Santa Cruz, tá ligadinha aqui na 93 FM. Valeu, Selma. Participação também da Ariana Soares de Paciência. Uma tarde abençoada para todos nós. Valeu para você também. Segue o oferecimento da Joyce de Engenheiro Pedreira, fazendo aqui o seu alô para todos da Rádio 93. Tá torcendo para levar esse Vale do Bauru. O Anselmo dos Santos, ele mora na Pavuna, faz o seu alô para todos da 93 FM. Deixa o oferecimento dizendo aqui, ó, 93 FM é a rádio que conquistou o meu coração. E o último alô é o da Roberta Silva. Ela dedica o próximo louvor aos ouvintes e também participa do sorteio. Já tá dentro, minha irmã. Agora 2:06. Enchla e Marcos Salles.

0: tá aí com Sofia Vitória e Elaine Martins, totalmente poderoso. E o louvor de Eixla Marcos Salles cantando Fala Comigo, Estamos de Pé. Foram as músicas que a gente usou aqui para abrir a hora, tá? Aliás, falando em abrir a hora, são 2h14, confirmando para você. Volto daqui a pouquinho e a gente traz aqui o seu alô valendo pelo nosso WhatsApp e o Instagram. 968038319.
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5: Vamos de alô, galera aqui participando, lembrando do sorteio de hoje, da promoção Viva Este Momento, valendo o vale de R$100 para comer bem no restaurante Bauru. Fica aí a dica para você conhecer, siga o perfil arroba Bauru Oficial. Enquanto isso, trago aqui o alô da nossa irmã Mires de Caxias, está parabenizando aqui pelo aniversário de casamento. Muito obrigado pela lembrança, tá bom, Mires? Deus te abençoe, minha irmã.
6: Olá comigo, meu amigo Gilberto, muito boa tarde.
5: Boa.
6: Tarde abençoada, tarde de paz para todos nós ouvintes da 93. Deus possa continuar nos abençoando. Tiago Dias, da do governador.
5: Valeu, Tiago. Segue também um alô da Valdete de Benfica, ligada aqui na programação. Deixando o oferecimento também para o Adriel, estão ligados, e a galera de Benfica. Obrigado pela participação, tá? Ainda Creuziane Coutinho, da Ilha do Governador, tá participando do sorteio, minha irmã. Fica ligada, tá?
7: 93, alô, povo de Deus, aqui é Rony Cláudio Queres, em Tanguarda, Igreja Metodista Wesleyana. Alô, Mauro, eu quero ganhar muito esse sorteio aí. Forte abraço a todos, Deus abençoe.

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0: Fiel no Pouco, tá aí com Anderson Freire, foi a última da sequência, Jefferson e Suelen cantando Labareda, e daqui a pouquinho a gente volta com mais.
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0: 2:30.
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15: Marcos 12:30. Amarás, pois, ao Senhor teu Deus de todo o teu coração e de toda a tua alma e de todo o teu entendimento e de todas as tuas forças. Este é o primeiro mandamento. E o segundo semelhante a este é: amarás o teu próximo como a ti mesmo. Não há outro mandamento maior do que estes: amar os da sua casa, que é o mais próximo de você; amar o seu pai, que é o mais próximo de você; amar o seu cônjuge, que é o mais próximo de você; amar o seu filho, que é o mais próximo de você; amar a sua mãe, que é o mais próximo de você. O que adianta amar o de lá de fora, amar o da direita, amar o da esquerda, amar aquele que está do outro lado da rua, se eu não amo aqueles que estão dentro da minha casa? Amar primeiro os de casa, depois os de fora. Primeiro os internos, depois os externos. 1 minuto da palavra pode salvar sua família.
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0: É com você, Juliano Medeiros.
2: O Corpo de Bombeiros foi acionado após o desabamento de uma edificação na Rocinha, na zona sul do Rio.
5: O imóvel estava desocupado e não há registro de vítimas. A área foi isolada. Imóveis próximos foram desocupados por prevenção. A Defesa Civil Municipal foi acionada para avaliar as condições estruturais do local e verificar os riscos provocados pelo desabamento. Muito possivelmente, essa chuva intensa que atinge o Rio de Janeiro e que encharca o solo pode ter contribuído para a queda da estrutura. A Polícia Civil investiga a morte de um menino de 6 anos que se afogou no Rio Guandu, em Santa Cruz, na zona oeste do Rio. A criança, diagnosticada com autismo, teria saído de casa ontem e era considerada desaparecida. O menino foi encontrado boiando no rio, chegou a ser socorrido e levado para a UPA João 23, mas não resistiu. O corpo está no IML. Agentes da Delegacia de Santa Cruz estão responsáveis pelo caso e realizam diligências para esclarecer os fatos. As novas regras da ANAC para punir passageiros que colocarem em risco a segurança ou a ordem em aeroportos e aviões começaram a valer hoje. Em casos graves, a companhia aérea poderá suspender o direito de embarque em voos domésticos por até 12 meses. As empresas também poderão advertir, retirar passageiros da aeronave e acionar a polícia. A ANAC prevê ainda multa de até R$ 17.500 para quem cometer infrações graves ou gravíssimas. Aqui no Rio de Janeiro, 2 horas e 36 minutos.
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0: tá aí cantando, ela e Milena, Minha Raiz. E a Fabiana Sinfrone, o Deus já está lá. Ó, vou aproveitar e mandar alô, tá? A participação de São Gonçalo, quem faz é a Lidiane. Aí, Gilberto, me põe nesse sorteio de hoje, tá? Já tá incluída, Lidiane. Muito obrigado pelo carinho na mensagem aqui, lembrando dos meus 35 anos de casamento. Muito legal, obrigado, tá? A Solange de Jacarepaguá, Boiúna, também participando conosco. Em áudio tem participação.
1: Boa tarde, Gilberto. Boa. Aqui é o Natal de Alce. A 93 conquistou nosso coração. E vocês, locutores, também, Gilberto. Vocês, locutores da 93, são bênção para nós ouvintes. Um grande abraço, Natal aqui de Alce. Manda alô pro povo de Alce, Gilberto.
0: Alô, Alce! A galera e sempre acompanhando a programação. Obrigado pela audiência e pelo carinho.
2: Boa tarde, 93. Boa. A paz do Senhor Jesus Cristo. Meu nome é Gilberto, sou aqui de Nova Iguaçu, Ponto Chique.
0: Beleza.
2: Quero concorrer a essa promoção aí da Bauru, hein? Tamo junto, que Deus abençoe a vida de cada um de vocês da rádio ouvinte.
0: Valeu, meu irmão, fica ligado, sorteio final do programa.
3: Boa tarde, a paz do Senhor. A todos da Rádio 93 e a todos os ouvintes. Sim. Eu quero ganhar esse sorteio.
0: Opa.
3: Para comemorar o meu aniversário, que foi dia 10.
0: Olha aí, parabéns pra você, tá? Feliz aniversário, né? Tá certo, foi dia 10, recente. Sorteio, já a gente vai estar liberando o resultado.
4: Boa tarde, na paz de Cristo Jesus.
0: Amém.
4: Sou Margarida Pereira, aqui de Vilar dos Teres.
0: Oi, Margarida.
4: Gostaria de participar e ganhar esse 100zinho aí, hein? Pra ir nessa Bauru, tô louquinha pra vontade de conhecer.
0: Tá bom, minha irmã, já está incluída no sorteio também. Último áudio.
5: Boa tarde, Gilberto. Boa. Aqui é Cátia Cristina de Mesquita. Eu gostaria de oferecer o próximo louvor pra minha mãe Neuza, minha filha Rayane, meu esposo Jorge, pra todos vocês. Beijo.
0: Valeu. Agora 2:47.
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20: Fala, Gilberto. Estou na área para trazer as informações do esporte nesta segunda-feira. Começo falando do rubro-negro, que está matematicamente mais perto do título do Brasileirão. A vitória por 2-1 sobre o Corinthians garantiu a liderança e um ligeiro aumento no potencial do Flamengo para levantar o troféu do Campeonato Brasileiro pela nona vez, de 69% para 70%. Como o Palmeiras venceu o clássico contra o São Paulo, o Verdão também teve uma variação positiva nas chances de título, de 28% para 29%. No outro extremo da tabela, o Cruz Maltino conseguiu a maior escalada nas chances de permanecer na elite nacional. Ao vencer o Grêmio por 2-1 de virada fora de casa, as chances vascaínas de seguir na Série A aumentaram de 47% para 54%. O Vasco ocupa a 17ª colocação na tabela com 28 pontos. De olho no confronto contra o Platense pelo segundo jogo das quartas de final da Libertadores, o tricolor carioca treina hoje na Casa Amarilha, CT do Boca Juniors. O local traz boas lembranças ao clube. A última vez que o Flu esteve neste centro de treinamento foi em 2023, quando conquistou o título da Libertadores. Fluminense e Platense se enfrentam nesta terça, às 19h em Buenos Aires, em busca da vaga na semifinal. O Alvinegro fez o primeiro contato com o técnico Tite, que aceitou conversar. Uma reunião entre as partes deve acontecer nesta segunda-feira para definir a situação. O ex-treinador da seleção brasileira é considerado o plano A da diretoria do Botafogo para o cargo ocupado de forma interina por Rodrigo Belão. O alvinegro quer usar como trunfo a amizade de Tite com o presidente do clube associativo, João Paulo Magalhães Lins, para fechar a contratação. Agora vamos trocar o campo de futebol pela quadra de vôlei. A seleção brasileira feminina está garantida nas Olimpíadas de Los Angeles em 2028. Brasil! A equipe verde-amarela venceu um clássico decisivo contra a Argentina por 3-0 no Maracanãzinho e conquistou o título do pré-olímpico sul-americano sem perder nenhum set. Foi o 24º título continental do Brasil e o 16º de uma sequência de troféus iniciada em 1995. E ainda falando sobre esportes olímpicos, o Brasil conquistou dois resultados de destaque em Budapeste, na Hungria. No judô, Guilherme Schmidt ganhou o ouro no Grand Slam na categoria até 90 quilos, ao vencer o sérvio Boris Rudovic por ippon. O país também conquistou prata com o Kailane Cardoso e bronze com Sara Souza. No atletismo, Alisson dos Santos, o Pio, venceu os 400 metros com barreiras no Mundial de Atletismo Ultimate. Ele marcou 45 segundos e 98 centésimos e terminou a temporada internacional invicto na prova.
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0: 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Desta vez, quem se deu bem mora em Nova Iguaçu. Meu xará, hein? Gilberto de Nova Iguaçu, telefone 996, final 56. Se deu bem faturando então na promoção. A Pitica vai entrar em contato contigo. Tá bom, Gilberto? Fica aí ligado. Faltando 4 minutinhos para as 3, estou liberando a última canção. Dessa vez, Paulo Neto. Não foi por acaso. Amanhã eu tô de volta a partir do meio-dia, aliás, meio-dia e meia, né? A gente tem aí o horário eleitoral gratuito. Amanhã, a partir do meio-dia, na sequência, a gente volta com o Caravana 93. Vem ele, Cid Gonçalves, já já com 93 Radical.

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0: gente que os religiosos riscaram do mapa, se aproximavam de Jesus para ouvi-lo. Jesus os recebia, os fariseus murmuravam: este recebe pecadores e come com eles. Mas era exatamente isso que Jesus fazia. Enquanto a religião afastava, o mestre Jesus atraía. Ele não esperava que ninguém se limpasse por si próprio para se aproximar. Ele se aproximava primeiro. Então hoje, você pode estar se sentindo longe demais, sujo demais, marcado demais. Ouça, ovelha amada, a porta da graça está aberta. Jesus não tem medo do seu passado. Ele quer sentar-se à mesa com você. Enquanto a religião afasta, Jesus aproxima. Entregue sua vida a Jesus hoje. 93.
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0: A partir de agora, vamos juntos, lembrando que ele, nosso querido Gilberto Ribeiro, daqui a pouquinho atravessando a Baía da Guanabara sem molhar os pés. Ah, não, hoje molha o pé assim porque tá chovendo, o chão tá molhado, mas amanhã ele volta a partir do meio-dia, logo após o debate 93 com o JR ou Vargas. Aí sim, vem a Caravana 93. E a partir de agora, somos nós, eu e você, aqui no meu, no seu, no nosso.
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0: Para começar nosso encontro, Eliseu Alves me ama ao vivo.

0: Agora no Rio são 3:15, 3:15. 93. Essa é a 93 FM, a rádio que conquistou meu coração, gente boa. Quais são os melhores caminhos, hein? Quais são os melhores caminhos para você andar nessa tarde? Vamos saber agora que tá chegando a informação do trânsito.
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0: E as informações vêm chegando com ele, Léo Vieira. Diga lá, Léo, boa tarde, campeão.
2: Boa tarde, Cid, boa tarde pra você, boa tarde pra todo mundo ligado na 93 FM. Cid, tô de olho na movimentação do trânsito para quem tá circulando na saída do centro da cidade em direção à Zona Norte. Neste momento, para você que dá carona para 93 FM, chove fraco em vários pontos da cidade. Redobre a atenção para evitar acidentes por causa das pistas escorregadias. Para quem está circulando pela região portuária, observa o trânsito complicado entre a rua Arlindo Rodrigues e a chegada à rua Equador, no acesso à área de desembarque da rodoviária. Pela Via Expressa do Porto, a ligação entre Gamboa e Santo Cristo tem bom panorama. Para quem está pela Presidente Vargas, trânsito já se intensifica entre a saída da 1º de março, o cruzamento com a Rio Branco e a chegada à Central do Brasil, principalmente pela pista lateral. Para quem está pela Francisco Bicalho, trânsito intenso nos dois sentidos, mas sem grandes problemas. Mesmo panorama também para quem circula pelo gasômetro. Quem segue em direção à Baixada Fluminense e Zona Oeste, através de linha vermelha Avenida Brasil, trânsito mais complicado no Brasil, na passagem por Manguinhos, onde há bloqueio de faixa por conta de obras ali na altura da Fiocruz. 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Léo Vieira para 93 FM, a rádio que conquistou o meu coração.

0: Esse é o Adelino Marçal aqui na 93 FM. Eu não sabia. E tem coisa que é melhor a gente não saber, né, Pitica? Tem coisa que é melhor a gente não saber. Essa é a rádio do povo mais feliz e abençoado do planeta. 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
0: E o louvor continua na melhor. Agora tem Bruna Carla, Cicatrizes.

0: Essa é Bruna Carla aqui na 93 FM, a canção Cicatrizes, Delino Marçal e Eu Não Sabia, Leia Mendonça e Natália Braga, Chora que a Vitória Vem, Minhas Guerras, Gabriel Guedes e ainda Eliseu Alves Me Ama ao vivo aqui na Melhor. Agora são 3 horas 33 minutos no Rio. 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

0: Agora no Rio são 3:47, 3:47. Tá aí Júlia Vitória cantando Começo, Meio e Fim, Mais Perto Quero Estar, Dono da Minha Vida, a canção com Larissa Santos e Bruna Carla, Cicatrizes. 93. Segura aí, gente, intervalo rapidinho, tô de volta já já. Tem muito mais pra você ligado aqui na Melhor, na 93.
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7: Hoje com ele, Juliano Medeiros. Diga lá, Dom Juliano, boa tarde.
10: Boa tarde, Cid. A Polícia Federal e a Polícia Rodoviária Federal prenderam três homens com cerca de 200 quilos de maconha na rodovia Presidente Dutra, em Resende, no Sul Fluminense. A droga estava escondida em caixas no porta-mala de um dos carros interceptados pelas equipes. Segundo as investigações, o entorpecente saiu do Paraná e seria levado para comunidades dominadas por uma facção criminosa aqui no Rio. Os três presos vão responder por tráfico interestadual de drogas. A desconfiança dos eleitores no STF aumentou 10 pontos em um mês. Os números foram divulgados hoje e são de uma pesquisa Quest. Agora, 56% dizem não confiar na corte, contra 46% em agosto. Outros 30% afirmam confiar pouco e apenas 9% dizem confiar muito. No grupo de entrevistados ligado ao ex-presidente Jair Bolsonaro, do PL, 69% disseram não confiar no Supremo. Entre os simpatizantes do presidente Luiz Inácio Lula da Silva, do PT, os que não confiam no STF são 30%. A pesquisa foi contratada pelo jornal O Globo e pela TV Globo e tem margem de erro de 2 pontos percentuais. 2.004 pessoas foram ouvidas entre os dias 10 e 13 de setembro em municípios de todo o país. A pesquisa está registrada no TSE. 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
7: Valeu, Dom Juliano.
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0: Essa é Fernanda Brum aqui na 93 FM, a canção Suas Digitais. Essa é a Rádio do Povo de Deus. Pastor Lucas cantou Pintor do Mundo aqui na Melhor. E você tá ligado aqui com a gente.
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0: Hora de mandar alô pra esse povo bom demais. Ligados aqui na Melhor, na 93 FM, a rádio que conquistou meu coração, gente boa. Daqui a pouquinho tem o seu oferecimento, tem você participando conosco, mas nesse momento, eis que te digo que. Vamos lá para a palavra-chave, segundo versículo da palavra-chave de hoje. Vamos lá, segundo versículo da palavra-chave de hoje está no livro de Jó, no capítulo 33, verso 18. Jó, capítulo 33, verso 18, na versão NVI. 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Daqui a pouquinho tem o terceiro e último versículo de hoje da palavra-chave, e mais louvor, mais canções, e daqui a pouquinho o seu oferecimento aqui na...

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0: Essa é a 93 FM, a rádio que conquistou meu coração. Tivemos aí Aline Barros, Vitória no Deserto. Tivemos ainda aqui na programação Fernanda Brum, Suas Digitais. Agora intervalo rapidinho, tô de volta já já. 93. Já tem informação do trânsito para você ligado aqui na 93, a rádio do povo de Deus.
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0: Agora no Rio são 4 horas e 20 minutos, é chegada a hora de informação do trânsito.
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0: E as informações vêm chegando com ele, Léo Vieira. Diga lá, Léo.
19: Digo sim, Cid. Tô de volta e tô de olho na movimentação do trânsito para quem tá circulando pelas vias expressas. Linha amarela tá com dificuldades para quem segue em direção à Barra da Tijuca. A partir da saída da cidade universitária até o trecho de Higienópolis, o motorista vai encontrando retenções ali na Avenida Bento Ribeiro Dantas. No sentido Fundão, panorama é mais tranquilo entre Del Castilho e o acesso à Avenida Brasil e também a chegada à Linha Vermelha. Na circulação por Jacarepaguá, observo problemas entre a Freguesia e o acesso à Avenida Ayrton Senna no sentido Orla da Barra. Para quem está nessa ligação entre Zona Norte e Zona Sudoeste, prefira a autoestrada Grajaú-Jacarepaguá. Na saída da Barra da Tijuca, trânsito já prejudicado. Na Avenida Ayrton Senna, entre a Cidade das Artes e a chegada à altura da Vila do Pan, no acesso à Linha Amarela. Quem está pela Embaixadora Abelardo Bueno e Avenida Engenheiro Carlos Carvalho, trânsito mais complicado neste momento em direção a Salvador. 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Léo Vieira para 93 FM, a rádio que conquistou o meu coração.
0: Valeu, Léo.

0: gol, Lucas Agostinho, aqui na 93 FM, o escudo e sou um milagre. Antes, Elaine Martins, a palavra aqui na melhor, na 93 FM. Agora são 4 horas e 31 minutos. 93. E o povo tá ligado na melhor, na 93 FM, a rádio do povo de Deus. Então vamos lá, oi Cid, boa tarde. Tô ligadinho nessa tarde maravilhosa com a 93 FM. Hoje, Cid, eu não saí pra pedalar, não, viu? Tô intocado em casa, tomando um café gostoso da tarde. Se você quiser vir tomar um café comigo e com a minha branca, você é meu convidado VIP. Querido Chiquinho, gente boa demais da conta. Um beijão carinhoso pra vocês, viu, meu irmão? A Rayana de Souza Brito, lá de Nova Iguaçu, também tá ligada na programação, quer ganhar o kit do Dudu. Olha aí, é um kit top, hein? Cid, boa tarde. Tô ligadinha sempre na rádio mais ouvida e amada do planeta. Vocês são bênção em nossa vida. Quem mandou foi a Gabriela do Pilar, em Duque de Caxias, torcendo pra ouvir o nome dela no sorteio. Muito bom, muito bom. Oi, Cid, uma tarde abençoada pra você e pra todos os ouvintes. Que Deus derrame bênçãos para todos aí, sem medida, pra todos, pela sua infinita bondade e misericórdia. Quem mandou foi Renayane, da cidade de Nova Iguaçu, que também quer participar com a gente, quer participar aqui do sorteio do kit de hoje. Maravilha! Intervalo agora rapidinho, segura aí que eu volto já já.
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0: Esse é o Anderson Freire, a canção Raridade aqui na Melhor. Tivemos ainda Josiane, Sempre Será Deus, ao vivo. Agora faltando 12 minutos para as 5, 12 para as 5.
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7: Com ele, Juliano Medeiros. Diga lá, Dom Juliano.
8: Pelo menos 109 escolas estaduais do Rio ficaram sem energia elétrica neste ano por causa de furtos de cabos. Algumas unidades chegaram a passar 10 meses sem luz. A escuridão prejudica aulas, alimentação e outras atividades escolares. O problema ganhou urgência com a proximidade das eleições, porque muitos desses prédios serão usados como locais de votação ou apoio à justiça eleitoral. A Secretaria de Educação pediu ajuda ao Ministério Público para acelerar a recuperação das unidades. As fortes chuvas provocam alagamentos e temporais nas regiões sul e sudeste do país. O INMET mantém o alerta laranja para São Paulo, Rio de Janeiro, Minas Gerais e Espírito Santo. No Paraná, os temporais afetam 20 mil moradores em 72 cidades. Três pessoas da mesma família morreram em um deslizamento de terra em Ponta Grossa. De acordo com a Defesa Civil, há dois desaparecidos após um carro ser levado por uma enxurrada. Em Santa Catarina, 17 cidades decretaram situação de emergência nesta segunda-feira. No Rio Grande do Sul, 30 municípios registraram danos. Em São Paulo, há comunidades inteiras isoladas no Vale do Ribeira. O rio Ribeira de Iguapé subiu 9 metros de altura e transbordou, deixando quase 150 famílias desabrigadas. Nessa região, diversas casas e comércio estão sendo evacuados por causa do avanço do nível da água. O Tribunal Superior do Trabalho determinou que os sindicatos dos Correios mantenham 80% dos trabalhadores em atividade durante a greve. O percentual mínimo vale para unidades de atendimento, tratamento, transporte, distribuição e áreas essenciais ao funcionamento dos serviços. Outras notícias do dia estão no nosso site radio93.com.br.
7: Valeu, Dom Juliano.
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0: Gisele Nascimento, a dona da voz, Posso Confiar, Pode Confiar, ao vivo é o nome da canção. Tivemos ainda Anderson Freire, Raridade. Segura aí, gente, eu volto já já.
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12: Palavra-chave.
0: Muito bem, vamos para o terceiro e último versículo de hoje da palavra-chave. Terceiro e último versículo de hoje está no livro do profeta Isaías. Isaías capítulo 55, verso 2. Isaías 55, verso 2, na versão NVI. Palavra-chave, meu amigo robô. 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E foi.
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15: Fala, povo de Deus, ouvinte amado e querido, gente boa demais, de domingo a sexta-feira conosco, nesse melhor horário da melhor, Rádio 93, a rádio que conquistou meu coração. Que alegria Hoje é segunda-feira, dia chuvoso, mas mesmo em dias chuvosos, Deus continua cuidando. Segundo a carta do apóstolo Paulo a Coríntios, capítulo 5, verso 7, Paulo diz: porque andamos por fé e não por vistas. Há dias em que o céu amanhece cinzento, a chuva cai e parece que tudo fica mais difícil. O dia parece mais lento, o caminho parece mais pesado e, às vezes, o nosso coração também fica assim. Mas existe uma verdade que precisamos guardar.

0: Esse é o Sarando a Terra Ferida, Meu Amor é Teu, ao vivo aqui na Melhor, na 93. Tivemos ainda Maria Marçal e a canção Deserto ao vivo. 93. E o povo tá ligado aqui na Melhor, na 93 FM, a rádio que conquistou meu coração. Cid, boa tarde. Quero participar aí do sorteio do kit Creuziane Coutinho Soares, da Ilha do Governador. Falando em ilha, deixa eu mandar um beijão carinhoso ao pessoal da Ilha do Governador, que tá ligado sempre aqui na programação da 93 FM, especialmente o pessoal da Colônia. A minha querida irmãzinha Rose Fernandes. Também a filhotinha Laira, a turma lá da congregação Galileia, tá sempre ligada aqui na programação da 93. Coisa boa, né? Oh, coisa boa. Pois é. Oi, Cid, boa tarde. Aqui é Selma de Santa Cruz. Tô ligadinha na 93 FM. Tô ligadinha aqui também na programação. Também quero participar do sorteio. A Gabriele de Belfort Roxo mandando um abração carinhoso pra todos da 93 que quer participar do sorteio. Tá grávida aí, quer muito esse kit. E tá mandando um beijo pro esposo. Eita, pai, não pode negar nada pra grávida não, hein? Eu, Pitica, vê lá, hein? Oi.
1: Boa tarde, Cid. Quem fala aqui é Deise Maria, senador Camará.
0: Oi, benção.
1: Tô passando aqui pra te desejar uma semana abençoada.
0: Obrigado,
1: tá?
0: Obrigado,
1: quero participar do sorteio, quero ganhar esse kit do Dudu Festa, hein?
0: É,
1: que na paz de Deus abençoe.
0: Um beijão grandão pra você. Oi, Cid, manda aí um alô pra minha esposa Rosana. Ouvimos diariamente vocês aí, viu? Maravilha, oi. Fala aí. Oi.
2: Boa tarde, Cid. Aqui Samuel.
0: Fala, Samuca.
2: Dia uma.
0: E aí, irmão? Fala aí.
2: Boa tarde, abençoada a todos.
0: Amém.
2: E eu quero participar desse kit aí.
0: É mesmo, é? É um kit top, rapaz. Cid, que frio é esse? Frio aonde, gente? Eu não sinto frio, não. Os cariocas não estão acostumados com isso, não, hein? Aqui em Piedade tá frio. Quem mandou foi a Lucidia. A frio, frio é psicológico, Luci. Oi.
3: Boa tarde, mano. Cid Gonçalves, graça e paz. O cara, o ícone do rádio. Tá morrendo todo, tá ligado? 93 Radical.
0: Coisa boa.
4: É nóis.
3: Valeu, Cid, um abraço, deu Nilson Nova de Itabora aí.
0: Valeu, beijão grandão pra vocês dois aí, viu? Gente, intervalo rapidinho, peraí que eu volto já.
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5: Agora no Rio são 5:20, tá ligado na 93 FM. Agora você vai ouvir informação do trânsito.
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5: E as informações vêm chegando com ela, Milena Viana. Diga lá, Milena, boa tarde.
7: Cid, boa tarde pra você, boa tarde pra todo mundo que tá sintonizando aqui na 93 FM. Destaque agora sobre a ponte Rio-Niterói. Motorista que segue para Niterói encontra dificuldades dos acessos até a grande curva. Também está observando fluxo intenso na passagem pela Praça do Pedágio. Segundo a Ecovias Ponte, 24 minutos é o tempo estimado de travessia nesse momento. No sentido Rio de Janeiro, está observando fluxo intenso apenas, mas por enquanto sem registros de lentidão. 13 minutos é o tempo estimado de travessia. Atualizando também as condições da Avenida Brasil, trânsito lento para o motorista que está em direção à zona oeste da cidade. Na altura da Penha, na pista central, estou observando reflexos na passagem pelo Caju. Você que segue pela pista lateral está ganhando mais tempo, apesar do fluxo intenso na passagem por Manguinhos. No sentido centro, lentidão na pista lateral, na altura do acesso da linha amarela. Pela pista central, o trânsito flui melhor nesse momento. Você é motorista, tensão redobrada, chove em alguns pontos da cidade. Pistas escorregadias. 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Milena Viana para 93 FM. 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
5: Valeu, Milena.
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0: Grandíssimo Samuel Miranda, se não fosse a mão de Deus, canta demais, rapaz. Grande Samuel. Ouvimos ainda o Ministério Avivar, a canção Maranata, sarando a terra ferida. O meu amor é teu.
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0: Segura aí que eu volto já.
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0: Com ele, Juliano Medeiros, de Galadão. Juliano.
6: Cid, segue chovendo no Grande Rio. Quem tá pela rua, parece que tem uma nuvenzinha assim em cima da cabeça, seguindo as pessoas, sabe? A pessoa corre para baixo de uma marquise, tenta se proteger em algum lugar, mas a nuvenzinha tá ali atrás. Tá desde o final de semana assim, né?
0: Quem tem óculos tem um problema, né?
6: Pois é, meu Deus. Sofre. Mas, ó, para todo mundo, atenção, porque tem atualização desse tempo horrível, né? O Sistema Alerta Rio prevê pancadas de chuva moderada, forte, em curtos períodos, na próxima hora, principalmente na zona oeste do Rio. A orientação é evitar áreas sujeitas a alagamentos e não tentar atravessar os trechos inundados de carro, a pé ou de bicicleta. Os motoristas devem redobrar a atenção e manter os faróis acesos, principalmente nesse período, né, em que a gente está saindo aí da parte da tarde, indo para o início da noite. Isso facilita. A recomendação também é ficar longe de rios e córregos durante a possibilidade dessa chuva forte. O Ministério Público do Rio denunciou dois irmãos por lavagem de dinheiro em um esquema de golpes na venda de celulares e outros equipamentos eletrônicos. Luiz Guilherme e Luiz Henrique Silva Gonçalves, responsáveis pela loja Eugui Store, são acusados de receber dinheiro sem entregar os produtos. Segundo o MP estadual, mais de R$1 milhão obtidos nos golpes foram convertidos em criptomoedas para ocultar a origem dos valores. Luiz Guilherme está preso e Luiz Henrique é considerado foragido. A justiça determinou o bloqueio de bens, dinheiro e criptoativos dos acusados. A crise no STF. O Supremo Tribunal Federal prepara para esta terça-feira uma sessão sem intervalos para analisar o caso envolvendo o ministro Alexandre de Moraes e o ex-controlador do Banco Master, Daniel Vorcaro. O roteiro de como será o andamento dos trabalhos foi definido pelo presidente da corte, ministro Edson Fachin. A orientação aos servidores é garantir a transmissão contínua pela TV Justiça e concluir os trabalhos no menor tempo possível. Os ministros vão avaliar medidas adotadas na investigação e decidir sobre a continuidade do caso. A previsão é que a sessão comece por volta das 10 da manhã e siga até 1 da tarde. Não perca a hora, são 5 horas 38 minutos aqui no Rio.
0: Valeu, Dom Juliano.
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0: Essa é Mariana Góes aqui na 93 FM, Porta Aberta. Tivemos ainda a canção com Eixla e Cassiane, Nada Pode Calar um Adorador, e com muito louvor.
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0: 12 minutos agora faltando para as 6, gente boa. 93. O povo ligado aqui na melhor, na 93 FM, a rádio que conquistou meu coração. Bora lá mandar alô. Oi, Cid, tô sempre ligadinho aqui na 93 FM, a rádio que conquistou nosso coração. O Vildimar, do Engenho da Rainha, mandando um abração carinhoso à sua esposa Georgina, dizendo: te amo, minha vida. Ah, garoto! Não é mole não, Vildimar. Vai lá, solta a voz e fala aí, oi.
2: Estou ligada na programação desde cedo. Opa. Aí, ó. Na torcida para que eu venha ganhar, mas também ofereço próximo louvor a todos os amados ouvintes. Sou Joyce, da Igreja ICM. E na torcida no nome de Jesus aí. Fiquem na paz.
0: Amém. Beijão grandão pra você também, minha irmã. Oi, Cid, eu sou Kécia, de São João de Meriti. Quero participar do sorteio de hoje, hein? Tá ótimo, tá certíssimo, benção. Segura aí, gente. 10 minutos agora faltando pras 6.
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0: Agora no Rio, faltando 7 minutos para as 6. 93! E o louvor continua.

0: claro aqui na 93 FM, a canção Ruge ao Leão, para você ligado aqui na melhor na 93 FM, ao som da canção. Vamos saber quem leva para casa o prêmio de hoje, valendo o kit festa Duduzinho, uma torta pequena, mais 80 salgados e um refrigerante. Saíram para Gabriele, nosso ouvinte, Gabriele com dois L's, hein? Lá de Belford Roxo, final de telefone 6485. Atenção, Gabriele de Belford Roxo, final de telefone 6485. Você é a ganhadora da promoção de hoje, aqui da nossa 93, aqui do nosso
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0: É isso, gente. Eu tô indo embora agora, mas eu volto amanhã, porque ele já tá na área. Alexandre Teixeira, o Barba, já comandando as 10 mais. A noite feliz e o culto doméstico. Beijo pra todo mundo. Fiquem com Deus e hasta amanhã.
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0: Senhor, muito obrigado por mais esse dia, muito obrigado por mais uma semana começando, muito obrigado, Senhor, porque temos a certeza de que não importa o tamanho da dificuldade ou a situação tão desesperadora que seja para nós humanos, nós sabemos que nada sai do teu controle, há uma lição a ser aprendida, há um aprendizado a ser assimilado a partir do momento em que nós entendemos que o Senhor mantém o controle de tudo. Obrigado, Pai, pelo teu amor maravilhoso em nome de Jesus.

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13: Alô, Rio de Janeiro. Boa noite, Rio. Boa noite, Brasil. Agora 6:08, segunda-feira, 14 de setembro, ano 2026. Graça e paz. Ó, você que votou muito aí no site, a partir desse momento, você vai conferir junto comigo e com toda a audiência da 93, as 10 mais votadas em rádio 93.com.br. Tá no zap, Andrei. Ó, WhatsApp pra você participar, manda alô, é o 968038319. E você manda alô aqui pra gente e a partir das 7 eu coloco no ar. Agora a gente só confere as 10 mais, quietinho, quietinho, nesse friozinho gostoso que tá rolando aí, né, no Brasil. Rio de Janeiro tá que tá, meu Deus. E a chuva?
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13: É a Marisca Maíssa.

0: essa é a Josiane. Altar de Adoração, versão ao vivo aqui na sua 93 FM, a nona mais votada no site radio93.com.br. Passou por aqui a Valéria de Camaíça, não me deixe esquecer, a décima mais votada também no site radio93.com.br. Aproveita e vota na sua música preferida lá, que todos os dias a partir das 6 da tarde, ela passa por aqui tocando nas 10 mais da 93. Bora saber como tá o trânsito no Rio de Janeiro. Você que tá aí curtindo a programação da 93, tá ligado com a gente aí, dando carona pra 93 FM aí no seu carrão. Obrigado, tá? Pela sua audiência aí. Bora saber o que que a Milena Viana tem pra gente aí de informação do trânsito. Não é isso, Milena?
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2: Alexandre, boa noite pra você, boa noite pra todo mundo que tá ligado aqui na 93 FM. Destaque agora sobre o túnel Rebouças, tem uma faixa ocupada em direção ao centro por conta de utilitário enguiçado. Elevado Paulo de Fronten com movimentação bem impactada, tem uma faixa ocupada também por conta de um ônibus enguiçado. Quem sai da Zona Sul em direção ao centro, o melhor caminho nesse momento é o Aterro do Flamengo, boas condições até a chegada ao túnel Marcelo Alencar. Atenção, chove fraco em alguns pontos da cidade, pistas escorregadias. Atualizando também a movimentação na Avenida Brasil, tem um acidente na pista central, na altura da estação do BRT Fiocruz, no sentido Zona Oeste, entre carreta e moto, movimentação bem impactada para o motorista a partir do Caju. Pela pista lateral, o trânsito flui melhor em direção ao centro da cidade. Observa retenção na passagem por Bom Sucesso, reflexos em Ramos e também na Penha. Pela pista lateral, também estou observando dificuldades, muito por conta do acesso da linha amarela. 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Milena Viana para 93 FM, a rádio que conquistou o meu coração.

Aí, esse é o sonsaço do Delino Massal. Eu não sabia, é versão alvivaça, hein? Só toca musicão aqui na 93, a sétima mais votada de hoje. Antes teve Kailane Frauches, Passa Lá em Casa, Jesus. É a oitava mais votada em rádio 93.com.br. Josiane passou por aqui, Altar de Adoração, defendendo a nona posição. Agora vou pro intervalo rapidaço. Já já tem notícias com Juliano O Medeiros.

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17: Muito bem, 6h35, boa noite, bem-vindo, Juliano Medeiros.
18: Boa noite, Alexandre Teixeira. O policial militar Railan Machado Carino, de 36 anos, foi morto a tiros agora à tarde na rua Simeon Custódio, no centro de São Gonçalo. Segundo as primeiras informações, três homens armados com fuzis atiraram ao menos 7 vezes contra o PM, que tinha acabado de sair de uma academia perto do Partage Shopping. A vítima chegou a ser levada para o pronto-socorro, mas não resistiu. Os criminosos fugiram em direção à rodovia Niterói-Manilha. O caso é investigado pela Delegacia de Homicídios de Niterói, São Gonçalo e Itaboraí. O presidente Luiz Inácio Lula da Silva, do PT, sancionou nesta segunda-feira a ampliação do Move Brasil, programa de crédito para financiar a renovação de veículos de taxistas, motoristas de aplicativo e entregadores. Segundo o governo federal, mais de 48 mil carros e 19 mil motos foram vendidos pelo programa até agora. Para taxistas e motoristas de aplicativo, foram reservados 30 bilhões de reais. A medida busca acelerar a liberação dos empréstimos, que vinha abaixo da expectativa inicial do Palácio do Planalto. 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

0: Essa é Juliane Souza, Jesus, coração igual ao teu. Defendendo a quinta posição de hoje aqui nas 10 mais da 93. Em sexto lugar, você curtiu Get Your Chip, um novo dia. 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

0: Ian Lima, o Rei da Glória, agora 7:01. Você tá curtindo as 10 mais da 93 FM, essa é a Top 3. Antes teve Samuel Miranda em quarto lugar, cantando Se Não Fosse a Mão de Deus. Juliane Souza passou por aqui defendendo a Top 5, a quinta posição, mais votada no site radio93.com.br.
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19: 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A presença da polícia será reforçada, drones vão sobrevoar a área e a vigilância por câmeras ampliada. 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

0: Esse é o Fernandinho Moisés. A primeiríssima mais votada hoje nas 10 mais da 93. Segundo lugar, você curtiu aí Midian Lima, o Rei da Glória. E ainda em quarto lugar, Samuel Miranda, Se Não Fosse a Mão de Deus. Você curtiu essas músicas? Eu volto já já com Noite Feliz.
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0: Avisa lá que tá no ar, 7:15, começando o seu Noite Feliz aqui na 93 FM, a rádio que conquistou meu coração. Só faz o seguinte, avisa aí, ó, que esse programa
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0: está no ar.
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0: Comigo, hein? Tô com você por aqui.
1: Alexandre Teixeira.
0: O Barba. Ó, o zap pra você participar é o 968038319. E no final do programa eu vou sortear pra você daqui a pouquinho, ao final do programa, né? Tá uma correria tremenda, né? 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Participe, o WhatsApp é o 968038.

0: Grande audiência, tá bombando.
1: Agradece que a graça tá.
2: Amém.
1: Tô ouvindo e tô amando.
2: Valeu. Simbora, Rio de Janeiro. Tá comigo na 93. Alô pra essa turma aí, deixando mensagem aqui no WhatsApp 968038319. 968038319. Participando aqui a Andréia Oliveira. Alexandre, tô curtindo aí a programação da 93, obrigado. É a participação aqui de Alexandre, boa noite. Manda aí uma música pra minha irmã em Cristo, Sueli, Cristiane e Luísa. Segunda abençoada pra todos aí da 93. É a Vânia, da região dos Lagos, Adevec, Rio das Ostras. Valeu, Vânia!
3: Querido e amado Alexandre. Opa. Teixeira, graça e paz, amado, graça e paz aos ouvintes da 93, queridão. Olha nós aí novamente, Bezerra, Bezerra. Prado Verde, motorista, voltando para casa hoje pelo Meia, tudo engarrafado, Alexandre.
2: É, né?
3: Mas ainda bem que tem essa rádio maravilhosa para ouvir.
2: Isso, vai ouvindo quietinho aí no trânsito, né? Pra não se estressar, só ouvindo música boa, bênção de Deus pra sua vida. E é o seguinte, né? O trânsito choveu, piorou, já não é bom, né? No final do dia aí, no Rio de Janeiro e tal. Quando chove, já era, esquece!
4: Boa noite, Alexandre.
2: Boa.
4: Fala, é Tereza Cristina do Clube Andê.
2: Boa, Tereza.
4: Quero te desejar uma noite.
2: Obrigado, menina.
4: Feliz, com chuva, mas chuva de unção.
2: Amém.
4: Que desce do céu na cabeça e na vida do meu irmão. Eita. Amém?
2: Aê, amém. Alô, Irineu Freire, da Semeando Vida de Nilópolis, mandando abraço para os ouvintes da 93 e para sua irmã, Socorro, que está fazendo 40 anos hoje de casamento. 40 de casamento? Ah, parabéns. Valeu, feliz aniversário de casamento pra ela. Igual eu, né? Também faço aniversário de casamento hoje. Fala aí!
5: Alô, meu querido. Opa. Alexandre Teixeira, boa noite, rádio do meu coração, a rádio que conquistou o meu coração. Eu sou Paulo Martins, mais uma vez, de Niterói, passando pra deixar aquele beijo, aquele forte abraço e dizer que eu estou sintonizado. Um grande beijo.
2: Valeu, garoto.
3: A vida tá geral, que o barba tá na área.
2: Tô aí.
3: Boa noite, Alexandre Teixeira.
2: Boa.
3: Aqui é Carinho do Rio de Janeiro. Coroado.
2: Olha,
3: quero dedicar o próximo louvor para todos vocês, para todos os ouvintes, para o povo da minha igreja, bem Deus, para a minha família e para o grande amor da minha vida, o meu Severo, o Altamil.
2: Aê, tirou onda aí. Alô, Ana Dalva de Mesquita também, mandando aí um oferecimento pro maridão, pro Luan Lucas, pra filhota Duda, né? Uma noite abençoada pra todo mundo, valeu. Vamos lá, quem também tá participando comigo aqui, Alexandre, a Débora de São Cristóvão, da Igreja Nova Jerusalém, em Sampaio, mandando alô para todos da rádio e também aí, ó, Alexandre, quero concorrer a esses ingressos, hein? Tá falado, querida.
6: Boa noite, 93, meu nome é Lorena, tenho 7 anos, sou do Lindes Vasconcelos e quero oferecer esse próximo voo para minha família. É, uma boa semana pra todo mundo, beijo, quero ganhar esse ingresso aí, hein? Beijo.
2: Tá bom, bebê, beijo pra você também. Curtindo a programação lá em Santa Cruz, a Carmen Lúcia. Valeu, Carminha. Obrigada, hein? Alô, Marilene Pereira.
7: Boa noite, Alexandre. Boa. Aqui é Marilene de Duque de Caxias. Tô aqui ligadinha com você.
2: Obrigado.
7: Ouvindo essa rádio maravilhosa, conquistou meu coração. Deixo um beijo pra Isabela, Railan, e Douglas e Thaís e Pamela.
2: Tá,
7: Deus
2: falar.
7: Abençoe você.
2: Valeu, noite menina. Feliz. Agora 7:25, tem Thalita Roberta, Foi Milagre.

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Agora 7h36, participando com a gente aqui no Te Amo, o Eduardo tá em Copacabana agora, ouvindo aí a programação, tá no carro, Alexandre manda aí o Te Amo pra minha esposa Juliana, valeu, tá falado aí, a Camila também tá curtindo a gente, ela é de Vila Isabel, Alexandre, ó, 93 tá curtindo aqui a programação em casa, todo mundo ligado, eu quero mandar o Te Amo pra o meu pai Carlos. Tá falado, tá mandado. Alô, Brunão, Brunão da Barra da Tijuca, ouvindo aí a programação em casa também. Todo mundo em casa nesse friozinho, nessa chuvinha, né? Te amo aí pra namorada Letícia, valeu. Alexandre, aqui é o a Fernanda de São Gonçalo, tô ouvindo a programação também, tô em casa. Queria mandar o te amo pra minha irmã Gabriela e também a participação do André de Jacarepaguá, ouvindo a 93. É, voltando do trabalho, tá no trânsito aí, enrolada, né, cara? Alexandre, meu te amo, vai pra minha mãe, Lúcia, agradecendo a ela por todo o carinho, conselho, cuidado que ela tem por mim e por meus irmãos. Tá falado. Então tá aí, ó, e quem canta no te amo é Elaine Martins, mulher realizada.

0: essa, Elaine Martins, aqui no Te Amo, Te Amo. 7:41. Volto já já. Peraí, daqui a pouquinho tem informação pra você.
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10: Juliano de volta, fala aí, Juliano.
11: A Polícia Civil começou a ouvir testemunhas e vai abrir um inquérito para investigar o risco de contaminação durante uma feira de ciências do Colégio Tamandaré, no Recreio dos Bandeirantes. Nós falamos dessa grave denúncia mais cedo aqui no Boletim de Notícias. Uma aluna realizou testes de glicose compartilhando lancetas que tiveram contato com sangue em diversos estudantes e visitantes. Pais de alunos prestaram depoimento nesta segunda-feira. A direção da escola não compareceu à delegacia e será intimada novamente amanhã. A polícia vai apurar se funcionários tinham conhecimento dos testes e quais orientações foram dadas. A direção do Hospital Municipal Lourenço Jorge, na Barra da Tijuca, confirmou agora há pouco que 20 pessoas estiveram na unidade entre sábado e hoje por causa dessa situação do Colégio Tamandaré. Todas passarão pelo protocolo que envolve risco de contaminação por doenças transmissíveis. A Prefeitura do Rio regulamentou o pagamento de passagens de ônibus com cartões de crédito e débito diretamente nos validadores. A modalidade está em testes nas catracas do BRT e do VLT no Terminal Gentileza, mas ainda não tem data para chegar às linhas tradicionais. No débito, não haverá cobrança adicional. No crédito, poderá ser cobrada uma taxa de até 30 centavos por viagem. Quem pagar com cartão bancário não terá direito à integração do bilhete único carioca.
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11: O tempo segue instável no Rio nesta noite de segunda-feira, com céu encoberto e pancadas de chuva moderadas a fortes, que podem vir acompanhadas de raios e rajadas de vento. Amanhã, a previsão também é de céu encoberto nublado, com chuva moderada a forte, principalmente durante a madrugada. Pela manhã, a chuva perde a intensidade, mas pode voltar em forma de pancadas isoladas no fim da tarde. As rajadas de vento podem chegar a 52 km por hora. Mínima prevista de 17 graus e máxima de 24 graus. 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
5: 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Single,
0: Eu Não Sabia, de

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6: Olha, de volta aqui rapidinho no Noite Feliz. Agora 8 horas, 1 minuto. Tá na hora. Finalmente tem que meter o pé, né? Acabou. Não dá mais tempo pra nada, meu Deus do céu. Que isso? É uma correria. Um corre. É um Deus nos acuda, né? Mas deixa eu aproveitar e mandar um abração aí pro povo aí rapidinho. Um abraço aqui pra Rosângela. A Vânia, escritora, tá curtindo aí. Alexandre, parabéns pra você aí, pra Ana que corre pelos 25 anos. De bênção, comunhão, amém. Obrigado, tá, querida? Deus te abençoe. Também a nossa querida aqui, a vovó tá curtindo aqui a programação da 93, a Margarida Tavares. Vovó Margarida, obrigado aí. Alexandre, manda beijos aí pro meu neto Daniel, o Shoa, que mora em Campina Grande, na Paraíba, né? A Margarida Tavares de Madureira, que é apaixonada pela 93, sempre mandando mensagem aqui no WhatsApp da gente, sempre curtindo, sempre deixando o seu alôzinho aqui. Obrigado pelo seu carinho, tá? A Luciana, de Portugal, tá lá em Portugal, ligada na melhor, abraçando a todos os irmãos do Brasil, desejando uma ótima noite. A Luciana Pereira, da Igreja Batista, do pastor Antônio Caldas. Obrigado, menina, pela tua participação aí. Alô, Portugal. Também curtindo aqui a programação, o Will. Alô, Will, abraço pra você. Ele é de Higienópolis. Quero participar desse sorteio aí dos ingressos e tal, e coisa e tal. Valeu, Will, um abraço pra você, meu irmão. Rapaz, ele ganhou ingresso um dia desse aí. Pegou o ingresso dia desse, varão. Pelo amor de Deus. Alô também pra Andréia. Alô, Andréia. Obrigado pela audiência. Obrigado pelo carinho aí. A Ana Alves também, curtindo aqui a programação da 93. A Marli Gomes Ferreira, obrigado pela sintonia. Não dá tempo de colocar os áudios, né? São vários áudios aqui. Alô, Lidiane. A Lidiane também tá curtindo aqui a programação da 93. Trocou a foto do WhatsApp, né? Cada uma, meu Deus do céu, quer ganhar tudo. Olha aí, ô, Lidiane. A Lidiane também ganhou cinema esses dias aí, né, Lidiane? Abraço, parabéns. Alexandre, sou da IPDA de Costa Barros. Manda alô pra gente. Raquel do Monte de Costa Barros. Um dia subi no monte. Olha, Raquel. Abraço pra você. Charada, minha irmã, né? Beijo pra vocês. Ó, agora 8 horas e 3 minutos, finalizando, agradecendo a sua audiência, seu carinho, a sua participação. E quem se dá bem e fatura aí. E quem se dá bem e fatura os ingressos. Deixa eu ver aqui, produção mandou aqui. Já imprimiu? Olha lá, ó. Bom, 4 ingressos para os cinemas UCI, para assistir qualquer filme em cartaz, UCI Cinemas, a Ângela Camelo, final de telefone 3528, e os outros 4 ingressos, bom, 4 saiu para Ângela, agora mais 4 ingressos para assistir aí a promoção Cinema com a 93, para Carmen Lúcia, final de telefone 7783. Aê, se deu bem! Volto já no culto doméstico.
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6: opa, valeu, diretora.
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19: Na Inglaterra, 170 pessoas foram batizadas após uma mobilização digital. A iniciativa começou de forma espontânea, depois que o influenciador Merlin Craft compartilhou vídeos de batismo.

0: liberdade religiosa. Entre as violações denunciadas estão falsas acusações que resultam em detenções arbitrárias e processos judiciais, agressões, ameaças de morte, campanhas de ódio, ocupação ilegal de igrejas, expulsão de cristãos de suas comunidades e interrupção de cultos e reuniões religiosas. No Paquistão, um jovem cristão de 17 anos foi brutalmente espancado após tentar proteger uma menina cristã do assédio de um grupo de homens. Mazi presenciou o grupo assediando uma menina e os confrontou, questionando por que insistiam em ir à região para importunar as meninas cristãs. O grupo xingou o cristão e deixou o local. Mais tarde, os homens voltaram armados com pistolas, hastes de ferro e correntes de motocicleta e espancaram Aziz enquanto gritavam insultos religiosos. O jovem cristão sofreu ferimentos graves em várias partes do corpo. Uma denúncia foi feita contra os agressores, mas a família teme que os criminosos irão receber fiança devido à sua influência local. O Paquistão ficou em 8º lugar na lista mundial de observação de 2025 da Portas Abertas, dos lugares mais difíceis para ser cristão. Essas e outras notícias estão lá no nosso site, rádio93.com.br. Eu sou a Marcela Bastos, esse é o Giro Cristão. E amanhã a gente volta a se encontrar aqui na sua 93 FM. Que nesse início de semana, a sua alegria em buscar a Deus seja aumentada. Porque quem o busca, o encontra e é transformado por ele. Até mais.
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2: De volta para mais um culto doméstico aqui na 93 FM, esse programa onde você, sua família, recebem sempre uma palavra de fé, esperança, transformação. Fique com a gente aí até o final, porque está começando. Este é um momento preparado por Deus para sua família, para todos nós.
3: E é com muita alegria que eu recebo o pastor Cláudio Gama, da Assembleia de Deus Cristo em Voz e Esperança da Glória. Bem-vindo, meu querido pastor Cláudio Gama.
4: Com muita honra e alegria, eu cumprimento a você, Alexandre Teixeira, e os diletos e abençoados ouvintes da Rádio 93 FM. Com a preciosa paz de nosso Senhor e Salvador Jesus Cristo.
3: Pastor, conta pra gente onde será feita a leitura bíblica.
4: Meu nobre ouvinte, o texto bíblico de hoje, onde encontra-se a fundamentação da ministração da palavra de Deus, está no livro do profeta Joel, capítulo 2, versículo de número 21.
3: Tá certo, então você de casa já aproveita, deixa a Bíblia aberta em Joel, capítulo 2, versos 21, porque daqui a pouco vamos meditar nessa palavra.
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2: Querido

0: Bíblia Sagrada, no livro do profeta Joel, capítulo 2, versículo 21. Não temas, ó terra, regozija-te e alegra-te, porque o Senhor fez grandes coisas. Meu nobre ouvinte, o texto bíblico de Joel 2, 21 vai nos mostrar a realidade não somente do povo de Israel, mas uma projeção da vida cristã de cada um de nós. Haja vista que Joel está falando a um povo que havia passado por dias difíceis. Havia perdas, escassez e um cenário que fazia muitos olharem para o futuro com medo. É diante desta situação tenebrosa que Deus levanta sua voz dizendo: não temas, porque o Senhor sempre tem um bálsamo e uma palavra de esperança diante do caos do medo. É como se o Senhor estivesse dizendo: não temas, eu sei de tudo que aconteceu. É como o Senhor estivesse dizendo: não temas, eu vi as vossas lágrimas. Não temas, eu conheço as vossas batalhas. Não temas, porque a última palavra não será do medo, não será da crise, não será da luta, não será dos problemas, não será do diagnóstico contrário, mas a última palavra será minha. Eu que exerço governo na sua vida, e sou eu que dou a última palavra acerca de tudo que acontece contigo. Porém, filho, filha, não temas. E adiante disso, você que me ouve provavelmente tenha chegado a um momento da vida de perda, de dor, de pavor, de sofrimento, mas o Senhor Deus manda te dizer nesta hora: não temas, pois eu, o Senhor, ainda estou no controle. Eu tenho o controle de tudo. Nada foge ao meu controle. Está tudo submisso ao poder das minhas mãos. E quando Deus usa o profeta Joel para dizer: não temas, ó terra, regozija-te e alegra-te, porque o Senhor fez grandes coisas, a primeira lição que podemos extrair desta palavra é Deus mandando dizer ao seu povo: nada de medo, nada de pavor, nada de desespero. Haja vista que o medo tenta paralisar a fé. O medo sempre diz: não vai dar certo, acabou, você não vai conseguir, não existe mais esperança. Mas Deus diz: não temas. E quando Deus diz para não temer, ele não está dizendo que você não vai ter lutas, mas ele está dizendo que você não enfrentará as lutas sozinho. Ele já deu exemplo e sinal disso. Haja vista que Davi não enfrentou Golias sozinhos. Deus estava com Davi. Daniel entrou na cova dos leões, mas Deus estava com Daniel. Os discípulos enfrentaram uma grande tempestade, mas Jesus estava no barco. Se Deus está com você, ouvinte, a tempestade não terá a palavra final. Saiba que no meio desta crise, no meio desta batalha, no meio deste deserto, no meio deste vale, você não está sozinho ou sozinha. Deus está contigo. Deus é fiel. Deus jamais te abandonou e jamais te abandonará. E hoje ele está lhe dizendo: filho, filha, não temas. não temas, não temas, porque eu sou o Senhor teu Deus, eu te ajudo, eu te sustento, eu te fortaleço, eu tenho você na palma das minhas mãos, eu sou o Senhor teu Deus, não temas, não temas, não temas. Glória a Deus pela sua poderosa palavra. A segunda lição que nós podemos extrair desse texto é que Deus transforma todo cenário caótico em um ambiente de vitória. Haja vista que quando lemos Joel capítulo 2, percebemos que o capítulo 2 de Joel não termina na destruição. Depois da crise, Deus promete restauração. Aquilo que parecia perdido começa a ser restaurado pelas mãos do Senhor, o Deus Todo-Poderoso. E aqui está uma palavra para você, ouvinte. O que o homem chama de fim, Deus pode transformar em um novo começo. Aquilo que o homem chama de derrota, Deus chama de vitória. Aquilo que o homem chama de tragédia, Deus chama de triunfo. Aquilo que o homem chama de doença, Deus chama de cura e de saúde. Aquilo que o homem chama de falência, Deus chama de prosperidade. Aquilo que o homem chama de escassez, Deus chama de abundância. Aquilo que o homem chama de derrota, Deus chama de vitória. E aquilo que o homem chama de morte, Deus chama de ressurreição. Deus está lhe dizendo agora, ouvinte, que ele é poderoso para restaurar sua família, ele é poderoso para restaurar sua esperança, ele é poderoso para restaurar seus sonhos, ele é poderoso para restaurar o seu ministério, e tudo aquilo que parecia morto na sua vida está sendo tocado pelo Todo-Poderoso agora e está sendo restaurado, revitalizado, ressuscitado para a glória de Deus Pai, porque o nosso Deus é especialista para nascer vida, para fazer gerar vida, para fazer nascer vida, para fazer brotar vida onde ninguém espera. E eu estou autorizado por Jesus Cristo, por regência do Espírito Santo, para lhe anunciar que o tempo da restauração chegou na sua vida. Onde quer que você esteja agora, sinta a manifestação do poder de Deus. O Senhor Deus se movimentando neste ambiente que você está inserido e ecoando a sua voz dizendo: não temas, porque a partir de hoje eu dou um basta neste medo, neste caos, nesse fracasso, nesta dor, nessa tragédia, nesse sofrimento e tudo que você perdeu até então, eu estou restituindo, porque eu sou Deus da restauração. Eu sou Deus que te diz que a glória da segunda casa será maior do que a primeira. Eu sou o grande restaurador. Oh, glória a Deus. Deus seja louvado pela sua preciosa palavra. Bendito seja o Senhor. A terceira grande lição que podemos extrair desse texto é que o Senhor Deus usa o profeta Joel no capítulo 2, versículo 21, para dizer: o Senhor fez grandes coisas. Observe que o profeta não diz apenas que Deus fará pequenas coisas. Ele declara: o Senhor fez grandes coisas. Nosso Deus não é um Deus limitado, mas é um Deus de potência, é um Deus transcendente, é um Deus ilimitado. Quando o Senhor Deus abre uma porta, ninguém fecha. Quando ele determina uma bênção, ninguém pode impedir. Quando ele restaura por completo. Quando ele derrama o seu espírito, é uma bênção plena. Há transformação, há milagre, há cura, há poder, há bênção, há totalmente algo sobrenatural sendo evidenciado. E quando ele derrama o seu espírito, é para te levar a um nível de vida totalmente dimensional, marcado pela sua bênção, cumprindo promessa. Haja vista que em Joel 2:28 tem a profecia que ele derramaria o seu espírito sobre toda a carne. Esta promessa aponta para o grande mover de Deus. Deus ainda derrama seu espírito. Deus ainda reveste o seu povo de poder. Deus ainda acende fogo no altar. Deus ainda distribui dons espirituais. Deus ainda distribui o dom da fé. Deus ainda distribui dons ministeriais. Receba esta palavra. Ainda há cura em teu favor. Ainda há libertação para você. Ainda há restauração em Deus para sua vida, para sua família, para sua história. E ainda há salvação. Deus está lhe dizendo que o Espírito Santo ainda está agindo por você. Glória a Deus, porque o Deus dos céus não é amante da inércia. O Deus dos céus não é amante da paralisação. O Deus dos céus é um Deus ativo, é um Deus vivo, é um Deus que age, é o Deus que se movimenta e é o Deus que trabalha em favor daqueles que nele espera. Glória a Deus, glória a Deus, glória a Deus. Outra lição que podemos extrair da palavra do profeta Joel é que o texto diz: regozija-te e alegra-te. É Deus dizendo: a alegria volta depois da noite. A alegria sempre volta depois do desespero. A alegria sempre volta depois da dor. A alegria sempre volta depois do sofrimento. Isso mostra o quanto Deus é poderoso. Isto também é uma senha de virada para a sua vida. É Deus te ordenando: meu filho, minha filha, pode regozijar-te, pode alegrar-te, porque tem um novo tempo para você. Regozija-te, alegra-te, regozijai, alegrai, porque tem nova história, novos tempos, novas estações. Deus está dizendo a você, que você não foi criado para ser escravo dessa tristeza, desta amargura, desta ira, deste ódio, deste passado traumático. Não! Ele te criou para ser livre, para você carregar fontes de júbilo dentro de você. E ele está dizendo que ele está mudando a sua história, porque provavelmente você está marcado por choro constante, enfrentando uma noite muito longa. Mas ele está dizendo agora: filho, filha, eu já tenho uma manhã preparada para você. Haja vista que a noite pode durar. Pode durar. A noite pode durar. Marcada pelo choro, marcada pela tragédia, marcada pelas lágrimas, marcada pelo desespero, pela frustração, pelas feridas abertas. Mas saiba que a alegria vem pela manhã. Então receba esta palavra. Não permita que aquilo que aconteceu ontem roube a sua expectativa pelo que Deus pode fazer amanhã. Levante a cabeça e comece a regozijar. Comece a se alegrar em Deus. Volte a orar. Volte a buscar. Volte ao altar. Volte a acreditar. Porque Deus ainda pode fazer grandes coisas em teu favor. O Deus da Bíblia é grande. E o que ele vai fazer por você não é nada pequeno. Vai fazer coisas grandiosas. Se prepare, porque tem algo muito grande da parte de Deus para ser realizado na sua vida. A grandeza de Deus se manifestará na sua vida. Receba esta palavra. Deus seja louvado por tudo. Além disso, eu estou inspirado pelo Espírito Santo para lhe dizer, a partir de você viver grandes coisas da parte de Deus, prepare-se para o avivamento, porque Joel começa falando de uma terra devastada, mas termina apontando para o derramamento do Espírito. Isso nos ensina algo precioso. Deus pode transformar um cenário de destruição em um cenário de fé, em um cenário de milagre, em um cenário de prosperidade, em um cenário de cura, um cenário de restituição e principalmente um cenário de avivamento. Talvez o seu coração esteja com uma terra seca. Talvez a sua oração tenha diminuído. Talvez o seu fogo esteja quase apagando. Mas hoje o Espírito de Deus está dizendo: não temas. Há água para essa terra seca. Há fogo para esse altar. Há óleo para essa lâmpada. Há renovo para a sua vida. O vento do Espírito ainda sopra. E Deus está entrando com força agora neste coração e está fazendo um milagre, está gerando nova vida. E a palavra de Deus hoje para você em Joel 2:21 é: não temas, não temas, o Senhor faz grandes coisas. Regozija-te, alegra-te, porque é isso que eu tenho para você. Esta é a palavra de Deus. Esta é a palavra de Deus para você que vive pensando: o que será de mim? O que será da minha família? O que será do meu ministério? O que será da minha história? E Deus está respondendo: não temas. Não olhe somente para o que você perdeu. Olhe para quem está com você. Não olhe somente para o tamanho da luta. Olhe para o tamanho do teu Deus. Não olhe somente para a terra seca. Creia no Deus que pode fazer chover novamente, porque o Senhor ainda faz grandes coisas. Eu digo, o Senhor ainda faz grandes coisas. Receba esta palavra. O Senhor faz grandes coisas. E o Senhor fará grandes coisas em você. Se você chegou aqui dizendo: Senhor, o que será de mim? O Senhor está dizendo agora: aquieta-te. Acalme este coração. E volte a celebrar a sorrir, porque eu vou restaurar tudo, fazendo uma grandes coisas na sua vida, porque eu sou Deus da restauração. Então, diga para o Senhor agora: Senhor, eu preciso de restauração. Senhor, eu preciso recuperar minha alegria. Senhor, reacende em mim o fogo. Senhor, derrama o teu espírito novamente em minha vida. Eu abro meu coração para ti. E o Senhor te diz assim: não temas, porque eu sou Deus que te sustenta. E se eu te sustentei até aqui, eu continuarei te sustentando. Eu sou Deus que abriu portas no passado e ainda abrirei portas no teu futuro. E aquilo que parecia impossível se tornará um grande testemunho para a glória do meu nome. Receba esta palavra, fique com ela, se alimente dela e viva esta palavra, porque o tempo de festa chegou, o tempo da restauração chegou, porque Deus está lhe dizendo: não temas, eu faço grandes coisas, regozija-te, alegra-te, porque eu sou o Senhor teu Deus. Amém, amém e amém.
1: Que palavra abençoada, hein? Com certeza Deus falou profundamente ao nosso coração através da sua mensagem. Agora é o momento de oração. Vamos apresentar ao Senhor as causas dos nossos ouvintes: saúde, vida financeira, união nos lares, portas de emprego abertas, autoridades constituídas. Vamos orar também pelos trabalhadores da segurança pública, da educação, as famílias que perderam entes queridos, pessoas hospitalizadas e também pelas nações e pela paz no mundo. Oremos agora todos por essas áreas em nome do Senhor Jesus Cristo e vamos abençoar também os nossos ouvintes.
0: Senhor nosso Deus, o nosso Pai, oro, Senhor Deus, em favor da diretoria da Rádio 93 FM e da MK Music, Senhor. Estas diretorias que têm sido canais da bênção de Deus para o seu povo na face da terra, conceda-lhes saúde e longevidade. Senhor, também te suplico pelos enfermos, venha repreender todo tipo de enfermidade, porque o Senhor é Jeová Rafá, o Senhor que sara e dá saúde. Também te suplico em favor dos aflitos, dos enlutados. O Senhor é socorro bem presente no dia da angústia, e o Senhor tem o bálsamo e o refrigério para cada coração aflito. Senhor Deus, estenda suas mãos, vai desfazendo os laços, armadilhas e liberando a sua bênção, que nesta hora o Senhor possa se levantar do trono, Senhor, e mover as tuas mãos, atender a nossa oração e liberar o grande milagre. Toma, Senhor Deus, estas pessoas nas suas mãos, atende o nosso clamor e, por amor a Jesus Cristo, responde-nos. Assim nós te agradecemos, na autoridade do nome de Jesus, que vive e reina para todo o sempre. Amém, amém e amém, Jesus.
1: Amém, graças a Deus. Quero agradecer mais uma vez a sua presença aqui no Culto Doméstico e deixar este espaço para você compartilhar as redes sociais, o endereço da sua igreja e os dias de culto.
0: Meu nobre Alexandre Teixeira, quero agradecê-lo muitíssimo por esse convite honroso de estar participando deste culto maravilhoso. Agradecer a diretoria da Rádio 93 FM, a diretoria da MK Music, por esta oportunidade riquíssima, que é contribuir com a expansão do reino de Deus e abençoando todo este dileto ouvinte com a ministração da palavra de Deus. A nossa igreja, Assembleia de Deus Cristo em Voz, a Esperança da Glória, fica na rua Nazário Machado, número 415, Amendoeira, São Gonçalo. Os cultos são às terça-feiras, às sexta-feira e domingo pela manhã, uma abençoadíssima escola bíblica dominical. Domingo à noite, uma celebração a Deus em família. E às segunda-feira, o Instituto Bíblico. E nós temos a honra e o prazer de receber cada um de vocês na nossa igreja.
1: Mais uma vez, muito obrigado por compartilhar conosco esta mensagem e orar pelos nossos ouvintes. Antes da gente encerrar aqui o programa, eu quero dizer uma palavra para você. Se você já é um cristão, permaneça firme. Continue caminhando, mesmo quando o caminho estiver parecendo muito difícil. Agora, se você está afastado da fé, preste atenção. Ou se você ainda não reconheceu Jesus como o seu único e suficiente Salvador, talvez este seja o momento de você dar esse passo. Abra o seu coração hoje, não adie essa decisão. Entregue a direção da sua vida para Deus. Permita que Ele conduza seus caminhos e procure uma igreja evangélica aí perto da sua casa para você caminhar na fé, aprender mais da palavra de Deus e fortalecer a sua vida espiritual. Você que nos acompanhou até agora, lembre-se que o Culto Doméstico está disponível nas plataformas digitais no formato de podcast. Você pode ouvir novamente esta mensagem e compartilhar com seus amigos e familiares. Eu sou Alexandre Teixeira e fico por aqui. Uma boa noite, Deus abençoe você e até o nosso próximo encontro no Culto Doméstico. E lembre-se, agradece que a graça desce. Tchau, meu Rio. Tchau, Brasil.
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6: Servidores estaduais do Rio terão direito à licença parental adicional quando o filho nascer com deficiência, doença rara ou precisar de internação. A nova lei foi sancionada pelo governo e publicada hoje. Se a mãe ou o bebê permanecer internado por mais de 2 semanas, a licença maternidade começa a contar a partir da alta de quem deixar o hospital por último, com prorrogação pelo período da internação. A regra também vale para a licença paternidade. A Prainha da Glória, no Aterro do Flamengo, que voltou a receber banhistas e até fauna marinha com a melhora da qualidade da água, vai ter um mutirão de limpeza na próxima sexta-feira. A ação vai reunir voluntários do projeto Velejando para o Futuro. A iniciativa faz parte da mobilização pelo Dia Mundial da Limpeza, celebrado no dia 20 de setembro. A Apple começou a liberar hoje o iOS 27, a nova versão do sistema operacional do iPhone. A atualização traz mudanças no visual, recursos de inteligência artificial e uma Siri mais avançada. O novo sistema permite ajustar a transparência do chamado Liquid Glass para facilitar a leitura. As funções de inteligência artificial, incluindo a nova Siri, estarão disponíveis apenas em modelos mais recentes, a partir do iPhone 15 Pro. Ao todo, o iOS 27 chega a 30 modelos de iPhone. Do Departamento de Jornalismo, Juliano Medeiros.
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11: Queridos, a paz do Senhor Jesus, eu sou o Bispo Maurílio Luiz e começo esse programa sempre agradecendo a Deus, louvando a Deus pela sua vida, que tenha estado acompanhando o programa do Comércio. Que Deus abençoe sua vida, sua casa, sua família, seus sonhos e seus projetos. Esse é o programa do Comércio, Conselho de Ministros Evangélicos no estado do Rio de Janeiro, porque o Comércio é um lugar para se fazer amigos. Vamos com a adoração, daqui a pouco voltamos.

Olá, queridos, a paz do Senhor Jesus, uma ótima noite. Eu sou o Bispo Maurílio Luiz. Mandar aqui um abraço para todo o pessoal da Baixada Fluminense. Que Deus abençoe você. Muitas pessoas acompanham o programa do Comércio. Como Deus tem sido bondoso. E se você, meu irmão, tem acompanhado também, como nós temos dito, o Comércio é uma família. O Comércio é um lugar para se fazer amigos. Hoje eu quero compartilhar contigo uma palavra que está lá no livro de 1 Reis, capítulo 18, do versículo 41 ao versículo 46, que vai dizer o seguinte: então disse Elias a Acabe: sobe, come e bebe, porque há ruído de abundante chuva. Acabe subiu a comer e a beber, mas Elias subiu ao cume do Carmelo e se inclinou por terra e meteu o rosto entre os seus joelhos. E disse ao seu moço: sobe agora e olha para a banda do mar. E subiu e olhou e disse: não há nada. Então disse ele: torna lá 7 vezes. E sucedeu que na 7ª vez disse: eis aqui uma pequena nuvem como a mão de um homem subindo do mar. Então disse ele: sobe e diz a Acabe: aparelha o teu carro e desce, para que a chuva não te apanhe. E sucedeu que, entretanto, os céus se enegreceram com nuvens e vento, e veio uma grande chuva, e Acabe subiu ao carro e foi para Jezreel. Deixa eu te falar uma coisa aqui, meu irmão. Durante essa semana inteira, eu tenho profetizado aqui: você vai terminar aquilo que você começou. Você vai terminar aquilo que você começou. E hoje eu quero ministrar essa palavra sobre Elias. Meu irmão, uma história fantástica, recheada de milagres. O mundo está cheio de histórias de pequenas chances que se transformam em grandes e surpreendentes finais. A chance de Davi derrotar o gigante Golias era muito pequena. A chance de Gideão vencer um exército numeroso com apenas 300 homens era muito pequena. A chance de Baraque, meu irmão, talvez viver uma transformação, era muito pequena. A chance, talvez, da sua história viver uma grande virada, talvez seja muito pequena. Geralmente, Deus usa pequenas coisas, algumas que já estão até diante de nós em nossas mãos. Um pouco de farinha foi o suficiente para alimentar uma família. Um osso de um animal feriu 1000 inimigos de Deus. A Bíblia narra essa história de Sansão em Juízes capítulo 15, versículo 15. Um copo de leite te aproxima do rei e faz reconstruir toda uma nação. Neemias capítulo 2, versículo 1 e versículo 2. Um instrumento musical move um grande exército. A gente vê a história de Gideão em Juízes capítulo 7, versículo 16. Uma pequena pedra tomba grande gigante. Eu vejo isso em Davi, em 1 Samuel capítulo 17, versículo 40. Uma agulha, meu irmão, foi o suficiente para vestir a muitos. A Bíblia narra a história de Dorcas em João capítulo 6, versículo 9. Um pouco de pão e peixe alimenta uma grande multidão. Uma pequena nuvem produz uma grande chuva. Eu não sei qual é a tua realidade hoje. Talvez você diga para mim: bispo, a minha realidade realmente é muito pequena. A chance é muito pequena de eu viver um milagre, de eu viver uma reviravolta, de eu viver uma transformação. Mas nessa noite, como aconteceu com todos esses que eu ministrei, meu irmão, essa é a noite de uma pequena chance na tua vida se transformar em algo poderoso. Eu vejo uma pequena nuvem do tamanho da mão de um homem, mas essa era a certeza de que Deus mandaria chuva. Pode ser que você esteja atravessando um vale, um deserto, e dizendo para mim: a minha chance é muito pequena. A mesma história aconteceu com o profeta Elias, que experimenta os limites. Elias é um homem que está sempre lidando com pequenas chances.
Elias é um líder que lida sempre com a escassez. Escassez de comida, escassez de água, escassez de ajuda, escassez de cooperação, escassez de perspectiva. O nosso mundo não é diferente, nos nossos dias não são diferentes. Parece que lidamos constantemente com pequenas chances. A chance de uma família superar seus conflitos é pequena. A chance de solucionar uma dificuldade financeira aparentemente é pequena. A chance de conseguir um emprego, da porta se abrir, do milagre acontecer, aparentemente é pequena. A chance de realizar os seus sonhos, aparentemente é pequena. A chance de superar essa dor que talvez você venha enfrentando e carregando ao longo dos anos na sua alma, vivendo esse momento de depressão, ansiedade, síndromes, seja do pânico ou qualquer uma outra, aparentemente é pequena. E eu te faço uma pergunta: então, o que fazer quando a chance é pequena? Primeiro, manifeste a sua fé. Já faziam 3 anos e meio que não chovia, era arriscado falar de chuva. Meu irmão, talvez a situação e o cenário para Elias profetizar era o pior do mundo, mas Deus já havia dito que choveria. Ele já havia feito essa promessa. Então Elias acredita. A terra estava desértica, a miséria reinava em Israel, mas Elias acredita, e acreditar fez toda a diferença na vida de Elias. Quando a chance é pequena, ter uma fé grande faz toda a diferença. Hoje eu quero desafiar você a chamar a existência de coisas que já existem, meu irmão, e que ainda não se manifestaram.

você, eu quero profetizar que hoje é a noite da explosão de Deus, explosão de milagres, crescimento, conquista, neutralizando tudo aquilo que era negativo e te colocando na rota do seu milagre. Essa é a noite de que aquele que tinha uma pequena chance se transformar e ver o seu cenário sendo transformado num grande milagre. Que Deus abençoe a sua vida com essa palavra, que Deus abençoe a sua casa. Acredita, Deus não esqueceu de você, não esqueceu da sua casa e nem da sua família. Se você tomou posse dessa palavra, me chama no meu Instagram, Bispo Maurílio Luiz. Será um prazer poder orar por você. Que Deus abençoe sua vida, que Deus abençoe a sua casa, e acredite, coisas maiores estão por vir, coisas maiores estão para acontecer nesse lugar. Um beijo no seu coração, em nome de Jesus, amém.

0: mais um programa, sempre agradecendo a Deus que Deus abençoe sua casa, sua família, seus projetos. E acredite, em Deus sempre será possível recomeçar. Deus abençoe sua vida em nome de Jesus. Amém.
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4: No ar, a voz do Brasil. As notícias do governo federal que movimentaram o país no dia de hoje.
5: Olá, boa noite.
6: Boa noite para você que nos acompanha em todo o país.
5: Segunda-feira, 14 de setembro de 2026.
6: Vamos aos destaques do dia.
5: Programa de renovação de frota inclui motoristas de transporte escolar e de carga.
6: Agora é lei, medida que já atende mototaxistas, taxistas e caminhoneiros. Graziele Bezerra.
7: O programa oferece financiamentos mais acessíveis de veículos utilizados em atividades remuneradas, como transportes de passageiros e entregas.
5: SUS começa a oferecer vacina Pneumo 20 para quem tem mais de 85 anos.
6: Imunizante amplia a proteção contra bactérias, contra bactéria apontada como a causa mais comum de infecções respiratórias em todas as faixas etárias. Thaís Vitória.
8: Segundo o Ministério da Saúde, a estimativa é de que mais de 2.300.000 pessoas façam parte do público-alvo em todo o país.
5: Mais segurança na hora de voar.
6: Já estão valendo regras mais rigorosas contra passageiros indisciplinados. Gabriela Noronha.
9: As medidas vão da orientação à multa e, nos casos mais sérios, à suspensão de voar.
5: E na apresentação, Luciana Vasconcelos e Nazi Brum.
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5: Financiamento de carros e motos para quem usa esses veículos como instrumento de trabalho.
6: Uma lei sancionada hoje garante a continuidade de programa de renovação de frota e inclui também veículos de transporte escolar.
7: Com a sanção da lei, o Move Brasil terá continuidade e passa a se tornar uma política permanente. O programa oferece financiamentos mais acessíveis de veículos utilizados em atividades remuneradas, como transportes de passageiros e entregas. Agora, além de mototaxistas, taxistas e caminhoneiros, motoristas de transporte escolar também vão poder renovar suas frotas, com taxas de juros mais baixas. As regras para essa categoria ainda serão regulamentadas. O ministro da Secretaria-Geral da Presidência da República, Guilherme Boulos, comentou que o programa também permite a aquisição de carros elétricos.
10: O carro elétrico é um desejo dos taxistas, dos motoristas, porque para além do ganho ambiental, o carro elétrico tem um custo operacional muito menor do que a gasolina ou a álcool. E o Move Brasil também priorizou carros elétricos ou híbridos para que pudessem ser utilizados por essas categorias que trabalham a partir do seu carro.
7: Pelo Move Brasil é possível comprar automóveis novos, movidos a etanol, flex, elétricos ou híbridos, de até R$ 200.000 e parcelar em até 84 vezes. No caso das motos, o prazo para pagamento é de 48 meses. Os juros do Move Brasil são de 12,6 ao ano para homens e 11,5 para mulheres. O ministro do Planejamento e Orçamento, Bruno Moretti, explica como funciona o pagamento das parcelas.
11: Na prática, é um sistema de amortização que garante que a prestação começa menor para caber no bolso da trabalhadora e do trabalhador e, ao longo do tempo, na medida em que o trabalhador aumente sua renda, aumente sua produtividade, o valor sobe, mas ele, na partida, começa menor para garantir que o trabalhador possa acessar.
7: Até agora, mais de 48 mil carros e 19 mil motos foram financiados pelo Move Brasil. Para aderir, os motoristas precisam estar cadastrados nas plataformas de transporte ou de entregas há pelo menos 6 meses e ter realizado ao menos 100 corridas nesse período. No caso dos taxistas, é preciso ainda estar com licenças e registros ativos e com regularidade fiscal. Mais informações pelo gov.br/movebrasil. Reportagem Graziele Bezerra.
5: Segurança nos aeroportos e no ar. A Agência Nacional de Aviação Civil, a ANAC, começa a aplicar novas regras para passageiros que tenham comportamentos que comprometam a proteção ou a ordem durante viagens de avião.
6: A resolução número 800 busca estabelecer